quem adivinhou aqui a cor, né? Foram 13 pessoas que acertaram, 13 votos no roxo, e a cor dela é roxa. Teve 2 votos pro branco, 2 votos pro verde, 3 votos amarela e 13 votos no roxo. Nos campos mais verdes lá do meu rincão. Quem faturou o kit aqui então foi a Jaine Favareto, que acertou a cor e foi contemplada entre as 13 pessoas que acertaram. Jaine Favareto, retira o teu kit aqui na Rádio Rural. 21 horas, gente, tá chegando no fim do programa. Eu te agradeço, obrigado pelo ouvinte. Obrigado pela sua participação, ouvinte. Obrigado, patrocinadores. Eu volto amanhã, se Deus quiser, aliás, de permitir. Beijo no seu coração, boa noite, tchau, tchau. Chegando a

0: 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As notícias do governo federal que movimentaram o país no dia de hoje.
1: Olá, boa noite.
2: Boa noite para você que nos acompanha em todo o país.
1: Segunda-feira, 3 de agosto de 2026.
2: Vamos ao destaque do dia.
1: Agosto Dourado.
2: Mês reforça a importância do aleitamento materno para a saúde do bebê. Graziele Bezerra.
3: O leite materno é o alimento mais completo para os bebês. E até os 6 meses de vida, eles não precisam de mais nada.
1: El Niño causa fortes chuvas e secas severas em regiões do país.
2: Cidades em emergência ou calamidade podem solicitar recursos federais para ações de defesa civil. Luana Karen.
4: A ajuda pode vir em forma de assistência humanitária, como distribuição de água, alimentos, colchões e kits de higiene. Também pode ser no restabelecimento de serviços essenciais.
1: Pilhas, baterias, eletrônicos, dá para jogar fora no lixo comum?
2: Vamos saber como fazer o descarte correto desse tipo de material na reportagem de Graziele Mendonça.
5: Vale seguir a chamada regra dos 3 R's: reutilizar, recondicionar e reciclar.
1: Hoje na apresentação da Voz do Brasil, Mariana Gilma e Luciano Seixas.
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1: É no leite materno que o bebê encontra tudo o que precisa: alimento, proteção e afeto.
2: Por isso, todo mês de agosto é dedicado à amamentação e fica conhecido como Agosto Dourado.
1: Nessa Semana Mundial do Leite Materno, vamos lembrar dos desafios e benefícios desse gesto, que é natural, mas nem sempre uma tarefa simples.
2: A iniciativa é coordenada globalmente pela Aliança Mundial para Ação em Aleitamento Materno, em parceria com a Organização Mundial de Saúde e o UNICEF.
3: A cor é de leite mesmo, mas tem sabor de aconchego e valor de ouro. O leite materno é o alimento mais completo para os bebês. E até os 6 meses de vida, eles não precisam de mais nada. A coordenadora de políticas de aleitamento materno da Secretaria de Saúde do Distrito Federal, Maria das Graças Cruz, explica o porquê.
6: O bebê até 6 meses, ele tem parte do quebra-cabeça no seu sistema digestivo e as outras peças estão dentro do leite da mãe. E aí, quando ele se alimenta, ele vai formar o seu intestino e vai completar aquele quebra-cabeça de forma que esse bebê tenha uma boa saúde, que não venha ter alergias, que não venha correr risco de ter obesidade, de diabetes e até hipertensão na vida adulta.
3: Todos os anos, a campanha Agosto Dourado reforça a importância do aleitamento materno para a saúde do bebê. A edição deste ano vai além. Destaca o papel da amamentação na segurança alimentar, na redução da pobreza e na sustentabilidade ambiental, como explica Sônia Isoyama Venâncio, coordenadora-geral de Atenção à Saúde das Crianças, Adolescentes e Jovens do Ministério da Saúde.
7: O leite materno é o primeiro alimento que é oferecido para o bebê, garantindo o direito humano, né, alimentação adequada. Vai também favorecer a garantia da segurança alimentar e nutricional dessa criança, por ser esse primeiro alimento, né, que é oferecido, e também é muito importante para a sustentabilidade do planeta, né, porque ele é um alimento que não vai necessitar de embalagens, do consumo de água para sua produção.
3: Uma forma de apoiar as mulheres que amamentam é por meio da rede de bancos de leite humano brasileira, que é a maior do mundo. O leite coletado é destinado em especial a recém-nascidos prematuros e de baixo peso, internados em UTIs neonatais. Mas os bancos de leite também dão suporte às mulheres que enfrentam dificuldades para amamentar. Mãe de primeira viagem, a militar Renata Lúcio recorreu a uma dessas unidades no Distrito Federal para conseguir alimentar a filha, Betina.
8: Ninguém fala da dificuldade que é a amamentação. A gente acha que é instintivo, que a gente vai ter um bebê e a gente já vai conseguir amamentar, e não é bem assim. A gente tem muitos desafios, é difícil. Tive mastite, eu tive fissura, tive bastante desafios e o banco de leite foi o que me ajudou, né?
3: A rede brasileira de bancos de leite humano conta com 237 bancos e 249 postos de coleta em todo o Brasil. Pelo número 136 do Ministério da Saúde, é possível obter informações da unidade mais próxima da sua casa. Reportagem Graziele Bezerra.
1: Manter a caderneta de vacinação atualizada garante proteção contra doenças graves, prolonga a vida e contribui para um futuro mais saudável.
2: E está na hora de atualizar a caderneta de crianças e adolescentes. Começou hoje e vai até 1º de setembro a campanha nacional de multivacinação.
1: No caso dos bebês, a vacinação desempenha a função de ensinar o corpo em desenvolvimento a se defender de forma segura.
2: E uma das vacinas que mais causam dúvidas é a BCG, que protege os recém-nascidos e crianças pequenas contra as formas mais graves e fatais da tuberculose.
9: Conhecida por deixar aquela famosa marquinha na parte superior do braço direito, ela protege o organismo das formas mais graves da tuberculose, como a tuberculose meníngea e a tuberculose miliar. É a vacina BCG. Ela é aplicada na maternidade ou ainda nas primeiras semanas de vida para prevenir as formas graves da doença entre os pequenos e garantir que o sistema imunológico da criança, ainda em desenvolvimento, aprenda a se defender. Por isso, a enfermeira Emanuela Barros não perdeu tempo e vacinou seu filho logo que saiu da maternidade.
10: Eu recebi a orientação da maternidade que procurasse o posto de saúde, né, para fazer a vacina. E assim que a gente recebeu alta, eu fui na UBS, fui muito bem atendida, né, e orientada pela equipe. Então foi um processo muito tranquilo, né, de orientação e também de acesso, né, à vacina.
9: A chefe da unidade de vigilância em saúde do Hospital Universitário de Brasília, Deise Mendonça, explica a importância da BCG logo nos primeiros dias de vida.
11: Porque o bebê ele nasce com pouca proteção, né? Ele nasce somente com aqueles anticorpos da mãe que a mãe passou para ele durante a gestação. Depois ele tem que tomar as vacinas para ficar protegido contra essas doenças que estão aí que a mãe não conseguiu passar proteção para ele. Criança nasceu acima de 2 quilos, ela já faz a BCG na maternidade, nas maternidades públicas, né? Nas privadas eles procuram a sala de vacina.
9: Após a aplicação, é comum que apareça uma pequena mancha avermelhada no braço direito. Com o passar das semanas, essa reação evolui para uma pequena ferida que cicatriza naturalmente. A BCG integra o Calendário Nacional de Vacinação, é oferecida gratuitamente nas unidades do Sistema Único de Saúde e está disponível para crianças menores de 5 anos que ainda não tenham sido imunizadas. Você pode conferir todas as vacinas do Calendário Nacional em gov.br/saúde. Reportagem Thaís de Araújo.
1: Atenção, estudantes pré-selecionados no processo seletivo do Fundo de Financiamento Estudantil, FIES.
2: Termina amanhã o prazo para complementar as informações da inscrição no sistema.
1: O FIES concede empréstimo a estudantes em cursos de graduação ofertados por instituições privadas que participam do programa.
2: O processo seletivo referente ao segundo semestre alcançou mais de 127 mil inscritos.
12: Os estudantes pré-selecionados na chamada regular do Fundo de Financiamento Estudantil, o FIES, têm até 4 de agosto para complementar as informações da inscrição no sistema disponível no endereço fiesseleçãoaluno.mec.gov.br. Após essa etapa, os candidatos deverão validar a documentação da instituição privada de educação superior. Concluída a validação, os pré-selecionados deverão comparecer em um agente financeiro no prazo de até 10 dias úteis. As convocações ocorrerão de 7 de agosto a 24 de setembro. O processo seletivo do FIES inclui a reserva de 50% das vagas para estudantes com renda familiar de até meio salário mínimo por pessoa e com inscrição ativa no cadastro único. Os pré-selecionados que atendam aos critérios do FIES Social poderão financiar até 100% do valor das mensalidades do curso. Mais informações em acessounico.mec.gov.br/FIES. Thaísa Vitória para a Voz do Brasil.
1: Chuvas acima da média na região sul, seca e calor acentuados na porção norte. Fenômenos climáticos como o El Niño provocam impactos distintos.
2: Para enfrentar essa situação, estados e municípios devem acompanhar as ações para a prevenção de desastres naturais.
1: E ficar atentos para os protocolos de ajuda federal em casos de emergência e calamidade pública.
13: Nos diferentes tipos de desastres naturais, o reconhecimento da gravidade da situação pode abreviar o envio de recursos e apoio técnico, amenizando os impactos para a população. Quando há situação de emergência, o município ainda consegue atuar, mas precisa de apoio externo para atender a população. Já quando o estado é de calamidade pública, os danos são tão graves que exigem medidas excepcionais e maior apoio do governo federal. Para tornar oficial qualquer uma dessas condições, o governo municipal ou estadual deve emitir um decreto e registrá-lo no Sistema Integrado de Informações sobre Desastres. Se os critérios forem atendidos, o Ministério da Integração e do Desenvolvimento Regional publica uma portaria reconhecendo a situação. A ajuda pode vir em forma de assistência humanitária, como distribuição de água, alimentos, colchões e kits de higiene. O apoio federal também pode ser empregado no restabelecimento de serviços essenciais. O apoio extra também pode chegar diretamente ao cidadão. Entre as possibilidades está o saque calamidade do FGTS, de até R$6.220 por conta vinculada. De acordo com a diretora executiva de fundos de governo da Caixa Econômica Federal, Daniele Mendonça, entre janeiro e julho de 2026, 548 municípios de 17 unidades da federação foram habilitados para o pagamento do saque calamidade.
14: O saque calamidade é um momento de necessidade pelo qual o trabalhador pode fazer uso desse saque. Situação formalizada tanto pelo governo local quanto pelo Ministério do Desenvolvimento Regional, ele pode fazer a solicitação por meio do aplicativo do FGTS, disponível nas principais lojas de aplicativo de forma gratuita, ou em uma das agências da Caixa. E em situações de calamidade, a Caixa faz o deslocamento do caminhão Caixa para fazer o atendimento dessa população com necessidade de fazer uso do saque.
13: Ao lado do El Niño estão as mudanças climáticas, na explicação dos cenários naturais cada vez mais adversos. É o que afirma o meteorologista do Instituto Nacional de Meteorologia, IMET, Leidson Dantas.
15: A nossa atmosfera tem um constante trabalho para manter o nosso planeta em estado de equilíbrio, numa temperatura ideal para todos nós sobreviver. E se a gente dá um conteúdo a mais, um ingrediente a mais, e aquecimento provoca esses extremos climáticos que a gente vem observando.
13: Com a previsão de fortalecimento do El Niño neste segundo semestre, a orientação é, antes de tudo, manter-se bem informado. Entre os canais oficiais está portal.imet.gov.br. Reportagem Luana Karen.
2: Descarte correto do lixo eletrônico é fundamental para garantir o equilíbrio do meio ambiente.
1: Para que esse descarte seja feito, existem pontos de coleta por todo o país.
2: O material pode ser recondicionado da forma correta e ganhar outras destinações.
16: Plástico, papel, alumínio, materiais que devem ser separados para a coleta de lixo e seguirem para a reciclagem. Mas e no caso de celulares, computadores, baterias e outros eletrônicos, o que fazer? Neste caso, vale seguir a chamada regra dos três R's: reutilizar, recondicionar e reciclar. Se o equipamento eletrônico não pode ser reutilizado por outra pessoa, uma opção é recondicionar, ou seja, consertar o equipamento. No Guará, a 20 minutos do centro de Brasília, há um ponto de coleta dentro de uma unidade do SESC. Lá são deixados vários tipos de componentes eletrônicos. É o que conta Alessandra Sá, assistente de suporte à gestão do SESC DF.
17: Qualquer pessoa pode vir, né, entregar o seu lixo eletrônico, né, para estar descartando, fazer um descarte correto, né, em nossos PEVs, que o SESC disponibiliza em todas as nossas unidades, né, para preservação do meio ambiente, né, carregador, tablets, TVs.
16: Do Guará, o material segue para uma organização da sociedade civil, onde os resíduos são separados. Os que precisam de algum conserto ou formatação são recondicionados. E de lá, distribuídos para diversos pontos, inclusive para cursos gratuitos para a população. O que não tem conserto é separado e organizado e segue para o terceiro R, a reciclagem. Cada pedaço segue um caminho, como explica o coordenador da organização programada Pensando o Futuro, Fábio Oliveira.
18: Aquilo que não tem condições de uso nenhuma dentro da nossa unidade, a gente consegue fazer a descaracterização dele, fazer a separação por tipos de componentes, ou seja, placas, circuito impresso eletrônico, plástico, ferro, cobre, isopor, enfim, cada tipo de componente a gente consegue fazer a separação e encaminhar para a indústria de reciclagem.
16: Mas para que tudo isso aconteça, o trabalho começa com a população, que deve realizar o descarte correto do lixo eletrônico, como explica o coordenador geral de inclusão digital do Ministério das Comunicações, Gustavo Fernandes Lima.
19: Hoje a gente tem no site do Ministério das Comunicações, na página do programa Computadores para Inclusão, um link com um mapa por todo o território nacional, com os diversos pontos de coleta que tem espalhados. A gente está falando de mais de 10 mil pontos de coleta de resíduos eletrônicos, de pilhas e baterias.
16: Para saber onde há um ponto de coleta de resíduo eletrônico na sua cidade, acesse o site do Ministério das Comunicações em gov.br/mcom. Com locução de Graziela Mendonça, reportagem Márcia Fernandes.
1: Um caso de reaproveitamento. Computadores que seriam descartados ganham uma nova utilidade e ajudam no acesso à tecnologia.
2: Além de recuperar equipamentos para escolas, bibliotecas e telecentros, um centro de recondicionamento no Distrito Federal oferece cursos gratuitos para o cidadão.
1: Conheça a iniciativa na reportagem de Pablo Mundim.
20: No Centro de Recondicionamento de Computadores do Distrito Federal, equipamentos que seriam descartados são recuperados para projetos de inclusão digital. No Distrito Federal, no Centro de Recondicionamento de Computadores, cada equipamento passa por um processo completo de recondicionamento. No fim, o que poderia virar apenas sucata se transforma em equipamentos destinados a projetos de inclusão digital. Tudo feito para que os computadores sejam totalmente reaproveitados, explica Adler Braga, técnico de recondicionamento.
21: O computador vem para cá, quando ele chega aqui a gente dá uma sobrevida para ele, a gente já faz o primeiro passo, né, que é a sanitização de dados, que a gente recebe o computador com HD, então a gente é responsável por esses dados, então a gente faz essa etapa. Posteriormente a gente faz a limpeza externa, interna, né, na verdade. A gente troca as peças, instala os programas e deixa tudo funcionando corretamente. A gente recebe um termo de doação para destinar esse computador para alguma instituição.
20: Depois de recondicionados, os computadores seguem para escolas, bibliotecas, telecentros e outras instituições que ampliam o acesso à tecnologia. Nem tudo pode ser reaproveitado. As peças sem condições de uso seguem para reciclagem. O centro também oferece formação para novos profissionais, disse Simone Cabral, coordenadora pedagógica.
22: A maioria vem para fazer o curso mesmo para o mercado de trabalho, né? São totalmente gratuitos os cursos, né? Todos com certificado.
20: São cursos de informática básica, design gráfico, manutenção de computadores e celulares, marketing digital, inteligência artificial, operação de drones e Excel avançado. As aulas são destinadas a adultos e jovens. As capacitações têm carga horária entre 60 e 80 horas. As inscrições para os cursos podem ser feitas pela internet ou presencialmente na unidade do Gama, no Distrito Federal. Empresas e órgãos públicos que desejam dar uma destinação social aos equipamentos eletrônicos também podem procurar um dos centros de recondicionamento de computadores espalhados pelo país. Reportagem Pablo Mundim.
2: O Ministério da Fazenda iniciou consulta pública para definir os setores obrigados a cumprir regras de monitoramento de emissões no mercado brasileiro de carbono.
1: A iniciativa visa criar um sistema de dados oficial para o Sistema Brasileiro de Comércio de Emissões.
2: Proposta preliminar prevê a introdução gradual das obrigações em 3 etapas.
1: A primeira tem início previsto para 2027 e abrange indústrias do setor de minérios, petróleo e transporte aéreo.
2: A consulta pública está disponível no site do Ministério da Fazenda até 28 de agosto em gov.br/fazenda.
1: Produção de alimentos sem prejudicar o meio ambiente. Essa é a proposta da agricultura de baixo carbono.
2: E a empresa brasileira de pesquisa agropecuária, Embrapa, está certificando culturas que usam esses processos, o que agrega valor à produção.
1: Para receber a certificação, os produtores passam por capacitação e análises independentes de produção.
23: A agropecuária de baixo carbono é um modelo de produção sustentável que reduz a emissão de gases de efeito estufa com práticas como o plantio direto, a recuperação de pastagens degradadas e a integração lavoura-pecuária-floresta. Realidade que fez a Embrapa criar uma estratégia para comprovar a sustentabilidade da produção brasileira. São protocolos científicos de certificação voltados à produção agropecuária de baixo carbono. agregando valor aos produtos e ampliando oportunidades comerciais. A presidente da Embrapa, Silvia Massuá, detalha.
0: Cada vez mais o produtor rural tem mais consciência, ele tem que produzir mais, mas cada vez mais de maneira sustentável, preservando os recursos naturais, né? Uso eficiente de água, de solo. A partir disso daí, cada vez mais a Embrapa tem gerado tecnologia e incentivado, através das capacitações, que eles usem essas novas tecnologias para ter essa agricultura mais sustentável.
23: A iniciativa reúne diferentes cadeias produtivas, carne bovina, leite e sorgo, e busca reconhecer, com base em critérios técnicos e auditorias independentes, os sistemas de produção de baixo carbono. O produtor Hamilton Kundak é presidente da cooperativa RECA, um conjunto de sistemas agroflorestais que produz castanha, pupunha, cupuaçu, café e andiroba na Amazônia. Ele fala sobre o impacto da certificação.
4: Um trabalho muito bacana que o RECA faz é de preservação, de orientação, de conscientização, de respeitar as nossas florestas. Porque se o produtor estiver recebendo valor agregado, ele não vai derrubar, ele vai ser o guardião da floresta.
23: Além da carne, do leite e sorgo, a Embrapa prepara o lançamento da certificação para a soja em 2027. Reportagem Luciana Colares de Holanda.
2: Se você aplica no Tesouro Direto, um recado importante. O aplicativo oficial do programa vai deixar de funcionar a partir do dia 17 de agosto.
1: Com isso, consultas e novos investimentos devem ser feitos no site do Tesouro Direto ou no aplicativo do próprio banco.
5: O aplicativo do Tesouro Direto será desativado a partir do dia 17 de agosto. Após a desativação, os investidores vão poder acessar os serviços pelo portal do investidor, no site oficial do Tesouro Direto ou pelo aplicativo da instituição financeira, onde mantém a conta de investimentos. De acordo com informações do Ministério da Fazenda, nesses canais será possível consultar a carteira, verificar títulos e rentabilidade, realizar aplicações e resgates e acessar o histórico de operações. A mudança não altera os investimentos já realizados. Títulos, valores investidos, rentabilidade e demais informações permanecem disponíveis nos novos canais de acesso. Não é necessário realizar nenhum procedimento em relação aos investimentos existentes. Em caso de dúvidas, os investidores devem consultar os canais oficiais de atendimento do Tesouro Direto. Lucília Araújo para a Voz do Brasil.
2: Passageiros de voos internacionais com bens a declarar podem deixar o aeroporto sem passar pela fila de fiscalização aduaneira.
1: Já está valendo a declaração eletrônica de bens de viajantes, que pode ser preenchida pela internet.
2: Com a nova plataforma, o Sistema da Receita Federal analisa os dados declarados automaticamente.
1: Confira os detalhes na reportagem de Daniele Popov.
6: A Declaração Eletrônica de Bens de Viajantes, EDBV, já está disponível, segundo informou a Receita Federal. A funcionalidade de registro automático de bens pode ser utilizada por aquelas pessoas que viajam de avião. Agora, boa parte das declarações poderão ser registradas automaticamente dentro dos critérios de gerenciamento de risco adotados pela Receita. Ao preencher a declaração, o viajante poderá seguir diretamente para o desembarque, sem necessidade de se apresentar ao atendimento aduaneiro para bens a declarar. Com a mudança na forma de declaração de bens, a fiscalização é direcionada às situações que demandem análise específica. Após o viajante preencher e enviar a declaração eletrônica de bens, o sistema realiza o tratamento das informações com base em critérios de gerenciamento de risco. As declarações enquadradas para registro automático não precisam de atendimento presencial. As demais permanecem sujeitas aos procedimentos de controle aduaneiro e avisos de mensagens vão aparecer na tela do sistema de declaração. A nova ferramenta não altera as competências da fiscalização aduaneira, que continua responsável pela seleção, conferência, revisão de declarações, exigência de tributos, entre outras medidas. Então fique atento. Se você estiver viajando para outro país ou voltando para o Brasil, preencha a declaração de bens no sistema. O endereço é edbv.receita.fazenda.gov.br. Daniele Popov para a Voz do Brasil.
2: setor às notícias do governo federal.
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1: Fique agora com as notícias do Poder Judiciário e do Congresso Nacional. Boa noite.
2: Boa noite, até amanhã.
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8: Presidente do STF diz que críticas republicanas contribuem para fortalecer a democracia.
10: Abertura da urna eletrônica entusiasma estudantes em Brasília.
8: Corte Especial do STJ abre segundo semestre forense.
10: Boa noite, eu sou Marcela Luiza.
8: E eu sou Marta Ferreira.
10: Na abertura do segundo semestre do ano judiciário de 2026, o presidente do STF disse que críticas republicanas contribuem para fortalecer a democracia.
8: O ministro Edson Fachin também ressaltou o compromisso permanente do tribunal com a continuidade da prestação jurisdicional. Pablo Lemos.
24: Na abertura do segundo semestre do ano judiciário de 2026, nesta segunda-feira, o presidente do Supremo Tribunal Federal, ministro Edson Fachin, afirmou que as decisões do tribunal sobre temas de grande repercussão social são naturalmente objeto de debate público.
25: Um tribunal constitucional que decide todos os dias temas de grande repercussão social há de aceitar como natural que suas decisões sejam debatidas, analisadas e, por vezes, contestadas pela opinião pública. Essa tensão, quando exercida dentro dos limites republicanos, não fragiliza a instituição. Ao contrário, a fortalece e fortalece a democracia.
24: Entre 2 e 31 de julho foram proferidas 245 decisões e expedidos 921 despachos. Isso demonstra, segundo o presidente do STF, o compromisso do tribunal com a continuidade da prestação jurisdicional.
10: Cerca de 150 estudantes do Centro de Ensino Médio Elefante Branco, em Brasília, conheceram a urna eletrônica de votação por dentro.
8: O evento marcou o início da primeira semana nacional do sistema eletrônico de votação. Fábio Ruas.
26: A abertura da urna eletrônica contou com a participação do ministro substituto do TSE, Naue Bernardo Pinheiro de Azevedo, que foi aluno do Colégio Elefante Branco. Ele ficou emocionado com antigas lembranças de colégio e se mostrou satisfeito com o nível dos questionamentos feitos pelos estudantes durante a abertura da urna.
27: Foi muito legal e é impressionante ver o quanto a garotada está afiada. Algumas perguntas que foram feitas aqui, houve pergunta inclusive sobre a linguagem de programação da urna. Então, assim, é muito empolgante ver o que essa garotada pode fazer.
26: A Semana Nacional do Sistema Eletrônico de Votação segue até sexta-feira, com atividades em todo o país.
10: A Corte Especial do STJ realizou hoje a sessão de abertura do segundo semestre forense de 2026.
8: O presidente do tribunal conduziu a sessão, Fátima Uchoa.
28: O ministro Herman Benjamin fez um breve balanço da gestão que se encerra neste mês e chamou a atenção para o grande volume de processos que chegaram ao STJ durante o plantão em julho.
29: Nós recebemos 10.352 processos. Em 2025, 9.570. Em um ano, um aumento de quase 10%.
28: O ministro também destacou resultados positivos com a convocação de juízes auxiliares temporários na redução do acervo processual nos gabinetes.
29: O acervo atual do Superior Tribunal de Justiça é de 367 mil processos, aproximadamente. Podem verificar os resultados da força-tarefa dos juízes convocados temporariamente, houve uma redução de 42%.
28: Com o reinício do ano forense, voltam a correr os prazos processuais.
10: TST retoma semestre com a meta de manter o ritmo de produtividade dos 6 primeiros meses deste ano.
8: No primeiro semestre, a corte julgou 274 mil processos. Marla Lacerda.
9: Na sessão que marcou a abertura do segundo semestre, o presidente do TST e do Conselho Superior da Justiça do Trabalho, ministro Vieira de Mello Filho, assumiu o compromisso de repetir as metas e os resultados alcançados nos primeiros 6 meses do ano. Entre janeiro e junho, a Corte registrou um aumento no número de processos julgados, quase 26% a mais do que no mesmo período do ano passado.
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10: Uma boa noite.
8: E até amanhã.
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11: Eu sou Paula Groba.
12: E eu sou Ricardo Nakaoka.
11: E estes são os destaques de hoje do Jornal do Senado, que começa agora.
12: Universidades poderão reservar prioridade para estudantes da própria região.
11: Projeto impede redução planejada na vida útil de produtos.
12: Regulamentação da inteligência artificial. Especialistas pedem proteção ao jornalismo e à inovação.
11: Boa noite.
12: Boa noite.
11: Nem sempre quem mora perto tem mais chances de estudar na universidade da própria região. Um projeto pronto para votação no Senado quer mudar essa realidade e permitir que as instituições de ensino superior priorizem estudantes locais nos processos seletivos.
12: A medida busca reduzir as desigualdades regionais e incentivar a formação de profissionais para atuar nas próprias comunidades. Repórter Marcela Cunha.
13: O projeto da senadora Daniela Ribeiro, do Progressistas da Paraíba, permite que universidades e outras instituições de ensino superior usem a origem geográfica do candidato como critério de seleção. Na prática, a instituição poderá dar uma vantagem, como um bônus na nota, a candidatos que moram no mesmo estado ou em municípios próximos ao campus. O texto não altera as cotas sociais ou raciais. Para o senador Lucas Barreto, do PSD do Amapá, o critério geográfico ajudaria estudantes de estados mais isolados a disputar vagas nas universidades da própria região.
14: Porque são muito poucas vagas na Universidade Federal do Amapá. E nós estamos ali do outro lado do Rio Amazonas. Estamos longe de tudo. E esse bônus beneficia os amapaenses que tiverem acesso ao vestibular.
13: A medida não será obrigatória e o projeto não define o valor do bônus nem o modelo a ser adotado. O formato do benefício deverá ser um dos pontos de discussão. O Supremo Tribunal Federal já considerou inconstitucional uma regra que reservava 80% das vagas da Universidade do Estado do Amazonas para estudantes da região, por entender que violava a igualdade de tratamento entre os brasileiros.
11: E você sabia que o Senado tem um curso gratuito que ensina a propor ideias que podem até virar lei? É a Oficina Legislativa do E-Cidadania.
12: E tem premiação no final do ano para professores e alunos autores das sugestões que conquistarem mais apoio popular. Quem traz os detalhes é a repórter Marcela Diniz.
15: Criada há 6 anos para aproximar estudantes do processo de construção das leis, a Oficina Legislativa do Portal E-Cidadania do Senado Federal mostra o caminho das pedras para a apresentação de ideias que poderão virar lei e influenciar a vida dos brasileiros. Apesar de ter sido pensada a princípio para escolas de educação básica e do ensino superior, hoje o material didático está todo disponível na internet. Então, a oficina legislativa pode ser feita por qualquer grupo de pessoas, como coletivos, movimentos sociais e culturais, comunidades indígenas e quilombolas, por exemplo. O Luiz Maciel, da equipe da oficina legislativa, destaca que haverá premiação para professores e alunos do Distrito Federal.
16: Nesta primeira edição, teremos 4 notebooks na premiação. 2 notebooks serão para os professores que tiverem o maior número de alunos com ideias aprovadas e publicadas no E-Cidadania, e outros 2 notebooks serão para os alunos autores das ideias que receberem o maior número de apoios válidos. E como essa é a primeira edição do prêmio, o foco inicial são os professores e estudantes do DF, mas a nossa intenção é ampliar o alcance para mais regiões nas próximas edições.
15: Para concorrer, é preciso cadastrar as ideias legislativas até o dia 5 de novembro. Quer saber mais? É só pesquisar por Oficina Legislativa e Cidadania no buscador de sua preferência.
11: A inteligência artificial já faz parte do dia a dia de milhões de brasileiros. Mas quem deve ser responsabilizado pelo uso dessa tecnologia? E como proteger direitos autorais e o jornalismo sem frear a inovação?
12: Esses foram os principais temas de um debate promovido pelo Conselho de Comunicação Social sobre o projeto que regulamenta a IA no Brasil. A proposta já foi aprovada pelo Senado e aguarda a votação na Câmara dos Deputados. Repórter Bruno Lourenço.
0: O marco legal da inteligência artificial surgiu de iniciativa do senador Rodrigo Pacheco, do PSB de Minas Gerais. Ele criou em 2022 uma comissão de juristas e um ano depois o Senado se debruçou sobre o anteprojeto. O texto foi aprovado no final de 2024 e aguarda desde então pela votação na Câmara dos Deputados. O Conselho de Comunicação Social do Congresso Nacional debateu os impactos que a proposta pode trazer, em especial a questão da remuneração de produtores de conteúdo, como jornalistas, pelo uso de material para o treinamento da IA. O diretor do Instituto de Tecnologia e Sociedade do Rio de Janeiro, Sérgio Branco, alertou para os riscos de afugentar tecnologia com a cobrança pelo uso de conteúdo nacional.
4: Nós podemos acabar por exportar o treinamento e importar apenas os modelos prontos, perdendo investimento e capacidade tecnológica. Por quê? Porque o Brasil compete com o mercado global para o desenvolvimento de ferramentas de inteligência artificial.
0: O secretário de Direitos Autorais e Intelectuais do Ministério da Cultura, Marcos Alves de Souza, defendeu um modelo que divida a arrecadação de um possível novo imposto com autores e com o fomento a iniciativas culturais, com a criação de um fundo específico.
5: A ideia seria aqui discutir um modelo de remuneração que ele seria pautado, por exemplo, na cobrança de um CID dessas empresas que podem pagar, então sistemas de IA generativa de grande porte e que tem esse risco de substituição, e esse valor vai ser redirecionado para fundos. Então, esses valores vão ser redirecionados, por exemplo, para pesquisa e desenvolvimento de uma infraestrutura pública em IA, ou seja, desenvolvimento de uma soberania nacional de IA.
0: O Conselho de Comunicação Social é um órgão auxiliar do Congresso Nacional, responsável por estudos, pareceres e recomendações sobre matérias relacionadas à temática.
11: E as campanhas eleitorais deste ano terão regras específicas para o uso da inteligência artificial. Conteúdos produzidos ou manipulados com a IA precisam informar de forma clara que foram criados com essa tecnologia.
12: As medidas buscam ampliar a transparência das campanhas e proteger os eleitores da desinformação. Saiba mais na reportagem de Yasmin Rodrigues.
17: As eleições de 2026 serão as primeiras eleições gerais realizadas sob regras específicas para o uso da inteligência artificial na propaganda eleitoral. A regulamentação do Tribunal Superior Eleitoral busca impedir que ferramentas capazes de criar imagens, vídeos, áudios e textos cada vez mais realistas sejam utilizadas para confundir o eleitor ou comprometer a integridade do processo eleitoral. Para Ângela Signati, conselheira do Conselho de Comunicação Social do Congresso Nacional, esse é um desafio enfrentado não só nas eleições, mas também durante os mandatos dos eleitos.
18: As campanhas eleitorais são realizadas hoje pela internet em tempo real e praticamente durante os 4 anos do mandato dos políticos. E é justamente neste ambiente virtual que os partidos, candidatas e candidatos fazem as suas arenas para se apresentar aos eleitores, dificultando o controle por parte da Justiça Eleitoral.
17: Pelas normas, todo o conteúdo produzido ou manipulado por inteligência artificial deve trazer uma identificação explícita, destacada e acessível, informando que o material foi criado ou alterado por IA e qual tecnologia foi utilizada. A exigência vale para textos, imagens, vídeos e áudios divulgados durante a campanha. Além disso, entre as 72 horas que antecedem a votação e as 24 horas posteriores ao encerramento do pleito, fica proibida a publicação ou republicação de novos conteúdos sintéticos. Caso as regras sejam descumpridas, a Justiça Eleitoral poderá determinar a retirada imediata do conteúdo da internet, entre outras sanções.
11: A Comissão de Fiscalização e Controle pode votar o projeto que combate a obsolescência programada, que é uma prática que reduz a vida útil de produtos, como eletrônicos, de forma planejada.
12: A proposta assegura também o direito dos consumidores ao reparo de produtos com defeito. Repórter César Mendes.
19: O projeto do senador Ciro Nogueira, do Progressistas do Piauí, obriga que os fabricantes e importadores ofereçam peças de reposição e manuais de conserto pelo período de 5 a 20 anos. anos, conforme o produto, e determina que as empresas disponibilizem informações sobre peças e reparos em plataformas digitais. Quem não cumprir a regra ficará sujeito a multas que poderão ir de 10 mil até 50 milhões de reais. Relator, o senador doutor Irã, do Progressistas de Roraima, disse que a obsolescência programada garante o ciclo de consumo diante da velocidade da inovação tecnológica, mas destacou suas consequências.
1: O aumento de resíduos sem que haja o descarte adequado e no desenfreado uso de matérias-primas finitas.
19: Segundo o doutor Irã, a obsolescência programada deixa ainda o consumidor em uma posição desfavorável ao criar dificuldades para o conserto do produto.
12: Com edição de Paula Groba e trabalhos técnicos de João Lira, o Jornal do Senado fica por aqui. Acompanhe agora as notícias da Câmara dos Deputados. Boa noite.
11: Uma boa noite e até amanhã.
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2: Deputados sugerem medidas para a saúde de crianças e adolescentes.
6: Parlamentares reivindicam melhorias na infraestrutura de transportes.
2: Projetos ampliam a fiscalização sobre atividades de agentes públicos.
20: Boa noite. Retorna hoje o projeto de gravação de edições do Jornal Câmara dos Deputados em emissoras da Rede Câmara de Rádio. Este programa está sendo produzido diretamente da cidade de Joinville, com a participação do colega Felipe Faria, da Rádio Câmara Joinville. Eu sou Márcio Aquilissardi, bem-vindo, Felipe.
21: Boa noite a todos, obrigado, Márcio. É uma honra participar da apresentação desta edição do Jornal Câmara dos Deputados, dentro da Voz do Brasil. Vamos agora às notícias da Câmara dos Deputados. Projeto de Glauber Braga, do PSOL do Rio de Janeiro, obriga parlamentares a prestarem contas do mandato por meio de audiências públicas realizadas em locais públicos. A proposta, segundo ele, amplia a transparência e fortalece a participação da população nas atividades legislativas.
22: Hoje existe uma crise do sistema representativo. Uma última pesquisa nacional indicou que mais de 60% das pessoas não lembram em quem votaram nas últimas eleições. Se você tem a possibilidade de prestar contas, de ser cobrado, de apresentar o seu trabalho, evidentemente você reestrutura o modelo de representação, porque uma parte da política vai dizer que as mazelas da política se resolvem com menos política, diminuindo os espaços democráticos. E a gente diz não, as mazelas da política se resolvem com mais política, com mais instrumentos de participação direta da sociedade. E é exatamente o que esse projeto defende.
20: Pelo texto de Glauber Braga, deputados, senadores, deputados estaduais e vereadores deverão prestar contas periódicas em espaços públicos. O projeto também prevê o corte de salário para o parlamentar que deixar de cumprir a medida.
21: Projeto de Chico Alencar, também do PSOL do Rio de Janeiro, estabelece regras de transparência e controle para o uso de aeronaves privadas por autoridades públicas. A proposta prevê critérios mais rígidos para viagens feitas em jatinhos particulares.
23: O nosso projeto não veda isso, mas estabelece normas de transparência total e critérios rigorosos para se utilizar esse meio de locomoção. Em primeiro lugar, a declaração da viagem e o seu motivo, que tem que estar voltado para interesse público e não para passeio, para turismo, para compras particulares.
20: Segundo Chico Alencar, o texto também determina que autoridades cumpram os mesmos procedimentos exigidos em voos comerciais, como fiscalização e declaração de bens. Para ele, a medida reforça a transparência e evita conflitos entre interesses públicos e privados.
7: Segurança Pública.
21: Júlio Lopes, do PP do Rio de Janeiro, defende proposta que visa enfraquecer financeiramente organizações criminosas. Ele aponta, entre as medidas, a criação de um cadastro nacional para mapear facções e a cassação de licenças de empresas envolvidas em irregularidades.
24: Nós temos o dever de atacar
3: a atividade econômica dessas quadrilhas, tomar deles os recursos, tomar deles tudo aquilo que pudesse ser bloqueado e tomado, a fim de que a gente diminua a sua capacidade de investimento, diminua a sua capacidade de comprar armas e carros, enfim, todo tipo de material bélico que vai ajudá-los no seu fortalecimento, e isso está previsto lá.
20: Júlio Lopes também apoia a classificação do PCC e do Comando Vermelho como organizações terroristas. Ele argumenta que a medida permitiria o bloqueio de recursos ligados a essas facções, mesmo quando o dinheiro estiver fora do Brasil.
7: Justiça.
21: Capitão Alberto Neto, do PL do Amazonas, defende penas mais severas para crimes sexuais no país. Ele apoia projeto que torna mais rígidos os critérios para a progressão de regime de presos condenados por estupro de vulnerável.
8: Nesses 5 primeiros meses do ano, nós já tivemos mais de 630 casos de estupro de vulneráveis. Mostra que o nosso país está dando uma vida fácil para o estuprador. E o que acontece hoje com a legislação? O estuprador passa pouco tempo na cadeia. Rapidamente ele progride de regime e está de volta às ruas para continuar cometendo esses estupros. O que o PL 6831 fala? Nós endurecemos a pena para o estuprador. Nós dobramos a pena. A pena chega a mais de 20 anos de cadeia. E para o estuprador ter direito à progressão de regime, ele tem que aderir a um programa de castração química do governo.
20: Segundo o capitão Alberto Neto, a medida visa coibir a reincidência criminal e proteger a integridade de crianças e adolescentes. O parlamentar cobra uma resposta urgente do Congresso Nacional para o fortalecimento da segurança pública.
7: Saúde.
21: Projeto de Dr. Luiz Ovando, do PP de Mato Grosso do Sul, garante às mães com emprego formal o direito de acompanhar o tratamento de filhos menores de 6 anos quando doentes. Ele afirma que o objetivo é corrigir uma deficiência do sistema atual, o que daria mais assistência às crianças.
9: Quando a mãe com o filho doente vai ao médico, na hora do comparecimento ela recebe um atestado de que esteve presente e quando muito até 24 horas após. Isso leva a uma situação de insegurança muito grande, porque a mãe quer acompanhar o tratamento do filho e a CLT não permite isso após as 24 horas.
20: Doutor Luiz Ovando argumenta que o afastamento autorizado permite à mãe administrar remédios, cuidar da alimentação e acompanhar a recuperação do filho. Ele explica que a proposta busca estender às trabalhadoras da iniciativa privada uma proteção já prevista para servidoras públicas.
21: Heloísa Helena, da Rede do Rio de Janeiro, apresentou o projeto que estabelece tempo máximo de espera para procedimentos de saúde voltados a crianças e adolescentes na rede pública. A deputada afirma que a fila não pode transformar doenças tratáveis em morte por falta de diagnóstico.
10: O que nós não podemos aceitar é que famílias façam vaquinha na internet para ter acesso a procedimento cirúrgico, a determinados fármacos, a exames laboratoriais, aquilo que pela lei já seria uma obrigatoriedade. Então, nós estabelecemos que tem que ter o tempo máximo de espera, desde a porta de entrada do sistema, que é a atenção básica, até a média e alta complexidade. O que nós não podemos aceitar é que, por esperar tanto, não ter acesso ao que é garantido da legislação do SUS e as crianças vivenciem situações de dor e de sofrimento e muitas vezes de óbito ou problemas gravíssimos pelo não acesso com agilidade e eficácia.
20: Heloísa Helena avalia que o SUS tem uma legislação avançada, mas ainda enfrenta dificuldades para transformar o direito em acesso efetivo. A deputada também ressalta que a proposta prevê a divulgação periódica de dados consolidados às famílias sobre o tempo estimado de atendimento.
7: Educação.
21: Flávia Moraes, do MDB de Goiás, comemora a aprovação do Estatuto do Aprendiz na Câmara dos Deputados. Ela explica que a proposta consolida as regras de aprendizagem profissional, amplia a segurança jurídica e aumenta as oportunidades para os jovens no mercado de trabalho.
24: Então, aprendizagem, para mim, é um dos programas para a juventude que mais tem efeito junto ao jovem, porque garante a carteira assinada, o salário, a experiência de trabalho e a formação profissional. Para a empresa, representa a formação do trabalhador qualificado para trabalhar naquela especificidade da empresa e, de todas as formas, é um programa que merece todo o nosso apoio, toda a nossa dedicação.
20: Flávio Moraes ressalta também que o texto, agora em análise no Senado, prevê ampliar a contratação de aprendizes pelo poder público e por micro e pequenas empresas. De acordo com a deputada, a medida pode gerar mais de 1 milhão de novas vagas para jovens brasileiros.
4: Trabalho.
21: Charles Fernandes, do PSD da Bahia, celebra a aprovação da PEC do fim da escala 6x1. O deputado aponta que a diminuição da jornada semanal, sem redução de salário, garante melhores condições de vida à classe trabalhadora.
13: Essa PEC, ela trará dignidade, trará mais conforto, trará mais comodidade, trará mais segurança para as famílias. Haja vista que você vai ter agora a condição de estar no final de semana com seus filhos, de estar no final de semana cuidando um pouquinho mais da sua casa. Isso já avançou no mundo todo e precisa avançar aqui no nosso país.
20: Charles Fernandes afirma que a PEC do fim da escala 6x1 representa uma das votações mais importantes da atual legislatura. Ele espera que o Senado confirme o posicionamento da Câmara em nome da dignidade de milhões de cidadãos brasileiros.
4: Agricultura.
21: Ayrton Faleiro, do PT do Pará, comemora a aprovação de projeto que fortalece a política de estoque de alimentos no Brasil por meio da Companhia Nacional de Abastecimento. Ele sublinha que a proposta permite compra de até 25% acima do preço mínimo, facilitando a aquisição de produtos.
14: Nós aprovamos aqui na Câmara, agora vai para o Senado, um projeto muito importante para o que nós chamamos de regulação dos estoques de alimento no Brasil. É um projeto que veio do governo, através da Conab, do Ministério do Desenvolvimento Agrário, e que ele, primeira correção que ele faz é permitir que a Conab compre para os estoques reguladores um valor de 25% além do preço mínimo. Isso vai propiciar

0: símbolo da Chapada do Araripe. A relatora do projeto, Lídice da Mata, do PSB da Bahia, explica que a medida fortalece diretrizes para a preservação dessa espécie.
1: Esta ave é uma ave de em torno de 15 centímetros, que só existe na região do Araripe, que é uma região do sertão do Ceará, e que hoje se encontra ameaçada de extinção. Então, acima de tudo, um projeto de defesa ambiental, de defesa de um pássaro que tem sua característica nacional e que nós devemos, portanto, preservá-lo.
2: Lídice da Mata acrescenta que o projeto prevê ações de proteção ao habitat do soldadinho do Araripe, com preservação de nascentes e riachos. O texto apresenta ainda medidas de prevenção de queimadas e controle da expansão agropecuária e imobiliária na Chapada do Araripe.
3: Desenvolvimento Regional.
0: A integração da Amazônia ao restante do Brasil ganha força com as obras da BR-319, segundo a avaliação do deputado Sidney Leite, do PSD do Amazonas. Para ele, a pavimentação, especialmente do chamado trecho do meio, vai baratear alimentos e agilizar o escoamento de produtos da Zona Franca de Manaus.
4: Uma luta histórica, não só do povo amazonense, mas de lideranças do estado de Roraima, de Rondônia e do Acre. Afinal, nós estamos falando de uma estrada que é o único acesso que o povo amazonense e a população de Roraima tem para ser interligado ao restante do Brasil. A BR-319 consolida a integração da Amazônia Ocidental, mas não só isso, muda a vida das pessoas. Eu fico muito feliz em estar fazendo parte desse momento histórico, que é a garantia da pavimentação da BR-319, fruto da luta de muitos aqui no parlamento para que nós pudéssemos ter isso. E agora, já com as licitações, com autorização da pavimentação de determinados trechos, mas a consolidação do trecho do meio, como também da ponte do Garapaçu. Vai ter BR-319, sim.
2: Sidney Leite reforça que o IBAMA já autorizou o DENIT a construir 3 pontes de concreto nos igarapés Santo Antônio, Realidade e Fortaleza. A licença, com validade de 3 anos, vai garantir, de acordo com o congressista, mais segurança e o direito de ir e vir da população do norte do país.
0: Coronel Crisóstomo, do PL, fala sobre a importância da construção da ponte binacional entre Guajará-Mirim, em Rondônia, e Guaiará-Mirim, cidade vizinha, pelo lado boliviano. Ele afirma que a obra representa o cumprimento de um compromisso histórico entre Brasil e Bolívia e pode fortalecer a integração regional.
5: Esse acesso cria uma nova rota logística do Brasil na direção do Pacífico. O que vai acontecer? Vai fazer com que alguns estados que exportam para o mundo oriental, a exemplo da China, deixem de enviar seus produtos na direção do Porto de Santos, exemplo. Agora, com a construção dessa ponte, esses estados, Mato Grosso, Mato Grosso do Sul, tal, vão criar uma rota na direção do Pacífico, passando por essa ponte binacional.
2: Coronel Crisóstomo afirma que a nova ligação internacional pode reduzir custos e o tempo de transporte de mercadorias. Ele acrescenta que a obra tem potencial para impulsionar a geração de emprego e renda em Rondônia, abrindo novas oportunidades de desenvolvimento econômico para a região.
0: Bebeto, do PP, cobra a duplicação de trecho das rodovias que ligam a Baixada Fluminense à cidade do Rio de Janeiro. Ele reclama que moradores dos municípios de Nova Iguaçu, Japeri, Queimados, Belfor Roxo e São João do Meriti perdem horas diariamente em congestionamentos.
6: Eu tenho trabalhado muito aqui na Comissão de Viação.
7: 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Justiça torna réu cirurgião plástico acusado de crimes contra pacientes em Porto Alegre. Supremo Tribunal Federal amplia a isenção para carros a pessoas com deficiência e níveis mais baixos de autismo. Dólar sobe e fecha cotado a R$ 5,08 em meio à queda do preço do petróleo. Investidores também estão na expectativa por definição dos juros no Brasil nesta semana. Tempo seco na capital, agora faz 20 graus. Previsão para amanhã de instabilidade, com pancadas mais fortes em áreas do extremo sul, campanha e litoral sul. A chuva ocorre de forma mais irregular e com intensidade em geral.

0: Federal fraca a moderada. 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
0: Trânsito flui bem em Porto Alegre, a EPTC não atende a nenhuma ocorrência no momento. Nas rodovias federais gaúchas também não há registros de acidentes, segundo a Polícia Rodoviária.
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0: O presidente do Tribunal Superior Eleitoral, Cássio Nunes Marques, defendeu o sistema eletrônico de votação e disse que a urna representa um patrimônio da democracia brasileira. O ministro afirmou que a corte deve promover demonstrações públicas do funcionamento destes equipamentos. O discurso foi feito hoje em sessão de reabertura dos trabalhos do tribunal, depois do recesso de julho. Está em andamento a Semana Nacional do Sistema Eletrônico de Votação, iniciativa realizada em conjunto com tribunais regionais eleitorais para apresentar ao público as urnas e ampliar a transparência do processo eleitoral. A Polícia Civil investiga um caso de importunação sexual em Porto Alegre após repercussão do relato da vítima nas redes sociais. A mulher, de 23 anos, prestou depoimento hoje. Em vídeo, ela contou que andava pela rua Botafogo, entre os bairros Menino Deus e Azenha, no último sábado, quando foi seguida por um homem. Com medo, a mulher entrou em um estabelecimento comercial. A vítima solicitou medida protetiva de urgência. O suspeito foi identificado e será ouvido pela polícia. A investigação vai analisar se vão surgir novas denúncias contra o homem e buscar testemunhas e imagens. 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Da redação, Maria Regina Eichenberg.
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0: Viviana Fronza.
1: Olá, muito boa noite. Agora são 10 horas, 4 minutos. Vamos iniciando o Estúdio Gaúcha desta segunda-feira, hoje dia 3 de agosto. Temperatura de 19 graus agora aqui em Porto Alegre, na esquina da Ipiranga, com a Érico Veríssimo. Estamos chegando com a primeira edição do Estúdio Gaúcha dessa semana e nela nós vamos trazer para você que sempre nos acompanha as principais informações de agora à noite, o que é notícia, né, nessa noite de segunda-feira, mas também recuperando um pouquinho do que foi destaque ao longo do dia de hoje e sempre buscando também projetar o dia seguinte. Tudo isso a partir de agora até a meia-noite, programa que tem a produção do Douglas Weber, nos trabalhos técnicos o Kleber Moscópio, o Wilson Vieira, o Thomas Caran e também o Pietro Pezzi. Nosso WhatsApp é o 99699-5218, você já sabe. Posso contar aí com a tua companhia, com a tua audiência, com a tua interatividade. Vamos juntos, então, nas próximas duas horas. 10h05 e a gente inicia o programa de hoje já falando ainda sobre as condições do tempo, né? Por que que eu digo isso? Porque nós temos alertas aqui ainda pro Rio Grande do Sul, alerta de temporais que predominam no estado a partir de amanhã, né? Estamos nesse, digamos assim, veranico já, que saiu de julho, entrou pro mês de agosto também, ou seja, temperaturas maiores, né, do que as temperaturas normalmente registradas para essa época do ano. E a gente vai trazer, portanto, também a situação do tempo para os próximos dias aqui no estado, mas atualizar, né, as condições e as situações que o mau tempo dos últimos dias ainda nos traz como reflexos. É a questão de rios, pelo menos 4 deles permanecem acima dessa cota de inundação aqui no estado. Em quais localidades e quais são esses rios, Ayrton Lemos? Boa noite.
2: Boa noite, Viviana. 5 pontos de 4 rios permanecem acima da cota de inundação em 5 cidades do Rio Grande do Sul, conforme as últimas medições disponíveis nessa segunda-feira pelo Serviço Geológico Brasileiro. Em São Leopoldo, o Rio dos Sinos caiu 5 centímetros entre as 5 da tarde e também as 9h15 da noite. O nível chegou a 4,95 metros, ainda 45 centímetros acima da cota de inundação, que chegou ao seu pico ali por volta de sexta-feira. O Rio Gravataí apresenta situações diferentes em 2 estações de monitoramento. Na Quatro Irmãos, o nível baixou para 4,04 metros às 4 da tarde, permanece acima da normalidade, mas abaixo da cota de inundação. Já na estação Passo das Canoas, bem ali na região central de Gravataí, o rio estava em 4,76 metros às 9h15 da noite, última atualização do SGB. O nível caiu 1 centímetro e permanece apenas 1 centímetro acima da cota de inundação. Na fronteira oeste, o rio Uruguai permanece em inundação em 2 cidades. Em Uruguaiana, o nível estava em 9,03 metros, 53 acima da cota de inundação. A estação registrava elevação de mais de 2 centímetros na última hora. Em Itaqui, Uruguai, media 8,74 metros, 44 acima da cota de inundação e apresenta estabilidade neste momento. No rio Jacuí, em Cachoeira do Sul, a medição indica 9,87 metros, o nível estava 87 centímetros acima da cota de inundação, apesar dessa queda de 6 centímetros na última hora. Já em São Borja, o rio Uruguai estava em 8,73 metros e permanecia em cota de alerta, 27 centímetros abaixo da cota de inundação, a boa notícia nesse contexto. Em Quaraí, o rio Uruguai também media 7,11 metros e permanece em cota de atenção nesse momento. Portanto, os pontos que permanecem acima da cota de inundação estão em Uruguaiana, Itaqui, Cachoeira do Sul, São Leopoldo e também ali na estação Passo das Canoas, em Gravataí, conforme a Defesa Civil, 148 municípios reportaram danos provocados pelas chuvas dos últimos dias, Viviane.
1: pegada, Ayrton Lemos, e a Defesa Civil, que monitora, né, também a chegada desses novos temporais aqui no Rio Grande do Sul. Afinal de contas, há um alerta para alguns pontos aqui do Rio Grande do Sul, onde há um maior risco de chuva forte, de granizo. Douglas Weber chegando aqui no Estúdio Gaúcha também para atualizar a previsão do tempo para as próximas horas e também para os próximos dias. Douglas, boa noite.
0: Boa noite, Viviana, boa noite aos ouvintes. Bom, esse alerta, né, que bem tu mencionaste aí da Defesa Civil, ele é de maior risco concentrado no extremo sul, na região da Campanha e no litoral sul, onde a chuva pode vir com acompanhada de raios, rajadas de ventos de até 60 km por hora e queda de granizo. Nas demais regiões, como Missões, Noroeste, Norte, Serra, Vales e aqui a região metropolitana e também a Costa Doce, também há previsão de chuva, mas com menor risco de temporais. Os acumulados vão variar ali entre 10 e 40 milímetros nessas demais regiões. A Defesa Civil do Estado também emitiu aquele alerta de risco alto para tempestades na região da Campanha, com validade até às 5 da tarde de amanhã, né, de terça-feira. O aviso inclui os municípios de Bagé e as cidades vizinhas ali da região, onde há risco também de queda de granizo, rajadas de vento, destelhamentos, queda de árvores e pontos de alagamento. Bom, mesmo com essa instabilidade, com as temperaturas, elas vão seguir mais elevadas para essa época do ano, né? As máximas podem chegar a 28 graus no oeste, no noroeste e nas Missões, dentro de um período aí que a gente pode chamar até de veranico, né, Viviana?
1: É isso.
0: Vai se estender até sexta-feira. Na quarta-feira, né, já falando da quarta-feira, a chuva deve voltar com força e principalmente na metade sul do estado, com a possibilidade de novos temporais na região da Campanha, né, ali no sul do estado. E na quinta-feira o tempo vai melhorar em toda essa parte do Rio Grande do Sul, com o retorno do sol entre nuvens e aquela chuva restrita em pontos isolados.
1: Obrigada, Douglas Weber, trazendo a previsão do tempo aqui para as próximas horas, para os próximos dias. E o Douglas citava nessa questão da região sul do estado, onde há esse alerta também de chuva, e os ouvintes trazem também os seus relatos de agora à noite. O Rudiel, ele diz que tem muita chuva e uma tormenta muito pesada, muitos raios, relâmpagos no interior de Santa Vitória do Palmar. O Edson, lá de Rio Grande, disse que em Rio Grande são muitos relâmpagos e trovões nesse momento, né? Ou seja, algumas cidades do Rio Grande do Sul têm chuva também. A exemplo do que acontece na metade norte, algumas cidades da região noroeste também já registraram uma chuva mais fraca hoje ao longo do dia e também agora à noite, pelos relatos que nós temos aqui dos nossos ouvintes. Aliás, o Rio Grande do Sul deve enfrentar um El Niño muito forte e risco de inundações até 2027. Pelo menos foi essa a projeção passada hoje, confirmada hoje pelo Instituto Nacional de Meteorologia, o IMET, um fenômeno que pode, claro, afetar a agropecuária e exigir aí o replantio em áreas atingidas por enxurradas. A Maria Regina Eichenberg tem as informações. Maria, boa noite.
3: Boa noite, Viviana, que nos acompanha no Estúdio Gaúcha. Pois é, esse boletim divulgado pelo Instituto Nacional de Meteorologia, ele aponta justamente que nesse segundo semestre do ano a gente deve ter o fenômeno El Niño de forma mais intensa, potencializando essa ocorrência de eventos extremos no Brasil. E aqui no caso do Rio Grande do Sul, os efeitos previstos incluem chuva acima da média e possíveis inundações. De acordo com o documento, os modelos climáticos indicam probabilidade de 100% de que o El Niño permaneça ativo até o início de 2027, com chances elevadas de se tornar um evento de intensidade muito forte entre a primavera e o verão. Essas condições climáticas devem favorecer eventos opostos no país, né? A região sul tem previsão de chuvas acima da média. E no centro-norte do Brasil, por exemplo, as precipitações devem ficar abaixo do normal. Além dessa diferença, né, em relação à quantidade de chuva, esse boletim também destaca que as temperaturas devem ficar acima da média em praticamente todo o território nacional no segundo semestre do ano, o que favorece ainda, segundo o IMET, o risco de incêndios florestais na Amazônia Legal. Pegando ainda caso aqui do Rio Grande do Sul, deve ter continuidade da chuva acima da média em quase todo o estado entre agosto setembro e outubro, segundo o relatório. E diferente do cenário que foi visto em 2023, quando o estado enfrentava seca antes do período de El Niño, a situação agora é de solo já bastante saturado, né, pela água, pela chuva que a gente já vem tendo. Então, eleva o risco de inundações nas bacias dos rios Caí, Taquari, Uruguai e Sinos com a chegada de novas chuvas. Atualmente, os níveis do rio Uruguai e Uruguaiana na fronteira oeste já estão acima da faixa da normalidade histórica do período, em razão dos acumulados já registrados nessas últimas semanas. E os impactos, Viviana, também vão ser sentidos no setor agropecuário. A maior disponibilidade de água no solo pode favorecer o desenvolvimento inicial das culturas de inverno e a implantação de safras de verão, como milho e soja. A previsão é de que diminua o risco de geadas tardias no final do inverno e no início da primavera. No entanto, o excesso da chuva e a umidade que vai persistir, eles podem favorecer a incidência de doenças fúngicas. Além disso, o solo excessivamente molhado pode dificultar a entrada de máquinas para tratos culturais e colheita, além de gerar necessidade do replantio em áreas afetadas por enxurradas. É o resumo aí do que aponta esse boletim do INMET em relação ao El Niño, Viviana.
1: Obrigada, Maria Regina Eichenberg. O sinal marcou 10:15 e são impactos bem significativos que nós deveremos ter no próximo ano com relação ao inverno, né? Com ao El Niño, perdão, que deve permanecer ativo até 2027 aqui no Rio Grande do Sul, com essa chance, claro, elevada de se tornar um evento de intensidade muito forte entre a primavera e o verão. E isso a gente já está vendo, né? Já teve tivemos amostras do que estamos vivenciando, né? Ou que iremos vivenciar melhor daqui para frente, pelo menos no próximo ano aqui no Rio Grande do Sul, com essas mudanças bruscas, né? Esse próprio veranico que a gente fala agora em agosto, com essas temperaturas mais altas, acabam provocando aí diversos impactos. Prejuízos, inclusive, que já são sentidos, já são contabilizados no campo aqui do Rio Grande do Sul, em função da grande quantidade de chuva registrada aí no mês de julho. Equipes da Emater e também das cooperativas estão percorrendo propriedades para avaliar as perdas, que a gente sabe, elas já atingem as lavouras de inverno, as pastagens e em alguns locais até a coleta de leite. E a preocupação, ela aumenta porque a previsão, como a gente trouxe, indica ainda mais chuva agora para esse mês de agosto. Sobre esse cenário, vou conversar um pouco mais agora com o diretor técnico da Emater aqui do Rio Grande do Sul, Matheus Rocha. Matheus, obrigada por nos atender, boa noite.
4: Boa noite, Viviana, tudo bem?
1: Bom, Matheus, passados alguns dias, né, desses temporais, qual é o retrato que a Emater tem hoje dos prejuízos no campo? Quer dizer, quais são as regiões que foram mais atingidas pelo que se sabe até o momento?
4: Então, a gente está ainda fazendo os nossos levantamentos, mas o retrato que nós temos nesse primeiro cenário é o comunicado de mais de 100 municípios já, através dos nossos escritórios municipais, pelo SISPERDAS, que é o sistema onde a gente faz os registros quantitativos desses eventos climáticos, né, sejam chuvas, granizo, até mesmo estiagens, a gente faz todos por um sistema, né, que se chama SISPERDAS. Então hoje nós já passamos aí de 100 municípios que registram algum tipo de evento que vem afetar suas produções agropecuárias.
1: Como é que a Emater, Matheus, acompanha as previsões para o próximo ano aqui no Rio Grande do Sul? Quer dizer, a gente acabou de falar desse alerta, digamos assim, reforçado hoje pelo Instituto Nacional de Meteorologia, que nós vamos ter esse El Niño muito forte, risco de inundações até 2027. Qual é a preocupação também da Emater com o campo, com as nossas culturas?
4: A gente precisa pensar que o estado do Rio Grande do Sul, ele vive um novo momento, seja na área urbana quanto na área rural. A gente tem falado muito da palavra resiliência. Sim. E talvez seja a palavra que o gaúcho mais vai ouvir falar nesses próximos períodos aí, considerando todas as adversidades climáticas. O que a gente sempre orienta e busca trazer na questão envolvendo principalmente a população rural e as propriedades rurais é a importância de um bom manejo adequado do solo, principalmente pensando em períodos mais chuvosos, porque quando nós temos um solo bem manejado, a possibilidade de absorção de água é muito maior. Isso possibilita que a gente consiga fazer uma gestão mais adequada da nossa propriedade, deixando ela mais preparada para momentos que tiver, né, uma chuva mais intensa como está sendo agora nesse momento, ou até mesmo uma estiagem, considerando aí uma possibilidade de em termos populares, de guardar a água no solo, né? Então, sim, quando a gente tem um manejo mais adequado, esse solo acaba servindo como uma grande caixa d'água, né? Isso facilita muito, inclusive nessa absorção e na diminuição aí da quantidade de água nos rios, diminuindo os riscos, inclusive em áreas urbanas.
1: Queria que tu trouxesse, Matheus, um exemplo desse manejo adequado para o solo nessa época agora, né? De El Niño, que traz muita chuva, grandes acumulados de chuva aqui para o Rio Grande do Sul. O que, que seriam esses manejos adequados?
4: Então, num primeiro cenário que a gente poderia trazer agora no período do inverno, principalmente,
1: sim,
4: a gente sempre fala na questão da importância de termos cobertura nesse solo, né? De termos alguma cultura que não deixe esse solo, essa gleba descoberta, né? A gente tem no Rio Grande do Sul muito forte a questão das safras de verão, e aí muitas vezes a safra de inverno acaba não tão utilizada pelo produtor. Tanto que a Farsul tem muito forte, a Emater chancela junto a questão do programa Duas Safras, né? A gente, a importância de fato de tu trabalhar o período do inverno para a geração de renda também. Então, a primeira questão é a gente ter uma cobertura nesse solo para que essa chuva ela não caia de forma indireta na terra pura, sem nada de cobertura, porque sim, isso acaba causando a lixiviação, acaba fazendo com que aquela camada mais superficial seja levada para dentro das cabeceiras dos rios, né, causando erosão. Isso tudo faz com que a gente tenha perca de matéria orgânica no nosso solo, deixando o solo mais empobrecido e trazendo aí vários problemas estruturais mesmo nessa camada. Então, essa questão da cobertura, a questão também de plantas que sejam possíveis de contribuir aí com essa absorção de água, então que tenha um sistema radicular, né, mais pivotante aí, que vá fazer com que a chuva consiga ter uma absorção mais adequada aí nas camadas mais inferiores do solo. A questão das curvas de nível também é bastante importante quando a gente prepara o ambiente da nossa lavoura para que as águas possam transcorrer de forma adequada, né, e encontrando os caminhos necessários aí para que não tenha essas questões aí que envolvem a erosão, que envolve tudo que uma água, quando está num solo despreparado, né, acaba acontecendo.
1: Agora,
4: então, são algumas questões assim que a gente, que não são nada novo, né, nada de agora, mas que de fato precisam estar aí no cotidiano dos produtores rurais nesses momentos aí.
1: Eu acho que é nesse sentido que eu ia te questionar, Matheus, porque vocês circulam muito pelo interior, vocês conversam com os produtores. Quer dizer, os produtores, eles estão tendo essa noção da gravidade ou dessa mudança toda que nós estamos tendo no clima? Quer dizer, mais produtores aderiram a esses manejos, estão fazendo essas questões, estão tomando esses cuidados necessários, tentando se antecipar um pouco a essas questões do tempo? Como é que vocês veem o momento também no nosso interior, Matheus?
4: A gente, em 2025, Viviana, a gente atendeu mais de 220 mil famílias. Então foram 220 mil porteiras que a Emater abriu para levar o conhecimento, levar a técnica, né, levar a questão social, muitas vezes, que se faz necessária também, né, para essas famílias que lá estão. Mas em todos esses diálogos a gente reforça com os nossos colegas extensionistas rurais e sociais da importância da gente conversar sobre as questões estruturais da propriedade, não só da produção e produtividade, mas também daquilo tudo que faz parte desse ecossistema que compõe então cada uma das propriedades gaúchas. E aí está diretamente ligada a questão dessa gestão dos solos e gestão das águas também que passam dentro das nossas propriedades, né? Então aí, o estado ele tem diversas micro bacias hidrográficas e é importante a gente entender da onde que vem essa água, por onde que ela circula, qual é o destino final dela, para que inclusive nessas áreas que sejam mais de risco, de alagamento, nos momentos que sejam necessários, a gente possa também não estar expondo as nossas famílias ao risco, né? Então, essas áreas mais de alagamento, elas já são bastante identificadas pelo estado e o nosso trabalho ele vem muito nesse sentido, de orientação para que os produtores tenham propriedades mais resilientes, se preparem para esses momentos de adversidade climática e no primeiro momento, no primeiro cenário sempre, preservem a vida das suas famílias, né? Então é um cotidiano de trabalho social diário que nós fazemos dentro da Emater aí, nas nossas visitas e orientações técnicas que nós fazemos.
1: Bom, nesse momento, Matheus, entre as culturas de inverno, quais que preocupam mais? Quer dizer, o trigo, será que pode ainda se recuperar? Tem também a situação da canola, tem agricultores, produtores que estão nesse momento cuidando aí da sua lavoura de canola também. Qual é o principal problema? O que preocupa mais agora, Matheus?
4: Sim, a gente tem... O trigo é a principal cultura de inverno do Rio Grande do Sul. Sim. Apesar da área ter diminuído, né, da safra passada para esta safra, a gente está com um pouco mais de 800 mil hectares de área plantada aí. A gente está encerrando o plantio, na verdade, essa semana possivelmente se encerre, né, com essa questão do sol que saiu meio acanhado, mas saiu agora nesses últimos dias. Então os produtores devem possivelmente estar encerrando aí os seus plantios. Nós estávamos semana passada com cerca de 98% já na área plantada, mas todo esse estágio vegetativo do trigo ele é muito inicial. Então o que mais nos preocupa nesse primeiro momento de fato é o solo que está, né, encharcado, essas plantações, né? Isso, ou alagado, ou encharcado, ou lixiviado, que acaba, sim, fazendo com que de fato tenhamos problemas aí nessa questão. Mas acreditamos ainda numa plena recuperação das lavouras. Talvez ainda um pouco precipitado da minha parte estar falando isso, porque de fato necessita de um olhar bastante, bastante próximo aí dos nossos extensionistas nas propriedades, e a gente, posterior a esse primeiro cenário de El Niño, dessas duas primeiras semanas, agora que nós estamos conseguindo visitar as propriedades, fazer os levantamentos aí das perdas e orientações dos produtores, né? Mas acredito que a cultura do trigo, por estar bem no início, ainda seja possível da gente ter aí um manejo adequado e um seguimento. O que preocupa é, num ano muito úmido, são as questões mais fitossanitárias aí, principalmente de doenças fúngicas, e solos muito encharcados acabam dificultando inclusive a introdução de maquinários para fazer tratamentos, sim, né? Então, ou até mesmo um tratamento feito em uma chuva excessiva em seguida também acaba, né, dificultando aí um pouco. Mas na cultura do trigo, pensando numa fase bastante inicial, acreditamos aí que ainda tem bastante possibilidade de uma recuperação. Bom, quando a gente fala na canola, sim, na canola, Viviana, aí a canola a gente já está com boa parte das nossas lavouras, né, em estágio fenológico de florescimento, né? Então esse estágio, sim, a gente fica um pouco mais preocupado, e vimos algumas imagens bastante preocupantes que já estão aí circulando nas redes sociais de lavouras que de fato ficou só o talo, né, da planta. Possivelmente os nossos ouvintes também já tenham visto algumas imagens, porque nós estamos exatamente naquele período que a lavoura ela tá mais, que ela chama muito mais atenção, principalmente até de quem passa na estrada e não tem o convívio direto com a agricultura, né? Porque é uma planta, um amarelo vivo que acaba...
1: É muito bonita a imagem,
4: atenção,
1: né?
4: Exatamente. Então, nesse período, qualquer chuva excessiva, vento um pouco mais forte, ou até mesmo granizo, né? Ou até mesmo episódios de tornado, que nós tivemos o registro aí em três municípios do estado, isso acaba afetando diretamente a cultura, né? Então, a própria Abrascanola, ela está fazendo esse monitoramento de como ficarão essas lavouras, quais são as condições vegetativas delas se recuperarem posterior a esses cenários, né? E a Emater também está fazendo esse acompanhamento aí para a gente tentar entender um pouco. Lembrando que a canola é uma cultura um pouco mais recente aqui no nosso estado. Isso. Então, a gente dobrou a área de um ano para o outro. De fato, a gente está aí já com uma área de quase 400 mil hectares, né? Então, mais de 100% pensando na safra anterior. Então, torcemos para que a gente consiga ter uma safra bastante produtiva aí em todas as culturas de inverno, mas a canola, considerando que ela está num estágio vegetativo mais avançado um pouco, né, talvez nos traga um pouco mais de preocupação.
1: Matheus, muito obrigada por conversar com a gente, trazer as informações aqui também sobre esse cenário que é vivenciado e essas preocupações também de quem está no interior, quem tem as suas lavouras. Eu não citei aqui, mas a gente teve relatos, né, de problemas dos produtores de leite também, que tiveram dificuldade de recolher o produto por causa das estradas. É um retrato aí de muitas regiões também pelo interior do estado, mas a gente vai seguir acompanhando, monitorando também essa questão. Matheus, muito obrigada, uma boa noite para ti e um bom trabalho.
4: Tá bom, muito obrigado, Viviana, agradecemos aí sempre o espaço de vocês e deixamos a Emater do Rio Grande do Sul à disposição de todos os produtores rurais que necessitem. Podem procurar no nosso escritório, né? Nós temos o escritório nos 497 municípios. Então, procure um técnico da Emater que a gente vai buscar a orientação necessária para as suas propriedades. Muito obrigado.
1: Obrigada. Matheus Rocha, que é diretor técnico da Emater aqui do Rio Grande do Sul, para falar um pouco também desses prejuízos que já estão sendo contabilizados no campo aqui no Rio Grande do Sul, né? A gente citava essa questão do veranico, ou seja, das temperaturas mais altas aqui no estado, e isso também acaba, claro, prejudicando a agricultura, porque essas culturas de inverno, elas precisam aí desse frio, e a gente já sabe pelas previsões que vai ser um mês de agosto mais quente, por exemplo, do que foi o mês de agosto do ano passado. São 10h31, os ouvintes também mandando as suas mensagens. Aqui o Ângelo disse que há 10 anos ele dá aula na disciplina de geografia sobre mudanças climáticas e nunca pensou que tão rápido iria presenciar mudanças nos impactando tanto como estão acontecendo hoje aqui, as fortes chuvas no hemisfério sul, no hemisfério norte a seca, o calor e os incêndios. Estamos vivendo aí um caos climático e precisamos deixar de lado, diz o professor Ângelo aqui, o ceticismo e mudar o quanto antes. Mas talvez não dê mais tempo, diz o professor Ângelo de Cachoeirinha aqui no nosso WhatsApp. O Joaquim, aqui no interior de Santa Vitória do Palmar, curral alto, temporal, chuva, trovoada, né? Teve um ouvinte mais cedo também que falou lá de Santa Vitória do Palmar, no interior mesmo, que está chovendo bastante. Chove um pouco, diz o nosso ouvinte aqui, João, em Ijuí, 18 graus, agora a temperatura na Unijuí. Em São Nicolau, chove também, chuva forte. É a mensagem do Carlos. Em Rio Grande, o Edson, eu já tinha lido, né, a mensagem do Edson aqui, dizendo que também chove bastante agora em Rio Grande. Em Pelotas, o Cássio nos ouve no bairro Fragata. Obrigada aí, Cássio, também pela mensagem e pela audiência. 10h32, temperatura aqui em Porto Alegre agora de 19 graus. Nós temos também um tempo bastante nublado nesse momento aqui na capital. Hoje nós acompanhamos, né, a cerimônia de abertura das urnas eletrônicas para as eleições desse ano. Uma cerimônia, uma demonstração que foi realizada pelo Tribunal Regional Eleitoral, que destacou aí os mecanismos de segurança do equipamento e também do sistema de votação. O Paulo Rocha acompanhou e vai trazer os detalhes agora. Paulo, boa noite.
5: Boa noite, Viviana, boa noite a todos. A apresentação foi feita nesta segunda-feira na sede do Tribunal Gaúcho, no Centro Histórico. O ato consiste na apresentação à imprensa e autoridades de como funciona uma urna eletrônica. O objetivo é atestar a segurança do equipamento. A urna eletrônica não conta com acessos via cabo de rede, Wi-Fi ou Bluetooth, sendo impossível ser acessada de forma remota. Em termos de dispositivos físicos, o hardware, as máquinas são do mesmo modelo da eleição passada. A parte de software conta com criptografia reforçada. Secretário de Tecnologia da Informação do TRE do Rio Grande do Sul, Daniel Vobeto, diz que os partidos políticos e entidades que tiverem dúvidas e estiverem dispostas a tentar encontrar fragilidades no sistema de segurança, ainda tem prazo para isso.
6: Então eles têm até o dia 14 de setembro agora para ir lá olhar, ver se o programa da urna realmente está correto ou se tem alguma daquelas coisas que muitas vezes se alega, né? Ah, que tem um teste lá para verificar alguma coisa. Se tiver um teste, está escrito no programa, as pessoas podem verificar isso. Nós temos essa cadeia de confiança, o programa ele é feito, pode ser fiscalizado, depois é gerado o programa que vai para a urna e a urna, como nós vimos aqui, tem capacidade de garantir que é aquele programa verificado que participou.
5: Uma das novidades que começará a ser testada na eleição deste ano no país é o envio de dados computados ao fim do horário da votação por nuvem ao Tribunal Superior Eleitoral. O teste, no entanto, não vai substituir o armazenamento de dados das urnas em uma mídia física, que é semelhante a um pendrive, que continuarão sendo levadas à Junta Eleitoral da região. Neste ano, o Rio Grande do Sul terá 27 mil locais de votação e 31 mil urnas eletrônicas. Da redação, Paulo Rocha.
1: Bom, ainda com relação às eleições, né, a violência política é uma das preocupações da Justiça Eleitoral. Os casos que cresceram mais de 1000% entre as eleições de 2016 e 2024, saltando de 46 para 558 ocorrências. A repórter Caroline Souza conversou com especialistas para entender o que esperar, então, para as eleições agora de 2026, hein, Carol? Boa noite.
7: Boa noite, Viviana. Desde o início da série histórica, foram registrados 1.583 casos de violência política no Brasil. O levantamento das organizações Justiça Global e Terra de Direitos aponta que os registros envolvem assassinatos, ameaças, agressões físicas, ofensas e outros tipos de violência. Para o promotor de justiça Rodrigo Lopes Ilho, coordenador de gabinete de assessoramento eleitoral do Ministério Público do Rio Grande do Sul, o ambiente político está mais hostil, com menos espaço para o diálogo entre grupos que pensam diferente.
8: O ambiente que a gente vive hoje de polarização excessiva, de falta de capacidade de diálogo mesmo, né? E, me parece que ele contribui significativamente com esse fenômeno da violência, né? Quer dizer, as pessoas hoje, elas não conseguem ver alguém que está do outro lado do espectro político como um simples adversário em relação a uma competição eleitoral, né? E sim acabam encarnando naquela pessoa um inimigo a ser dizimado.
7: Segundo o promotor, essa radicalização também pode afastar as pessoas da participação política e atingir as relações familiares e sociais. Outro ponto de atenção é o discurso violento de autoridades, que pode acabar legitimando ataques entre os apoiadores. As mulheres também são alvo de formas específicas de violência, principalmente agressões verbais e psicológicas. Segundo o levantamento, elas representam 38% dos casos e cerca de 40% dos ataques ocorrem no ambiente virtual. Para enfrentar o problema, especialistas ouvidos pela reportagem apontam a necessidade de recuperar a ideia de que a eleição é uma disputa legítima entre diferentes projetos, além de respostas rápidas da justiça contra conteúdos violentos. Casos podem ser denunciados ao Ministério Público Eleitoral e à Justiça Eleitoral. Em situações de violência política de gênero, o Ligue 180 recebe denúncias. Em caso de risco imediato, Ligue 190. Da redação, Caroline Souza.
1: Obrigada, Caroline. 10:38. Quem mandou mensagem para a gente também por aqui, foi o nosso ouvinte Alcibiades, lá de Santa Maria. Ele disse que Santa Maria também é um calorzinho, né, no meio do inverno, mas bastante úmido. E bem pontuado aqui pelo nosso ouvinte. É aquele calor, mas aquela umidade ao mesmo tempo, né, também característico de quando faz calor nessa época do ano que deveria estar fazendo frio. E o Alcibiades diz que está engarrafando uma nova safra de limoncello e curtindo aí o Estúdio Gaúcha. Que delícia, né? Obrigada aí pela mensagem, pela audiência. Nosso ouvinte lá de Santa Maria. 10h38, a gente vai para um rápido intervalo e daqui a pouquinho a gente volta também para trazer mais detalhes de três casos que envolvem aí a polícia, que envolvem a segurança pública. Um deles é que a justiça acabou tornando réu hoje o cirurgião plástico acusado de crimes contra pacientes aqui no Rio Grande do Sul. Já voltamos.
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2: 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Vamos agora com as informações da área da segurança pública. A justiça tornou réu hoje o cirurgião plástico acusado de crimes contra pacientes aqui no Rio Grande do Sul. Leandro Fux vai responder por estelionato, falsidade ideológica e também outros crimes relacionados aí ao exercício da profissão. Ayrton Lemos.
3: É isso, Viviana. A Justiça do Rio Grande do Sul aceitou denúncias em 7 casos contra o cirurgião plástico Leandro Fux. O médico é acusado pelo Ministério Público de cometer crimes durante procedimentos realizados em mulheres entre 2018 e 2023. Fux vai responder por estelionato, falsidade ideológica, concussão e também injúria racial contra uma das pacientes. Nos crimes de estelionato e falsidade ideológica, também foi considerado o agravante de violação do dever profissional. Conforme a investigação, o cirurgião teria permitido que os médicos residentes realizassem operações em seu lugar, sem o conhecimento das pacientes e depois assinado os prontuários. Em alguns casos, também teria cobrado por procedimentos que já haviam sido pagos pelo IP Saúde. As pacientes relataram necroses, infecções, deformações e outras complicações. Segundo a Polícia Civil, das 727 cirurgias analisadas, 481 teriam exigido novos procedimentos. O número representa mais de 66% do total. Desde que os primeiros casos foram revelados pela RBS TV no início de 2024, foram abertos 97 inquéritos. Além dos 7 processos em que Fux se tornou réu, há outras 32 denúncias apresentadas pelo Ministério Público e 47 investigações ainda em andamento na Polícia Civil. O Ministério Público, no entanto, pediu o arquivamento da acusação de lesão corporal. O órgão afirma que as perícias do Instituto Geral de Perícias do Rio Grande do Sul não permitiram estabelecer uma relação entre as lesões e também a conduta do médico. Também ponderou que o resultado de uma cirurgia plástica depende de diferentes fatores. A defesa, Viviana, afirma que vai provar a inocência de Leandro Fux e destaca que a perícia afastou a existência de lesões corporais. Os advogados argumentam que o médico atua há mais de 20 anos e que essas provas periciais e documentais vão resultar na absolvição. Fux está autorizado pela justiça a trabalhar, mas segundo a defesa, não exerce atualmente a profissão. Ele foi afastado do Hospital Ernesto Dornelles em janeiro de 2024. A instituição informou que o médico não integra mais o corpo clínico e que permanece à disposição das autoridades. O Conselho Regional de Medicina, Viviana, abriu já uma sindicância para apurar os fatos e esse procedimento corre em sigilo.
2: Obrigada, Ayrton Lemos. A Polícia Civil que investiga um caso de importunação sexual aqui em Porto Alegre, depois do relato de uma jovem ganhar repercussão nas redes sociais. O suspeito, ele já foi identificado e a vítima, inclusive, pediu medida protetiva de urgência. As informações, Isadora Garcia, boa noite.
4: Boa noite, Viviana e ouvintes. A Polícia Civil ouviu a vítima, uma mulher de 23 anos, na manhã desta segunda-feira, após ela ter registrado o boletim de ocorrência online no fim de semana. Um inquérito policial foi instaurado, apurando o caso, neste primeiro momento, como importunação sexual. Em um vídeo que repercutiu nas redes sociais, a vítima contou que estava andando na rua Botafogo, entre os bairros Menino Deus e Azenha, no último sábado, quando um homem que estava do outro lado da via começou a tentar chamar a atenção dela. Segundo o relato, ele atravessou a rua e questionou se os dois não se conheciam e ela negou. Ele continuou então seguindo a mulher e perguntou se ela não iria dar um beijo nele e também fez cantadas desrespeitosas. A vítima afirmou ter ficado assustada e com medo, entrado em um estabelecimento comercial e chamado uma familiar para encontrar ela. A reportagem contatou a vítima, que preferiu não dar entrevista nesse momento para evitar uma maior exposição. Segundo a delegada Thaís Dias de Cash, titular da primeira delegacia especializada de atendimento à mulher em Porto Alegre, a vítima solicitou uma medida protetiva de urgência. Sobre o suspeito, a delegada destaca que ele já foi identificado e deve ser ouvido no final do inquérito policial. Vamos ouvir o que ela detalhou.
5: Então, ele não tem um histórico criminal muito relevante, assim, não tem crimes sexuais, mas pode ser que a partir desse fato, né, os criminosos, agressores sexuais, eles têm uma tendência à reiteração. Então, assim, não raras as vezes é alguém que não tem nenhum histórico e quando vem um primeiro registro de ocorrência, outras mulheres se encorajam a registrar também. Acredito que, né, que outras mulheres farão registro de ocorrência também. E aí a gente destaca, pode registrar tanto online quanto numa delegacia presencial. Aqui em Porto Alegre a gente tem o plantão da Delegacia da Mulher, mas pode ser registrado em qualquer delegacia.
4: Os próximos passos da investigação agora incluem analisar se surgirão outras denúncias e também buscar testemunhas e imagens de câmeras de segurança.
2: Obrigada. Isadora Garcia tem mais detalhes sobre esse caso também em GZH. A Polícia Civil que indiciou 3 policiais penais no caso do preso que desapareceu de uma penitenciária aqui no Rio Grande do Sul. Para quem não lembra, o criminoso saiu pela porta da frente dessa penitenciária e segue aí foragido. Os detalhes, Letícia Mendes. Boa noite.
6: Boa noite. A Polícia Civil concluiu a investigação sobre a fuga desse criminoso, William Ramos Silveira, Will, de 29 anos, um apenado que tem uma extensa ficha criminal e que sumiu no mês de maio da penitenciária modulada de Charqueadas, num caso que chamou muita atenção. Nós tivemos acesso à conclusão da investigação, que foi realizada pelo Departamento de Repressão aos Crimes contra a Administração Pública, Departamento da Polícia Civil, e essa investigação traz algumas novidades. 3 policiais penais foram indiciados. Inicialmente, somente um havia sido apontado pela investigação, o Rudicrei da Costa Machado, que foi preso ainda no mês de junho por suspeita de ser o responsável por falsificar os documentos que permitiram a soltura do William. Mas, além dele, um supervisor do módulo onde estava o preso e também uma outra policial penal foram indiciados. Nesse caso, o entendimento da polícia é de que os dois cometeram outro tipo de crime, que é a prevaricação. A polícia diz que eles não tiveram participação na soltura, mas tiveram acesso a informações que permitiram concluir que algo estava errado. Isso porque o William, o preso, ele aparecia como solto nas planilhas de controle da penitenciária, mas permanecia registrado como preso no sistema. E mesmo assim, segundo o delegado Augusto Suzanon, eles não comunicaram os superiores sobre essa situação. E isso fez com que a fuga demorasse muito tempo para ser descoberta, já que, segundo a investigação da Polícia Civil, que foi realizada junto com a Corregedoria da Polícia Penal, esse policial penal acabou aí usando uma série de subterfúgios para que essa fuga não fosse descoberta. Esse policial, o Rudy Cray, que está preso ainda, ele foi indiciado por uma série de crimes envolvendo a falsificação de documentos e a soltura deste preso. A investigação traz ainda um outro ponto. A Polícia Civil apreendeu um veículo no valor de R$235 mil, que foi comprado pelo policial penal em fevereiro deste ano. Cerca de R$119 mil foram pagos via Pix e boleto. Por que dessa apreensão? A polícia afirma que esse valor não é compatível com os ganhos do servidor. Essa compra, ela aconteceu no mês de fevereiro e o William havia sido transferido para a penitenciária em janeiro. A Polícia Civil ainda está tentando entender o que que motivou esse servidor a fazer essa facilitação da fuga. Então, por isso, neste momento, houve essa opção aí para pedir a apreensão desse veículo, já que se investiga a possibilidade de pagamento, de ameaça ou mesmo de alguma chantagem que tenha sido recebida por esse servidor. Nessa investigação, a polícia também detalha como é que se descobriu a fuga desse preso. As imagens de câmeras de segurança mostram que esse preso saiu caminhando, saiu pela porta da frente com documentos falsos na manhã de 21 de maio. Mas o que chama a atenção é que essa fuga, ela só foi descoberta porque dias depois, no dia 30 de maio, a Brigada Militar recebe uma informação de que esse preso havia retornado para Cachoeirinha. Ele é de Cachoeirinha, da Vila da Paz. A Brigada Militar recebe essa informação, faz contato com a Polícia Civil entra em contato com a Polícia Penal, porque este preso constava como alguém que estava dentro do sistema prisional. É então que se inicia a apuração e, em razão disso, se descobre que o preso não está na penitenciária. Logo depois, então, a Corregedoria mesmo da Polícia Penal consegue as imagens das câmeras de segurança, analisa as imagens e verifica que esse preso saiu pelo portão principal no dia 21 de maio, levando aqueles documentos falsos. Lembrando que esse preso, ele ainda está nas ruas, né? Ele deveria estar preso, mas atualmente esse criminoso está nas ruas e conforme também esse relatório de investigação, ele, logo depois que ele foi solto, ocorreram alguns homicídios nesta região ali em Cachoeirinha. A polícia não consegue atribuir diretamente a ele esses casos, mas diz sim que há uma forte suspeita de que o grupo criminoso ao qual ele é vinculado esteja envolvido nessas mortes. Nós buscamos a defesa do policial penal, do Rudy Cray. A defesa diz que ainda não teve acesso a todo esse relatório de investigação, né, que foi remetido para o judiciário, mas que reitera a inocência do policial penal. Ele alega que ele não fez essa facilitação de fuga e alega que o William foi solto devido a uma série de falhas cometidas por outros setores da penitenciária.
2: Obrigada, Letícia Mendes. A gente segue também acompanhando, portanto, o trabalho, nesse caso, realizado pela Polícia Civil. Faltando agora 6 minutos para as 11 horas da noite, teve usuário do WhatsApp que relatou hoje bloqueio de contas, perda de acesso ao aplicativo. Essas reclamações indicavam que os perfis foram colocados sob análise por um suposto aí descumprimento das regras da plataforma. Que houve, hein, Douglas Weber?
7: Viviana, também usuários do Instagram relataram os mesmos problemas. Tu teve problema no teu Instagram?
2: Eu não tive. Eu também não tive problema.
7: Acho que
2: acessei também uma ou duas vezes hoje de manhã e também não olhei mais, né?
7: Voltando de férias, né? A pessoa tem essas liberdades, né? Bom, nessa segunda-feira, então, ao longo dessa segunda-feira, né, os usuários relataram então, essas perdas de acesso às próprias contas. Nos dois aplicativos, a mensagem exibida informava que os perfis estavam sobre análise por suspeita de descumprimento das regras de uso. Os primeiros relatos eles começaram por volta das 11 horas da manhã, que se espalharam pelas redes sociais. No início da tarde, por parte dos usuários, então, voltou a acessar suas contas, mas muitos ainda enfrentavam problemas com mensagens que não eram enviadas e conversas que deixavam de ser atualizadas. A Meta, em nota, responsável, né, pelas duas plataformas informou que os bloqueios de contas são uma ferramenta para proteger o usuário contra abusos, mas reconheceu que erros podem acontecer e disse que trabalhava para corrigir essas situações o mais rápido possível. A empresa não informou o que causou a onda de bloqueios nas contas que foram afetadas. Para quem teve a conta

0: Então é isso, a Meta tirou o cavalinho da chuva, né? Diz que o serviço é um serviço de segurança, né? E que esses mais que erros podem acontecer, mas não deu essa explicação.
1: Tá certo, obrigada, Douglas Weber. Aí deixou na conta dos usuários, né? Que podem ter cometido alguma, terem quebrado alguma regra, né? Estabelecida aí pelo Instagram, pelo WhatsApp, que ficaram sem acesso, portanto, a esses serviços ao longo do dia. Mas usuários dizem que não, né? Que não infringiram regra nenhuma. E essa é a versão oficial, portanto, da Meta. 10h57, vamos falar agora sobre a Expo Inter. É, não está na hora da Expo Inter ainda, mas já tem movimentação aí com relação aos preparativos, pelo menos no que diz respeito à procura por carne, que já aquece, né, quem está se preparando aí para a Expo Inter. É que a marca oficial do evento está projetando aí um aumento de 20% nas vendas, Carolina Pastel.
2: Pois é, Viviana, menos de um mês para os portões da Expo Inter serem abertos, o setor da carne já dá sinais do ritmo esperado para a feira. A alta na procura por cortes fez a Santa Fé, que é a marca oficial de carnes do evento, ampliar a sua estrutura no Parque Assis Brasil em Esteio, com a instalação de um segundo espaço de atendimento para essa edição. O movimento acompanha o crescimento da operação. Lá em 2025, a empresa comercializou 25 toneladas de produtos durante a feira. Agora, para 2026, a projeção é de uma alta de 20% nas vendas. E essa expansão acompanha um movimento observado pela empresa nos últimos anos, o da carne como um dos produtos mais procurados pelos visitantes da Expo Inter. Para ter uma ideia, hoje a Santa Fé atende 80% dos restaurantes instalados no parque. Os animais utilizados pela marca vêm de diferentes regiões do Rio Grande do Sul, com destaque para o Pampa. Viviana.
1: Obrigada, Carolina Pastel. 10h59. Informações também sobre o falecimento hoje à noite aqui em Porto Alegre do leiloeiro rural Marcelo Silva, ele que tinha 72 anos e era diretor-presidente da empresa Trajano Silva Remates, que foi fundada pelo seu pai em 1961. Marcelo atuava em leilões há 54 anos, tendo presidido o sindicato da categoria aqui no Rio Grande do Sul. Inclusive, em 2002, na Expo Inter, foi um dos homenageados com o troféu Guri, que é concedido aqui pela RBS. Ainda não foram divulgadas informações sobre as despedidas, então, do leiloeiro rural Marcelo Silva, ele que faleceu hoje aqui em Porto Alegre, aos 72 anos. Nós vamos agora ao Notícia na Hora Certa e depois nós vamos voltar trazendo mais informações sobre o início da campanha nacional de multivacinação e também sobre o dia D, que aqui em Porto Alegre vai ter passe livre no transporte público. E ainda um relatório da ONU que aponta queda nos casos e nas mortes por AIDS no mundo, mas que também traz um alerta: a resposta global à doença perdeu força e ameaça aí as metas de enfrentamento. Já voltamos.
3: 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Instituto Nacional de Meteorologia aponta que estado deve enfrentar El Niño muito forte, risco de inundações até 2027. Presidente do Tribunal Superior Eleitoral, Cássio Nunes Marques, afirma que urnas eletrônicas são patrimônio da democracia e defende transparência do sistema. Lutador brasileiro de MMA, Alan Nascimento, morre aos 34 anos. Segundo o comunicado do UFC Brasil, o atleta sofreu um ataque cardíaco enquanto dormia. Tempo seco em Porto Alegre, agora faz 19 graus. A previsão para amanhã é de instabilidade, com pancadas mais fortes em áreas do extremo sul, campanha e litoral sul. A chuva ocorre de forma mais irregular e com intensidade em geral de fraca a moderada. 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
3: A EPTC alerta para dois acidentes com danos materiais, um deles entre três carros na rua Gregório Pérez, no bairro Cavalhada, Zona Sul, e outro atendido no bairro Chapéu do Sol, no extremo sul da cidade. Nas rodovias federais gaúchas, não há registro.

0: registros de acidentes no momento, segundo a Polícia Rodoviária.
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0: Morreu nesta noite em Porto Alegre o leiloeiro rural Marcelo Silva, aos 72 anos. Marcelo atuava em leilões há 54 anos, tendo presidido o sindicato da categoria no Rio Grande do Sul. Ele era diretor-presidente da empresa Trajano Silva Remates, fundada pela família em 1961. Em 2002, na Expo Inter, foi um dos homenageados com o troféu Guri, concedido pelo grupo RBS. Ainda não foram divulgadas informações sobre as despedidas. O Partido Avante oficializou hoje a candidatura do escritor Augusto Cury à presidência da República. Psiquiatra, Cury é conhecido também como autor de livros no segmento de autoajuda. O lançamento do candidato aconteceu em evento em São Paulo. Ainda não há definição do vice na chapa. Os partidos têm até quarta-feira para realizar as convenções. Depois, as candidaturas devem ser registradas na Justiça Eleitoral até 15 de agosto. A campanha eleitoral começa no dia seguinte. 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Notícia na hora certa, volta na Rede Gaúcha à meia-noite. Da redação, Maria Regina Eichenberg.
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4: De volta aqui com o Estúdio Gaúcha, finalzinho de noite de segunda-feira, 19 graus. A temperatura agora aqui em Porto Alegre, na esquina da Ipiranga, com a Érico Veríssimo. Faz 19 graus também em Santa Rosa e em Caxias do Sul. Em Santa Maria agora os termômetros marcam 21 e Pelotas, Rio Grande e Passo Fundo, 18 graus. Temperaturas, né, bem mais altas do que propriamente deveriam ser nessa época do ano, né? Estamos em pleno inverno, ou podemos dizer que agora nós estamos vivenciando aí um veranico que começou lá em julho e que segue nesse início de agosto. 11:07. A Isadora Garcia vai trazer mais detalhes agora sobre o início da campanha nacional de multivacinação aqui em Porto Alegre. O dia D, inclusive, vai ter passe livre no transporte público, Isadora.
5: A iniciativa é voltada à atualização da caderneta de crianças e adolescentes menores de 15 anos e segue até 1º de setembro. A mobilização começou nesta segunda-feira com um movimento considerado tranquilo em Porto Alegre. A capital terá um dia D de vacinação, assim como outras capitais e grandes cidades. O evento será realizado no sábado, dia 22 de agosto, das 9 horas da manhã às 6 horas da tarde, com um passe livre nos ônibus da capital. A ação busca alcançar pessoas não vacinadas, completar esquemas vacinais e imunizar quem não possui registro de doses nos sistemas oficiais de informação. Estarão disponíveis as vacinas que compõem o calendário oficial infantil e da adolescência, além das que protegem contra a gripe e Covid-19. A maior parte das vacinas está disponível em todas as unidades de saúde da cidade.
4: Obrigada, Isadora Garcia. 11:08. A gente segue falando sobre saúde, mas agora para ampliar um pouquinho mais o relatório da ONU, que aponta uma queda nos casos e também nas mortes por AIDS no mundo. Só que esse relatório também trouxe um alerta, que a resposta global à doença, ela perdeu força nesses últimos anos e acaba ameaçando aí as metas de enfrentamento. Os detalhes sobre esse relatório, Vitor Neto, boa noite.
6: Oi, Viviana, boa noite a ti e a todos os ouvintes que acompanham a Gaúcha. Embora as novas infecções por HIV e as mortes relacionadas à AIDS tenham atingido os menores níveis dos últimos 30 anos no mundo, a resposta global à epidemia está fragilizada e corre o risco de retroceder. O alerta está no relatório anual divulgado pelo Programa Conjunto das Nações Unidas sobre HIV e AIDS, a UNAIDS. O relatório aponta que, apesar da tendência global de queda nos casos e nas mortes, o cenário não é homogêneo entre as diferentes regiões do mundo. Segundo o oficial de Igualdade e Direitos do UNAIDS Brasil, o Gustavo Passos, Outro ponto de atenção está relacionado à desaceleração do progresso rumo às metas globais de enfrentamento ao HIV. A estratégia do NIDS tem como objetivo acabar com a epidemia como uma ameaça à saúde pública até 2030, com foco na ampliação do diagnóstico, do tratamento, da supressão viral e na redução das desigualdades. Eu conversei com Gustavo Passos, que ele afirmou que, se olhar o gráfico, é possível sim perceber esses números caindo, mas essa queda não está chegando próximo da meta que o NIDS gostaria. Então pode ser que eventualmente alcance a meta, mas vai demorar um pouco para chegar nesse número, e nesse meio tempo novas infecções por HIV podem ser registradas e outros casos de mortalidade relacionados à AIDS também. Outro ponto de atenção do relatório é a redução do financiamento internacional e os cortes em programas de prevenção e serviços comunitários, que podem comprometer os avanços conquistados nos últimos anos. Embora alguns países consigam sustentar os seus programas com recursos próprios, como é o caso do Brasil, outros dependem de organismos externos. E quando há esse choque de financiamento, acaba sendo prejudicado esses países que não têm uma sustentabilidade financeira e demanda desses apoios, como a UNAIDS, que presta esses grandes apoios a esses países menos favorecidos. E como está a situação do Brasil? Apesar de estar entre os números os países que registraram um crescimento de novas infecções, o Brasil é apontado como uma referência em diversos aspectos da resposta ao HIV. Hoje o SUS, como a gente estava falando, financia integralmente as ações de prevenção e diagnóstico e tratamento. De acordo com o Gustavo Passos, do NIDS, o Brasil alcançou duas das metas, a de diagnóstico e de supressão viral. Já a meta de tratamento ainda é um desafio, porque fala sobre a vinculação dessas pessoas ao serviço público. E essa parte do tratamento, ela é fortemente atravessada por questões de estigma e discriminação durante o tratamento, durante o atendimento médico. Segundo Passos, mais da metade das pessoas vivendo com HIV no Brasil relataram ter sofrido algum tipo de discriminação em razão do diagnóstico. Cerca de 3 em cada 10 afirmam ter enfrentado esse tipo de situação dentro da própria família. E entre as pessoas trans, mais de 50% disseram ter deixado de procurar atendimento relacionado ao HIV devido à transfobia sofrida nos serviços de saúde. O relatório também mostra avanços na prevenção. O Brasil registrou um aumento de 41% no número de pessoas que utilizaram a profilaxia pré-exposição, mais conhecido como PrEP, pelo menos uma vez no último ano. Esse medicamento, ele é gratuito, distribuído pelo SUS e atua na prevenção. Passos destaca que o país já ultrapassou um dos indicadores considerados favoráveis para reduzir a transmissão do vírus. Em GZH, eu fiz uma lista com os endereços e com os locais onde é possível receber atendimento e começar a utilizar o PrEP aqui em Porto Alegre. É nos centros de serviço de atenção especializados, chamados SAI, ou então no Centro Regionalizado de Atenção Integral e Prevenção as ISTs. Tudo isso lá em GZH, e a capital também disponibiliza o Teleprep, que é a entrega desse medicamento dentro da sua própria casa. Mais informações na coluna de Rodrigo Lopes em GZH.
4: Obrigada, Vitor Neto. Essa é uma notícia, né, que parece contraditória, mas não é. A ONU diz que a AIDS mata menos e infecta menos. Uma excelente notícia, mas também diz que o mundo está relaxando no combate à doença. Eu acho que é aí que justamente mora o perigo, porque uma geração inteira cresceu vendo a AIDS como uma sentença de morte. Hoje, graças aos avanços aí da medicina, ela passou a ser tratável. Isso é uma vitória, mas não pode virar sinônimo de descuido. Informação, prevenção, acesso ao tratamento continuam salvando vidas, né? Quando a sociedade para aí de falar sobre um problema porque acredita que ele foi resolvido, muitas vezes é aí que é o momento em que ele volta a crescer. E é justamente isso que acaba mostrando esse relatório divulgado pela ONU. Então, vamos celebrar os avanços, porque é importante, mas vamos manter aí o compromisso com a prevenção, que ela é indispensável. 11:13, vamos falar agora sobre o início da demolição de casas na Vila Dique, na Zona Norte aqui de Porto Alegre. A prefeitura iniciou hoje essa demolição, a medida que faz parte das obras de reconstrução da proteção contra cheias na região, em Rochane Carvalho. Boa noite.
7: Boa noite, Viviana. Boa noite aos ouvintes do Estúdio Gaúcha. Pois é, a Prefeitura de Porto Alegre começou nessa segunda-feira a demolição de 70 moradias do trecho 1 da Vila Dique, que fica ali na Avenida Severo Dúlios, na zona norte da capital. De acordo com o Departamento Municipal de Habitação, das famílias contempladas nesta etapa, 53 já estão em imóveis adquiridos pelo programa Compra Assistida. Das demais, duas são atendidas pela modalidade Estadia Solidária, espécie de aluguel social, e outras 15 foram realocadas temporariamente para casas desocupadas na comunidade. Com a liberação dessa área, será possível iniciar as obras de recuperação do sistema de proteção contra cheias. Essa é a primeira fase das quatro etapas previstas para a demolição das moradias na Vila Dique. O dique fica junto ao Arroio Areia e integra o sistema de proteção da Zona Norte. As obras de reconstrução da estrutura terão início após a remoção de todas as residências, também da vegetação local e da retirada da rede de energia elétrica. Ainda não foram detalhadas pela Prefeitura as próximas etapas de remoção das famílias do dique.
4: Obrigada, Roxane Carvalho. O Josimar Farina agora tem mais detalhes sobre as empresas que já podem solicitar a autorização para retirar a areia aqui do Guaíba. Essa é uma atividade que vai ser permitida em uma área que corresponde a cerca de 4% da extensão do lago. Josimar.
8: Depois de mais de 20 anos de espera e disputa nos tribunais, empresas já podem solicitar a retirada de areia do Guaíba. Mineradoras poderão encaminhar à Fundação Estadual de Proteção Ambiental pedido de extração do material para fins comerciais. Em julho, a juíza Maria Isabel Pese Klein, da 9ª Vara Federal de Porto Alegre, aprovou o pedido após o governo do estado apresentar a conclusão do chamado zoneamento ambiental. A regulamentação, no entanto, não libera a exploração automática. Cada projeto precisará de licença específica da FEPAM. Segundo o governo, desde a autorização da Justiça, nenhuma empresa ingressou com pedido de extração de areia. A mineração poderá ser realizada em área correspondente a 4% do total do Guaíba. Trata-se de 2.051 hectares. A maior parte do trecho onde a atividade será permitida fica próximo ao município de Barra do Ribeiro. No mês passado, o juiz Bruno Brum Ribas havia mantido restrição até que o Ministério Público Federal pudesse se manifestar. No entanto, a juíza Maria Isabel decidiu autorizar a liberação dos pedidos de licenciamento ambiental.
4: 11:16, vamos agora com as principais informações também do interior do estado, começando pela região norte. O Superior Tribunal de Justiça determinou a soltura de um réu acusado de envolvimento na morte de Paula Perim Soares Portes em Soledade, Eduardo da Costa. Os detalhes.
9: Micael William Rossi estava preso preventivamente desde junho de 2020. Conforme a defesa, a justificativa do habeas corpus foi o tempo excessivo entre a prisão preventiva e a realização do júri, que já foi remarcado e suspenso 3 vezes. A liberdade foi concedida pelo Superior Tribunal de Justiça com uma medida cautelar, que neste caso é o monitoramento com tornozeleira eletrônica. Além de Micael, outros 3 réus respondem pela morte da jovem Paula Perim Portes, ocorrido em Soledade em junho de 2020. A vítima tinha 18 anos e desapareceu após sair para encontrar o Micael, que era seu amigo na época. Conforme a polícia, ela foi morta por asfixia e teve o corpo escondido em uma área de difícil acesso no interior de Soledade. Para o Ministério Público, o crime teria sido motivado por vingança. A acusação sustenta que o réu Jonathan Portela da Silva temia que a Paula revelasse episódios de agressão contra a ex-companheira dele, a Thaís Correia de Oliveira, além de possíveis ligações com o crime organizado e cargas ilegais de cigarros. A Thaís, que prestaria depoimento no júri, foi morta a tiros em 2022. A polícia trata o caso como assassinato encomendado. Das 3 vezes que o júri foi remarcado, a última aconteceria em abril deste ano, quando foi suspenso horas antes da sessão. A decisão foi do ministro Sebastião Reis Júnior, do Superior Tribunal de Justiça, atendendo a um recurso do Ministério Público Gaúcho. Na decisão, o ministro do STJ avaliou que o júri não poderia ocorrer antes dele analisar se o Ministério Público poderia ouvir 5 testemunhas para cada fato delituoso e se a delegada poderia depor em plenário. Ainda não há uma nova data para esse júri acontecer.
4: Bom, agora nós vamos para Viamão, onde a investigação aponta que uma discussão após roubo de drogas foi o que motivou o assassinato de um homem pela companheira Flávia Simões.
10: O crime ocorreu ontem no bairro Santo Onofre, em Viamão, na região metropolitana. Conforme a Polícia Civil, o homem foi morto a facadas pela então companheira. Durante o depoimento, a suspeita confessou e disse que a motivação foi uma discussão após ela ter furtado drogas do homem. Após ser cobrada pela vítima, ela golpeou ele com uma faca 4 vezes e fugiu. O homem foi atingido no pescoço, no tórax e nas costas. A suspeita foi presa pela Brigada Militar horas após o crime.
4: Obrigada, Flávia. Ainda em Viamão, a polícia acabou pedindo a prorrogação do inquérito sobre o caso do menino de 3 anos que foi morto pelo pai, Guilherme Milman.
11: A Polícia Civil pediu mais tempo para concluir a investigação sobre a morte do menino Oliver Grayson, de apenas 3 anos. O prazo inicial de 30 dias seria encerrado nessa semana. A delegada Luana Medeiros afirma que ainda aguarda alguns laudos da perícia e pretende fazer novos depoimentos. Até agora, 27 pessoas já foram ouvidas. Caso a justiça aceite o pedido, o prazo é prorrogado por mais 30 dias. Lembrando que os pais de Oliver, Deandre Grayson e Mayana Rogers, estão presos. Deandre se diz missionário, é norte-americano e morava em Viamão desde o ano passado. Na última semana, a justiça determinou que a investigação que apura violência doméstica de Deandre contra a esposa fosse separada em um novo inquérito. A polícia pretende encaminhar para o judiciário os 2 casos ao mesmo tempo. O inquérito original apura, além da morte, crimes de tortura e maus tratos contra Oliver e os outros 4 filhos do casal que estão sob os cuidados do Conselho Tutelar.
4: E agora nós vamos para a região central do estado, onde as chuvas acabaram atrasando obras e isso fez com que a travessia urbana de Santa Maria só deva ser concluída agora no mês de agosto. Tailine Manganelli.
12: A conclusão total das obras da travessia urbana em Santa Maria teve o prazo adiado mais uma vez. Agora, segundo o Departamento Nacional de Infraestrutura de Transportes, o atraso aconteceu pelas condições climáticas, com uma sequência de dias úmidos ou com chuva. A previsão do DENIT é que as 2 últimas etapas sejam concluídas até o fim deste mês. Antes, a conclusão era prevista para julho, de acordo com a declaração do ministro dos Transportes, Jorge Santoro, em visita a Santa Maria. Um dos trechos que depende de tempo seco para ser finalizado é a passagem inferior da rua Capitão Vasco da Cunha, entre os bairros Juscelino Kubitschek e Pinheiro Machado. Apesar de estar pavimentado e com placas instaladas, o trecho ainda depende de pintura para ser liberado. As chuvas também impediram a colocação de asfalto em boa parte da trincheira entre as BRs 392 e 158 no bairro Uglione. Para essa etapa, o DENIT afirma que precisa contar com cerca de 8 dias de tempo firme. Antes de entregar oficialmente as obras, o DENIT também vai recuperar o pavimento de alguns trechos. É o caso da BR-287, na altura da passarela do bairro São João, onde há quebra-molas. As obras da travessia urbana de Santa Maria acumulam mais de 8 anos de atraso e R$450 milhões em investimentos. De Santa Maria, Tailine Manganelli.
4: 11h22, assim nós fechamos então esse giro com os principais destaques, as principais notícias também do interior do estado. 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Nós vamos agora a um rápido intervalo e depois a gente volta aí para falar de futebol. E principalmente, claro, de Copa do Brasil, porque as 3 equipes aqui do Rio Grande do Sul que disputam a competição vão entrar em campo mais uma vez nessa semana, né? E a gente tô falando do Grêmio, do Inter e também do Juventude. Aliás, terminou agora há pouco o último jogo. ainda das oitavas de final, né? Jogo de ida das oitavas de final da Copa do Brasil. O Atlético Paranaense venceu o Vitória por 2-0. E a partir de amanhã, então, a gente já tem os jogos da volta. O início dos jogos da volta, 19h30, tem Juventude e Atlético Mineiro, as duas equipes que empataram aí em 0-0 no jogo de ida. Tem também amanhã, às 21h30, Remo e Santos. E aí, na quarta-feira, a gente tem Cruzeiro e Chapecoense, às 19h, e Grêmio e Mirassol, às 19h30, né? Chama atenção que todos esses jogos foram empate, né? O Juventude e o Atlético Mineiro empataram primeiro em 0-0. O Remo e o Santos, que também jogam amanhã, partida de ida 0-0. O Cruzeiro, que joga na quarta-feira, partida de ida contra a Chapecoense, partida de ida 0-0. E aí ainda na quarta-feira a gente tem Grêmio e Mirassol, 19h30, né? As duas equipes ontem empataram em 1-1. E também na quarta-feira, o Fluminense e o Vasco da Gama, que já haviam empatado em 0-0. E aí sim, o que tem mais vantagem aqui, pelo que eu tô vendo, é o jogo entre Fortaleza e Palmeiras, né? O Palmeiras venceu o jogo de ida por 3-0, o que tem maior vantagem. Depois vem aí Internacional e Atlético Paranaense, né? O Atlético Paranaense que enfrenta o Vitória lá na quinta-feira, assim como o Corinthians e o Internacional que também se enfrentam. Esses jogos, né, que tiveram placar de 2-0. 2-0 na partida de ida pro Atlético Paranaense e o Inter que venceu então ontem o Corinthians por 2-0. Esses dois jogos, esses dois confrontos na próxima quinta-feira. Mas a gente vai ampliar essas informações também em seguidinha aqui no Espaço do Esporte. Já voltamos.
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0: 11h29, de volta aqui com o Estúdio Gaúcho. E claro, a gente vai falar agora de futebol. Acabei de trazer, né, os confrontos aí da Copa do Brasil. Hoje nós tivemos Atlético Paranaense e Vitória, que venceu, o Atlético Paranaense que venceu o Vitória por 2-0, né? Vai estar em vantagem aí nas oitavas de final, que começa amanhã. A gente vai falar dessa preparação a partir de agora, começando aí pela dupla Grenal. E as informações sempre para quem, Douglas Weber?
1: 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Viviana?
0: Obrigada, Douglas Weber, trazendo então também as parcerias que nós temos aqui da dupla Grenal. Douglas, que está na produção do Estúdio Gaúcha, junto com o Kleber Moscópio, o Wilson Vieira, o Thomas Caran e o Pietro Pezzi, que estão hoje nos trabalhos técnicos. Vamos começar aí falando de Grêmio, né? Já que essa é também uma semana decisiva de Copa do Brasil para dupla Grenal. Eu falava do Juventude, a gente já vai trazer essas informações também. Mas no Grêmio, o TT, né? Lucas Arruda teve uma lesão confirmada e pode desfalcar a equipe que recebe o Mirassol lá na quarta-feira. Boa noite.
2: Boa noite, Viviana. Boa noite a todos. Seja bem-vinda de volta.
0: Obrigada.
2: E é a principal informação dessa segunda-feira, uma tendência muito forte de que o TT, de fato, seja ausência nesta quarta-feira contra o Mirassol. O TT deixou o campo de jogo ontem, ali por volta dos 15 minutos do segundo tempo, e depois da partida relatou que sentiu algum desconforto na virilha. Pois bem, a informação de hoje é que o TT passou por exames, não participou das atividades no CT e teve constatada um edema muscular no quadril. Então, esta seria a situação do atacante, que será avaliado amanhã e na quarta-feira, mas a tendência é que não tenha condições de jogo e seja um desfalque para a escalação do técnico Luiz Castro.
0: Bom, se ele é um desfalque, quem seria o seu substituto, né? Pensando nas alternativas que o Luiz Castro utilizou ontem, colocou o Giovanni Cabral no lugar do TT, mas poderia também ser o Enamorado?
2: Sim, são dois jogadores que disputam a posição e eu vou colocar aqui um terceiro atleta que corre por fora. O Giovanni Cabral é o principal jogador para assumir essa função, já que ontem o principal indicativo que o Luiz Castro oferece é colocar o cabo-verdiano na vaga do TT ali por volta dos 15 da etapa final. E o Giovanni Cabral, que não teve condições de jogo na Sul-Americana, também já havia feito uma boa apresentação na estreia contra o Fluminense, dando assistência para o gol. Outro jogador que disputa a posição é um antigo concorrente do TT, o Enamorado, que chegou para esse setor do campo e que duelou com o TT pela vaga em vários momentos, chegou a assumir a condição em meio às finais do Campeonato Gaúcho, só que ontem ele entrou na vaga do Amuso.
0: Sim.
2: Então o Enamorado se torna uma alternativa para brigar pela posição, correndo atrás do Giovanni Cabral. E por fim, uma terceira possibilidade, Christian Pavon, que jogou na posição também por muito tempo. Ele foi o grande garçom do Grêmio na última temporada, justamente no setor, mas nesse ano o técnico Luiz Castro mudou o argentino de posição, que virou um lateral direito. O ponto aqui é o seguinte: o Pavon perde a posição de lateral também por conta das más atuações e por comprometer no sistema defensivo. Então o Pavon, que pode jogar por ali, é uma terceira via, corre por fora para ser a alternativa ao TT.
0: E agora fica difícil, né? Porque até ontem, assistindo ao jogo, ouvindo a transmissão aqui da Gaúcha, parece bem assim que o Grêmio tem jogadores que individualmente rendem, né? Podem fazer a diferença, só que de forma coletiva o time não encaixa de jeito nenhum. Foi dureza ontem, como torcedora gremista, né? Assisti o jogo. Eu acho que um a um aí acabou saindo de bom tamanho pro Grêmio, né? Porque olha, pelo que apresentou em campo, falando em apresentação em campo, quem é que deve estar em campo? Quer dizer, a escalação deve ser a mesma, tirando, claro, a possibilidade de não termos o TT?
2: Pois é, Viviana, o Grêmio no bastidor, ele tem uma avaliação bem parecida, né? De que o Grêmio teve um bom resultado construído fora de casa e que agora, nesta quarta-feira, precisa apenas de uma vitória simples para se classificar na Copa do Brasil ou então levar a situação para os pênaltis. A formação do técnico Luiz Castro deve ser basicamente a mesma que enfrentou o Mirassol no estádio Maião, à exceção do TT, que deve ser ausência. O Everton, Diego Caíto, Gustavo Martins, Wallace, e eu quero falar sobre o Wallace depois, Marlon no sistema defensivo, Noriega, Vilaçante, Nardoni, Amuso, Giovani Cabral ou Enamorado e o centroavante Carlos Vinícius, a provável escalação do Grêmio para esta quarta.
0: O Amuso em campo de novo.
2: O Amuso sim, né? O Amuso sim, fez o gol contra o Mirassol, está em vias de fim de contrato, né? O Amuso hoje já pode assinar, por exemplo, um pré-contrato com outra equipe. Mas não aconteceu ainda, o Grêmio não definiu a situação em relação ao belga ou ganês,
0: sim.
2: Mas a tendência forte é que ele não permaneça no clube na próxima temporada.
0: Bom, é isso para quarta-feira. Aliás, o Grêmio não voltou a treinar hoje, né? Tá... Não voltou, né?
2: É, os principais jogadores...
0: Os que jogaram
2: ontem por mais de 45 minutos ficaram apenas nos trabalhos de recuperação, né? O restante do elenco sim trabalhou com bola e foi possível ver, né, tanto o Giovani Cabral quanto o Enamorado, que disputam essa posição, em campo no CT. Mas os principais atletas só treinam amanhã e é justamente a última atividade antes do confronto contra o Mirassol.
0: Eu acabei atropelando, mas tu tinha uma informação, tu disse que ia falar um pouquinho mais sobre o Wallace, né?
2: Sim.
0: Informação dele.
2: Nos bastidores, o Grêmio avalia muito bem os jogadores que foram contratados da Série B, as apostas do Grêmio de mercado com valores mais reduzidos. Tanto o Wallace quanto o Diego Caíto devem manter a posição, conforme falamos aqui, para o jogo desta quarta-feira, porque foram bem avaliados pelos diretores, pela comissão técnica, nas suas apresentações. O Wallace custou só, entre aspas, 3 milhões de reais ao Grêmio, né, por metade dos direitos econômicos. O Diego Caíto também custou isso, só que o Grêmio precisa, no final do ano, caso ele permaneça e tem uma cláusula para isso, desembolsar mais 2 milhões de reais por mais 20% dos direitos econômicos. Mas são dois jogadores que vieram da segunda divisão do futebol nacional, jovens com potencial de revenda. O Wallace foi eleito o craque da partida pela Rádio Gaúcha e foi também o melhor em campo pelos aplicativos de estatísticas. O SofaScore, por exemplo, colocou ele como craque do jogo também. Então o Grêmio avalia bem essas contratações, né? E pensa para o futuro em fazer novas apostas nos mesmos moldes.
0: Não, e é isso que a gente falava, né? O Grêmio tem peças, só que parece que o time não encaixa, quer dizer, parece que o Luiz Castro não consegue fazer com que todo mundo esteja na mesma sintonia dentro de campo, né? Isso que é o curioso. Tu tem informação também, ou melhor, uma atualização aí sobre o Gabriel Meck, né?
2: Sim, e os assuntos eles se relacionam, Viviana, né? O torcedor ele tá um pouco incomodado com essa formação de três volantes, né? Noriega, Vilaçante e Nardoni. E quem fica de fora por conta disso é o Gabriel Meck.
0: Isso.
2: Tá, e aí gera no torcedor uma dúvida sobre as condições do Meck nesse momento, né? O que que está colocando o Meck no banco? Se é a situação contratual dele, se é a possibilidade de venda para o futebol europeu ou se é uma opção técnica do Luiz Castro. É, o que eu busquei nessa segunda-feira com pessoas ligadas ao jogador é o seguinte: não tem relação alguma com uma possível venda, né? Uma inclusive já foi recusada pelo jogador para o Shakhtar da Ucrânia. Não tem a ver também com a questão do contrato, já que faltam 13 meses para o fim do vínculo do Meck com o Grêmio. E existe, claro, a situação que já está apalavrada. Se o Meck não for vendido, o Grêmio precisa dessa venda, entende que é necessário, mas se ele permanecer no clube, o Grêmio vai estender o vínculo dele, vai renovar o contrato dele novamente para que o contrato fique mais longo e isso proteja o clube em termos de valores. Só que essas situações não se relacionam com o campo, segundo o que eu busquei hoje. A opção é exclusivamente do técnico Luiz Castro.
0: E isso a torcida não consegue entender.
2: Perfeito. E o torcedor entende, Viviana, que para desbloquear esse meio-campo, para melhorar coletivamente, precisa de um jogador como o Gabriel Meck.
0: Com as características dele, né?
2: Exatamente. Só que o Meck é reserva, ele foi titular na volta do Brasileirão contra o Mirassol, mas depois disso não começou algum jogo mais. Entrou em algumas partidas, em outras, como foi o caso de ontem, ou contra o Fluminense, sequer colocou os pés em campo. É o que acontece com o Meck nesse momento. É uma escolha exclusiva do técnico Luiz Castro.
0: É, tem coisa que não dá para entender aí. Obrigada, viu, Lucas?
2: Valeu, Vivi. Grande abraço.
0: 11:39. Tem situações aí que a gente deixa para quem entende, né? Para os comentaristas, que são são gabaritados, muito mais gabaritados do que eu para trazer esses comentários e situações que envolvem, né, ainda a permanência do Luiz Castro no Grêmio, porque eu, como gremista, como disse há pouco aí pro Arruda, não consigo entender certas decisões que são tomadas por ele, né? É, essa questão de não colocar o Gabriel Mac, por exemplo, para jogar é uma delas, né? Não dá para entender. Bom, dito isso, vamos lá para o Internacional, Felipe Duarte, que para o Inter, digamos assim, a situação na Copa do Brasil está um pouquinho mais tranquila, porque venceu bem o Corinthians, só que fora de campo ainda tem questões envolvendo aí a arbitragem, Felipe. Boa noite.
3: Boa noite, Viviana. Pois é, a vitória do Inter por 2-0 traz uma certa tranquilidade, uma vantagem boa pro Inter defender lá quinta-feira em São Paulo. A gente vai estar lá para contar essa história. Só que é interessante, né? A história que a gente contou dessa vitória do Inter aqui pro nosso ouvinte da Gaúcha é de um Inter que se superou, que foi muito eficiente, que soube se defender, enfrentar um adversário forte, tradicional como o Corinthians. E a história que está sendo contada pelo Corinthians, para a imprensa de São Paulo, principalmente, é de um Corinthians que foi prejudicado pela arbitragem, que teve um pênalti sonegado, de cartões amarelos distribuídos, de árbitro ameaçando o jogador na saída de campo. Enfim, é um jogo diferente do que a gente viu e do que a gente contou. E o Inter está muito preocupado com isso, porque tem classificado e até publicou uma nota hoje à tarde, a diretoria do Inter, dizendo que não vai aceitar qualquer tentativa de condicionamento externo. E aqui eu estou abrindo aspas para a expressão que foi utilizada pelo Inter, né? Ou seja, o Inter está atento que, da forma como o Corinthians está reclamando, pode fazer com que o comportamento do árbitro escalado para o jogo da volta lá em São Paulo seja para punir mais o Inter, quem sabe tentando reaver os cartões que foram dados por aqui, o pênalti que não foi dado para o Corinthians lá em São Paulo. Então, é uma disputa extracampo que já começou nos bastidores, principalmente utilizando microfones e notas oficiais.
0: Quem que vai ser o árbitro dessa partida, hein, que vai estar com essa carga toda?
3: Coitado, Felipe, né? Meu xará. É? Felipe Fernandes de Lima, o nome dele, é um árbitro de Minas Gerais. E olha a casualidade, né? É o mesmo árbitro que apitou Corinthians e Inter nesse ano pelo Campeonato Brasileiro, lá em São Paulo. O Inter ganhou por 1-0 o gol do Bernabé. Eu também trabalhei nesse jogo, Viviana, e não lembro assim de nada que tenha impedido a atuação dele, a escalação dele, né? Ah, beneficiou um ou outro, não deu um cartão. Não deu... Claro que tem as reclamações pontuais, mas não Sim. teve um erro crasso beneficiando ou Corinthians ou Inter naquela ocasião. E é ele que está escalado agora para esse jogo da volta. Enfim, já começam as... Eu até fiz um apanhado sobre quais foram os jogos que ele atuou de Inter e de Corinthians no ano. Do Inter, essa vitória sobre o Corinthians, uma vitória do Inter sobre o Fluminense por 2-0 e uma derrota do Inter por Vitória, lá na Bahia, por 2-0. Da parte do Corinthians, a derrota para o Inter, uma vitória do Corinthians sobre o Bragantino por 2-0 e uma derrota do Corinthians por 3-1 para o Botafogo no Rio de Janeiro. Então tem ali resultados bem equilibrados e até não recordo de nenhuma reclamação, de algum lance capital que gere outra reclamação por parte do Corinthians.
0: É fato que o Corinthians perdeu dentro de campo ontem, né?
3: Sim.
0: Felipe. Deveria ter sido efetivo aí ao vencer o Inter, o que não aconteceu.
3: E tem que lidar também com alguns desfalques importantes, né? O Corinthians perdeu o Yuri Alberto por lesão muscular.
0: Isso também conta,
3: tá,
0: né?
3: Fora do jogo da volta. Perdeu também o Labiad, que é um meio atacante marroquino, uma lesão gravíssima de joelho, não joga mais nessa temporada. O Memphis Depay, no renova, não renova. Se fala que ele pode desembarcar ainda nessa madrugada em São Paulo, mas ainda não se tem algo oficial da parte do Corinthians sobre isso. É um jogador que possivelmente, mesmo que desembarque, não fica à disposição para o jogo de quinta-feira. Então, o Corinthians teve seus próprios problemas no pré-jogo e agora no pós-jogo da mesma forma, para pensar em como reverter essa vantagem. O Inter está na dele. O Inter construiu essa gordura e vai tentar manter. Pode perder até por um gol de diferença que volta classificado.
0: Como é que vai ser o time dentro de campo, hein, Felipe? A tendência de que seja o mesmo que a gente viu ontem?
3: O Pezzolano deixou uma porta aberta na entrevista coletiva, o técnico do Inter, né, o Paulo Pezzolano, para fazer mudanças a depender do comportamento do Corinthians. Ele até citou, pode começar o jogo com o Pedro Raul e com o Gui Negão, que são dois centroavantes, para alçar a bola na área. Se for assim, pode botar mais um zagueiro. O Juninho entrou no segundo tempo, né? Lembrando que ele não pode escalar o Félix Torres, porque pertence ao Corinthians e está emprestado ao Inter. Mas, por outro lado, Viviana, tem um outro aspecto de que o Inter repetiu a escalação. É algo que não aconteceu muitas vezes nessa temporada, repetir a escalação e ter sucesso, né? O Inter, de certa forma, brecou o Flamengo no Beira-Rio. O Flamengo hoje é um dos melhores times do país, se não o melhor, mais rico, com certeza é. E o Inter empata com o Flamengo no Beira-Rio no Campeonato Brasileiro, jogando bem, na sua estratégia, mas jogando bem. E consegue essa vitória contra o Corinthians. Então, certamente o Pesolano vai botar na balança. Se repete como um prêmio para esses jogadores, repete a escalação, ou se numa estratégia diferente, se resguarda ainda mais para segurar o resultado. Tem mais duas atividades, terça e quarta. Na quarta de tarde, viaja para a capital paulista.
0: E o Alan Patrick, hein? O Pesolano elogiou bastante
3: ele. Deu moral,
0: ontem,
3: né?
0: Deu moral para ele.
3: E o Alan Patrick passou pela zona mista, a gente conversou com ele, tá muito feliz, né? Porque é uma retomada para ele, uma retomada de confiança e do futebol, porque é o capitão, é uma das lideranças, fez algumas temporadas muito boas, né? A gente chegou a cogitar o Alan Patrick até em seleção brasileira, não era
0: com
3: algo
0: certeza
3: sobrenatural naquele momento, em 2023, principalmente, 24. E houve uma queda de rendimento dele, né? Física, talvez. O Pesolano até elogiou muito o Alan Patrick, porque mesmo perdendo espaço no time, ele nunca deu contra no ambiente interno, né? Isso às vezes pode acontecer. O cara que era capitão perde espaço, pode fazer o beicinho, como a gente costuma dizer. E não foi o caso do Alan Patrick. Trabalhou, voltou a ser titular num novo posicionamento, né? O Inter abre mão da figura do centroavante e bota o Alan Patrick como um homem mais ofensivo, um falso 9. E para esse modelo de jogo utilizado contra o Flamengo e contra o Corinthians, deu certo. Ele faz o gol, inclusive o segundo contra o Corinthians, convertendo um pênalti, que deixa o Inter nessa vantagem pro jogo da volta lá na capital paulista.
0: Eu acho que ele deve começar o jogo, né?
3: Tendência é essa.
0: É, né?
3: Eu apostaria numa repetição de time.
0: Bom, vamos falar um pouquinho de negociações, né? Felipe, tem informações também sobre isso.
3: Lá no Beira-Rio ontem, eu tava com o Rodrigo Oliveira na cobertura desse jogo e recebemos a informação de que, primeiro, o Inter tenta contratar o Alex Arce, centroavante do Independiente Rivadavia, que até jogou nessa segunda-feira, teve jogo no Campeonato Argentino. Sarmiento ganhou 2-1 do Rivadavia. O Arce começa no banco de reservas, entra no intervalo, joga todo o segundo tempo. O time dele perdeu por 2-1. Mas para comprar esse jogador, o Inter precisa fazer uma engenharia financeira, precisa vender alguém, arrecadar esse dinheiro para comprar o Arce. A intenção do Inter era vender o lateral Brian Aguirre pro Rosário Central, também da Argentina. O jogador foi para a Argentina, fez exames médicos e não foi aprovado nos exames.
0: Caramba!
3: Então ele está voltando, vai ser reintegrado. Nesse meio tempo, o Inter, conversando com o Rosário Central, ofereceu o Alan Rodrigues, que é um volante uruguaio, que esse sim vinha vivendo com algumas lesões e o Inter não vinha jogando. O Rosário Central aceitou. Inicialmente é uma contratação de empréstimo por um ano, com opção de compra ao final desse prazo. E um valor bem inferior ao que o Inter iria receber pela venda do Brian Aguirre. Já se fala lá na Argentina que o jogador está acertado, a depender dos exames médicos. Então, pelo que aconteceu com a Aguirre, vamos aguardar, demanda cautela. Se isso acontecer, o Inter vai conseguir engordar a proposta para o Alex Arce e o Rivadavia abriria a mão desse jogador. Da parte do staff do atleta, há um otimismo barra vontade de vir jogar em Porto Alegre, porque é uma vitrine muito grande, né? Um clube de grande proporção, embora ele esteja disputando a Libertadores, é o goleador da Libertadores. E também uma questão financeira, né? No Inter ele vai receber um salário superior ao que ele vem recebendo no Rivadavia, que é um clube menor da Argentina, lá da cidade de Mendoza. Então, esse é o cenário posto. Precisa primeiro negociar a saída, para com o dinheiro da saída, negociar a vinda, ou seja, o desembarque do centroavante.
0: A gente fica no aguardo. Mais alguma informação aí, Felipe?
3: Era isso, Viviana. Fico por aqui, no aguardo de mais desenrolar dessa história do Inter e Corinthians e volto direto de São Paulo. Quarta-feira já conversamos, ou não, tem jogo do Grêmio,
0: tem,
3: né?
0: Tem jogo do Grêmio na quarta, isso.
3: Mas enfim, quiser saber informações do Inter, me procura.
0: Um abraço. Obrigada, Felipe. 11h48, tem jogo do Grêmio. A gente conversei agora há pouco com a Ruda sobre a situação do Grêmio e os ouvintes, né? Também participando por aqui, caso do Gerson. Que diz o seguinte: o Gabriel Mac fora do time. Na realidade, quem deveria estar fora do time é o técnico Luiz Castro, né? Uma grande parte da torcida gremista questiona, e com razão, o trabalho, ou a falta de trabalho, ou a falta de resultados, melhor dizendo, com o comando do técnico Luiz Castro, né? Isso é uma situação que deixa o torcedor gremista impaciente, porque eu acho que, antes de tudo, um fato, né, que a gente tem que analisar. O Grêmio já ficou pelo caminho na Sul-Americana. Na Copa do Brasil, a gente viu o sofrimento que foi ontem para empatar em 1-1 com o Mirassol. Portanto, na Copa do Brasil, a situação do Grêmio, ela é complicada. E no Brasileirão, vamos lá, né? O time ainda não está passando essa confiança. Acho que o que mais incomoda não é perder um jogo, como a gente vê o Grêmio perdendo, né? É o torcedor não conseguir enxergar uma evolução. Parece que cada partida a gente vê se repetir os mesmos problemas. Falta padrão, falta regularidade, falta, né? Porque a gente já falou antes, um time que convença. E o Grêmio tem elenco, tem investimento e tem uma camisa que cobra esse protagonismo. Só que a gente sabe que isso por si só não resolve. Futebol se ganha com desempenho. E aí fica aquela pergunta, né? Aquela angústia do torcedor. Será que ainda dá tempo de mudar essa temporada? É difícil, né? O tempo está acabando e quando as eliminações elas começam a se acumular, é claro que a cobrança vai aumentar. O torcedor não quer mais ouvir que a reação está próxima. Quer ver essa reação acontecer dentro de campo. E quarta-feira é um ponto, um limite, digamos assim, para o que acontece no Grêmio. Quer dizer, que vai, se o Grêmio for eliminado na Copa do Brasil, na quarta-feira, vai ter condições de manter o Luiz Castro ou não vai? É o que nós vamos acompanhar, né? Agora, nesses próximos jogos do Grêmio. Mas é uma situação bastante complicada aí. Aproveitando, né, que o ouvinte falou a questão do Luiz Castro, né? A Mariana, lá de Cachoeira do Sul, tá pedindo a previsão do tempo. Ô, Mariana, a gente já trouxe mais cedo, né, a previsão do tempo. Mas nós temos, né, as condições aí de risco, né, de chuva mais forte a partir de amanhã também aqui no Rio Grande do Sul, mais para a metade sul, né, não tanto aí para a região central do estado e metade norte, pelo menos é o que indicam os prognósticos. A gente vai seguir trazendo também mais detalhes de Copa do Brasil, porque amanhã nós temos o Juventude em campo. Jogo de ida, Juventude e Atlético Mineiro empataram em 0-0. E amanhã a gente define, né? Ou melhor, Juventude e Atlético Mineiro definem quem avança para as quartas de final da Copa do Brasil. E o Eduardo Costa tem as informações do Juventude e também do Caxias. Vamos começar pelo Juventude, Eduardo. Boa noite.
4: Boa noite a todos que acompanham o Estúdio Gaúcha. O Juventude joga nesta terça-feira, encara o Atlético Mineiro às 7:30 da noite no estádio Alfredo Jaconi, jogo de volta das oitavas de final da Copa do Brasil. No sábado, em Belo Horizonte, empate em 0-0. Qualquer vitória por qualquer placar, o Juventude consegue a classificação e vaga nas quartas de final e mais 4 milhões de reais nos cofres. Para esse jogo, o técnico Maurício Barbieri volta a contar com o zagueiro Rodrigo Sanches, estava suspenso. Em compensação, Mandaka deve ser ausência com suspeita de nova lesão muscular. Quem fica de fora mais uma vez é Messias, com uma lesão de grau 2 na coxa, está fora. O provável time do Juventude com Jandrei, Gabriel Pinheiro, Rodrigo San e Marcos Paulo, Aderlan, Lucas Mineiro, Raiz Silva e Patrick Lanza, MP, Fábio Lima e Alisson Safira. O Caxias inicia uma semana decisiva. Domingo enfrenta o Itabaiana fora de casa. Faltam 4 partidas para encerrar a primeira fase da Série C. O Caxias segue brigando pela classificação. Neste momento, está fora do G8. Nesta segunda-feira, o clube confirmou oficialmente a contratação do volante André Dantas, de 27 anos, que chega por empréstimo junto ao Operário até o fim da Série C do Campeonato Brasileiro. Ele que tem passagens pelo Real Ariquemes, Sinop, Contagem, Academia do Mato Grosso, Misto, Dom Bosco, Araguaia, Santa Helena e Marília. E chega então por empréstimo pro Caxias. O lateral esquerdo Roberto está suspenso pelo terceiro amarelo, fica fora do jogo do próximo domingo. E o lateral direito Ronei está de saída. O jogador acertou com o clube e deve ir para o Joinville, ele que não atua mais com a camisa grená. Ele não vinha jogando há um bom tempo, já vinha sendo preterido e agora está de saída. Da Gaúcha Serra com a dupla Caju, Eduardo Costa.
0: Valeu, obrigada, Eduardo Costa. Então amanhã a Gaúcha acompanha, transmite também esse jogo entre Juventude e Atlético Mineiro a partir das 7:30 da noite. Nós temos o Estúdio Gaúcha depois normal, né? A partir das 10, Estúdio Gaúcha no ar. E aí sim, na quarta e na quinta-feira, que são os jogos de Grêmio e Inter pela Copa do Brasil, né? Nós não teremos então o Estúdio Gaúcha. A Helena Brum agora está chegando com os esportes internacionais. Helena, boa noite.
5: Muito boa noite, Viviana. Boa noite a todos os ouvintes do Estúdio Gaúcha. Eu venho para falar sobre mais uma mudança sugerida por Novak Djokovic, que voltou aos microfones para falar sobre as regras do tênis. Dessa vez, o sérvio defendeu alterações no sistema de pontuação da modalidade para que as partidas tenham uma duração máxima de 2 horas. Essa fala foi divulgada nas redes sociais e o Djokovic foi questionado sobre qual mudança no tênis, o atleta defenderia até morrer, mesmo se fosse muito criticado por isso. Então, ele falou sobre essa questão das pontuações e de o jogo não passar de 2 horas de duração. Ele fala que deveria ter uma mudança nesse formato, e em vez de jogar 6 games por set, jogar até 4, possivelmente sem vantagem em melhor de 5 sets. E assim, mantendo as partidas dentro de uma janela de 2 horas. Ele ressalta que seria o melhor para todo mundo. Lembrando que o Djokovic foi um dos fundadores da Associação Profissional de Jogadores de Tênis, e a entidade foi criada há 6 anos atrás, em 2020, com o objetivo de atuar em prol dos interesses dos jogadores junto à Associação dos Tenistas Profissionais, a ATP. Então, a gente fala sobre uma voz que tem importância dentro do esporte e que pode sim sugerir mudanças desse tamanho. Lembrando que ele é ex-número 1 do mundo e, claro, um dos tenistas mais vitoriosos da história do esporte. Os principais pontos defendidos faziam referência ao calendário também de torneios entre janeiro e novembro, com deslocamentos continentais e condições, segundo o atleta, desumanas, que os tenistas precisam enfrentar para cumprir contratos. Em janeiro desse ano, o sérvio anunciou a saída dessa associação, alegando que os valores não estavam mais alinhados com a direção da entidade. Então, o Djokovic segue falando e segue se envolvendo em algumas polêmicas em relação a, principalmente, o regulamento do tênis, Viviana. A gente fala sempre de esportes internacionais na parceria com Racon Consórcios, com segurança, com planejamento, conquiste. Boa noite.
0: Obrigada, Helena Brum. E assim nós vamos fechando o Estúdio Gaúcha de hoje. Amanhã, a partir

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7: 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Leiloeiro rural Marcelo Silva morre aos 72 anos em Porto Alegre. Ele atuava em leilões há 54 anos e presidiu o sindicato da categoria no Rio Grande do Sul. Reunião do Comitê de Política Monetária do Banco Central, que irá definir nova taxa de juros do Brasil, começa nesta terça-feira. Projeções do mercado financeiro prevêem novo corte na Selic, que está em 14,25% ao ano. Rodízio de veículos é suspenso em São Paulo nesta terça, após confirmação de greve dos ferroviários em 3 linhas. Céu parcialmente nublado na capital, agora faz 19 graus. Previsão é de instabilidade nesta terça-feira, com pancadas mais fortes em áreas do extremo sul, campanha e litoral sul. A chuva ocorre de forma mais irregular, com intensidade em geral de fraca a moderada. 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
7: Trânsito tranquilo nas rodovias federais gaúchas, segundo a Polícia Rodoviária. Em Porto Alegre, na região metropolitana, não há informações sobre ocorrências em atendimento.
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7: Um serviço programado pelo DEMAI pode causar falta de água nesta terça-feira em todo o bairro Sarandi, na zona norte de Porto Alegre. A manutenção será executada em redes da Avenida Souza Melo a partir das 9 horas da manhã. A intervenção faz parte da troca de tubulações da região. A previsão é de que o sistema seja restabelecido de forma gradual durante a

0: noite. O PCO confirmou a candidatura de César Pontes ao governo do Rio Grande do Sul. A decisão foi tomada durante convenção realizada em São Paulo. César Pontes é formado em História e ingressou no Partido da Causa Operária em 2016. Após concorrer à Prefeitura de Porto Alegre em 2024, disputará o Palácio Piratini pela primeira vez. Tiago Nilo, também do PCO, teve o nome confirmado para o vice na chapa. Já Ricardo Herbert Jones foi oficializado para o Senado. 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Da redação, Maria Regina Eichenberg.
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1: Vamos ao Rio de Janeiro, mais uma vez, Josimar Farina.
2: Um morador aqui da Penha, carioca, ouvinte da Rádio Gaúcha, me abordou aqui, Thiago Bandeira.
3: Vim caminhando aqui agora pra cá, pra encontrar vocês, porque eu sou, tava ouvindo a Gaúcha, né? Ouço a Gaúcha aqui o tempo todo, à noite também. E falei, pô, vou dar um pulo lá, falar com o Josimar.
2: Obrigado, viu, Thiago? Obrigado aí pela audiência.
4: 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Rafael Collin.
5: Alô, alô, meus amigos, que saudade. Foram duas semanas de descanso, mas a saudade já era grande de vocês, desse convívio aqui nas madrugadas esportivas da Rádio Gaúcha, sempre da meia-noite até as 3 da manhã. Agradecer a todos os colegas que me substituíram aqui nesse período de duas semanas. E agora, iniciando o mês de agosto, vamos em frente, depois da Copa do Mundo, né? Porque saí de férias logo depois do encerramento da Copa do Mundo e já acompanhei aí todos os jogos da dupla Grenal até este momento, né? Vem mais pela frente aí no Campeonato Brasileiro, também na Copa do Brasil. E estamos aí para conversar, para resenhar, para ouvi-los também durante as nossas madrugadas, como a gente faz há mais de 11 anos aqui na Rádio Gaúcha. Saudade, abraço a todos vocês, espero que todos estejam bem, vamos em frente. 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Vamos nessa então? 7:07. Grande Murica Matos na mesa de áudio, Rubens Silva na central técnica e Pietro Pezzi nas gravações. Na produção, a Helena Brum e a Camila Nunes. Meu amigo Murica, por gentileza, o cartão de visitas da trilha sonora de hoje.
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Vamos em frente. Abraço para todos vocês que estão mandando mensagens aqui, desejando bom retorno. Muito obrigado, Barão na Madrugada, de novo com vocês. Vamos em frente. Abraço pro Clayton Almeida, de Esteio, na região metropolitana, dizendo o seguinte: bom dia, meu considerado. Só o Inter ganhar que já nos animamos. Até para mandar um abraço pro amigo aí nas madrugadas. Grande Clayton, animado aí com a vitória do Inter diante do Corinthians. E fez saldo, fez resultado, teve desempenho. E já vai o meu primeiro pitaco aqui. Teve um desempenho, acima de tudo, com inteligência. Houve outras partidas em que o Internacional, talvez pelo fato de jogar em casa, se atirou com tudo, marcou pressão. Só que é o seguinte, é uma pressão durante 10, 15 minutos, não sei se vocês concordam, em que o Inter também cede espaços aos adversários. E aí já tomou contra-ataque do Cruzeiro, tomou gol do Cruzeiro e perdeu. Ao enfrentar o Corinthians, o Inter não atuou dessa forma. E já tinha jogado dessa forma, que foi contra o Cruzeiro, em outros momentos. A ideia é boa, mas o elenco do Internacional não permite isso. A dificuldade técnica de boa parte do elenco do Inter não permite que ele jogue até do tamanho da própria história e da grandeza do Internacional. O momento não é esse. E aí, contra o Corinthians, por isso que eu digo que foi de forma inteligente, o Inter em muitos momentos esperou o Corinthians, jogou no erro do Corinthians, jogou no contra-ataque, mas é no Beira-Rio. Paciência, o momento não permite essa troca de golpes, digamos assim, ataque, contra-ataque, ataque, contra-ataque. Não, o Inter foi inteligente, primeiro tempo 0-0, segundo tempo fez o primeiro, fez o segundo, aproveitou as oportunidades e a partir daí, então, acabou colocando um placar de difícil, não impossível, mas de difícil reversão por parte do Corinthians. O Inter, acho que de forma correta, vai aos microfones e demonstra sua preocupação com a arbitragem. Sabe por quê? Porque historicamente tem essa relação ruim com o Corinthians e com a arbitragem quando há esse tipo de jogo, quando há esse tipo de clássico, esse tipo de enfrentamento. 2005 é a prova maior disso tudo. E o Corinthians, todos os jogadores em nível nacional, todos não, mas boa parte dos jogadores, não só do Inter, mas de outros clubes, dizem que jogar contra o Corinthians em São Paulo é um dos ambientes mais difíceis de se enfrentar. E a gente vê, a gente percebe, a reportagem quando vai ao local, o áudio dá pra perceber a pressão do torcedor corintiano é muito grande e vai acontecer esse tipo de pressão. Então, muitas vezes, dependendo da arbitragem, a arbitragem cede, em algum momento a arbitragem cede, pode ser em lance capital, em lance definitivo, como pode ser em uma falta aqui, outra ali, um escanteio aqui, outro ali, um cartão amarelo aqui, outro ali, e aí vai minando o time visitante. Então o Inter corretamente se preocupa, corretamente vai aos microfones e demonstra sua preocupação. Para um clube que está com os cofres raspados, que é o caso do Inter, bom, é o caso do Corinthians também, mas é imprescindível, é fundamental passar dessa fase na Copa do Brasil para botar um pouco de gordura nos cofres, um pouco de dinheiro nos cofres do Colorado. E agora que abriu 2-0, tem plenas condições disso. Então o Clayton, na mensagem de abertura,
já permitiu aqui o meu primeiro comentário sobre o Internacional. Por sinal, desde que eu saí de férias, ou seja, desde o fim da Copa do Mundo até agora, o único resultado de vitória da dupla Grenal, tirando o amistoso do Grêmio contra o Cruzeiro, que aí é amistoso, tô falando de jogo oficial, única vitória foi essa do Inter contra o Corinthians. No mais, só empates e derrotas, resultados que frustraram os torcedores. Só que agora, como disse o Clayton, essa vitória do Inter anima, pelo menos, o torcedor colorado. Tem problemas ainda? Tem. Tem defeitos? Tem. Mas o Inter, pelo menos, venceu, pelo menos jogou de forma inteligente, adaptado ao que tem no seu grupo, e acabou aparecendo uma zaga competente nesse jogo contra o Corinthians, um Vidiagra na frente da área, que para mim é um dos jogadores mais importantes do Internacional, devido à sua garra, à sua vitalidade, à sua energia, a... com grande capacidade de cobertura dos laterais. Acho ele um jogador realmente imprescindível para o Inter. E um Alan Patrick que jogou com mais vontade, com mais determinação, até mesmo em relação à marcação, marcou mais. E tecnicamente a gente sabe que ele ainda pode oferecer um pouco mais ao Internacional. Então esses são os meus destaques em relação ao Inter. Mais mensagens dos ouvintes, e assim que tiver uma mensagem sobre o Grêmio, já vou dar meu pitaco sobre o Grêmio, que atravessa a situação mais delicada, né? O Valdoir Madrid diz que está chovendo forte em Uruguaiana nesse momento. Alô, pessoal da Fronteira Oeste, quem quiser mandar mensagens também dizendo como é que está a situação. Chuva forte neste momento em Uruguaiana, na Fronteira Oeste, é a mensagem do Valdoir Madril. Um pouco mais para dentro do estado, deixar meu abraço aqui e agradecer a mensagem de bom retorno aqui às atividades depois das férias, do prefeito de Dom Pedrito, o Diego Giga. Abraço pro prefeito Giga, obrigado aí pelo carinho, obrigado pela mensagem, pela gentileza. Quem mais aqui? O Marcelo Alves Carvalho. Rafael, seja bem-vindo das férias. Sou o Marcelo, da cidade de Formigueiro. Obrigado, meu amigo. Valeu também pelo carinho. Luciano Rodrigues mandou um texto bem grande. Bem grande. Deixa eu ver aqui. Que não tem a ver com futebol. Eu vou ler aqui com calma depois, tá? E passar para o nosso departamento de jornalismo. Grande ex-centroavante Rafael Refati. Olha só, a Fronteira em peso acompanhando o Barão da Madrugada, o que me deixa sempre muito feliz. Em Quaraí também chove muito neste momento. Abração, meu amigo. É o Rafael Refati, que eu falei ex-centroavante, mas ainda joga muita bola no comando do ataque, né? Fiz dupla com a dupla dos Rafas, né? Lá em Uruguaiana, na reinauguração do estádio do Ferro Carril. Quem mais aqui? Quem mais aqui, ó? 996995218, lembrando os números de participação, né? As formas de participação, 996995218, e também o meu Instagram, @rafael.colin. Abraço para Luciane Freitas também com a gente, o Gerson Luiz Benedetti também, o Alexandro Janque. Demorou, hein, para voltar? Mas estamos de volta, é isso aí. Duas semaninhas foram muito boas aí para descansar. Aqui, ó, pessoal de Novo Hamburgo. O que tu me diz do... Ah, essa é outra boa questão, ó. O que tu me diz do futuro da seleção brasileira? O Ancelotti, a turma do Brasil, o que tu acha que vai acontecer? E a respeito da dupla Grenal, eu sinceramente como gremista não vejo que o Grêmio vai lutar até o fim para não cair. E acredito que ele não consiga a vitória aqui na arena sobre o Mirassol. Não vejo que o Grêmio vai lutar até o fim.
porque até hoje o Grêmio não ganhou do Mirassol. Desejo que seja um bom retorno para ti, que dê tudo certo para nós gremistas até o fim do ano. Jonathan, de Novo Hamburgo, eu não sei se tu realmente é isso, que tu não vê o Grêmio lutando até o fim, ou seja, o Grêmio vai fazer pontos suficientes para deixar o torcedor mais tranquilo no fim do ano, ou tu quis dizer que acha que o Grêmio vai lutar até o fim para não cair? Bom, de qualquer maneira, eu vou dar minha opinião. Eu acho que o Grêmio luta até o fim para não cair, porque tá se arrastando demais a presença de Luiz Castro no comando técnico tricolor. Com todo respeito ao técnico português, ele já está fazendo hora extra no Grêmio. Não há evolução nesse trabalho. E no momento em que ele foca no aspecto de valorizar três volantes na frente da área nos últimos jogos, ele praticamente abdica de atacar. O Grêmio, ok, empatou com o Mirassol fora de casa, mas mais alguns minutos o Mirassol estaria fazendo 2-1, porque a pressão era grande. Na verdade, o Grêmio perdeu a sua identidade através desse treinador. O Grêmio não tem mais aquela pegada, aquela marcação forte. O Grêmio observa os adversários jogarem, tanto na saída de bola, como na própria intermediária defensiva do Grêmio, onde o Grêmio só cerca. O Grêmio não chega forte para roubar a bola com um, dois marcadores, ou até três, por que não? O Grêmio observa, o Grêmio cerca, o Grêmio corre atrás da bola. E tem várias dificuldades técnicas no elenco. Além disso, o treinador não consegue dar o mínimo de identidade a esse time. Então, para mim, sem o Luiz Castro já é difícil um novo treinador arrumar esse time. Com o Luiz Castro, a gente vê que não entra jogo, sai jogo, o próprio torcedor do Grêmio já vai desanimado para as partidas. Vai dizer que não é assim, você, torcedor gremista, que está me ouvindo agora. E aí tem um jogo agora de Copa do Brasil contra o Mirassol, o Grêmio até pode ganhar sim, mas tem que apresentar desempenho. E óbvio, tem que ganhar para botar dinheiro no cofre também, porque assim como eu falei do Inter há pouco, o cofre do Grêmio também está raspado, a dificuldade é grande. E depois eu vou contar uma historinha de bastidor aqui do Grêmio, envolvendo categorias de base, que por aí vocês vão ter uma ideia de como funcionam as coisas. No Grêmio vale para muitos outros também, em relação a quando você não tem tantas condições assim de administrar um clube, né? Como a gente fala muitas vezes, como os clubes são administrados de forma amadora, né? E aí eu vou dar um exemplo aí do que eu fiquei sabendo no Grêmio, né? Então é isso, dificuldade pelos dois lados, dificuldade nos dois lados, no Inter e no Grêmio, mas no caso do Inter, no fim de semana, gerou uma expectativa um pouco mais interessante no torcedor colorado, devido à forma que o Inter conseguiu vencer o Corinthians. 00:24, mas hoje já meu amigo Murica, vou pedir no ar aqui, já engatilha aí pra nós Barão Vermelho, maior abandonado, por gentileza, pra gente colocar na próxima aí, na próxima trilha sonora. E enquanto isso eu vou lendo mais algumas mensagens e dizendo também o seguinte, que o Juventude entra em campo hoje, podendo botar um bom dinheiro nos cofres também. É Copa do Brasil, pega o Atlético Mineiro, é nesta terça-feira, no Alfredo Jaconi, para boa presença de público. E daqui a pouco eu vou conversar com o colega Maurício Reolon, da Gaúcha Serra, sobre esse jogo importante para mais um gaúcho que está na Copa do Brasil. E é o Juventude e
tá fazendo uma boa campanha na Série B e tem condições de ganhar do Galo, porque, repito, no primeiro jogo, lá em Minas Gerais, empatou em 0-0. Trouxe um resultado muito bom, muito importante para Caxias do Sul. Certo? Então, vamos nessa um pouco mais da nossa trilha sonora de hoje. Vamos, Barão! Barão voltou.

0: dos ouvintes. 6:26. Boa noite, goleador raiz. É o Francisco Lima, grande Francisco Lima de Erechim. Por falar em goleador raiz, eu jogo futebol todas as sextas-feiras na Orla Sports Bar em Canoas. E eu convido vocês a olharem um vídeo que eu coloquei há pouco no Instagram, ali no meu feed, sobre como é essa sexta-feira, como é essa minha chamada terapia, esse futebolzinho sagrado das sextas-feiras com futebol, churrasco e resenha. E ali tem alguns golzinhos aqui do Barão da Madrugada para você dar uma conferida ali. Vai lá no feed, no meu Instagram, agora, no @rafael.colin, dá uma conferida e opina, tá bom? Tem gente que diz o seguinte, que pelo fato do nome do time ser Amigos do Barão da Madrugada, os goleiros acabam sendo realmente muito amigos e deixam eu fazer esses gols. Mas aí vocês avaliem, por gentileza, se é qualidade do centroavante raiz ou se é extrema amizade realmente dos goleiros Amigos do Barão da Madrugada. Então chega ali no @rafael.colin na postagem que eu fiz há pouco. Abraço pro Thiago Fonseca, ligado no programa. Ele já escreve aqui, só golaço, hein? Bom te ver de novo, meu 10. Valeu, Thiagão, obrigado. Bom, o Francisco, que mandou uma mensagem há pouco, ele diz assim, ó: todo mundo dando pau no treinador do Grêmio. Será que é só treinador mesmo? Abraço. É um pouco de cada, viu, Francisco? Eu não tenho dúvida disso. É, boa parte de incompetência e até amadorismo dessa gestão e da outra gestão, né? É também falta de qualidade do elenco, por isso que eu acho que vindo um outro treinador não significa que o Grêmio vá melhorar, mas tem também muito do Luiz Castro que não encontra soluções. Esse fato do Grêmio perder a identidade, de não ter uma cara, isso passa muito pelo Luiz Castro, certo? Que mais? O Pereira, grande Pereira, Rafael, Portuga está nos fazendo perder a paciência. 3 volantes e Mac no banco não se explica, nem pela questão de renovação. Cuca Pereira, de Brasília, no Distrito Federal. Abraço, Guto Nunes, desejando bom retorno. Valeu, obrigado, Guto, pela tua mensagem. Cléo da Silva, grande Cléo, sempre na escuta aqui em São Cepé, bom retorno e grande abraço. Dali Inter, diz o Cléo. Vamos fazer o seguinte, vamos pro intervalo comercial, o sinal vai marcar 6:30 e eu volto em seguida com as primeiras entrevistas aqui do programa. Já fiz minhas teses, né? Já atualizei aqui meus comentários sobre Inter e Grêmio depois das férias. Agora vamos para as entrevistas depois do intervalo comercial.
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minutos, 00:33. Deixa eu atualizar as temperaturas nesta madrugada. Cadê o frio, hein, gurizada? Cadê o frio, meu povo? Eu sei que chove no sul e também na fronteira. Bagé, Uruguaiana, Dom Pedrito, Quaraí. Uruguaiana é chuva forte, hein? Mas a temperatura é de 19 graus. Chove em Pelotas também. Alô, torcedor do Lobão. Alô, torcedor do Pelotas. Alô, meus ouvintes do sul do estado, que eu tenho tanto carinho. Daqui a pouco vou conversar com o técnico Daniel Franco sobre a estreia, boa estreia do Pelotas na divisão de acesso do futebol do Rio Grande do Sul. Aqui é assim, começou a divisão de acesso, meu amigo, tem ampla cobertura do Barão da Madrugada, o profissional que mais dá espaço pro nosso futebol do interior do Rio Grande do Sul, com muito orgulho e respeito ao trabalho de todos vocês aí do interior e aos torcedores também do nosso interior do Rio Grande do Sul, que merecem este espaço que a gente dá há vários anos aqui nas madrugadas esportivas da Rádio Gaúcha. Então, como começou aí mais uma divisão de acesso, hoje nós vamos falar da boa vitória do Pelotas diante do Lajeadense. Neste momento chove forte em Pelotas, temperatura de 18 graus. Que mais que nós temos aqui, ó? Canoas na região metropolitana 19, Caxias 17. Abraço pro Rafa Costa, na escuta pelo aplicativo, no celular, grande Rafa, xará. Santa Maria, céu nublado, temperatura de 19 graus. Vacaria nos belos campos de cima da serra, 15 graus. Bagé, chuva, 18 graus. Uruguaiana, muita chuva com muitos raios, 19 graus. Porto Alegre, céu estrelado, tempo bom, temperatura de 19 graus. Capão da Canoa, litoral, 17. Pera, Pareci Novo, oh, Pareci Novo. No Vale do Caí, 18 graus. Canela na Serra, 16. Rio Grande com chuva. Alô, meus amigos rio-grandinos, 17 graus. Passo Fundo, no norte, de onde me manda mensagem neste exato momento o Mestre Dantas, grande Mestre Dantas, direto de Passo Fundo, dizendo o seguinte: aqui, ó, e nesses teus gols aí no Instagram, tem muitos gols combinados com o goleiro, e goleador raiz não é tu. Goleador raiz é Sandro Sottili. Falou tudo, meu amigo. Por isso que tu é mestre. Por isso que é Mestre Dantas. É isso aí. Abraço, Mestre Dantas. E é verdade, goleador raiz é Sandro Sottili. E recebi um convite nesse fim de semana. E faltam só alguns detalhes para confirmar. Com muita honra, com muita alegria, recebi um convite do próprio Sandro Sottili para no dia 23 de agosto, num domingo, quando o Sottili fizer mais um evento de aniversário dele, uma grande festa de aniversário do Sottigol, do alemão, ele me convidou, pá, com muita honra eu recebi esse convite, para fazer no domingo pela manhã, antes do churrasco, antes da churrascada, 10 horas da manhã, dia 23 de agosto, amigos do Sottili versus amigos do Barão da Madrugada. Só tô pra definir alguns detalhes aí, e óbvio que eu quero ir, quero participar, mas quero definir alguns detalhes de agenda aí pra poder realmente marcar presença e avisar a todos vocês de que vai acontecer de uma vez por todas o jogo Amigos do Sottili versus Amigos do Barão. Pá! É pra parar Passo Fundo, hein? Dia 23, mas aguardem aí os próximos capítulos. Em breve aí eu confirmo ou não, mas quero só deixar registrado aqui a grande alegria, a imensa satisfação de receber esse convite do alemão Sottili. Tá bom? Agora, então, Mestre Dantas, abraço pra ti em Passo Fundo. Temperatura em Passo Fundo, 18 graus, nada de chuva, céu parcialmente nublado. Em Carazinho, norte também,
18 graus. Então tá, todas as regiões aí com temperaturas já citadas aí em algumas cidades. Certo? 6:38, antes da primeira entrevista, deixa eu só ver se tem mais gente. Tem o Ricardo Boareto, grande Ricardo, tá no Paraguai, na audiência do programa. O Rafa Acosta disse, bate água no Chuí, fronteira com o Uruguai. O Rafa que tá na escuta pelo aplicativo Chuí também, muita água nesse momento. Então, Murica, um pouco mais da nossa trilha sonora para a gente partir para as primeiras entrevistas de hoje.

0: Na linha, grande colega, companheiro da Gaúcha Serra, comentarista Maurício Reolon. Reolon, prazer falar contigo, tudo bem?
1: Tudo certo, Colin. Prazer meu novamente estar participando aqui do Esporte Companhia.
0: Que jogo, hein? Nesta terça-feira, o Juventude que tá bem na Série B, mas agora um jogo de Série A, um jogo de Copa do Brasil, mas é o Juventude recebendo o Galo depois de um bom jogo de ida em Belo Horizonte.
1: É, Colin, eu acho que demonstrou mais uma vez, né? O Juventude já conseguiu nessa Copa do Brasil superar suas expectativas, né? Conseguiu eliminar o São Paulo na fase anterior, também fazendo bons jogos, né? Mesmo na derrota por 1-0 lá no Morumbi, tinha feito uma boa atuação. Depois conseguiu, dentro do Alfredo Jaconi, com a força da sua torcida, fazer o 2-0 e garantir a vaga. E agora vem com um resultado ainda melhor, né? Conseguiu um jogo de maturidade, dá para se dizer assim, do time do Maurício Barbieri. Um time que sofre pouquíssimos gols nessa temporada, né? Em 20 jogos na Série A, na Série B, perdão, são 14 jogos em que a equipe não sofreu gols. Então, é um número expressivo. Na Copa do Brasil também, né? Poucos jogos em que a equipe sofreu gols. Não sofreu gols, por exemplo, para o próprio São Paulo, né? Um adversário de Série A de brasileiro no Alfredo Jaconi. Novamente, né, passou ileso desse último confronto e mais do que isso, né, mais do que conseguir não sofrer gols, é a forma como o Juventude atuou. Em alguns momentos, claro, com as linhas mais baixas, marcando mais, mas em muitos momentos tentando jogar, saindo para o jogo, buscando ser agressivo nos contra-ataques, sabendo das suas limitações, mas também tentando ditar o ritmo do jogo em alguns momentos. Então, o que não se viu assim, eu imaginava até um jogo de mais pressão do Atlético Mineiro por jogar em casa, de uma tentativa de se jogar mais pro ataque, mas o que se viu foi um jogo de chances para os dois lados, é verdade, né? Teve uma bola na trave do Safira pro Juventude, uma bola na trave do Igor Gomes numa cobrança de falta do Atlético. O Atlético teve mais, pelo menos, duas, três boas chances, o Juventude mais uma ou duas oportunidades no segundo tempo, quando até foi melhor do que o Atlético em muitos momentos. Então foi um jogo muito equilibrado e eu imagino que não vá mudar muito o cenário do confronto para o Alfredo Jaconi. A vantagem é que o Juventude conhece a casa, tem o apoio da sua torcida, é um caldeirãozinho, né? De jogar no Alfredo Jaconi nunca é fácil para um time grande e é nisso que certamente o Maurício Barbieri aposta para que consiga mais uma façanha, dá para se dizer, superando um dos gigantes do futebol brasileiro.
0: E o Juventude tem desfalques, como é que tá para escalar esse time aí? O Barbieri tá com o time completo?
1: Não, o Juventude não vai ter mais uma vez o Messias, né? O zagueiro que já ficou de fora do jogo em Belo Horizonte por uma lesão muscular, não volta para esse compromisso. O Rodrigo Sã, por outro lado, retorna, né? Ele que cumpriu suspensão no jogo de ida, volta na vaga do Tite, que foi uma grande surpresa, né? Experiente, o Tite jogou no Fortaleza, no Bahia, cria do Inter, praticamente não tinha atuado nessa temporada, jogado somente alguns minutos em alguns jogos, foi titular, foi o capitão da equipe e teve uma boa atuação, mas deve voltar a ser reserva com a volta do Rodrigo Sã, que é uma referência defensiva do Juventude. A nova perda é o Mandaka, um jogador que se recuperou de uma, ou pelo menos se imaginava, né, ter recuperado de uma lesão muscular sofrida há cerca de 20 dias, até antes do prazo ele volta, entra no intervalo e sofre uma nova lesão, né? Ainda não se tem uma informação mais clara do departamento médico do Juventude se foi uma nova lesão, se foi um desconforto, mas enfim, não deve atuar nesse jogo dessa terça-feira. Ele que não vinha sendo titular justamente por essa questão de lesões, né? Que tem atrapalhado um pouco essa temporada dele. De resto, é um Juventude muito próximo daquele que jogou lá em Belo Horizonte com a volta do Rodrigo Sã. Mas as outras posições deve ser a mesma formatação, com dois acréscimos importantes como alternativas. O Amarília, que já ficou no banco, paraguaio Luiz Amarília, atacante, que já ficou no banco, né? Ele veio do Cerro Porteño por empréstimo, é uma das apostas daqui a pouco para o Juventude nesse segundo semestre. Ele já ficou no banco em Belo Horizonte, pode ganhar mais minutos, né? Fazer a sua estreia dentro do Jaconi. E o Gabriel Pires foi anunciado na última sexta-feira, também está à disposição, meia canhoto, jogou pela Portuguesa, vinha atuando por equipes de Série B, Série C, de Campeonato Brasileiro, mas é um jogador que surgiu muito bem no futebol paulista, jogador que foi contratado para também ser uma das alternativas aí para o Maurício Barbieri no decorrer dessa reta final de temporada.
0: E como é que tá o Juventude na B? Tá bem encaminhado? O futebol tá convincente? Tá legal?
1: Eu acho que, Colli, eu falava há pouco, né, da consistência da equipe, eu acho que foi crescendo conforme as rodadas foram passando, né? O Juventude começou a competição mal, chegou a ser o vice-lanterna, 19º colocado na segunda, terceira rodada, e a partir da quinta, sexta rodada, mesmo com muitos desfalques na equipe, naquele momento da competição, Maurício Barbieri conseguiu encontrar alternativas para que a equipe sofresse menos defensivamente, que era o principal ponto, e depois conseguindo encontrar mais soluções ofensivas. Eu acho que uma das questões que chama atenção nesse Juventude é a eficiência, principalmente nas bolas paradas, né? O Juventude tem feito muitos gols de bola parada em muitas jogadas trabalhadas, não são aqueles escanteios colocados para a área de qualquer forma. Mas o Juventude tem, pelo menos nos últimos 5, 6 jogos, em 2 ou 3, marcou gols em jogadas trabalhadas. Cobrança de falta ensaiada, escanteio que é visível, o trabalho coletivo para fazer um bloqueio, para fazer algum tipo de movimentação diferente. Então, isso tem sido muito importante para que o Juventude consiga ter mais poderio ofensivo. E aí, claro, tem alguns jogadores que vinham numa fase ruim no começo da Série B e foram crescendo, principalmente o Alisson Safira, o centroavante do Juventude, ganhou a posição com a lesão do Allan Kardec, que agora até está de volta, né? Está à disposição, mas está no banco de reservas. O Alisson Safira cresceu de produção e o principal nome do Juventude hoje, que é o Raí Silva, um meia que chegou ainda para o gauchão, mas exames médicos lá atrás, lá em janeiro, né? Deu um resultado que deixou o departamento médico do Juventude com uma pulga atrás da orelha. Então foram feitos novos exames, se tinha uma questão até de um problema cardíaco, um possível problema cardíaco, foram feitos novos exames, novas baterias de exames, e se detectou uma questão congênita, assim, que não afetaria a sequência, mas o Raí Silva perdeu praticamente todo o gauchão, né? Foi um gauchão mais curto. Então, o que era para ser um teste para ele acabou passando como uma fase em que ele não conseguiu atuar. Ele começa a Série B do Campeonato Brasileiro fora da equipe, vai ganhando espaço e, conforme vão passando os jogos, ele se torna a principal referência do time do Juventude. É um camisa 10 clássico, mas que em muitos momentos joga como um segundo volante também. Então é o grande nome do Juventude até aqui nessa temporada, o meia Raí Silva, que veio do Volta Redonda, fez também a sua trajetória passando pelo Botafogo, mas é uma das apostas do Juventude para a temporada e que tá fazendo grandes partidas, fez mais um grande jogo agora contra o Atlético Mineiro.
0: Ano que vem é Juventude na A e dupla Grenal na B?
1: Olha, eu acho que tem uma grande possibilidade, né, Colin, de pelo menos um dos dois grandes do Rio Grande do Sul. Sem medo nenhum de, e não é porque acompanho o futebol de Caxias do Sul, né, no momento, mas não tem dúvida nenhuma em dizer que o Juventude hoje é o clube mais organizado do futebol gaúcho, é o clube mais equilibrado, não só financeiramente, não só na sua estrutura. Eu acho que esse é um ponto que o Juventude cresceu muito nos últimos anos. Hoje tem um CT de nível Série A que faz uma diferença também na hora de pensar uma preparação. Claro, não tem o mesmo investimento da dupla Grenal, mas tem investido melhor. Esse é um ponto. Eu acho que o Juventude tem, nas suas apostas, sido mais assertivo do que a dupla Grenal. Pelo que se viu até agora nesse primeiro turno de Série B, esse comecinho de segundo turno da Série B, o Juventude vai brigar até o final pelo acesso, cresceu no decorrer da competição, tem pelo menos aí 6, 7 times que estão nessa mesma batida, tem concorrentes fortes, né? Tem o Fortaleza com um grande investimento, o Criciúma, que hoje é o líder, que vem com uma equipe muito bem organizada e por isso também já disparou, mas eu acho que o Juventude vai sim brigar até o final. Tem a mudança da Série B esse ano, né, Colinha? Os dois primeiros sobem direto e o terceiro ao sexto, né? O terceiro contra o sexto, o quarto contra o quinto, fazem playoffs para definir os outros dois que sobem. Então, daqui a pouco, estando no G6, vai ter uma chance. Estando no G2, já sobe direto. Eu imagino que sim, o Juventude vai estar nessa briga para subir, vai, se não direto no G2, vai estar essa briga entre os seis primeiros. E a dupla Grenal caminha para pelo menos um dos dois, né? Se não conseguir encontrar uma mudança de rota, né? Pelo menos um dos dois deve brigar aí para não ficar dentro dessa zona de rebaixamento. O fato é que parece claro que pelo desenho atual e o Mirassol crescendo também de produção nas últimas rodadas da Série A, a gente vai ter pelo menos um grande caindo. Tem Santos querendo, tem o Vasco, a dupla Grenal. Então esses quatro times aí precisam mostrar um pouco mais de futebol para conseguir escapar do rebaixamento.
0: Perfeito, Maurício Reolon. Muito obrigado, Reolon, pelo papo. Excelente semana e que seja um grande jogo Juventude Atlético Mineiro nesta terça-feira no Jacone.
1: Valeu, Colin, sempre um prazer participar e reforçando o convite aí para a Rede Gaúcha amanhã, o futebol da Gaúcha transmite a partir das 7 horas da noite Juventude Atlético Mineiro, vai ter narração do Eduardo Costa, o Rafael Rinaldi vai estar nas reportagens, vou estar nos comentários, o Lucas Arruda na Central de Esportes, então toda a equipe aqui da Serra mobilizada para esse grande jogo entre Juventude e Atlético Mineiro, abrindo a participação aí dos gaúchos nessa partidas de volta das oitavas de final.

0: Meia-noite, 53 minutos. Depois da uma da manhã, a gente vai falar um pouco da divisão de acesso e a gente vai falar também da situação do Neymar com o Santos pro jogo de hoje pela Copa do Brasil. Assim como tem Juventude e Atlético Mineiro, que a gente abordou agora com o Reolon, tem Santos e Remo. Na verdade, Remo e Santos, porque o jogo é em Belém do Pará. E nós vamos até Belém depois da uma para conversar com um setorista do Santos, que está acompanhando de pertinho o Peixe, para falar desse jogo. O jogo de ida foi 0-0 e a torcida do Santos fez fortes críticas à equipe. E a gente vai saber então desse confronto e principalmente também como é que tá. Afinal, o torcedor está curtindo ou não está curtindo a presença do Neymar no elenco? Está gostando ou não? Neymar, que participou agora à noite de um leilão, a delegação do Santos já está em Belém do Pará. O Neymar tinha programado participar desse leilão e ia viajar, ou deve estar viajando nessa madrugada para Belém, para se juntar ao grupo na manhã desta terça-feira. Mas vai chegar em boas condições de atuar nesse jogo importante, que o torcedor do Remo se empolgou. O torcedor do Remo vai botar mais de 30 mil torcedores no estádio para apoiar o time, para ganhar placar mínimo da Remo na próxima fase e elimina o Santos. E a gente também vai falar sobre o Santos, porque Inter e Grêmio ainda flertam com a zona do rebaixamento, mais o Grêmio agora, depois da rodada do fim de semana. E o Santos é outro que tá por ali, né? É um dos adversários diretos da dupla Grenal nessa briga. Bom, meia-noite 55, Douglas Weber tá chegando com informações da previsão do tempo.
1: Bom dia, Rafael Collin. Vamos primeiramente com a previsão do tempo para o estado do Rio Grande do Sul, tá? Essa terça-feira hoje, então, começa com um alerta de tempestade em todo o estado. O maior risco fica concentrado para os nossos ouvintes, para o nosso pessoal do extremo sul do estado e também na região da Campanha e do litoral sul, onde a chuva pode vir acompanhada de raios, rajadas de vento de até 60 km por hora e queda de granizo. Nas demais regiões, como Missões, Noroeste, Norte, Serra, Vales, aqui na região metropolitana e na Costa Doce, também tem previsão de chuva, mas com menor risco de temporais. Os acumulados aqui variam então entre 10 a 40 milímetros. Mesmo com a instabilidade, as temperaturas para agosto seguem mais elevadas para esta época do ano do que o ano passado. As máximas chegam perto dos 28 graus no oeste, noroeste e nas Missões do estado, dentro de um período aí que dá para chamar até de veranico de agosto, hein? Que deve se estender até sexta-feira. Na

0: campanha do litoral sul. Tem aí cuidado então com os ventos de até 60 quilômetros, queda de granizo, então, né, num sinal aí de tempestade, procure abrigo. Aquelas regiões aí com Missões, Noroeste, no, Norte, Serra, Vales, região metropolitana e Costa Doce, então vai ter chuva, mas não tão intensa. Na quarta-feira vai ter chuva de novo e na quinta-feira então o tempo deve abrir um pouco, mas com nuvens. Tá certo, Corin? Volta aí depois com os carrinhos velozes, hein? Tchau.
1: Tá combinado. Volta em seguida então com o resumo do automobilismo pra gente, o Douglas Weber. Muito obrigado pelas informações aí da previsão do tempo. Agora 12:58. Recebo mais mensagens aqui. Agora do Thiago Pizarro. Colhem aqui em Uruguaiana, chegou o vento forte e com a chuva forte também. Abraço na escuta. Então é chuva e vento em Uruguaiana, na fronteira oeste. A Aldaci Machado em Chauspe. Boa noite, Rafa. Santana do Livramento, muitos trovões e relâmpagos. Aldaci em Chauspe. Então é mais um município aí da fronteira que tá com... Aqui não, segundo Aldaci, não tem chuva ainda. Trovões e relâmpagos, mas é questão de tempo, né? Questão de mais alguns minutos aí, a chuva também já vai se fazer presente em Uruguaiana, em Livramento. Uruguaiana já tá. Daltro de Caxias do Sul. O Messi na final sumiu, hein, Colin? Não apareceu na finalíssima da Copa do Mundo, diz o Daltro Santos. Que mais aqui? Renato, presta atenção no camisa 10 que jogou contra o Atlético Mineiro, do Juventude. Já já vamos falar sobre ele. Uma da manhã, notícia na hora certa e voltamos em seguida.
2: 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Casas começam a ser demolidas para obras de proteção contra cheias na Vila Dique, zona norte da capital. Tribunal Regional Eleitoral do Rio Grande do Sul realiza cerimônia de abertura das urnas eletrônicas. Mega Sena sem acertadora 10 sorteios pode pagar 135 milhões de reais nesta terça-feira. Tempo seco em Porto Alegre agora faz 19 graus. 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
2: Trânsito fluindo normalmente na capital, sem registro de acidentes.
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2: Está em vigor um alerta amarelo da Defesa Civil do Estado para temporais isolados em áreas do Oeste, Campanha, Sul e parte da região central. Há risco para queda de granizo e fortes rajadas de vento. O alerta válido até às 5 da manhã. Os pré-selecionados ao Fundo de Financiamento Estudantil para o segundo semestre, o FIES, têm até esta terça-feira à noite para complementar dados informados na inscrição. O procedimento deve ser feito no site do FIES Seleção. A lista de pré-selecionados está disponível no Portal Único de Acesso ao Ensino Superior. O ex-presidente do Supremo Tribunal Federal, Luiz Roberto Barroso, está internado em um hospital de São Paulo após sofrer uma intoxicação alimentar. Conforme a assessoria do ministro, de 68 anos, o ministro aposentado, o problema ocorreu durante uma viagem acadêmica à França e provocou desidratação. Barroso está sob cuidados médicos, com reflexos nos rins, apresenta boa recuperação e deve receber alta em breve. Ele anunciou a aposentadoria do STF em outubro do ano passado. 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Da redação, Gustavo Gossen.
4: Alice Bastos Neves e Rodaica em um encontro tão improvável quanto necessário. Duas mulheres com trajetórias, visões e personalidades diferentes que se permitem conversar de verdade, sem roteiro, sem filtro e sem a obrigação de chegar a uma conclusão. A primeira temporada de Inesperadas já está disponível no YouTube, com

0: 8 episódios para você maratonar ou reassistir, quem sabe. Afinal, nem tudo é sobre o que esperam da gente.
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horas 5 minutos, 1:05, de volta com a nossa madrugada esportiva da Rádio Gaúcha. Para quem ligou o rádio há pouco, tô de volta, foram duas semanas de férias e agora vamos em frente aí, né, com as avaliações da dupla Grenal, do Juventude que joga nesta terça-feira, Copa do Brasil, Brasileirão, Copa Sul-Americana, para ver se o Grêmio, né, que o Grêmio vai fazer até o fim do ano, para ver se ano que vem joga Libertadores ou volta a jogar Sul-Americana, da qual foi eliminado aí de forma vergonhosa nos últimos dias. Impressionante a atuação do Grêmio contra o Bolívar, e o Luiz Castro permaneceu no cargo, jogando em Porto Alegre, na Arena, contra o fraco Bolívar e com três volantes. Não, isso aí é inadmissível. Inadmissível. Abraço pro grande Paulo Garcia, ligado, gremista, também tentando entender o que tá acontecendo com o Grêmio. Abraço pro Paulo Garcia, ligado no programa. Para você mandar mensagem, 996995218, e também no meu Instagram, no @rafael.colin. O Lucas Lederman, bom dia, bom retorno. Curiosamente, o Inter pode ter os mesmos confrontos na Copa do Brasil que teve no título de 92. Corinthians, oitavas, Grêmio, quartas, Palmeiras, semi e Fluminense na final. É o que diz o Lucas Lederman. A Leila Bavaresco Stefani, também curtindo o programa. Gosta de ouvir as madrugadas esportivas da Gaúcha. O Guto Nunes, Caxias. Acho que os três gaúchos passam para a próxima fase da Copa do Brasil. Como colorado, falo que o Inter está me deixando menos nervoso. KKKKK. Pelo menos estou fumando menos. Que bom, né? Que bom. Reflete na tua saúde, com certeza. Pelo menos estou fumando menos. Ainda mais que o cigarro aumentou o valor. Oremos, Guto Nunes, direto de Caxias do Sul. Ari Barlavento, sentiu bastante falta aí do Barão nas madrugadas, mas estamos de volta aí, né? Vamos em frente. 1:08. Deixa eu atualizar as temperaturas aqui. Fiz há pouco, mas sempre é bom, né? Porto Alegre 19, Caxias 17, Pelotas com chuva 18, Rio Grande com chuva 17, Uruguaiana com bastante chuva 19, Bagé 18, Passo Fundo 17 e Vacaria 15 graus, Santa Maria 19. Temperaturas em algumas cidades do Rio Grande do Sul neste momento. 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
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Agora temos 1h10, um pouco mais da nossa trilha sonora, meu amigo Murica Matos.

0: Eu tenho o prazer de conversar na nossa madrugada esportiva a partir de agora com Felipe Camargo, do canal De Olho no Peixe, no YouTube. Felipe, que prazer voltar a falar contigo aqui na Gaúcha, tudo bem?
1: Tudo bem, Rafael, prazer poder falar contigo, com os ouvintes da Gaúcha nessa madrugada que antecede aí a decisão para o Santos da Copa do Brasil. Tô à disposição do amigo e sempre de olho no peixe.
0: Pois é, antes da gente falar do jogo desta terça, como é que foi esse 0-0 aí, hein, com Neymar e tudo, o Santos não conseguiu sair vitorioso do primeiro jogo contra o Remo?
1: Foi uma das piores partidas do Santos sob o comando do Cuca, na minha opinião. É uma das piores partidas do Neymar desde a volta dele ao Santos. O Santos não criou como se esperava. Nos últimos jogos até teve resultados negativos, como o Botafogo, por exemplo, na primeira partida, né, que nós tivemos pós a pausa da Copa do Mundo no Rio de Janeiro. O Santos perde por 2-1, é verdade, mas o time cria bastante e acaba sendo derrotado por causa de erros defensivos, erros pontuais do setor defensivo. Contra o Remo, o Zé Welison marcou muito bem o Neymar. O Neymar quase não conseguiu criar nada dentro da partida. Quando criou, levou perigo à defesa paraense, até teve um cruzamento que veio do bom tempo, numa jogada que o Neymar participa e que o Gabigol perde debaixo das traves, um gol incrível, chance de abrir o placar no primeiro tempo. No segundo tempo, o Neymar faz um cruzamento de escanteio que a bola gira por trás do gol praticamente e é anulado o gol do Gabigol, na verdade um gol contra, né? O Gabigol bate na bola meio estranho e sai contra o gol, né? Mas o Santos produziu muito pouco. Então, há uma preocupação em relação a justamente a produtividade do Santos para essa partida aqui em Belém do Pará, nesta noite de terça-feira. O Cuca tem uma preocupação enorme em fazer o Santos ser efetivo com o trio ofensivo, Rolheiser, Neymar e Gabigol, porque são três jogadores que não têm tanta mobilidade sem a bola. E hoje, no futebol moderno, você precisa ter jogadores que sem a bola também participam, recompõem, fecham espaços. Então, essa é a grande dificuldade do Cuca. Quando ele coloca jogadores de muita qualidade técnica e ele tem, por exemplo, um quarteto à disposição ofensivo, né? Se juntando aos três que eu citei, mais o Álvaro Barreal, o Santos não consegue ter a entrega como conjunto. E isso preocupa. Há possibilidade, na noite dessa terça-feira, do Neymar, que está, né, esteve na noite dessa segunda-feira participando do leilão em São Paulo, do seu instituto, o Instituto Neymar Júnior. O Neymar vai chegar aqui a Belém do Pará num voo dele, né? Ele tem o jatinho dele particular. O Neymar chega no final da manhã, início da tarde, na concentração, mas não há a confirmação de que o Neymar será titular. Provavelmente antes da bola rolar na pré-eleção, que vai acontecer, e que é sempre aquele momento no hotel antes da ida para o estádio, que o Cuca confirma o time, conversa com os jogadores, o Cuca vai passar ao elenco se o Neymar sai jogando ou não. Há uma possibilidade do Neymar começar no banco de reservas na noite desta terça no Mangueirão.
0: Começar no banco justamente por não ter ido junto com a delegação, por ter chegado um pouco mais tarde devido ao leilão da noite dessa segunda-feira, ou não tem nada a ver?
1: Não, não tem nada a ver, porque se o Neymar tivesse bem fisicamente, o Neymar seria titular, né? O Neymar, ele não tem nenhum problema físico, quando eu digo bem fisicamente, porque o Cuca, na última coletiva, fez questão de ressaltar que pela primeira vez em 74 dias, o Neymar fazia dois jogos em sequência, jogando os 90 minutos. Então, há uma preocupação em relação ao que o Neymar pode entregar de rendimento dentro da partida. E por ser um jogo decisivo em que o Santos vai precisar da vitória aqui em Belém do Pará para avançar na Copa do Brasil no tempo normal, ou ter, caso empate novamente, a decisão por pênaltis, o Neymar é um batedor, né? De extrema qualidade, provavelmente o melhor batedor de pênalti do futebol mundial, eu diria, né? Mas o Neymar, estando talvez numa melhor condição física no segundo tempo, pegando adversários mais cansados, pode ser que ele entregue mais e ajude mais o Santos a, quem sabe, buscar a classificação. O Santos repete, né? O mesmo modus operandi, vamos dizer assim, do jogo da fase passada contra o Coritiba, quando empata 0-0 na Vila, vence 2-0 no Couto Pereira. O que se espera, o torcedor santista espera, que o elenco, comissão técnica esperam, é que o Santos consiga também reverter, né, o resultado que foi considerado ruim na ida aqui em Belém do Pará.
0: Sempre esteve no planejamento o Neymar viajar depois do leilão, ou houve uma decisão de última hora porque havia uma ideia dele não viajar?
1: O Cuca disse, depois da vitória contra o CV, que ele contava com o Neymar para as duas partidas. Depois do empate contra o Remo, nós perguntamos sobre essa questão do leilão e nitidamente um Cuca que estava desconfortável em falar sobre o tema. Ele abordou a questão do leilão e deixou muito claro que o Neymar precisaria ainda, né, de um exame para poder confirmar se ele teria ou não condição de ir para o jogo nesta terça-feira. Então, me parece que a comissão técnica esperava contar com o jogador vindo com a delegação no início da tarde, saindo de São Paulo no início da tarde. Agora, a partir desse momento que o Neymar confirma a participação dele no leilão, aí é uma negociação que existe entre o jogador, o seu staff e a alta cúpula santista. Houve a aprovação da alta cúpula, uma vez que o Neymar viaja aqui para Belém sem custos. O Santos não paga nada, o Neymar vem no seu jatinho particular e se junta ao elenco. Agora cabe ao Cuca decidir se vai ter ou não o Neymar entre os titulares da noite desta terça-feira aqui em Belém do Pará, Rafael.
0: Perfeito. E em relação à proximidade da zona do rebaixamento, que envolve também a dupla Grenal, mais o Grêmio no momento do que o Internacional, como é que você vê, e pela conversa com os torcedores, essa disputa também com o Vasco, com o Mirassol, com o próprio Remo, todos jogando no mesmo nível, ou você vê algumas diferenças?
1: Eu vejo o Santos, infelizmente, né, jogando no mesmo nível do que os adversários que estão hoje na zona do rebaixamento ou próximos à zona do rebaixamento. O Santos, infelizmente, e aí vem uma opinião, né, o Santos ele não consegue apresentar um bom futebol, mesmo tendo Neymar à disposição, um bom futebol para conseguir brigar na parte de cima da tabela. O Santos é um time que falha muito defensivamente, é um time incompetente ofensivamente, e isso reflete, evidentemente, nos resultados numa competição de grande fôlego como o Campeonato Brasileiro. O Santos precisa pensar, embora esteja vivo nas três competições que disputa, Copa do Brasil, Copa Sul-Americana e Campeonato Brasileiro, o Santos depende dos 45 pontos, que é a pontuação mágica. Esse vai ser o principal foco, embora o Cuca e a comissão técnica entendam que a Copa Sul-Americana possa ser uma alternativa de título para o Santos ainda nessa temporada.
0: E aproveitando que você está em Belém já para esse confronto do Santos contra o Remo, deu para perceber já a movimentação? Qual é a expectativa? Acho que ainda mais depois do empate em Santos 0-0, a torcida do Remo deve estar super empolgada, né?
1: A torcida do Remo convive com a expectativa de chegar pela primeira vez a umas quartas de final de Copa do Brasil. Seria algo inédito para a torcida do Remo, que vai lotar o estádio Mangueirão amanhã, daqui a pouco, né? Nós estamos na madrugada, né? Nessa noite de terça-feira, mais de 30 mil ingressos já foram vendidos, a expectativa de casa cheia, e a torcida do Remo é uma torcida apaixonada que espera empurrar o Remo rumo à classificação para cima do Santos. Então, a cidade de Belém é obviamente dividida entre torcedores de Paysandu e Remo. O Santos está hospedado, para você ter uma ideia, na frente da sede social do Paysandu. E, evidentemente, há uma rivalidade que o Santista vai ter o apoio do Paysandu, né, das torcedores do Paysandu, e os torcedores do Remo vão querer aí quebrar esse tabu e conseguir provar que dentro de campo o time tem capacidade de superar o Santos e Neymar. No jogo de ida, o Zé Welison conseguiu marcar muito bem o Neymar. Agora a expectativa é saber como é que vai se comportar o Remo diante de um Santos, que pode não ter Neymar como titular, mas vai ter Gabigol, vai ter Rolheiser, vai ter Barreal, um Santos que vai ter a sua base muito parecida com a que jogou na Vila, né, nessa partida aqui em Belém do Pará, para buscar a classificação à próxima fase. Valem 4 milhões de reais o prêmio de classificação às quartas de final da Copa do Brasil, Rafael.
0: E para fechar nosso papo, Felipe, e como é que a torcida tá vendo o comportamento e as atuações do Neymar? O pessoal ainda segue apoiando ou o pessoal tá cansado já?
1: há uma polarização muito parecida com o que a gente vê na política. Eu estava falando isso até com amigos, né? Hoje você tem uma intolerância muito grande quando se trata de política, né? Quem é de direita, quem é de esquerda, quem é de direita fala mal do da esquerda, não admite que se fale qualquer coisa de alguém de direita e vice-versa. Hoje você tem aqueles que amam o Neymar, são apaixonados pelo Neymar, e aqueles que não gostam do Neymar. E você tem uma rivalidade no debate, nos discursos, entre torcedores que acompanham o futebol do Neymar. O Neymar tem, evidentemente, uma legião de fãs, santistas e não santistas, que acreditam que com o Neymar à disposição, o Santos é sempre mais forte. E os números comprovam isso realmente, que o Santos, com o Neymar, tem números melhores. Aqueles que já não gostam do Neymar, qualquer coisinha que aconteça, né, na vida do Neymar, dentro ou fora de campo, já serve de argumento para as críticas ao Neymar. Na maior parte, né, do torcedor santista, a gente tem mais apoiadores do que críticos, mas existe essa polarização que chama muita atenção nas redes sociais, principalmente, Rafael.
0: Perfeito, muito obrigado, Felipe Camargo, do canal do YouTube De Olho no Peixe, sempre acompanhando o peixe em tudo que é lugar, falando direto de Belém do Pará, onde o Santos joga nesta terça-feira pela Copa do Brasil contra o Remo. Felipe, obrigado pela atenção, pela gentileza, bom trabalho por aí e um forte abraço.
1: Eu que agradeço, Rafael. É sempre um prazer conversar com os amigos da Rádio Gaúcha. Estamos sempre à disposição e sempre de olho no peixe. Um forte abraço.

0: Já já tem atualização da dupla Grenal aqui no programa. Também tem os pitacos do Sala, tem mais entrevista. E a sua participação no 996995218 e também no meu Instagram, @rafael.colin. Vamos fazer agora o seguinte, vamos para a dupla Grenal, né? O Felipe Duarte traz as informações do Internacional e o Lucas Arruda traz as últimas do Grêmio.
1: Rafael Collin, o Inter oficializou a preocupação em relação à arbitragem para o jogo da volta das oitavas de final da Copa do Brasil contra o Corinthians. Em nota emitida na tarde dessa segunda-feira, o Colorado afirmou que, abre aspas, não aceitará qualquer tentativa de condicionamento externo. Essa manifestação do Inter é uma resposta, na verdade, às reclamações que foram feitas pelo diretor do Clube Paulista, o Marcelo Paz, sobre, primeiro, uma não marcação de um pênalti sobre o Matheus Bidu, segundo ele, né, de cartões amarelos que foram distribuídos para jogadores corintianos e também de supostas ameaças do juiz Alex Gomes Stefano para atletas corintianos durante o jogo e até após o apito final. O Corinthians está pedindo, inclusive, o áudio do VAR para ter acesso a essas conversas do árbitro com os jogadores dentro de campo. Bom, para o jogo da volta das oitavas de final, a CBF já escalou o árbitro, que é federado em Minas Gerais, Felipe Fernandes de Lima. Lembrando que esse jogo acontece às 8 horas da noite da próxima quinta-feira em São Paulo. Como venceu por 2-0 no Beira-Rio, o time do Pezolano pode até mesmo perder por um gol de diferença que vai garantir vaga nas quartas de final. Sobre a escalação, 2 dias ainda para o Pezolano definir esse time que vai a campo lá em São Paulo, se vai repetir a mesma equipe inicial do jogo contra o Flamengo, do jogo contra o Corinthians, ou se reforça um pouco mais na defesa, colocando mais um zagueiro. Enfim, a se esperar. Sobre negociações, né? O Inter aguarda ainda o desfecho ou oficialização da contratação do Rosário Central por parte do volante Alan Rodrigues. Depois de cair a negociação pelo lateral direito Brian Aguirre, Alan Rodrigues está indo para o Rosário Central. Em princípio, uma negociação por empréstimo mais opção de compra, e com essa verba o Inter pretende engordar a proposta que vai fazer o Independente Rivadavia para contratar o centroavante Alex Arce, que aliás esteve em campo nessa segunda-feira. O time dele perdeu por 2-1 para o Sarmiento no Campeonato Argentino. Ele começou no banco de reservas, entrou no segundo tempo, não fez nenhum gol. Está nos planos do Inter há bastante tempo, né? O goleador da Libertadores, ele que esteve inclusive na Copa do Mundo com a seleção paraguaia. São esses os destaques do Inter aqui no Esporte Companhia. Colin, abraço.
2: Tudo bem, Rafael Colin, bom dia para quem nos acompanha na Rádio Gaúcha, bem-vindo de volta, meu amigo Barão, uma segunda-feira de notícias importantes do Grêmio a respeito da Copa do Brasil. No dia de ontem, o atacante TT realizou exames para verificar a sua situação clínica após pedir para ser substituído contra o Mirassol aos 15 minutos do segundo tempo e também após se manifestar na zona mista, falando que sentiu um desconforto na região da virilha. Pois bem, o exame de ontem detectou uma lesão muscular no jogador, mais precisamente um edema muscular na região do quadril. E o TT será avaliado diariamente até o jogo contra o Mirassol. Leia-se, avaliado hoje, terça-feira, e amanhã, no dia do jogo. Tendência fortíssima, tá? Eu não cravo agora, Barão, mas a tendência fortíssima de que o TT está fora do confronto contra o Mirassol, lembrando que foi ele quem deu assistência para o gol do Amuso de empate lá no estádio Maião. E a partir desta baixa possível, o técnico Luiz Castro tem principalmente dois jogadores que disputam a posição. Giovanni Cabral, o cabo-verdiano, foi escolhido para substituir o TT durante o jogo. Já havia entrado bem na sua estreia contra o Fluminense pelo lado esquerdo e concedeu assistência para o Diego Caíto. Por fora nessa disputa corre o Enamorado, que já foi o titular da posição, assumiu esta condição em meio às finais do Campeonato Gaúcho e passou um bom tempo por ali. Foram 18 jogos como titular dos 35 que ele entrou com a camisa do Grêmio. O Enamorado, na última partida contra o Mirassol, entrou lá no lado esquerdo. São os dois jogadores que disputam esta posição do TT. De resto, o técnico Luiz Castro deve repetir a escalação que enfrentou o Mirassol no domingo. Nos bastidores, há uma avaliação positiva do resultado e do desempenho do tricolor, ainda que o técnico esteja pressionado no cargo de técnico da equipe do Grêmio. Provável Grêmio desta quarta-feira com Everton, Diego Caíto, Gustavo Martins, Wallace e Marlon, Noriega, Vila Sante e Nardone, Amuso, Giovanni Cabral e o centroavante Carlos Vinícius. Quero destacar dois pontos a respeito desta escalação. Os jogadores que o Grêmio apostou da Série B do Brasileirão têm uma boa repercussão nos bastidores. Tanto o jovem Diego Caíto quanto o jovem Wallace. O Diego Caíto, todo mundo sabe, na estreia contra o Fluminense fez o gol do Grêmio naquele jogo e contra o Mirassol teve uma boa atuação ofensiva, destacada nesse sentido. Enquanto o Wallace foi simplesmente eleito craque da jornada pela Rádio Gaúcha e também por outros aplicativos de estatísticas. O principal dele, o SofaScore, né, que é um aplicativo que faz as métricas do jogo e é baseado exatamente nos números. O Wallace, com o time da Rádio Gaúcha, né, o time da jornada, foi eleito craque daquilo que o pessoal viu em campo, e o SofaScore, a partir das estatísticas, também elegeu o jovem zagueiro como o craque da partida. O que eu quero dizer com isso, Colin, que esses dois jogadores que vieram a um custo baixo, entre aspas, 3 milhões de reais cada um, são jogadores que aos poucos estão ganhando degraus na hierarquia do técnico Luiz Castro. Especificamente na zaga, o Wagner Leonardo, que não teve atuações boas recentes e segue na mira do Corinthians, e o Kahneman, que também vem falhando e esteve suspenso no último jogo, estão dando essa brecha para que o jogador do CRB, que veio do CRB, tome a condição de zagueiro pela esquerda, mesmo sendo destro. Ele já tem uma certa experiência neste setor. Bom, Rafael Collin, expectativa de muitos torcedores na quarta-feira contra o Mirassol. O avanço de fase vale 4 milhões de reais nos cofres e uma pequena tranquilidade para o técnico Luiz Castro para o jogo contra o São Paulo no próximo sábado, também na Arena, em que o Grêmio está na zona de rebaixamento. Última atividade antes do jogo acontece nesta terça-feira no CT Luiz Carvalho. Grande abraço, Rafael Collin, abraço a todos e uma ótima semana.
0: Abraço, obrigado, Lucas Arruda, dupla Grenal atualizada. 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Por isso, eu vou chamar agora aqui no programa as informações dos esportes internacionais. Deixa eu só confirmar qual é o repórter que está com essas informações. É o Nicolas Lira.

0: já eu chego com as informações aí dos esportes internacionais para vocês, quando temos 1h33. Vamos com o futebol feminino. Alô, Carol Freitas.
1: Bom dia, Colin. Bom dia quem nos ouve. O nosso destaque vai para a 14ª rodada do Brasileirão Feminino, que teve os times gaúchos em campo. No sábado, o Grêmio recebeu o América Mineiro no Passo da Areia, aqui em Porto Alegre, e venceu por 1-0 com gol da zagueira Aline. Com isso, o tricolor chegou aos 21 pontos, permaneceu na 9ª colocação, mas ficou a 2 da zona de classificação aos mata-matas. No domingo, Inter e Juventude entraram em campo. As Esmeraldas perderam para o Santos por 4-0 na Vila Belmiro e permaneceram na 14ª posição com 10 pontos. O Ju segue com uma boa margem em relação aos times da zona de rebaixamento. Tem 4 pontos a mais do que o Vitória, que é o 17º. Já o Inter, que perdeu para o Palmeiras por 2-1, permaneceu na zona de classificação, mas caiu posições. Atualmente, as gurias coloradas são as 8ª, as últimas ali dentro do G8. Na próxima rodada, os times voltam a campo no final de semana. Então, no domingo, às 11 horas da manhã, o Grêmio recebe o Cruzeiro no Passo da Areia, em Porto Alegre, e mais tarde, mas ainda no domingo, Juventude e Inter também entram em campo. O Juventude recebe o Misto no Homero Soldatelli, em Flores da Cunha, e o Inter enfrenta o Vitória fora de casa, lá no Barradão, em Salvador. Depois dessa próxima rodada, a 15ª, vão restar 2 para que se definam os 8 classificados, as quartas de final do Brasileirão Feminino, e os 2 rebaixados à 2ª divisão. Ainda sobre o futebol feminino, no final de semana tivemos o início do Gauchão, com 3 jogos ocorrendo no domingo. As gurias do Yucumã estrearam jogando no campo do Flamengo, em Tenente Portela, e fizeram valer o mando de campo. Elas venceram as Minas de Candiota por 4-0. Já o doutor Salomé Goulart Raiz, em seu retorno ao Gauchão, conquistou a vitória por 1-0 sobre o Estrela Benfica no RGM Esportes, em Gravataí. E para fechar, em Viamão, o estreante União Forquetense, que é lá de Caxias do Sul, bateu o Futebol com Vida por 2-0. Nesta primeira fase do Gauchão Feminino, apenas os 7 times do interior que não têm divisão nacional entram em campo, se enfrentam em turno único para definir os 3 classificados à próxima fase. Na segunda etapa, Grêmio, Inter e Juventude também vão jogar. Os 6 times, então, né, nesta próxima fase, vão se enfrentar em turno único e os 4 melhores avançam às semifinais. 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
0: Muito obrigado, Carol Freitas. 1h36. 1h36. Murica Matos está na mesa de áudio. Rubens Silva na central técnica. Pietro Pezzi nas gravações. Esse é o Esporte Companhia aqui na Gaúcha, que tem na produção a Helena Brum e a Camila Nunes. A Helena Brum traz informações da Copa do Mundo.
2: Muito bom dia, Colin. Bom dia a toda a audiência do Esporte Companhia. Passamos por momentos importantes nos bastidores do futebol mundial. Isso porque nas últimas semanas a FIFA vem sofrendo muita pressão interna e externa. A UEFA e o presidente da FIFA, Gianni Infantino, estão em uma espécie de guerra política. E agora a União das Nações Europeias quer boicotar a Copa do Mundo de Clubes, que acontece em 2029. E é justamente uma invenção da gestão do Infantino. Alexander Seferin, presidente da UEFA, agora busca o apoio da Associação de Clubes Europeus, que é liderada pelo presidente do PSG, o Nasser Al-Khelaifi. E relembrando para o nosso ouvinte, a UEFA está com essa postura mais agressiva em relação ao Gianni Infantino por conta do projeto do presidente da FIFA de vender ações dos torneios da entidade a investidores privados. Esse projeto que não foi bem aceito nem pela UEFA, nem por algumas outras confederações ao redor do mundo. E a gente fala de Copa do Mundo sempre na parceria com KTO. 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
0: Muito obrigado, Helena Brum. Agora sim, o Nicolas Lira traz os esportes internacionais.
3: Vamos falar de tênis no espaço de esportes internacionais, porque João Fonseca vai começar a sua campanha no Masters 1000 de Montreal, de olho em uma marca inédita. Dependendo do resultado do brasileiro no torneio lá no Canadá, ele pode entrar pela primeira vez no top 20 da ATP. Para isso, ele vai precisar chegar pelo menos na semifinal do torneio e torcer para uma combinação de resultados, torcer para que seus rivais diretos não avancem. No momento, ele está 405 pontos atrás do norte-americano Francis Tiafoe, que fecha o top 20. A estreia do João Fonseca em Montreal deve ocorrer na quarta-feira. Ainda não há uma definição mais precisa, porque como ele é cabeça de chave, entra direto na segunda rodada. O adversário do João sai do jogo entre o norte-americano Martin Dan e o grego Stefanos Tsitsipas. A partida aconteceria nesta segunda, mas acabou sendo adiado para amanhã, terça-feira. Lembrando que o torneio abre a temporada de quadradura para o brasileiro. Depois, ele ainda passa pelo Masters 1000 de Cincinnati, até chegar ao último Grand Slam do ano, o US Open. 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
0: Na linha agora para conversar comigo, Daniel da Costa Franco, treinador do Pelotas, alô Zona Sul do Estado, alô torcedor do Lobão. Daniel, prazer falar contigo, tudo certo?
4: Boa noite, Colin. Prazer estar falando contigo mais uma vez. Tudo certo, tudo bem, graças a Deus.
0: Melhor ainda com uma estreia fora de casa, vencendo na difícil divisão de acesso do futebol do Rio Grande do Sul, né?
4: Sem dúvida. Essa competição que a cada ano vem crescendo mais, a régua tem subido cada vez mais e estrear fora de casa contra uma equipe que sempre faz boas campanhas, que é o Lajadense, estrear com vitória é sempre muito bom, para dar confiança ao trabalho, para dar elevar mais o astral dos atletas, né? A confiança no trabalho também. Então, foi muito boa a nossa estreia, mesmo com atletas que a gente ainda recebeu na quinta-feira, praticamente, né? Com dois dias de treinos, já foram pro jogo e conseguiram dar uma resposta muito boa.
0: Como é que funciona esse momento, assim, dois dias antes chega jogador novo, mas é jogador importante, que tem que ir pro jogo pela qualidade que tem, e como é que funciona pro treinador, como é que tu adapta, já que não tem como fazer tantos treinos para gerar o mínimo de entrosamento?
4: Essa é uma situação bem delicada, Colin, porque são atletas que logicamente vinham de uma competição de um nível maior, uma competição a nível nacional, né? Atletas que têm um histórico já dentro do estado e do cenário nacional muito bom, mas ao mesmo tempo a gente tem que também valorizar aqueles que estavam desde o início, né? Então fica aquela dúvida. Se segue o trabalho com aqueles e são importantes como grupo todo, ou já de logo de cara tu coloca esses atletas que chegaram com um know-how altíssimo, com uma história muito boa, com a competição que fizeram, né? Porque o São Luís acabou alavancando na competição, era uma equipe que foi crescendo no decorrer da Série D, tanto que atingiu calendário pro ano que vem novamente, e esses atletas, todos eles foram muito importantes lá no São Luís. Então, a minha maneira que eu resolvi isso foi no diálogo, Colin. Eu chamei cada um dos atletas que chegaram, conversei individualmente com cada um, perguntei como eles estavam fisicamente, mentalmente, para dar sequência e para jogar já no domingo. E não foi surpresa para mim, todos eles se colocaram à disposição, mesmo alguns dizendo que estavam mais desgastados, mais cansados, outros dizendo que estavam aptos, e aí eu disse para eles que eu ia tomar essa decisão, mas que eu também ia nesse primeiro momento priorizar aqueles que estavam desde o início, questão de confiança no elenco, questão de respeito ao profissional e ao atleta que está ali desde o início, e eles entenderam também perfeitamente. Então, com tudo isso, eu resolvi meio que dividir, né, até pelas carências que a gente tem no grupo, dividir esses atletas. Chegaram 5, Lucas Rian chegou lesionado, os outros 4, 2 saíram jogando e 2 saíram. Começaram no banco e acabaram entrando no segundo tempo.
5: Quais são esses outros 4, Daniel?
4: Foi o Thiago André, o Mauri, o Lucas Huck e o Brandão.
0: Perfeito, perfeito. Legal, e nada como...
4: A gente teve ainda outros 2 que chegaram no início da semana, que não estavam na Série D, mas estavam em Santa Catarina, que foi o Jean Roberto e o Jeder, que jogaram também.
0: Perfeito, nada como uma conversa olho no olho, é a melhor coisa que tem, né? E aí
4: eu sou um tipo de profissional que eu gosto do diálogo com os atletas, né, Colin? Eu acho que tu sendo verdadeiro, sendo direto com eles, a questão da confiança mútua e do papo reto, ele traz bons frutos. Eu gosto disso e acho que pela conversa que eu tive com os atletas, eles também gostaram.
0: Ah, sim. E como é que foi o jogo, hein? Como você disse na abertura, e quem acompanha o futebol do interior sabe que um confronto lajadense e Pelotas sempre é um confronto parelho, difícil, pegado, e na casa do lajadense sair vitorioso não é fácil. Como é que foi que você conseguiu isso?
4: Um jogo extremamente difícil, muito complicado, como sempre foi jogar lá em Lajeado. Né, uma equipe que briga por todas as bolas, disputa muito, uma transições muito rápida, né, uma equipe que vai a todo momento te instiga a dar mais, né, que provocou muitas dificuldades. E esse ano, Corey, infelizmente, posso colocar assim, teve um ingrediente aí que não foi legal nem para nós e nem pro Pelotas e nem pro Lajadense, que é o gramado. Infelizmente teve o Lajadense tentou trocar o gramado, se não me engano, alguma coisa deu errada e o gramado realmente está em condições muito delicadas, muito ruim para se aplicar o futebol, e isso prejudicou o espetáculo tanto para nós quanto para eles. E então isso foi muito difícil, a bola não rolava, foi um jogo de muita ligação, um jogo muito físico, mas eu já esperava isso. Tinha colocado um grupo de atletas já na semana e na palestra pré-jogo, e nós conseguimos, os nossos atletas conseguiram entender bem a situação do gramado, a situação do jogo, as dificuldades que o adversário ia nos impor, principalmente em bola, em ligações diretas, em bolas aéreas, e a gente conseguiu conter todos esses avanços e criamos ainda algumas oportunidades e acabamos tendo um controle do jogo com todas essas adversidades, conseguimos ter um controle tranquilo do jogo, não tranquilo, mas um controle do jogo onde nos deu a tranquilidade para sairmos de lá com os 3 pontos.
0: Uma vez eu fiz um jogo lá em Cachoeira do Sul, no estádio Joaquim Vidal, São José de Porto Alegre e São José de Cachoeira, e o técnico de São José era o Homero Cavalheiro, e eu perguntei para ele qual vai ser a estratégia hoje, qual vai ser a tática. E ele vai ser chutão pro alto, pra cima, lá pro ataque e tirar a bola de perto do gol. Essa que vai ser a estratégia. Porque, qual foi a explicação? Por causa do gramado, do campo, né? Então deixa essa bola longe do gol.
4: Infelizmente não foi nem pela época do ano lá a questão do Lajadense, pelo que eu conversei com o pessoal, mas foi por um erro sei lá, profissional, não sei, mas essa nossa época aqui do nosso estado, de muita chuva, o estado vem sofrendo muito aí com tanta chuva, enchente e tal, já seria difícil, né, Colin? Porque os gramados, poucos vão ser os gramados da divisão de acesso que vão nos apresentar condições boas para jogar. Isso é uma verdade que a gente tem que falar agora, né? Porque a previsão é mais chuva, a previsão é o frio, é a chuva, e isso com o passar dos jogos, os gramados não vão aguentar. E aí, é exatamente isso, como dizia lá no, antigamente, a bola pro mato, que é jogo de campeonato, nesse caso foi muito chutão, muita bola aérea, muita disputa, e a gente conseguiu, com todas essas adversidades, ainda assim, momentos de colocar a bola no chão, momentos de tentar uma triangulação, né, e criamos algumas oportunidades. O adversário também criou na bola aérea, também criou na uma outra chance lá pelos flancos, mas a gente conseguiu sustentar bem ali tudo isso.
5: E olha que o gramado do Lajadense já foi dos melhores, hein? Puxa vida, já foi um tapetinho ali, mas vamos lá, vamos torcer que melhore o mais rápido possível. Bom, e o Pelotas, todo ano a gente conversa e fala da dificuldade que é jogar divisão de acesso. Tem alguma diferença esse ano? É aquela velha história, assim, tem uns 10 favoritos, é muito disputado, vai ser no detalhe, muita bola aérea, ou tem alguma diferença esse ano?
4: Tudo isso continua, Colin, mas esse ano é um ano diferente, a régua subiu mais um pouco ainda, né? A divisão de acesso, a cada ano que passa, e eu tenho disputado bastante ela, né? A cada ano que passa, essa régua vem subindo, os clubes estão se preparando melhor, a formação dos elencos, elas têm sido mais criteriosa. Esse ano nós temos a situação de que a Série D, as fases classificatórias e depois veio os mata-matas, por isso muitos clubes tiveram a condição, aqueles que tinham condições investiram em atletas que estavam na Série D, então os clubes se reforçaram com atletas, vamos colocar assim, mais preparados, né? E isso vai ser um fator importante dentro dessa competição, né? O nível técnico vai melhorar, né? Para nós aqui da Zona Sul, esse ano, e aí desde que da minha chegada a Pelotas, a cada coletiva que eu dou, o pessoal fala do clássico Brapel, que vai ser histórico na divisão de acesso, então é um ingrediente a mais, né? A gente sabe que esse clássico é um dos maiores do interior do nosso estado, então a gente tá sabendo de tudo isso, estamos buscando nos preparar cada dia melhor para cada situação, e com certeza será uma da divisão de acesso, um dos anos com maior dificuldade, sem sombra de dúvida.
5: Técnico do Pelotas, Daniel Franco, obrigado, Daniel, pela entrevista, e que seja realmente uma grande divisão de acesso. Um forte abraço.
4: Outro, Cole, valeu, um abraço. Prazer estar falando contigo mais uma vez, meu amigo.

0: 1 hora 52 minutos. Mais informações agora do jogo do Juventude contra o Atlético Mineiro. Informações do Ju e do Caxias. É a dupla Caju, direto da Gaúcha Serra, Eduardo Costa.
1: Fala, Colin, aquele abraço para você, para toda a audiência do Esporte Companhia aqui nas madrugadas da Gaúcha. O Juventude encara o Atlético Mineiro às 7:30 da noite no estádio Alfredo Jaconi. Jogo de volta das oitavas de final da Copa do Brasil. No sábado, empate em 0-0 em Belo Horizonte. Então, qualquer vitória classifica o Juventude. Empate, decisão nos pênaltis. O Juventude avançando, fatura mais 4 milhões de reais. Até aqui já faturou 9 milhões e 600 mil nos cofres. Para esse jogo, o técnico Maurício Barbieri tem uma boa notícia. O zagueiro Rodrigo San, titular da equipe, retorna de suspensão, foi ausência na primeira partida e deve retornar à equipe titular na vaga do Tite, que foi o escolhido para substituí-lo em Belo Horizonte, foi o capitão da equipe também. O zagueiro Messias tem uma lesão muscular de grau 2, está fora da partida, não retorna ainda, já foi ausência na primeira partida lá em Belo Horizonte. Assim, o Gabriel Pinheiro permanece na formação titular. Aderlan, lateral direito, sofreu uma pancada na perna no jogo que aconteceu fora de casa, mas deve ser confirmado na equipe titular. Com suspeita de nova lesão muscular, o Mandaka deve ser ausência, ele não deve ficar à disposição. O novo reforço já contratado pelo Juventude, o Gabriel Pires, já foi regularizado na CBF, no BID, e pode ficar à disposição. O provável Juventude para o jogo desta terça-feira: Jandrei, Gabriel Pinheiro, Rodrigo San e Marcos Paulo, Aderlan, Lucas Mineiro, Raí Silva e Patrick Lanza, MP, Fábio Lima e Alisson Safira. Já o Caxias iniciou a semana importante, decisiva na Série C. Restam 4 partidas para buscar a classificação. O Caxias está fora do G8 neste momento. Domingo encara o Itabaiana, fora de casa. O presidente Roberto de Vargas, em todas as suas manifestações e entrevistas, inclusive para a Rádio Gaúcha Serra, confirmou que é um momento de cobrança e de passar confiança para o elenco do Caxias buscar esta classificação. Ele vai acompanhar a delegação do Caxias, que a partir de quinta-feira já começa deslocamento para esse jogo lá no Sergipe. O volante André Dantas, de 27 anos, chega por empréstimo junto ao Operário, foi confirmado como reforço do Caxias para a sequência da Série C do Campeonato Brasileiro. Para o jogo do final de semana, o técnico Marcelo Cabo não terá no lateral esquerdo Roberto, que está suspenso pelo terceiro amarelo, e o lateral direito Ronei, que já não vinha atuando, estava treinando com o elenco, ele está de saída. Deve ir para o Joinville, ele não faz mais parte dos planos do Caxias, o lateral direito Ronei. São esses os destaques da dupla Caju. Aquele abraço, Colin.
0: Abração, obrigado, Eduardo Costa. Um pouco mais da nossa trilha de hoje, meu amigo Murica.

0: Duas da manhã, notícia na hora certa e eu volto em seguida.
1: 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Alerta amarelo da Defesa Civil do Estado para temporais isolados em áreas do Oeste, Campanha, Sul e parte da região central é válido até às 5 da manhã. Presidente do Conselho Nacional de Justiça, Edson Fachin, propõe regras para conflitos de interesse no judiciário. Texto começa a ser analisado hoje e medida não vale para o Supremo Tribunal Federal. Petróleo fecha em queda de quase 5% com expectativa para acordo entre Estados Unidos e Irã. Céu parcialmente nublado em Porto Alegre, agora faz 18 graus. A terça-feira será mais um dia de temperaturas acima da média para o período do ano. Ainda há risco de temporais isolados na fronteira oeste e nas missões. Na capital, mínima de 17, máxima de 25 graus. 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
1: Sem registro de acidentes do trânsito na capital e também nas rodovias da Grande Porto Alegre.
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1: Moradores do bairro Sarandi, na zona norte da capital, podem ficar sem água nesta terça-feira. Conforme o DEMAI, o serviço faz parte de mais uma etapa das obras de renovação da tubulação do bairro. As equipes vão realizar cortes na rede de água da Avenida Souza Melo. Os trabalhos começam às 9 da manhã e a previsão é de que o abastecimento seja normalizado gradualmente durante a noite. O leiloeiro rural Marcelo Silva morreu na noite desta segunda-feira, aos 72 anos. Ele atuava no setor havia mais de 5 décadas e chegou a presidir o Sindicato dos Leiloeiros Rurais do Rio Grande do Sul. Marcelo Silva era diretor-presidente da Trajano Silva Remates, empresa fundada pela família em 1961. Em 2002, foi homenageado com o troféu Guri, concedido pelo grupo RBS durante a Expo Inter. Ainda não foram divulgadas informações sobre as despedidas. 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Da redação, Gustavo Gossen.
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0: Agora são 2:07, de volta com o Esporte e Companhia aqui na Gaúcha. É a terceira hora do programa, é isso aí, terceira hora do programa, 2:07. Quero fazer o seguinte aqui, ó, quero mandar um grande abraço, mas um grande abraço mesmo pro baiano aqui do Rio Grande do Sul, né, aqui de Porto Alegre, região metropolitana, e o baiano pede para eu mandar um forte abraço para a turma do Riachuelo da Baraúnas, lá na Bahia, né, também pro Ed Carlos, pro Venâncio, então, Barão da Madrugada aqui no Rio Grande do Sul, na Rádio Gaúcha, manda um abraço para turma do Riachuelo e também pro Ed Carlos e pro Venâncio. Forte abraço a todos. Agora 2:08. O Douglas Weber tá chegando agora com as informações do automobilismo, mas antes do Douglas Weber, eu digo que o Esporte Companhia é um oferecimento de KTO, baixe o aplicativo, proibido para menores de 18 anos, portaria SPA/MF 2093/2024. 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
1: Colin, bom dia aos ouvintes do Esporte Companhia. Colin, carrinhos velozes, baratinhas furiosas, teve também automobilismo no final de semana. Vamos começar pela categoria máxima, começar pela Fórmula 1. Ainda de férias os pilotos, né? E as equipes, eles são obrigados a ficar 15 dias parados, sem desenvolver carro, sem fazer uso de túnel de vento, que é controlado, sem fazer nenhum tipo de desenvolvimento. Então, a Fórmula 1 tem uma regra bem rigorosa aí, nesse período de férias aí, 15 dias não pode fazer nada, depois tem um período liberado aí para poder mexer os carros, desenvolver, enfim, e fazer testes e tudo mais. Bom, no meio aí, vamos falar do Rafael Câmara, brasileiro, né, que tá na Fórmula 2, no meio aí dos debates aí envolvendo o Rafael Câmara na Fórmula 1, né, se tem espaço na Haas, se tem espaço na Cadillac, né, o chefe da Cadillac elogiou o Rafael Câmara, né, faz um trabalho espetacular aí na Fórmula 2 e também elogiou o trabalho espetacular dos seus pilotos, né, que é o Pérez e Bottas. Isso porque, bom, a Cadillac é a equipe de fundo de grid agora oficialmente, né, com o avanço aí na última prova da Aston Martin, Cadillac perdeu um concorrente direto para a última colocação e ficou abraçada às duas últimas colocações. É um carro inconstante, é um carro fraco, é um carro que quebra muito e tem como os pilotos então o mexicano Sérgio Pérez, também conhecido como Checo, e o Valtteri Bottas, que é o piloto finlandês. E são dois pilotos experientes e o chefe de equipe elogiou esses pilotos, né? Essa dupla de pilotos. Mas é claro que a Fórmula 1, né, os fãs e todo mundo entende que talvez a Cadillac precise de um rosto novo, de um piloto jovem, um piloto com garra, um piloto com fome de vencer. E aí que entra o Rafael Câmara. O Rafael Câmara tá com uma possibilidade de ser piloto reserva da Haas no próximo ano. E também tem uma especulação muito forte dele envolvendo a Cadillac. O chefe de equipe, né, fala aí sobre como o Rafael Câmara é um piloto que está desenvolvendo, está indo muito bem na Fórmula 2, mas pausou aí, deu um pause, né, deu uma segurada aí nas especulações, apostando mais forte na sua dupla de pilotos para 2027, pelo menos é o que se acredita. Enfim, o Rafael Câmara, né, ainda tem, pelo que tudo indica, mais um ano de Fórmula 2, tá, o título aí da Fórmula 2 não tá aí uma coisa muito crível no momento, claro que ainda tem muito campeonato, mas, enfim, existe uma possibilidade do Rafael Câmara disputar a Fórmula 2 de novo no próximo ano, lembrando que o campeão não disputa, né, não pode mais disputar, então pro Rafael Câmara aí, talvez se não tiver um assento na Fórmula 1 em 2027, que tenha um espaço, que manter um espaço na Fórmula 2, manter corrido, manter, se manter correndo, talvez seja um bom, uma boa aposta para ele. Outro, né, outro piloto, outro chefe de equipe aí que falou sobre rumores e tudo mais é o Mattia Binotto, né? Mattia Binotto, ele é o chefe da Audi e tem se falado um pouco sobre a contratação, uma possível contratação do Carlos Sainz para a equipe, né? Ele que daí, nessa possibilidade de contratação, faria aí parceria com o Gabriel Bortoleto, piloto brasileiro, no lugar do Nico Hülkenberg. O Carlos Sainz, ele foi procurado pela Audi antes de assinar com a Williams no ano passado, né? O ano retrasado, na verdade, quando ele estava de saída da Ferrari. E daí, talvez, o Carlos Sainz tenha se arrependido, porque o projeto da Williams no esse ano de 2026 está muito abaixo da expectativa. E, enfim, e daí o Mattia Binotto, então, falou sobre esses rumores e afastou a possibilidade. Isso porque o Nico Hülkenberg e o Gabriel Bortoleto têm formado uma dupla interessante, uma dupla forte, e daí acabou sendo um afastamento, né? Acabou sendo uma situação aí que ele não quer mais comentar, né? Não quer levar adiante. Mas o fato é que se o Nico Hülkenberg estivesse mal, o Carlos Sainz teria um espaço aí na Audi, certamente. A possibilidade aí do Carlos Sainz assumir um papel na Audi seria na vaga do alemão Nico Hülkenberg e não na vaga do brasileiro Gabriel Bortoleto, que já é um bom sinal para o Gabriel e também para nós brasileiros que torcemos por ele. Enfim, levando aí para a última questão de especulação e futuro, né, da Fórmula 1, né, que nesse espaço de férias da Fórmula 1, muito se fala sobre futuro, né? E o piloto que tem que falar sobre futuro é o Oliver Bearman. Oliver Bearman, atualmente, ele é piloto da Haas, parceiro de equipe, ele é um piloto britânico, né? E o seu companheiro de equipe é o Esteban Ocon, piloto francês. O Oliver Bearman está muito bem na Haas, comparado ao seu companheiro de equipe. E que então teria uma possibilidade de ele avançar num futuro breve para Ferrari, que é a equipe onde ele foi, onde ele tem uma relação, né? Ele foi piloto da categoria de base da Ferrari durante toda a sua formação. Tá como piloto Ferrari na Haas, né? A Haas como fornece motor para a Ferrari, como fornece motor para a Haas, então põe seus pilotos de categoria de base na equipe. E ele admite em entrevista, ele admitiu que o Hamilton estar tão bem na Ferrari neste momento não é bom para a carreira dele. Isso porque, naturalmente, é o que se especula, é que ele ocuparia o espaço que o Lewis Hamilton deixaria quando saísse da Ferrari, que se esperaria que fosse em 2027, mas já está confirmada a renovação de contrato. Então o Oliver Bearman tem atrasado pelo menos por mais um ano a sua ida para a Ferrari. O Oliver Bearman já deu entrevista aí na semana passada, né, nas entrevistas antes do Grande Prêmio da semana passada, dizendo aí que não vai esperar indefinidamente pela Ferrari, né, que se aparecer, né, que ele quer muito para a Ferrari, que é o foco, é o caminho e tal, tudo mais, mas não vai esperar a vida inteira. Então, ele, né, aquela questão assim, entende que se demorar muito, se o Lewis Hamilton não aposentar, se não tiver uma troca de equipe, ou se o Leclerc não trocar de equipe, ele vai ter que então começar a trabalhar para procurar uma outra equipe, né, para tentar disputar de verdade o campeonato de Fórmula 1, né? Porque a Haas, claro, é uma equipe interessante, tudo mais, disputa pontos, mas não tem material para ser campeão mundial. E daí, claro, o piloto tem que ir atrás de uma equipe melhor, e é esse o papel do Oliver Bearman. Bom, no final de semana teve bastante corrida, tá? Teve corrida em Cuiabá, no circuito, na pista nova de Cuiabá, lá no NASCAR Brasil, inclusive com vitória do nas mil milhas de Cuiabá, né? Uma corrida noturna bacana, de longa duração ali, quase uma hora, um pouco mais de uma hora de corrida, as mil milhas, teve vitória do gaúcho Arthur Gama. E a corrida começa com o Vitor Jens, que também é piloto gaúcho, na liderança do campeonato. Agora ele está entre os três primeiros disputando, mas ele conseguiu uma escalada impressionante, largou de 21º lugar e terminou em 5º, então foi a maior escalada aí nesse final de semana lá na NASCAR Brasil. Além de na NASCAR Brasil, final de semana teve a Copa HB20, teve a Copa Truck, teve Fórmula Truck em Londrina, teve bastante corrida nesse final de semana para os amantes do automobilismo. Teve também categoria meio nova aqui no Brasil, a BMW M2. Cara, que categoria bacana teve também. E ali em Guaporé, enfim, foi um final de semana maravilhoso para quem é fã do automobilismo. E no próximo final de semana tem Stock Car em Santa Cruz do Sul. Então tem muito pra gente acompanhar, tem muito aí de automobilismo neste final de semana. E se você quiser prestar atenção na Stock Car, né, cuida aí o paddock que vai ser lançado na quarta-feira, o paddock lá em vídeo no YouTube e também nas plataformas de áudio, o paddock com entrevista com 3 pilotos gaúchos da Stock Car. Então fique atento aí, quarta-feira está no seu feed ou no YouTube. Tá certo, Colin? Fico por aqui. Volto aí amanhã com mais informações, mais novidades da Fórmula 1 e das outras categorias pelo mundo. Tchau.
0: Tchau, tchau. Obrigado, Douglas Weber, com automobilismo. 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
3: Todos domingos. 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
0: O Sala repercutiu o empate do Grêmio com o Mirassol.
5: No TT, no Nardoni, no Enamorado e no Léo Pérez, mais de 100 milhões. Nenhum desses jogadores deu resposta. Se nenhum dos dois jogadores deu resposta, é problema só deles ou é do treinador. O Nardoni, pô, eu lembro da gente discutindo aqui, eu não tô descobrindo a América, porque todo mundo dizia a mesma coisa, ou parecido com isso. Gente, se o Nardoni ficar jogando de costas no 4-1-4-1, não vai dar certo. Ele não jogava assim lá. Ah, não, mas pode, não sei o quê. Não tá dando certo, é óbvio.
6: Por isso.
5: Aí agora ele vai sair do time para entrar o croata.
6: O problema, o Grêmio gastou, acho o Grêmio gastou 6 milhões de euros no TT, tá? Gastou 8 milhões de dólares no Nardoni. Gastou 3 milhões de dólares no Enamorado. Gastou 2 milhões e meio de dólares no
5: 100 milhões no dos quatro. 100 milhões, tá? Em torno de 100 milhões.
6: É. Grêmio errou grosseiramente. Só que esse problema de errar a contratação, para mim, não é o fim do mundo. O fim do mundo é quando tu não consegue minimamente dar identidade pro trabalho.
5: Mas é que o Nardoni tinha identidade no Racing.
6: Mas é isso.
5: O que aconteceu aqui?
6: Nós perdemos. Aqui dentro perdeu. Hoje, por exemplo, tu vai para um jogo de futebol, a gente está falando, vai ser eliminado numa competição, e aí vai poder jogar o time titular com mais... Qual é o time titular? Ontem, por exemplo, os dois melhores em campo foram os dois jogadores contratados há 10 dias atrás. Foi o Diego, lateral direito, e o zagueiro pela esquerda. Os caras que não jogavam. E daqui a 2 meses, se continuar esse trabalho, os dois vão cair na vala comum e vão ser iguais aos outros. Porque o ambiente do Grêmio está destruindo os caras. O que me assusta é que todo mundo está vendo. Todo mundo. Não tem nenhuma pessoa que... Pergunta para vem cá. Tu está vendo o trabalho no Grêmio lá? Não, não. O trabalho do Grêmio é maravilhoso. Tu é que não enxergou ainda. Vem cá. Quando todo mundo olha...
7: O trabalho pode ser maravilhoso. Os resultados são péssimos.
6: Mas o resultado faz parte do trabalho.
7: Não, futebol é resultado.
6: O resultado é do jogo.
7: Tu mantém um treinador ou tira um treinador por causa do resultado, não porque ele não deu um sorriso no vestiário.
6: Só que o que me assusta, eu já sei que o Castro tá fora. Eu não sei se vai cair quarta, não sei se vai cair no outro domingo, não sei se vai cair no outro domingo. Mas eu já sei que ele vai cair. O que eu não sei, entendi, e isso me desespera, é se o déficit físico é tamanho que tu não recupera, o que aconteceu com o Inter no ano passado. Tu não recupera ele rapidamente.
5: Déficit um problema físico.
6: O Grêmio teve uma pré-temporada. O Grêmio não corre. O Grêmio não ganha uma dividida.
8: Bom, aí é a questão de característica do jogador. Não, o problema do Grêmio é de organização.
6: Não ganha a dividida?
8: O problema do Grêmio é de organização, cara, de organização tática em campo. O que ele está pensando no jogo dele, ele vem buscando isso desde o início. Ele até mudou na largada, ele usa dois alinhados, Arthur e Thiaguinho, ele viu que ficava muito frágil.
6: Ele usou três zagueiros.
8: E aí depois ele usou três zagueiros. Aí ele está usando agora, ele está insistindo nessa ideia desse modelo dos dois extremos,
5: nunca
8: do tripé no meio.
5: Nunca.
8: Mas o Grêmio não tem jogadores dessa característica para jogar dessa forma.
5: Então muda.
8: Vamos comparar com o mais próximo aqui, o
9: aí
8: Inter.
9: É que é o problema.
8: O Inter tem uma vantagem em relação ao Grêmio, porque o Inter sabe das suas limitações. E o técnico do Inter olhou assim: opa, com esses caras aqui eu não posso me meter de pato a ganso. Eu tenho que jogar por uma bola, eu vou pegar o Bernabé, que tem uma explosão, vou botar lá na frente, o Vitinho eu vou botar no corredor para fechar o lado, que é pura força, e eu vou me defender e numa escapada eu vou fazer um gol. O Inter entendeu as suas limitações.
9: Às vezes faz dois,
5: inclusive. Só que entendeu, demorou para entender. É, então parece estar
10: entendendo. Mas de vez em quando tem uma coceirinha ali no pesolano que ele não faz.
8: É que esse é um processo, como o time tem limitações, ele é um processo que tu anda uma casa e daqui a pouco tu toma uma porrada, tu volta duas casas, porque tu não vai avançar disso. Agora, sim, tu entender as suas limitações te permite tu entender para onde tu pode chegar.
6: A crítica maior, nós estamos falando de um esporte, um jogo de futebol, que tem lá uma construção. O problema do treinador é ele achar que está acima dos jogadores, porque o futebol é feito pelos jogadores. Então ele tem que chegar e dizer o seguinte: aonde pode jogar o Nardone? Como tu acabaste de dizer com relação ao Carboneiro, e ontem a gente estava falando no bate-bola isso, bota o Bernabé na lateral e tu vai conhecer que o Bernabé vai te entregar dois, três jogos em sequência. Bota o Carboneiro para fechar uma linha de quatro, que tu vai perder o jogo. Entendeu?
5: Se tu jogar com três zagueiros, talvez o Pavon renda um pouquinho mais.
6: É assim. Então, o que me assusta no caso é que ele tem a maneira dele trabalhar, e ele diz o seguinte: eu trabalho assim. Então eu vou pegar o Nardone e ele vai jogar aqui. Só que o Castro, o Nardone não joga aqui.
5: Tu já viu o Dodi alguma vez na vida jogar como um meia médio ali atrás do centroavante, nessa linha de quatro, jogando de costas? Ele pega a bola, não domina, não tem influência, ele não sabe fazer aquilo ali.
8: O Grêmio,
5: mas ele já foi escalado várias vezes.
8: O Grêmio, inclusive, ia negociar o Dodi, né? Liberar o Dodi.
6: Tentou.
8: Mas ontem eu tava ouvindo o pré-jogo de vocês, e o Simon entrou com uma informação lá de Mirassol.
6: O Simon quase me matou.
8: O Simon disse que o Grêmio tá apostando muito que o
6: Krovinovic
8: vai chegar e vai equilibrar o time.
6: Vai resolver. E tu viu quem é que vai sair? Dentro da informação do Simon?
8: É.
6: O jogador que o Grêmio pagou 8 milhões de dólares há 4 meses atrás.
5: Que ele vai entrar no
6: tripé pela esquerda. Então, gente, não é isso.
11: Calma, vem cá, peraí. A informação do Simon é que o croata entra e resolve o problema do Grêmio.
8: Não, o Grêmio tem...
6: A expectativa
8: do Grêmio é de que com ele esse jogador vai equilibrar o time. Como ele é um volante híbrido, um cara que consegue construir...
11: O Grêmio tá esperando uma contratação que vem da Croácia, que jogou no futebol português, que não teria problema de adaptação, porque ele é um... Como é que é o...
5: Quase
11: ele é o
5: croata, quase brasileiro.
11: Quase fala português super bem. É sensacional isso. E aí, o Grêmio tá esperando esse jogador. Sim, e aí é o cara que vai equilibrar o time do Grêmio.
9: E a gente não conhece esse jogador, ninguém conhece.
11: Não, cara. Vem cá, o problema do Grêmio tá resolvido então, gente.
5: Mas tu entende que é sempre...
6: Sem ironia.
5: O problema é o Grêmio.
11: O
6: problema é o Grêmio.
11: O Grêmio tá cheio de problema. O treinador... escala mal, ele é acadêmico, como tu disse, tem problema físico, eu não sabia, e eu não sei, eu não vi o jogo do Grêmio, mas ficaram 45 dias e não conseguiram aprimorar a parte física. Aí gastou 100 milhões errado. E agora vem o croata e vai resolver o problema do Grêmio.
6: O Grêmio. Mas,
11: como é que eu não vou ser irônico?
6: O Grêmio.
11: O cara tá jogando na Croácia, não sei na Europa há quanto tempo. Tem 30 anos de idade, ninguém viu ele.
5: Mas
11: o Grêmio
5: descobriu
11: o cara que vai organizar o time do Grêmio. Que isso?
6: A informação, não, o que mais me assusta não é o croata. E o Grêmio achar que o croata vai resolver.
11: Que isso?
6: O maior problema é o Grêmio achar, pela informação do Simon. Uhum. Eu não conversei, não tenho essa informação, mas pelo que o Simon disse, o Grêmio achar que a solução é a entrada dele com a saída do Nardone, que há 5 meses atrás o Grêmio pagou 8 milhões de dólares. Essa é a informação. Porque aí entra no que o Diogo está dizendo, não, que o Léo acabou de dizer. Que o Léo acabou de dizer, não. Que aquilo não tem uma estrutura de trabalho que dê confiança para que o torcedor vá pro jogo. Eu, por exemplo, eu tenho certeza que o Grêmio classifica contra o Mirassol. Certeza que o Grêmio classifica. E eu tenho certeza que o Grêmio.
11: Mas baseado em quê?
6: Não, porque vai classificar. É melhor. É melhor. Não, é melhor. O time do Mirassol é
12: melhor. Ele era melhor com o Bolívar também.
6: Tá? É melhor.
5: O César, talvez, pela estatística.
6: Agora, já perdeu o agora, eu acho que tem em casa. Mata-mata funciona assim.
11: Não tem passamento nenhum,
6: da mesma maneira que eu acho que o Juventude, tô com o Léo, acho que o Juventude passa pelo Atlético.
11: E o Inter, o Inter.
6: Entendeu? Eu acho que o Inter classifica também, fez um resultado muito bom em casa. E fecha a maneira como o Diniz joga, com a maneira como joga o Pezzolano. Fecha, é bom pro Inter essa combinação. Então é.
5: Se o Diniz tirar um volante para botar mais, vai
6: também abrir o meio campo. É verdade, né? Gosta de jogar com o time aberto. Mas essa relação me assusta. E eu já sei que ali na frente isso não se sustenta. Isso não se sustenta, porque não tem base. Não tem base. Eu torço para que sejam certos os dirigentes do Grêmio de futebol do Grêmio, que dizem que o trabalho é bom e que a gente só não viu o resultado ainda.
7: O trabalho não pode ser bom porque os resultados são ruins.
6: Mas isso eles dizem.
7: Se o trabalho fosse bom, os resultados tinham que ser regulares.
5: Mas é que ganha.
12: Imagina que tu sejas um pintor, perfeito? Faz um quadro belíssimo, maravilhoso. Belíssimo. Todo mundo na tua casa elogia. Aí tu bota para vender e ninguém compra. É ruim. É ruim, é claro, feio. Claro. Ninguém comprou, é feio. É isso que o Grêmio está hoje. O Grêmio trabalha maravilhosamente. Aliás, um dia o cara me escreveu, achei bem interessante, o Grêmio transferiu o jogo ali para o campo de treinamento, que ali o Grêmio joga bem. Ele não joga bem na arena. É uma solução, né?
5: É o que estão dizendo, é isso, né? É que se o Grêmio tivesse, de repente,
7: problema
5: não
7: maior
5: conseguindo
7: do Grêmio.
5: Resultado, Guerrinha, rapidinho, se não tivesse conseguindo resultado. Mas eventualmente tu visse algo, olha, desse jeito, fulano tá melhorando, Beltrano tá melhorando, quando jogar assim como o Inter, se jogar desse jeito, melhora um pouquinho, só que tu não consegue enxergar uma jogada ensaiada.
12: Não enxerga
5: marcação
12: nada.
5: Próxima, yeah. Sabe, finalização. O Carlos Vinícius tá começando a jogar mal, tava resenhando com o Guerrinha, que era um cara que se salvava, ele tem 18 gols. O Mac, o Enamorado, esses jogadores próximos ali, eles têm o mesmo número de gols somados que o Carlos Vinícius. Se o Carlos Vinícius parar de fazer gol, não receber bola como não recebe, porque os três volantes do Grêmio, eles nem defendem nem atacam, não fazem nenhuma coisa nem outra. Ele tá começando a jogar menos, ele foi substituído em Mirassol. Daqui a pouco o Grêmio vai perder o centroavante.
8: O Grêmio tem 44...
5: Olha na nossa tela ali, Pedro.
8: O Grêmio, na nossa tela mostra 18 gols o Carlos Vinícius, 8 o Amuso, 4 e o TT e o Bright White, e 3 o Gabriel Mack.
5: 18 o Carlos Vinícius e 18 os outros 4. Perde o Carlos Vinícius jogando mal, e aí?
8: O Grêmio tem 44 jogos no ano, tá? Ele tomou com o gol de ontem 46.
7: Ou seja, então, o Grêmio é uma peneira.
8: Toma gol. E não, aí quando aí, tu começa tomando um gol, sempre, tu tem um gol por jogo, tu tá levando em média, tu tem que fazer dois, né, Guerra? É matemática simples.
12: Pressupõe que botando três volantes, tu não vai tomar gol, porque tu vai fazer marcação. Mais ou menos essa presunção aí. Porque tendo três volantes, tu não tem quatro jogadores para preencher o meio campo e enfrentar o adversário. Tá entendendo? Porque os outros três atacantes, por mais que eles tentem, eles não conseguem voltar e contra o
6: Grêmio. O Grêmio é tão mal treinado.
12: Não é o negócio deles.
6: O time do Grêmio é tão mal treinado que o Grêmio tem três volantes e o Grêmio marca nada. Nada.
7: Não pode entregar.
6: Os caras entram naquela entrelinhas do Grêmio ali. O Grêmio tem o Zidane. Tu conhece o Zidane? Que ele jogou na França. Lembra dele?
7: Treinador da França agora.
6: Isso, agora é treinador. O Grêmio tem um que acha que é o Zidane jogando, que é o tal do Noriega. Ele acha que é o Zidane. Ontem, nós estávamos sofridos.
12: Ah, não chora.
6: Nós estávamos sofrido. Ele dava cada tapa na bola, que eu digo, meu filho, tira de perto desta área esta bola, daí, pelo amor de Deus.
5: O César se irritou de uma jogada que ele meio que dá um adversário dá uma volta
6: aquela
5: nele.
6: Aquela que né? O cara, o Eduardo aqui, ele dá uma volta nele, correndo. Cara,
11: mas vai organizar com o Croata tá chegando aí.
7: O problema maior.
6: Mandaram o Vaguinha vir hoje,
7: problema,
6: pra falar do Grêmio, tá fazendo o que aqui?
7: O problema maior do Grêmio é o seu treinador. Não tenha nenhuma dúvida disso.
11: Treinador, mas o time não... é ruim, Guerrinha.
7: Ele também é, mas o treinador é colabora.
11: Quando, Guerrinha, quando o melhor em campo é o Wallace,
7: que vem
11: da
7: coisa?
11: Reserva do CRB,
7: mas,
11: tem que estar errado o teu time.
7: Mas, Vaguinha, o time do Internacional é ruim e o treinador faz andar. Esse é o problema, o treinador tem que fazer andar.
11: De vez em quando faz, né, Guerrinha?
7: Não, mas faz.
11: Quando ele acerta, quando ele...
7: Agora, o time do Grêmio é ruim e o treinador não faz andar, ele não muda nada, ele continua do mesmo jeito.
12: Vamos colocar estatisticamente.
7: É?
12: O treinador do Inter foi muito bem nos últimos dois jogos. O treinador do Grêmio não foi bem em nenhum jogo do ano.
7: Nenhum.
12: Então já está uma vantagem para o treinador do Inter, importantíssima.
11: O treinador do Inter, quando ele não comete nenhuma loucura, tipo botar o Bruno Gomes de lateral esquerdo, tu botar três zagueiros quando tu não tem nenhum, ele acerta e ele, quando ele dá um passinho atrás, o Diogo escreveu sobre isso, da humildade do Inter... E ele coça, né, Diogo?
10: Contra ele, o Cruzeiro, ele não se aguentou.
11: Ele se coça todo, porque não é o estilo de jogo dele. Ele gosta de ser, de ter um estilo propositivo, de atacar, de marcar alto.
12: Avisa
11: mas ele é humilde e ele ouve as pessoas. E ele fez isso no primeiro semestre. E quando ele fez isso, foi o momento que o Inter conseguiu respirar e sair da zona de rebaixamento.
12: Ganhando dois jogos fora de casa, inclusive de adversários fortíssimos.
11: Ele vai muito bem, porque...
12: Um deles o Corinthians.
11: O time do Inter, mesmo contra o Cruzeiro, contra o Cruzeiro, que o Inter perdeu o jogo porque tomou bola nas costas, tu vê ali que tem comando, que tem alguma coisa. Sim. Ó, a ideia do treinador, errado ou não, marcar em cima,
12: mandou,
11: não marcar
12: o Cruzeiro. Mandou fazer e tá no campo, né?
11: É ele que faz, os jogadores conseguem cumprir isso.
12: Isso não vê no Grêmio.
6: O treinador do Inter claramente é muito bom treinador e tá fazendo um trabalho muito bom diante do que ele tem. O Inter tem que ter um pouco de sorte apenas. Ele não pode perder duas ou três peças, que se ele perder, ele vai ter muitos problemas.
5: Uma delas é o Vidiagra.
6: Não, eu acho que
11: olha pro banco do Inter, tu não vê ninguém.
6: Eu tô dizendo, uma peça ou duas. O Vidiagra te evita tu ter problemas atrás, mas se tu tira o Carboneiro, se tu tira o Bernabéu, tu vai ter muito problema.
5: Sabe quando que o Inter tá fazendo trocas no jogo de ontem? O Pezzolano fez a primeira troca 30 do segundo tempo.
6: Se eu tiver, por exemplo,
5: isso aí é o seguinte, uma lesão muscular, olha pro banco, eu não vou mexer no
6: perder tá dando cinco certo. Jogos, tu vai ter muitos problemas. Só que realmente, o que é preciso dizer é que ele pegou as características dos jogadores dele e ele fez o melhor que podia fazer diante da característica dos jogadores.
5: Ele incorporou o
11: Alan Patrick.
5: E o curioso é que ele fazia isso a contragosto, né?
11: Aí que tá. Quando ele faz isso a contragosto, ele tem resultado.
5: É. Por isso que ele repete.
11: Né? Então, mas ele. E mesmo não sendo a ideia dele preferencial, ele consegue armar muito bem o time.
5: Então vamos ao Luiz Castro. É isso que ele tem de fazer. Tá bem que ele queira um time com dois ponteiros, seja no 4-1-4-1, 4-2-3-1, não importa, mas ele gosta de dois ponteiros. Pediu contratações de extremos, porque ele quer jogar com dois ponteiros, quer trocar no segundo tempo para ter força física para ir voltar. Só que no contexto do Grêmio, nesse momento, nunca funcionou. Então ele tá autorizado a tentar fazer algo diferente, como fez o Pezzolano.
8: Mas ele é bom plano B, né? Não funciona não funciona porque o TT não é esse cara. O TT não é nem o jogador que vem.
6: Que é o TT?
8: O TT não é nem o extrema que vai pro fundo.
12: TT é o TT, só isso.
8: E não é um meia que deveria ser um extrema que vem pra dentro pra se transformar num meia. Não é.
12: O Ramiro?
8: Não seria bem o Ramiro.
12: Velho Ramiro.
8: O que era o Maurício naquele time do Inter? O Maurício é um meia que vem do lado. O que é o Estevão quando joga pelo lado? Pegando jogadores assim que fazem a função. Eu tô comparando.
5: Acho que o TT é técnico com B. O problema também.
8: O TT não é esse cara. Do outro lado, o Amuso, ontem o Mirassol, Maurício, jogou o tempo todo em cima do Marlon, que tá visivelmente fora de forma.
11: Às vezes, 3-1.
8: Fora, o Marlon tá fora de forma de domínio de bola. Claro, a lesão, ele voltou antes do tempo. Então, assim, o Mirassol jogou o tempo todo ali porque o Amuso não recompõe, não é a característica dele.
12: Não, é.
8: Então, ele tá tentando fazer uma ideia com jogadores que não vão encaixar.
12: Que nem diz.
5: Mas, Léo, então troca, Léo. Muda, ele tem de mexer, ele tem de. Olha, não tá dando certo como eu imaginei. Senão, ele vai ficar. Quanto tempo o Grêmio suporta o técnico esperar que a ideia dele consolide? Mesmo que resultados ruins aconteçam um em cima do outro. Esse que é o problema.
12: O Grêmio joga com 10 jogadores na medida que o TT não tem participação grupal. Ele tem participação individual grupal. E muito rara. Tá? O outro jogador que não joga porque a bola não chega nele é o centroavante. Então, se tu joga com 9 jogadores contra um time que tá pegando, correndo, etc., tu começou
5: a pensar. O Castro ainda tá na fase anterior, César. A fase dele ainda é tentar comprovar com números vãos. Porque vazios e fora do contexto, e a cereja azeda do vôlei é o tal do Spectre Goal, né? Aí não é sério. Aí você chega numa situação dessa em que você, ao invés de mudar para um plano B que o leve a um resultado melhor, você defende com números que no campo não fazem a menor diferença, um trabalho que não se sustenta, César. Aí o Paulo Pereira canta.
6: Ontem, sabe o que mais me incomoda nisso? Por que eu estou falando de identidade? Ontem, por exemplo, a gente teve a oportunidade de ver o segundo tempo do Inter, né? Então a gente viu o primeiro tempo aqui, né, nos monitores, porque a gente estava aqui, eu e o Diogo, e o segundo tempo a gente foi fazer o pós-jogo e tinha um monitor do Inter, a gente pôde ver ali o segundo tempo. A gente foi naquele estúdio ali. E aí eu tava vendo, o Grêmio nunca conseguiu em nenhum momento do jogo, fora de casa, quando perdia a bola numa transição qualquer, jogar com 10 caras atrás da linha da bola. O Inter em nenhum momento do jogo ontem não jogou com 10 caras atrás da linha da bola. E isso pra mim é básico. É básico. Então é anterior a qualquer coisa, é o futebol de colégio.
11: Mas tu acha que
6: gurizada,
11: tu
6: vamos
11: acha
6: descer,
11: que
6: sabe?
11: Não quer,
6: é futebol de colégio
11: que não quer descer.
6: Não, eu acho que pode ser qualquer das situações. Eu tô vendo o resultado disso, tá? Eu acho que pode ser um pedido do treinador pelo jogo de posição, mas pode ser também uma falta de intensidade dos jogadores, pode ser um monte de coisa. Perdi a bola. Sabe o colégio? Tu jogou interséries. Colégio.
11: Famoso volta.
6: Volta
11: pra marcar.
6: Volta, gurizada.
11: Sim.
6: Volta que tá ruim.
11: Sim.
6: 7-8 é ruim.
11: É, mas aí futebol de nível profissional, de Série A, de Campeonato Brasileiro, se o teu jogador não tem esse entendimento.
6: Por isso, Vaguinha, que me assusta. E por isso é que eu volto a falar em identidade. O Grêmio não tem o básico. No jogo contra o Bolívar aqui, o Bolívar em determinado momento tinha 3-2, tinha 4-3 em contra-ataques.
5: E o Bolívar não jogou com 3 volantes nem 3 zagueiros. Ele jogou com 2 volantes. Não, o cara que entrou no lugar do centroavante, aquela diária, era atacante.
11: Se o Mirassol tiver uma postura semelhante à do Bolívar, vai trazer mais, porque tem mais. O Mirassol tem mais qualidade que o Bolívar.
6: Existe uma diferença importante nos jogos, né? O jogo contra o Mirassol, tu não sai precisando. O empate não te elimina.
11: Como que não?
6: Não, o empate não te elimina.
11: Ah, então o Grêmio acha legal e levar pros pênaltis.
6: Não disse isso, Vaguinho. O empate, diferente do outro. O outro jogo, tu tem que te jogar pra frente. Esse não.
11: Tu acha que a postura do Grêmio vai ser qual, César,
6: não,
11: no jogo?
6: Não, acho que o Grêmio pressionar.
11: Vai esperar o jogo.
6: Não, acho que não. Acho então, que o Grêmio vai tentar pressionar.
11: O Grêmio vai pressionar e vai tomar contra-ataque.
6: Eu acho que o Grêmio
12: muito
6: vai tentar
12: provavelmente. E aí o meio-campo não marca. Olha, e os jogadores entram com facilidade. Aí
11: não
12: o
11: que eu ache ruim. Forma, não que eu ache ruim. Lá. Mas vai ser um terror quarta-feira na arena.
5: Necessariamente o Grêmio vai sair pro jogo.
12: Jogador.
5: Não, necessariamente vai sair pro jogo. Tá em casa. A torcida do Grêmio vai comparecer, porque o mata-mata tem esse atrativo.
6: O nível de ansiedade é diferente, né?
13: E sair pro jogo com quem, Léo?
5: Bom, Maurício, não, é que ele vai sair.
13: Não, tá bem, eu também concordo com isso, mas com quem? E aí, pra errar um passe da criação que o cara não sabe fazer, o teu time tá fora do lugar, saiu, o teu risco aumenta.
5: Há um problema no Grêmio que ele é recorrente, e esse problema acontecia lá com o Renato, antes do Renato, volta o Renato, e aí vem técnico novo. O Grêmio tem uma dificuldade de marcação e o Grêmio tem latifúndios entre as suas linhas que todo mundo transita por ali. E foi o que o Mirassol fez ontem. E isso troca técnico.
6: Mas é por isso, Léo, você sabe que eu não tenho muito, assim, o Maurício gosta muito dessa coisa da característica de jogador. Eu não sou mais daqueles, Maurício, que tem assim, bah, o fulano é volante, vamos botar volante aqui. Eu acho que tu pode compor situações com jogadores de características diferentes, e até mesmo muitas vezes improvisando, como agora, por exemplo, tá fazendo o Pezzolano improvisando jogadores. Sim. Tem um volantão, que é o número 5, os outros não são tão volantes assim.
13: Sim, o Bernabé é uma adaptação
6: isso,
13: que deu certo.
6: Eu não tenho problema com isso. O problema é quando tu não faz o básico.
13: Que seria?
6: É compor.
13: Recompor.
6: Voltar atrás da linha da bola. É. Por exemplo, o Pavon foi destruído como lateral. Porque simplesmente o cara da segunda
12: será
6: linha.
12: Será que não tem chance de virar atacante no final?
6: Tem muita chance. Para esse jogo, sem o TT, tem
13: sem
6: muita
13: o TT,
6: chance.
13: Ele vira
6: tem
13: candidato.
6: Muita chance. Não, mas aí, namorado. Mas olha só.
13: Talvez ele fure a fila, Pavon.
6: A linha de 4, a segunda linha, que é o TT na frente dele, quantas vezes o TT ajudou ele a marcar? Ontem, por exemplo, tem um lance que eu digo pro Diogo, vai matar o outro lateral também. Esse modelo matou o primeiro lateral, matou na verdade antes, né? Matou o Marcos Rocha, depois matou o Pavon, e vai matar esse também. Por quê? Porque quando tiver um time que botar 2-1 ali, com o TT olhando e marcando o crocodilo,
5: mas César, por que o TT tem de jogar? Por que é obrigado a jogar o TT?
13: Não, não, não é. Agora não vai sair por lesão, né? Mas aí pode entrar o Pavon, com o Guerrinho atrás, faz todo sentido.
5: Não, direito, é bem claro, possível.
13: Adiantado, porque aí ele ajuda o Kaito, não. O Kaito inverte com ele, esse Kaito não. Eu tô gostando
12: aí,
13: muito.
12: Aí, é a tendência, inclusive. Aí, com o Pavon, tu começa a ter, não um grande jogador, longe disso, mas tu consegue ter um jogador que cumpre função. reposição. Ou seja,
7: ele gosta,
12: que vai compor, que vai chegar atrás, etc.
7: Ele gosta do Pavon, mas ele gosta muito da namorada também. O namorado entra em todos os jogos e não produz coisa nenhuma.
12: É, mas é, eu prefiro o Pavon também.
0: E a vitória do Inter contra o Corinthians, o Sala debateu.
14: 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Eu fiz de um pé de alho uma grande plantação. 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Cai alho, pitaco do Sala.
11: Ontem, na entrevista coletiva, o Paulo Pezzolano falou da questão da bola aérea do Corinthians no segundo jogo, né? E chegou ali a se comentar a possibilidade de ele já, desde o início da partida, começar com mais um zagueiro, que seria o Juninho.
13: No lugar do Alapatrick, que teria o seu terceiro jogo como titular em menos de uma semana.
12: É, mas isso de qualquer forma, justifica a lei Guerrinha, né? Como tá bom, troca.
11: É, não, aí que tá. Eu acho que não é necessário para início de jogo colocar mais um zagueiro em campo. Eu acho que não é necessário, tá? Em algum momento da partida tu até pode fazer isso. Mas o Inter precisa ter o escape. O Inter precisa preocupar o Corinthians. A escalação inicial do Inter vai dar um recado pro Corinthians. É esse? Vamos com três zagueiros? Com o Juninho lá para se proteger da bola aérea? O Corinthians vai ocupar o espaço e vai levantar a bola de tudo quanto é lado. Porque não vai ter preocupação lá defensiva.
8: Mas o Inter já está jogando com três zagueiros. Não tem necessidade de ser um zagueiro.
13: Não, mas é que agora traria o grandão para efeito da bola aérea. Não,
8: mas aí tem o Rogel, ele é parecido com o Rogel, não, o Maripan.
11: Não precisa.
8: Tem o Maripan, tem 3 metros. Então, assim, o Inter colocar o Juninho é aumentar o risco de levar um gol.
11: Exato.
8: O Inter colocar o Félix Torres é aumentar o risco de levar gol.
11: É verdade. Acho que o Félix Torres não pode.
8: Não, né? Não pode, mas. Não, mas é que o Inter hoje ele tem o mercado e o Maripan. E tem algum outro zagueiro?
11: Não.
8: Não, né?
13: Confiável.
11: Vitor Gabriel não pode jogar.
8: Vitor Gabriel não pode jogar.
11: Félix Torres não pode. É o Juninho.
10: Mas não foi liberado.
11: Por que não pode? Ele ganhou efeito suspensivo. Não, é 15 dias após o julgamento.
13: Ah, é depois. O efeito suspensivo vale depois.
8: Então, assim, o Inter.
11: 15 dias depois do julgamento foi terça-feira.
8: Colocaram um terceiro zagueiro, sendo que esse terceiro zagueiro é um jogador inconfiável, como é o Juninho. O Juninho e o Félix Torres são jogadores inconfiáveis.
12: Mas tá tão bom, por que mexer?
8: Mas o Inter já joga, é esse o ponto, o Inter já joga com 3 zagueiros. Quando o Inter tá se defendendo com uma linha de 5, 3 na frente e 2 atacantes. Ele botou o Alan Patrick como, até como o Alan Patrick jogou na era Cudê, como um meia atacante. O Inter faz 3 na frente e o Vitinho baixa e o Bruno Gomes vem pra dentro e vira um terceiro zagueiro. O Inter já tá jogando. A bola aérea, aí tu vai ter que ter o Maripan para marcar o
12: Maripan. O Maripan está mostrando muito esta qualidade. Eu ontem fiquei surpreso.
8: Ele está protegido.
12: Porque no primeiro jogo eu vi um jogador grandalhão, lento, até imitei
13: o
12: Lucianinho.
13: Porque o cara que não tem velocidade, obrigado a correr para trás, ele fica exposto como se fosse um sujeito que nem joga futebol. Não é velocidade o bem dele.
11: A comparação do Maripan com o Rogel é uma grande sacanagem com o Maripan. O Maripan tá bem preparado fisicamente.
12: Mas o primeiro jogo pareceu.
11: Ele é lento, mas
8: não,
11: é que
8: fisicamente. Fisicamente. Não, não. São jogadores de. O Maripan é um jogador que tem uma trajetória na Europa, não é de grandes clubes, jogou eliminatória, o cara que jogou seleção chilena.
11: O Maripan vai ajudar o Inter.
8: Mas ele é um.
11: Não nenhuma,
12: ele foi muito bem.
11: Ele
12: se
11: vai
12: ajudar
11: o Inter.
13: Se sair muito do lugar, vai ter problema.
8: Ele e o mercado foram bem protegidos, e aí bem protegidos eles funcionaram muito bem.
11: O mercado, jogou de futebol ontem é brincadeira.
13: Porque ele não teve que
15: usar. Mas eu consigo entender, Diogo, toda vez que alguém, por exemplo, o Patrick acabou de voltar ao time, ele participa do melhor e do pior do Inter contra o Flamengo, porque ele tem participação no gol do Inter e no do Flamengo. Aí ele joga 3 dias depois e joga bem, faz o gol e tudo. Mas ele terá, se jogar de novo como titular com seus 34, 35 anos, 3 jogos em uma semana. Para o nível de competitividade que o jogo promete, talvez o Pezzolano, Guerra, esteja pensando em não começar com ele, e faz sentido. Só que ao invés de botar um terceiro zagueiro que puxa o Corinthians para sua intermediária, bota o Caleb, que é da função, que tem mais vigor, tem mais vitalidade, mais juventude, e você preserva a função de retenção de bola, de encostar no atacante.
7: O Inter isso tem dá uma fazer. Vantagem. Que parece pequena, mas não é. Ela é grande, é enorme a vantagem.
12: 2-0.
7: Agora, O Inter não pode abrir mão de tentar fazer um gol no Corinthians, porque fazendo um gol tem que tomar quatro.
5: Mas esse jeito que o Inter entendeu? Joga, ele é...
7: Aí não tendo a válvula de escape, porque daqui a pouco aí fica ruim, aí
5: estalo, os caras vão espremendo. Se eu tivesse que apontar o que é a novidade, a inovação, porque essa linha de cinco aí com o Vitinho baixando, empurrando o Bruno Gomes pra dentro, ele já fazia de alguma maneira. Às vezes fazia com o Bernabé, depois ele descobriu que o Bernabé não dava e o Matheus Bez se firmou ali. Mas é os três da frente ali, o Vidiagra, o Carboneiro e o Bruno Henrique, e os dois lá na frente... que não tem condições na fase defensiva de ajudar o Alan Patrick e o Carboneiro, o Bernabé da linha de três. Bernabé, Vidiagra e Bruno Henrique. Esses três aí que fazem isso que o Guerrinha disse. Porque o Inter se defende, mas tu vê os números do jogo até contra o Flamengo. Não é aquela posse de bola que quando consegue roubar a bola, desacelera, rifa pra vir de novo. Não, ele tenta contra-atacar, ele tenta. Não consegue, erra um passe, mas ele tenta o contra-ataque. É. Por isso que os números são parecidos de finalização e tal. Então o segredo não é a linha de cinco pra mim, é do meio pra frente.
11: Léo, primeiro tempo ontem eu fiquei muito preocupado, porque não teve jogo. O Inter não conseguiu jogar bola.
8: Mas a guia,
12: ontem foi mais o Corinthians ontem, também não.
5: Exatamente, o Corinthians não entrou.
8: O Inter não vai.
5: Não
8: o Inter não tem. É, não tem ferramentas para propor jogo. O Inter, o jogo do Inter, e eu acho que tá o grande mérito do Pezzolano. É tu entender que tu não vai conseguir propor, que tu tem que te defender de todas as formas e tentar escapar. Eu no primeiro
11: que,
8: tempo
11: que
8: ele não
11: traz esse ajuste fino, mas do escape.
8: É que no
11: da transição.
8: O primeiro tempo com o Alan Patrick, que seria o cara para reter mais a bola, para ter mais qualidade, ele deixa o Carboneiro, porque como o Bernabé estava muito atrás, o Bernabé não conseguia chegar. Ele deixou o Carboneiro como o único escape. E teve lances que o Carboneiro escapava e estava sozinho entre três, quatro caras
15: A bola do jogo, ele intercepta um passe de zagueiro, mas é que ontem, Léo, tem um negócio muito curioso. No pós-jogo, um repórter pergunta pro Pezzolano o que ele disse de diferente pro Inter mudar pro segundo tempo, e ele respondeu nada. Quem mudou foi o Corinthians.
8: O Corinthians tirou
15: o Fernando Diniz, acabou com o time dele. O problema é o Fernando Diniz, vai explicar. Aliás, os influencers corintianos estão dando no meio dele. Eu vi um recorte que entrou do Neto falando e tal.
8: É, o Neto,
15: dizendo
8: o
15: basicamente
5: Neto, que ele abriu o time, né?
15: ele tira um tanto dos méritos do Inter, o que é uma demasia que ele se dá o direito lá. Mas o que ele diz basicamente é que ele entrega a vitória que o Inter conseguiu à iniciativa do Fernando Diniz de ter aberto o time como abriu. Em parte ele tem razão, mas a outra parte que ele desconsiderou é o quanto o Inter aproveitou isso.
8: O jogo pegou bem, né, Diogo? Ele bota o Lingard com o Guinegan do centroavante, só que ele tira o Breno Bidon, que estava jogando.
15: Não, antes
8: como
15: ele tirou
8: terceiro.
15: O André.
8: Não. Ele tira o André e bota o Lingard. E aí o Breno Bidon, que é o cara que estava chegando à frente, que estava
15: atrás para segundo.
8: Ele traz para segundo.
15: E depois ele tira o Breno
5: depois
15: Bidon.
5: Depois ele tira o Breno Bidon.
8: Parabéns.
5: Olha, eu acho até, Vaguinha, que a saída do Vitinho para entrar um zagueiro talvez estivesse sendo pensada para mais cedo, imaginando um cenário de segundo tempo com o Flamengo. Mas aí o Diniz fez isso. Botou lá o Lingard com o Guinegão e o Breno Bidon acabou tirando do jogo, que ele sai depois, abriu o meio, e aí o Inter replanejou essa ideia. Não, para um pouquinho, vamos só jogar aqui por dentro que nós vamos embora. Quem, e aí entra o Vitinho e sai lá no finzinho do segundo tempo.
12: Quem contrata o Fernando Diniz sabe exatamente como ele vai jogar, porque ele não abre mão.
8: Mas esse Corinthians não é modelo Diniz.
12: Não, não, e sobretudo não tem tecnicamente as condições de desenvolver aquele tipo de coisa. Porque tu tem que ser um cara muito certeiro para te jogar aquele tipo de coisa.
11: Mas todos os times do Diniz, e ele às vezes ele demora um pouco mais para ajustar, todos os times ele tenta fazer essa saída de bola de trás e tal. E todos os times erram.
5: Essa é dogmática dele.
8: Mas esse Corinthians não tem a característica que é muito marcante nos times do Diniz. O Diniz, ele empurra o jogo todo por um lado do campo e ele cria superioridade ali. Ele bota 5, 6 jogadores e aí ele faz um mini jogo de futsal num canto do campo e aí ele vai construindo. O Corinthians, até por característica, aí vai no ponto que o César falou do Grêmio. O Corinthians não é um time que vai jogar como o Diniz joga. Tu vê que ele tá no meio do caminho, não é nem Diniz. E ele tá tentando fazer com que o Corinthians seja menos agressivo, tenha um pouco mais de posse de bola. Mas o DNA do Corinthians não é esse. O Diniz está no meio do caminho. Eu vendo o jogo ontem, eu não consegui identificar tão claramente o DNA do Diniz
15: mas
8: do time.
15: Mas a saída todo mundo faz, né? Não, Diniz, como ele, não.
8: O Inter
15: não negocia.
8: Aliás, vocês perceberam que o Inter não sai mais jogando de trás? O goleiro ontem, Matheus,
15: Não é
8: isso. Aí o que faz o Pezzolano? Eu não tenho condições de jogar. Os caras lá em Curitiba entregaram 2 gols. O goleiro chuta a bola, tu disputa a segunda, e aí a partir do rebote da segunda tu começa a jogar.
15: Que eu já tô mais longe do meu gol, mais perto do gol dos caras.
11: Sobre o goleiro do
8: Inter. Isso é pragmatismo.
11: Uhum. Sobre o goleiro do Inter, tá? Que foi apedrejado antes mesmo de chegar aqui. Eu disse o seguinte, ó. O que o Matheus Cunha fez no Cruzeiro não me interessa. A partir do momento que ele vestiu a camisa do Inter, começa a contar, começa o reloginho dele. Uhum. E ele vestiu a camisa do Inter contra o Flamengo, e foi bem, não tem culpa no gol. E ontem... tem um chute do Corinthians que vai no gol, que é aos 2 ou 3 minutos de jogo.
15: O Bidon
11: que vai no canto, que se é outro, qualquer outro goleiro do Inter, toma o gol. Se é o Rocher ou se é o Antony, não pega aquela bola. E mais do que isso, ele passa tranquilo, ele passa uma segurança, porque isso, ele é um goleiro calmo, tranquilo.
10: Tu vê que não
11: há nervosismo dele, tá? Não é. Eu sei, Diogo, eu não tô transformando ele no melhor goleiro do Brasil.
12: Nós estamos falando até agora.
11: É que o que eu tinha de goleiro no Inter, nos últimos anos, era o seguinte. Teve goleiro no Inter que fez gol contra. O Antony fez gol contra.
10: É que os adversários estão finalizando menos também, né? Porque o Inter não está deixando...
11: Mas eu citei um exemplo, tá? Eu citei um exemplo de uma bola que foi no gol. A última defesa de um goleiro do Inter, que a bola foi no gol, não em cima dele.
10: Olha, e aquela ali foi uma defesa tipo milagre, né? Aquela
11: não, acho que até não é. Acho que não é uma bela
15: defesa. É bem difícil, a primeira defesa.
11: Mas é uma defesa difícil. Mas o mais importante, tu olha pra ele, e os zagueiros olham pra ele, puta, tem uma segurança aqui. Tem um cara que tá seguro.
15: Você lembra que eu fiz uma virgulinha quando o Matheus Cunha foi cogitado? Eu disse, olha, o Matheus Cunha do Cruzeiro, que virou terceiro, quarto goleiro, porque errou muito, é um goleiro mais recente, então pode se preocupar com isso. Mas ele é um goleiro que no Flamengo era o goleiro das Copas, tinha conceito, e ele decide sair do Flamengo e não o Flamengo que o manda embora, porque ele queria mais espaço para ser titular em outro lugar. Então, o Matheus Cunha que começa no Inter, ele lembra o Matheus Cunha seguro do Flamengo, que era banco do Rossi, mas que jogava nas Copas. O goleiro do Cruzeiro, que tomava gol esquisito o tempo inteiro, por falta de confiança, não é esse que está aqui. Até este momento, com 2 jogos.
8: Contra o Flamengo, ele entra numa roubada, porque tu entrar contra o Flamengo, sendo que ele era cria do Flamengo.
11: Ele faz uma grande defesa no início do jogo.
8: E ele vai muito bem. Ontem ele foi muito bem, claro que eu concordo com o Diogo. De esperar um pouco mais, mas ele é um goleiro que está mostrando ferramentas que não mostrou no Cruzeiro. No Cruzeiro foi emergencial, né? O Cássio se machuca e ele entra imediatamente. E aí não suporta. O Inter mexeu na comissão técnica, tinha um treinador de goleiros, trocou, trouxe um treinador de goleiros da seleção.
15: Também.
8: O Rogério Maia estava na Copa de 18 com o Taffarel, trabalhou no Flamengo, inclusive com o Matheus, trabalhou no Atlético, trabalhou no Santos. O Everson passou pelas mãos do Rogério Maia.
11: Minimamente, tá, Léo? Minimamente, mas o Inter conseguiu melhorar na janela. O Inter trouxe um goleiro e um zagueiro. Então,
12: os dois
11: o Inter,
12: estão
11: o Inter assim.
8: Pegando a régua do Inter.
11: A régua do Inter.
15: Adaptado à realidade
11: que o Inter
15: dele.
11: Tinha. O Inter perdeu o Borré e trouxe um goleiro. Porque, cara, o nosso nível de goleiro, com todo respeito aos profissionais, mas o nosso nível de goleiro no Inter, a nossa régua estava muito baixa. Cara, era um terror.
12: Eu só quero te dizer o seguinte, o Inter essa semana jogou contra o campeão brasileiro e o campeão da Copa do Brasil. Fez 4 pontos em 6.
15: Isso nem é opinião, isso é fato.
6: Mas Pedro, o Inter jogou 4 partidas na volta.
11: Tá? Eu acho muito importante isso, tá? De ressaltar que o Inter teve esse bom retrospecto contra o bom desempenho contra o Flamengo e teve uma vitória muito importante contra o Corinthians. Mas a nossa realidade, ela não muda nada, Pedro. Ela não muda absolutamente nada.
15: Continua sendo ficar em 15º, 16º no brasileiro.
11: Nada, porque o Inter tem o segundo jogo contra o Corinthians, nós temos a vantagem, vamos comemorar a classificação. Só que domingo tem Palmeiras pelo Campeonato Brasileiro. E muito provavelmente no domingo, o Inter vai entrar na zona de rebaixamento. Então não pode mudar em nada a realidade. O que me deixa um pouco tranquilo é que o Inter tem um time aplicado. Os jogadores entendem a ideia do treinador, seja ela a ideia
6: de operados.
11: Os caras não tem migué. Sabe a cartilha do rebaixamento? Lá no item 5 ou 6 tem jogador dando migué, jogador de corpo mole. Não tem isso no Inter. Os caras são aplicados. O treinador pede uma coisa pro Bernabéu, ele vai lá e faz. Tu tem que recompor aqui. Vitinho, que eu acho, assim, Tecnicamente, não,
12: tá,
11: eu acho.
12: Sendo útil.
11: Eu acho horroroso o Vitinho, tecnicamente.
10: Aí meteu o gol contra o Flamengo.
11: Isso, meteu o gol contra o Flamengo. Errou tudo,
10: tu
11: no
10: tá
11: jogo.
10: Sendo resiliente, que errou nem tudo. O Pezzolano, que mudou o jeito de jogar. Tu não gosta do Vitinho, mas tu aceita ele, porque ele tá ajudando.
11: Não, é mais do que aceitar. O Vitinho hoje é indiscutível titular do Inter.
10: Qual é o outro atacante que ia fechar a linha de 5 ali, resilientemente?
0: Daí então, um pitaco do Inter, um pitaco do Grêmio, depois dos jogos do final de semana. 2:57, o Esporte Companhia fica por aqui, eu volto amanhã. Muito obrigado aí pelas mensagens de retorno das férias. Amanhã a gente se fala mais. Forte abraço, boa terça-feira, tchau.

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1: 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Justiça torna réu cirurgião plástico acusado de crimes contra pacientes em Porto Alegre. Supremo Tribunal Federal amplia a isenção para carros para pessoas com deficiência e níveis mais baixos de autismo. Morre leiloeiro rural Marcelo Silva, aos 72 anos. Céu parcialmente nublado em Porto Alegre, agora faz 18 graus. A terça-feira será mais um dia de temperaturas acima da média para o período do ano. Ainda há risco de temporais isolados na fronteira oeste e nas missões. Na capital, mínima de 17, máxima de 25 graus. 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
1: Conforme a IPTC, não há acidentes e atendimento neste momento na capital gaúcha.
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1: A procura pela primeira carteira nacional de habilitação, a CNH, aumentou 222% neste ano na comparação com o mesmo período do ano passado. Os dados são do Ministério dos Transportes. No fim de 2025, o governo retirou a obrigatoriedade de frequentar uma autoescola para obter a habilitação. Entre janeiro e julho foram registrados mais de 6,5 milhões de pedidos para iniciar o processo. Desse total, 1,7 milhão pessoas concluíram o trâmite e emitiram a carteira. O Nordeste registrou a maior alta nas emissões, de 30%, seguido pelas regiões Sul e Norte. A farmácia distrital Restinga, na rua Álvaro de Fine, zona sul da capital, não vai abrir nesta terça e quarta-feira. Conforme a Secretaria Municipal de Saúde, a equipe vai fazer inventário anual dos medicamentos. A orientação é para que o público procure outras farmácias distritais e dispensários. O atendimento no local será retomado na quinta-feira. 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Da redação, Gustavo Gossen.
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0: 6:06. Muito bom dia. Começando mais um Madrugada Gaúcha aqui pelas ondas da Líder Rádio Gaúcha, na sua companhia. Até às 5 da manhã, com muita informação, a nossa trilha sonora. Rock não, clássicos internacionais hoje para você, nesta terça-feira, neste dia 4 de agosto. Meu Deus do céu, né? Como passa, como voa, minha gente. Dia 4 de agosto, 3:07, temperatura marcando na casa dos 17 graus nesse momento, aqui na Érico com a Ipiranga. Como é que está a temperatura aí na sua região, hein? Mande esse recado, tem previsão de instabilidade para a partir de hoje, terça-feira, tá bom? Teremos até em alguns pontos um veranico. Essa que é a verdade, um veranico. Rafael Cole, um abraço, Cole, seja bem-vindo. Não te mandei recado, meu amigo, que eu tô sem celular hoje, tá no conserto celular, então, só por aqui pelo ar mesmo, mandando esse abraço especial ao nosso amigo Rafael Cole, que está voltando, voltou hoje, né? Hoje, né? Das suas férias, né? Como eu não fiz aí o Bom Dia Segunda-feira, eu posso ter me enganado, não voltou hoje das suas férias, exatamente. É de terça-feira, segunda para terça-feira. Meu amigo Rafael Cole, espero que tenha descansado, aproveitado, parceiro. Grande Cole, nosso barão da madrugada. Eu vim falando já do Sotile, acho que foi Sandro Sotile, amigos do Cole, né? Ah, que futebol legal. Eu até não iria pela bola, que eu não estou jogando mais nada, Murica, por enquanto. Mas pela carne assada, pelo churrasco. Que eu acho assim, ó, na nossa cidade, falando por mim, tá? Não vou falar pelos outros, mas vamos ver se o Murica concorda. O bom do futebol não é só o futebol. Claro que é bom. É o depois do futebol, né? É a resenha depois, né? Tomar aquela cervejinha, né? Comer aquela carne. Vai que alguém se empolgue e leve lá um barril de chope, né? Que é mais leve ainda. Meu Deus do céu. Isso sim é bom, tá? Isso sim é bom. Então, para quem gosta do futebol, só que vai ser em Passo Fundo, né? Vai ser longe, longe, mas tomara que o Colin consiga aí, vai ser um momento muito especial, com certeza. Colin, um abração para ti, sempre, meu amigo, saúde. Agora 3:09, e para você, amigo ouvinte, 996995218, para você mandar aquele recado, participar aqui da nossa programação, estar conosco aí durante esta madrugada. Você sempre é bem-vindo aqui na Rádio Gaúcha. Lá no meu Instagram também, Marcelo Drago Oficial, para quem não me segue, comece a seguir, manda seu recado, manda seu carinho também lá no nosso Insta, Marcelo Drago Oficial, tá bom? Claro, o convite é para quem conhece aqui o meu trabalho, obviamente, né? Sabe que eu vou falar só um pouco sobre a rádio, minha vida, meus gatos e cachorros, os meus vinhos também. Então, o convite é sempre nessa sequência. Você que tem interesse, não falo só da rádio lá, nem falo muito da rádio lá no meu Instagram. É muito mais genérico, falo muito mais da minha vida e pela minha paixão dos vinhos. Vocês que me acompanham já sabem. Então, quem curte aí, fique à vontade, fica o convite. Mas quem não curte, não tem problema, fixa aqui na rádio. Aqui é informação, é onde você fica bem informado. Tem muito serviço e a nossa reportagem geral junto com você. Agora 3:10, 996995218, e também lá no Instagram, em seguida eu venho com os recados da galera nesse momento. Nós já temos o Cleocum, Murica? Ah, não, achei que já tinha Cleocum. Né? Já tem alguém que gravou o tempo para nós hoje também? Não? Então vamos nós mesmo. vamos nós aqui, né, trazer informações da previsão do tempo pro pessoal que tá com a gente aqui. Sabe que em GZH tem uma previsão completinha, falando justamente sobre essas mudanças. E tem uma atenção de alerta, tá? Veranico de agosto, calor e alerta de temporais predominam no Rio Grande do Sul a partir de hoje, nesse dia 4, para você ter uma ideia. Bom, aqui o estado está sob alerta amarelo para tempestade. Então, hoje, conforme divulgado pelo Instituto Nacional de Meteorologia, o INMET, no pior dos cenários, a previsão é de chuva acompanhada de raios, queda de granizo e rajadas de vento de até 60 por hora. Parece um caldeirão isso aqui, né, tia? A gente só isso, fala assim, só pensa aqui, né? Não, vai dar uma chuvinha ali, vai chuviscar, não. É raia, granizo, meu Deus do céu. Mas é isso aí. Só que 60 por hora, tá? O que acontece? É um vento moderado, não é um vento tão intenso. Isso que é o bom, tá bom? É, mais no extremo sul do estado, na campanha e também no litoral sul. No restante do Rio Grande do Sul, o risco de temporais diminui, embora os prognósticos, né, ainda indiquem alguma precipitação para Missões, Noroeste, Norte, Centro, Vale, Serra, Nordeste, região metropolitana e Costa Doce. Os acumulados previstos variam de 10 a 40 milímetros com distribuição irregular entre os municípios. Então, pode ter algum ponto com mais chuva, mas a maioria teremos chuvas em moderadas, né? Abaixo desse valor, na casa dos 10, um pouquinho mais, que dificilmente causa transtorno, tá? Dificilmente causa transtorno. Claro, se chover muito rápido num lugar só, vai alagar uma coisinha, mas em seguida vai se dissipar. Ao mesmo tempo, os órgãos de meteorologia chamam a atenção para uma semana de veranico em meio ao inverno gaúcho. As temperaturas podem se aproximar dos 30 graus até sexta-feira, dia 7, em alguns pontos. Isso não é bom, tá? Porque alimenta, acaba alimentando. Por que que eu falei sobre a questão dos ventos? Tem um mapa aqui, né, muito interessante, a escala de Beaufort, que é assim, ó, a intensidade do vento e seus efeitos são determinados por um sistema de medição internacional. Aqui, bom começar por aragem, de 1 a 5 quilômetros, né? Fumaça indica a direção do vento. Brisa leve, folhas de árvores se movem de 6 a 11. Brisa fraca, bandeira se movimentando de 12 a 19. Brisa moderada de 20 a 28. Poeira e papéis, né, levantando. Brisa forte, vai até 38 km por hora, tá bom? Daí movimento dos galhos nas árvores. Um vento leve, até 50 km por hora, movendo os galhos, os ramos, né, nas árvores. Vento forte, que vai de 50 a 60, que é o que está previsto para hoje em algumas localidades. Um vento um pouco mais forte, aquele que vira o guarda-chuva para cima, tá certo? Aquele que vira o guarda-chuva para cima, você sente uma resistência do vento, tá bom? Mas a princípio não causa estrago. Só se por algo já tá, né, solto, uma árvore velha que já tá para cair, pode acontecer. Acima de 62, daí já tem ventania, 74, né, quebrando os galhos e árvores. E acima de 75, 88, daí sim, já começam pequenos danos em construções. Mas o que está previsto é 60 por hora, o máximo. Então, o vento um pouco mais intenso, tá bom? Mas não tem previsões, né, de estragos. Onde a chuva exige mais atenção? Apesar de o alerta do IMET abranger todo o território gaúcho, os maiores riscos previstos para esta terça-feira ficam concentrados na metade sul do Rio Grande do Sul. No extremo sul, na campanha e no litoral, a chuva pode ocorrer acompanhada de descarga elétrica e rajadas de ventos mais fortes. Nas demais áreas do estado, a tendência é de redução gradual da instabilidade ao longo do dia. Bom, então tá aqui tudo em GZH para você acompanhar, tem a previsão completa, para você ter uma ideia. Aqui, aqui oeste, noroeste e Missões, tá bom? Podem alcançar até 28 graus, as mínimas entre 12 e 18, a máxima 28 graus, oeste, noroeste e Missões. Também, conforme o clima, tempo, estado, entre os, na influência de um veranico que atua no centro-sul do país, né? Por isso estamos aqui, o estado do Rio Grande do Sul está nesta área também, e as temperaturas ficam entre 3 e 5, acima da média, até sexta-feira, dia 7. Favorecendo, é claro, aí tardes mais quentes para os padrões de agosto. Aqui, metropolitana, a mínima será de 18, a máxima 25. Então, tem uma, vai dar uma aquecida hoje aqui na capital gaúcha e região metropolitana nesta terça-feira. Serra, mínima 15, máxima 24. Campanha, não sobe muito, até porque vai ter instabilidade na campanha. Então, fica de 18 a 19, mínima e máxima. Fronteira Oeste também, Uruguaiana, a temperatura vai de 18 a 24, e Sul, em Pelotas, os termômetros variam de 17 a 22, também justamente aí nessa questão, né, dessa instabilidade, com mais vento, mais chuva, e acaba, né, segurando mais a temperatura. Já no litoral norte, Capão da Canoa, mínima 17, máxima vai 24, para ter uma ideia, né? No centro do estado também não sobe muito, 17 a 21. Norte, hoje, falando hoje, tá? Norte, em Passo Fundo, as temperaturas variam de 14 a 24, noroeste, em Santa Rosa, lá em cima, né? Mínima 17, máxima 24, 25. Então teremos aí essa elevação também nessas regiões. Daqui a pouquinho eu volto, né, para trazer informações sobre quarta-feira, o que acontece na quarta-feira. Agora 13h17, você ligado aqui na nossa programação na Rádio Gaúcha, acompanhando todas as informações. Gustavo Gossen tá chegando. Chega aí, meu amigo, irmão, camarada, bom dia.
1: Bom dia, Drago, bom dia a todos, tudo certinho?
0: Tudo certo, Gossen, tudo bem contigo também?
1: Contigo, tudo bem?
0: Tudo tranquilo, estamos aí, o que dia? Ah, 4, hoje é 4. Agora que eu vi, Gustavo Gossen, já entrou nosso VR, né? Não é mais VR, desculpa, já entrou nosso alimentação, né? Ou refeição, que se diga, né? E também tem o Faz-me Rir amanhã, não é isso, né?
1: É, parece que sim.
0: Parece que sim, que tristeza. Parece que sim, sabe que é um dia bastante aguardado, né? Por mais que não fique muito tempo na conta, mas conseguimos pagar as nossas contas. Esse que é o melhor negócio. Eu digo, se tem dinheiro na conta ou não, não importa. O importa é que as contas estejam pagas e a cabeça tranquila. Gostei?
1: Isso aí.
0: Meu amigo, na questão da ronda, fechamento de ontem, segunda-feira, madrugada dessa terça-feira, o que nós temos até esse momento?
1: Drago, vamos lá então, a gente tem um alerta de um incêndio lá em Esteio, a gente está ainda esperando novos detalhes, né? Esperando que não tenha sido nada grave, foi um chamado pouquinho antes da 1h, no bairro Santo Inácio, lá em Esteio, esse incêndio em uma casa, a gente permanece em contato com os bombeiros de lá, na expectativa de que não tenha sido nada grave. Assim que a gente tiver os detalhes, a gente traz aqui na nossa programação do Madrugada Gaúcha. Aqui em Porto Alegre a gente teve um acidente envolvendo um carro que bateu em uma árvore na Salvador França, próximo ao Jardim Botânico, conforme a IPTC, não foi nada grave, o motorista não se machucou muito, né? Não, já, tanto que a ocorrência já foi finalizada, foi por volta da meia-noite e meia. De lá para cá, nenhuma outra situação na nossa ronda, mas a gente até faz um pedido para os nossos ouvintes lá da fronteira oeste, da campanha, do sul do estado, que nos atualizem como é que tá a relação da chuva. A gente tem vários relatos aí de chuva, possibilidade de temporal e até de granizo nesta madrugada lá por Bagé, por Uruguaiana, e até um ou outro ouvinte comentou que estava chovendo nessas cidades, nessas localidades, ainda no Esporte Companhia, e a Defesa Civil do estado tem esse alerta, é um alerta de cor amarelo, né? Amarela, não, alerta amarelo da Defesa Civil, que é mais brando do que o vermelho, mas é sempre uma possibilidade, né, para risco de granizo, fortes rajadas de vento. É um alerta válido até às 5h. Ou percebi que alguns ouvintes comentaram sobre chuva lá. Teve um ouvinte que não anotei o nome, mas ele falou: ah, tá caindo um dilúvio aqui em Bagé. Um ouvinte mandou pouco antes das 3, se eu não anotei o nome dele ali, tava mandando pro Colin. Então a gente só espera que seja só essa pancada, não tenha nenhum transtorno. A gente fica também na atualização dos ouvintes, até para nos ajudarem a monitorar essa situação, Drago.
0: Perfeito, Gossen. Bom, de ronda que nós temos em todas as nossas áreas, seria isso?
1: Por enquanto é isso. Assim que tiver lá de Esteio, a gente atualiza aqui.
0: Tá, e serviço para essa terça-feira?
1: Serviço, possibilidade de falta d'água novamente no bairro Sarandi, é aquele trabalho grande, né, que acontece já há algumas semanas, né, sobre a renovação de toda a tubulação do bairro Sarandi, uma renovação. E hoje tem mais uma etapa. As equipes do DEMAI vão realizar cortes na rede de água da Avenida Souza Melo, trabalhos que iniciam às 9h, previsão de que o abastecimento seja normalizado gradualmente durante a noite. Também aqui em Porto Alegre tem, até trouxe há pouco uma notícia na hora certa, da farmácia distrital Restinga, na rua Álvaro de Fini. Ela não vai abrir nem hoje nem amanhã, por conta do controle dos inventários, né? O inventário anual. Orientação é para que o público procure outras farmácias distritais e dispensários. Aí a farmácia distrital Restinga reabre então na quinta-feira. Estou escrevendo aqui até um texto que, para quem pretende viajar lá para o Rio de Janeiro e visitar o Cristo Redentor, as quatro escadas rolantes do acesso ao Cristo Redentor foram desligadas em função de obras. Até vou pegar aqui, eles vão mudar ali os equipamentos e fazer uma nova estrutura de acessibilidade lá no Corcovado. Então, mas não vai ser interrompido, né? As visitas ao Monumento do Cristo Redentor não serão interrompidas nesse período, só que os turistas vão ter que fazer uma volta. Deixa eu pegar aqui, ó. Um novo trajeto, o trecho entre o segundo piso do Alto Corcovado, onde fica o centro de atendimento ao visitante, e o platô será feito pelas escadas de pedra. Então não vai ter a escada rolante, mas vai dar para chegar lá no Cristo Redentor de boa.
0: Sim, sim.
1: Sabe que esses dias eu e o Lucas, a gente estava assistindo, né, Lucas? Lá o Cristo Redentor tem várias câmeras ao vivo, sabe? Uhum. 24 horas. E tinha uma câmera que é justamente voltada para a escada rolante do Cristo Redentor. Fica atrás, né?
0: Sim, o pessoal sofrendo para subir.
1: É, não, era de madrugada, mas a gente tava. Olha que interessante, tem várias câmeras aqui e uma tá parada aqui na escada rolante, né? Por acaso agora, até vou ver se tiver câmera.
2: É, sabe quando eu fui lá, eu acabei não usando a escada rolante, eu acabei subindo ali, porque, tu, claro, tu vai até lá em cima, né? Depois tem as escadas que tu sobe, né? Porque eu fui de aquele trenzinho, tipo um bondinho, né? Até lá em cima praticamente. Depois tu sobe as escadas físicas, assim, não. Não utilizei as escadas rolantes na época.
1: Tá aqui, ó. É, tem duas pessoas assistindo lá, eu e mais alguém assistindo a escada rolante do Cruzeiro Doutor Parato. É o Instagram, é o YouTube, né? É Rio ao Vivo o nome da página. Rio ao Vivo, aí tem a live, tá tocando uma musiquinha e dá pra ver aqui a escada rolante mesmo travada com a botaram uns tapumes aqui em volta e um saga, já vai começar a obra, já não dá pra passar por aqui. Agora tem quatro pessoas assistindo. Mas tem várias câmeras, é Rio ao Vivo no YouTube, ó, tem, ó, deixa eu ver quais são as outras imagens que tem. O Cristiano entrou de frente, tem quatro pessoas assistindo agora. Ó, que bonito, que lindo, todo iluminado, olha só.
2: Eu sei que teve uma, a semana passada agora deu uma ventania lá no momento, que o pessoal se apavorou, né? Se apavorou porque estavam lá no Rio lá e foi a época daquele temporal, a semana passada foi coisa feia lá no Rio de Janeiro, o pessoal tá muita gente lá, teve que sair às pressas lá de cima, né?
1: Ó, é ele de frente, tem um aqui da praia de São Conrado, vamos ver como é que tá, tá tudo escuro, tem uma luzinha lá, gente, ninguém, é claro, nessa hora, tem o Cristo de frente, tem o Cristo de costas, tem uma visão panorâmica aqui do Pão de Açúcar, olha que lindo, ó, 13h23, é Live Rio o nome da página, ou Rio ao Vivo, se quiserem achar ali. E aí tem casualmente, a primeira que apareceu tinha sido da escada rolante do Cristo Redentor. Já foste lá, é bonito então?
2: Muito legal, só cheio, né? Dependendo do dia que tu vai, assim, bastante gente, acaba ficando assim, até difícil tirar foto, tá? Eu fui duas vezes, uma vez fui no horário mais tranquilo, mas do mais, assim, foi um momento difícil, assim, porque muita gente não sei nem tirar foto, como se diz, mas tava legal, sabe? A visão é espetacular o negócio. A visão é algo incrível, assim, tu consegue enxergar praticamente boa parte do Rio de Janeiro, sabe? Então tem isso, assim. E isso me chamou a atenção, foi a visão panorâmica que a gente tem do Cristo, assim. Gostei bastante, assim. Mas é um passeio, aquele passeio pra ti uma vez na vida, né? E tu não vê, o que tu não vê lá é carioca lá em cima, né? Não vê carioca. Não vê carioca, isso sim. Mas é aquele passeio pra uma vez na vida, curtir, entender, ver como é, mas depois tu acaba não voltando nesse sentido.
1: É, eu fui lá no Rio, mas não cheguei aí no Cristo. Eu fui naquela região ali, eu fui só no Pão de Açúcar. Daí não vi o Cristo lá adiante.
2: Sim,
1: lá,
2: foi no bondinho?
1: Foi no bondinho. Foi
2: eu assim. Não fui no bondinho, acredito. É. Legal. Acabei não indo no bondinho, né? E deixei pra próxima, assim. Fui lá no Museu do Amanhã, aquelas coisas todas, né? E acabei não indo no bondinho, até porque tava caro aquela vez lá pra...
1: Pessoas, tem que ir com, né? Bons pilas, né? Uhum. Porque tudo é. Turista, assim, vai acumulando, né? Você vai fazer todo
2: sem
1: o roteiro.
2: Sem dúvida. Não, e dizer que o nosso Cristo aqui de Encantado aqui é maior, né, Gosse?
1: Maior, mais perto?
2: É maior, não, vai, tá, é impressionante, assim, ó. O tamanho que é o nosso Cristo aqui também, lá também é lindo, né? É uma coisa, um monumento turístico mundial, né? O Cristo do Rio de Janeiro, né? É. Pessoas vêm do mundo inteiro ali para acompanhar, né? Para conhecer o Cristo Redentor, né?
1: Tô olhando ele aqui ao vivo, todo iluminado.
2: É,
1: aqui.
2: Eu tentei achar aqui, tô batendo cabeça aqui.
1: Bota aí, Live Rio BR. Ou vou te mandar aqui, peraí.
2: Ah, tá. Live Rio BR. Já aparece o Cristo direto?
1: Tem várias livezinhas aqui. Tu escolhe a posição melhor.
2: Ah, Cristo Redentor ao vivo aqui. Ah, te entendi. Tá.
1: Achou?
2: Cheguei aqui, Cristo Redentor ao vivo aqui, tá aqui.
1: As 13h25 ele de frente, ó.
2: É, tá aqui. Peguei aqui.
1: Tem 11 pessoas vendo ele de frente agora aqui. Peguei. Eu e mais 10. Se tu já entrou, nós...
2: Sim.
1: Conseguiu ver?
2: Consegui ver aqui.
1: É legal de ver durante o dia, né? O público,
2: sim,
1: né?
2: Claro. E é cheio, tudo, né, tia? Vou dizer pra ti que é uma loucura.
1: Cara. É, a gente tá vendo ele agora, só a luz, né? 13h25. Mas se tu puxa o vídeo lá, bota tipo 3 horas antes, dá pra ver as nuvens, dá pra ver ele já no final da tarde, que tem a coisa linda aqui, muito bonito mesmo. Recomendo, Live Rio BR, o nome do
2: isso, YouTube. São várias câmeras, né, que tem, né?
1: Várias câmeras, e ali tem uma que é a traseira, que aparece a escada rolante travada.
2: Exatamente. Gostei, obrigado, meu amigo.
1: Até depois, então.
2: Até depois.
1: Abraço.
2: Gustavo Gossen, direto da Central de Jornalismo, 3 horas 26 minutos. É aqui, porque a gente é um destaque importante, que é um é uma, como se diz, uma, um ponto turístico, né, importantíssimo, mundial, né? E quem tem, né, obviamente, dificuldade com mobilidade, é, precisa da escada rolante, né? Então já fica atento aí sobre essa questão, para quem vai visitar, né, o Cristo Redentor, quem está em viagem marcada ou vai para lá, tem que ficar atento a essa relação, senão vai ter dificuldade de chegar até o Cristo Redentor. Agora, 3 horas 27 minutos, meu amigo Mônica Matos, mais uma da nossa trilha sonora.

0: horas 30 minutos, que baita som, né? Eranger pra você aqui, a Little Respect, a trilha sonora. Que musicão, né, Murica? É o tipo de música que eu, particularmente, essa até eu não tinha, não sabia que tava na lista, que eu volto no tempo. Nós tocamos ali também, Fears for Fears, né? Que a gente retorna, eu retorno, eu viajo para trás, digamos assim, e bate no coração e começa a dar aquela vontade que eu tô há horas para fazer, mas em função às vezes de tempo, na correria, porque também eu sou produtor do meu programa, né, para deixar bem claro isso, de colocar as nossas trilhas no Spotify, né? O pessoal pede bastante de colocar a trilha, porque realmente a gente vai colocando aqui, vai buscando, não tem uma preparação muito prévia, mas é a dica minha, do Murica, do Rubens, brincando assim com o que a gente viveu, o que a gente vive, o que o nosso ouvinte, né, que tem essa média de idade da nossa, um pouquinho mais, um pouquinho menos, também curtiu. Essa é a nossa ideia de músicas aqui na madrugada, até porque não é um programa musical, mas a gente coloca a música aqui para dar aquela azeitada à nossa trilha sonora. 3 horas 31 minutos, e o pessoal tem gostado bastante, gosta bastante da nossa trilha sonora. Eu acho que fica legal, dá um caldo a mais, né? Durante as nossas madrugadas. Vamos ver aqui o recado da audiência. Tá, fala, Gustavo.
1: Falando em caldo a mais, começa a chover nesse momento aqui em Porto Alegre.
0: Puxa vida. Eu ia até, casualmente, eu ia pedir agora, Gus, que os ouvintes nos mandem relatos aí de chuvas, tá fracas, tem chuva mais forte, tem ventania, né? Principalmente na metade sul do estado, que é a previsão para hoje, né? Então vamos ficar atentos aí com as informações e ajuda do nosso ouvinte. Bom, aqui Triunfo, o nosso ouvinte aqui mandando um recado, que mandou aqui um recado sobre uma situação. Eu só queria saber, aqui ó, o Daniel Marques de São Jerônimo. Daniel, quero saber por gentileza se essa tua informação, ela foi... Deixa eu ver aqui, ela foi de agora, nesse momento, foi antes da madrugada, da meia-noite, depois da meia-noite. Se tu tiver essa informação, por favor, me ajuda aí com esses detalhes, tá bom? Tu falou que aqui, vamos ver aqui. Mas se tu tiver informações, por favor, me ajuda aí com essas informações, Daniel, se foi agora ou não, isso que você tá colocando aqui, tá bom? Aqui o Ladrago, bom dia também. Que baita som, né? Uma viagem ao tempo, né? Me fez voltar ao passado. Abraço, Circe Garcia do Jardim Cira Garcia do Jardim Botânico. Cira, beijo pra ti. Também viajei, Cira. Também viajei, minha amiga. Justamente isso. Bom dia aqui também, nosso amigo ouvinte, que tá mandando bom dia, Drago, aqui ligado, a Roberto Rojas e um tinto argentino, hein, Drago? Tamo junto, tamo junto. Eu confesso que eu estou muito ligado aos nossos vinhos nacionais. Tenho descoberto vinhos impressionantes, tá bom? Impressionantes, mas tenho tomado vinhos bons também, né? Esse aqui, Los Haroldos, um Cabernet Sauvignon. Valeu, meu amigo. Tomei hoje um chileno, tanto Merlot, Cabernet Franc também, né? Separados assim. E um Taná com Viognier, que é uma uva tinta com uva branca da... Balenas, que é baleia, né, em espanhol, da Bodega Balenas, que é de Maldonado. Que vinho espetacular, muito bom mesmo. Aqui Matheus com a gente aqui, bom dia, Drago, sou de São Luís Gonzaga, chuva forte no momento. Felipe Costa Beber, valeu, Felipe, pelo carinho, pelas informações. Baita trilha, Drago, obrigado. Bom dia, amigo Drago, também por aqui, uma noite maravilhosa, Leonardo Bisnella de Paraíba, obrigado, Leonardo. Quem mais com a gente aqui, ó, bom dia, Adriano, Porto Alegre, começando a pingar aqui nos centros, aqui o nosso amigo Adriano, valeu, Adriano. Quem mais tá aqui com a gente, digitando, mas depois eu pego aqui então. Bom dia, mestre Drago, aqui Alexandre Pintor, General Câmara, 19 graus, temperatura abafada, tomando aquele cafezinho e ouvindo a madrugada da gaúcha. Quem mais está aqui com a gente? Bom dia, eu estava no Cristo Redentor no dia da ventania, Drago. Foi às 6h25 da manhã ver o nascer do sol. Meu Deus do céu. Foi cedo, né? Que daí, ali que bonito, tinha essa foto do mate. Meu Deus, que bonita essa foto do mate, hein? Chuva forte do Menino Deus, a Berenice. Obrigado, Berenice. A informação que chega aqui com a nossa ouvinte Berenice, estamos acompanhando, fazer esse acompanhamento aí durante a madrugada, junto com vocês, tá bom? E o Gosto, é claro, o Lucas Oliveira e o Raí Quadros, Boa terça, Drago, que é a Pen, Cachoeirinha, França, bom dia também, tudo certo no trabalho e curtindo a gaúcha, o Moisés Pauleschi, de Jaguari, faz a trilha sonora com bandas, seria perfeito, Drago, todas as noites, tá bom, meu amigo? Aqui também, Capitão Drago, é o tio Grilo, só para avisar que é a... como é que é? Que é a esposa do Zé Castro, radialista, a tua conterrânea, abração. Que legal, tio. Pô, que legal mesmo. Então, um abraço aí, tio Grilo. Um abraço também a, né, o Zé Castro e a sua esposa dele, né? A tua conterrânea, abração, radialista também, né? Comunicadora. Que maravilha. Bom dia também, Drago. Ótima terça-feira para você, para nós, madrugadores da Gaúcha, uma das minhas paixões. Circe Giovanella de Encantado. Para quem manda muitas vezes recados, eu tenho uns amigos que mandam direto no meu celular, no meu WhatsApp. Estou sem celular hoje, tá bom? Ficou em, tá no conserto, né? Meu celular, tô sem, vou pegar só amanhã, então tô sem resposta aí, comunicação via celular, no meu WhatsApp, tá? Aqui, bom dia, Lucas de Lajeado. Essa aqui é boa pro momento, quinta série, Lucas. Obrigado, guri. Valeu, bom dia. Canela com 18 graus, noite limpa, saindo para o hospital. Mãe de Deus, Paulo Fonte. Valeu, Paulo. Marcelo, bom dia. Escuto todas as manhãs, mas. Aqui, ó. Mas não coloco minhas mensagens, né? Sou de Los Angeles. Aqui o nosso ouvinte. Abraço. Não, Santo Ângelo. Daí não entendi se está em Los Angeles, Santo Ângelo, agora me deixou confuso. Mas obrigado. Esse, tu é de Santo Ângelo, está em Los Angeles. Tá bom, agora é que eu entendi. Buenas, aqui, Drago, mais uma semana, vamos que vamos. Anderson de Araricá na escuta. Vou mandar um quinta série aqui para você perguntar pro Thiago, hein? Boa essa aqui, tia. Essa aqui é boa, gostei. Essa aqui eu gostei. Deixa eu ter que separar agora aqui, porque eu tô sem celular, vou ter que salvar aqui e mandar aqui para um, né, um wordzinho aqui que depois eu vou mando no meu e-mail ali. Tem que fazer as gambiarras aqui, né, com que o WhatsApp é rapidinho, né, já mando meu WhatsApp, já fica ali rapidinho, mas não tem problema não. Obrigado, guri. Aqui, Drago, bom dia, estava no show da Ternurinha no domingo, tu estavas mega carismático, abraço, obrigado. Que legal, que legal, que pena não foi falar comigo lá. Tá bom, valeu, beijo pra ti, guria. Tava aqui, né, tava realmente no show lá do Araújo, Viana, foi um showzaço, né, eu até acabei não postando muita coisa, em, né, carinho, respeito ao Bagre Fagundes, que faleceu, tá bom, no domingo, então, acabei, né, me furtando disso. Ontem tivemos a morte também do Marcelo Silva, um grande nome aí do setor dos leilões, né, da Trajano Silva Remates, muito importante no crescimento aí, né, do cavalo crioulo, do nosso gado também, né, o nosso Angus. Então, Marcelo Silva, Trajano Silva Remates, com uma importância gigantesca. Um abraço à família, aos amigos, admiradores, o grande Marcelo Silva, que também teve, né, sua morte ontem, na segunda-feira, e domingo foi nosso querido, amado, prestigiado Bagre Fagundes, aquele nosso carinho especial. Abraço ao Ernesto, ao Paulinho, ao Neto, toda a família, né? Toda a família, amigos, né? Companheiros, nosso amigo Bagre Fagundes, colorado, hein? Bagre Fagundes, que veio a falecer, né? Fica aí o nosso carinho especial. Aqui também, bom dia, Drago. Uma abençoada semana para todos. Momento, quinta série, seria aqui, faltou uma semana, aula, dadadá. Aqui, eu não entendi a tua piada aqui. Eu acho que eu vou ler aqui de novo com calma. Que às vezes, né? Ligeiro assim, correndo, não dá pegado, cara. Depois tem que ler com calma, ver se eu entendi, para poder trazer pro ar aí o momento que tá sendo. Mas eu, ó, agradeço de coração, tá? Deixar bem claro aqui, ó, vocês que mandam aqui, me ajudem. Eu conto com a ajuda de vocês. Aqui, antes, essa aqui é. Eu vou ver se eu posso aqui, tá? Outra parecida aqui, tá bom? Eu vou ler se eu posso trazer no ar essa aqui, tá? Vou dar uma avaliada. Obrigado, obrigado aí. Mandem também seu nome, de onde estão falando, junto com a né, com o texto do momento quinta série, que eu só copio o texto, tá? Não copio o resto. Então, se você mandar, já manda junto ali seu nome, não tá falando, senão depois eu não consigo dar o nome, crédito para quem mandou, né? Amigo Drago, meu amigo, já pode tirar nas próximas férias do Cléo, hein? Tamo junto, um abraço, Adriano de Canoas, valeu, Adriano. Bagé, chuva no momento, na escuta sempre, Luiz Lucas de Bagé, obrigado Luiz Lucas, bom dia Drago também. Chuva e raios no Rincão, São Pedro, interior de São Luís Gonzaga, aqui o nosso amigo Estevão, Mica Estevão com a gente, obrigado Mica, pelo carinho e pela sintonia, tá bom? Agora 3:40, vamos ao intervalo comercial, voltamos em seguida com mais destaques da nossa reportagem, previsão do tempo e muito mais para esta terça-feira, dia 4. Voltamos já.
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0: Que musicão, que musicão, que loucura que nós acompanhamos agora. Air Supply, voltando no tempo, lá em 1979, 80. Foi nesta época, eu tinha ali perto dos meus 10 aninhos, não tinha 10 aninhos ainda. Olha que loucura, né? É uma música que, é aquilo que eu falo, né? Imortal, né? Que, claro, a gente tem idade, fica emocionado porque viveu momentos aí com esse som, né? E não só esse som da Air Supply, outros também. Mas que grande canção que nós rodamos agora aqui. Espero que vocês tenham gostado. É, pelo 996995218, você manda o seu recado e participa aqui do nosso programa. E também lá no meu Instagram, Marcelo Drago Oficial. Para quem ainda não me segue, fica o convite para você acompanhar e seguir lá no, né, Instagram, Marcelo Drago Oficial, tá bom? Bom, deixa eu ver aqui os recados que chegam da galera pelo nosso WhatsApp e também lá pelo Instagram, para quem tá chegando agora, para quem tá começando a nos seguir, né, para quem tá acordando, ligando o rádio para ficar bem informado. Fiquei de trazer as últimas informações aí também, a nossa previsão do tempo, tá bom? Bom, antes deixa eu dar uma olhada aqui, pessoal que chegou cedo, mais cedo, aqui ó, tem vídeo, deixa eu ver que vídeo é, do nosso amigo, não, deixa eu não, eu vou abrir em seguidinha para ver, tá bom? Drago, aqui o nosso ouvinte, o Francisco Oliveira, Minas Gerais. Eu não vou dizer aonde, tá? Tragédia em um país, para não ter, né, não indicar nenhuma nacionalidade aqui, Mônica, tu vai adivinhar qual é. Tragédia em um país, faltou energia elétrica e dezenas de pessoas ficaram horas e horas presas na escada rolante. Francisco Oliveira, Minas Gerais. Tu acertou. Ficaram presas na escada rolante. Faltou luz, né, tia? Mas não vou dizer onde que é, tá? Por favor, não vou dizer. Adivinhem vocês aí. Bom dia, amigo querido Drago. Grande abraço, amigo Davi Boff de Viamão. Indo para o trabalho, ligado com vocês. Muito obrigado, meu amigo. Estamos juntos. Eu vou até separar aqui o Francisco, que mandou aqui essa brincadeira aqui do momento quinta série, né, tia? Eu vou ter material aqui, ó. Que bom. Bastante material para já trabalhar aí no nosso momento quinta série. Obrigado pela ajuda de vocês, tá bom? É de bom grado, como se diz, né? Olá, Drago, acordei a tempo de ouvir Air Supply, maravilhoso, grande abraço da Diane de Charqueadas, né, Diane, maravilhoso mesmo, que música, que trilha sonora do meu tempo, muitas boas lembranças, abraço César Bavaresco, obrigado meu amigo César Bavaresco. Buenas, Drago, aqui em Terra de Areia, temperatura amena, fechado de cerração, João Alexandre, Terra de Areia. Bom dia também, Chimitão da Santana com a gente, um abraço, Chimitão, nosso ouvinte de todas as madrugadas. Bom dia, Drago, aqui o Claudinho, locutor, muito bom, o programa é a trilha sonora, obrigado, abraço, Claudinho, estamos juntos, meu parceiro. Aqui o nosso ouvinte mandou sobre essa questão de triunfo, tia, deixa eu ver aqui, ele não respondeu de novo, não sei se respondeu, acho que não, né? Vamos ver aqui, ó. Não respondeu. Até vou passar para os meninos ali, mas eu não, para a gente entender o que aconteceu, quando aconteceu. Ele mandou aqui o Alex Azevedo, mas mandou um texto cola, né? Ctrl C, Ctrl V. Alex, eu queria só entender quando é que foi, se foi agora, não foi. A gente poder ir atrás com mais assertividade. Bom dia, Drago, fala aqui de Menton, cidade francesa na divisa com a Itália, muito calor, Eduardo Gonçalves, acho que não é a pronúncia, não sei, né, de Menton, né, uma coisa assim, depois tu me corrige aí, me ajuda. Rodeio bonito, tranquilo, 18 graus, pediu um Elvis aqui, Suspicion Mind, aqui essa é boa também, Drago, abraço, bom dia, aqui em Santo Ângelo, chove, Drago, como é que é? Ah não, chuvinha fraca, vai e para por enquanto, Edemar aqui informando, nada muito forte, né? Mas em algumas regiões vão ser assim, tá? Hoje vai chover um pouquinho, para, nada que vá trazer transtorno, vão ter mínimas aí na casa, máximas de 10 milímetros, tá? Alguns pontos vai chegar até 40, daí vai ser um pouco mais intenso. Estamos sempre na escuta, José Munhoz de Cachoeira do Sul. Bom dia, Drago. Entrei no túnel do tempo com essas músicas. Sérgio Aruz, obrigado, Sérgio. Bom dia, Atlântida Sul, Osório, muita neblina. Gilson Tadeu aqui com a gente. passando Santana da Boa Vista, rumo a Pelotas, muitos raios para os lados de Bagé. Obrigado, quem é que mandou aqui foi o Matheus. Bom dia, muito boa trilha, estou no Caiboaté, município de Uruguaiana, nesse momento calmo, sem chuvas e trovoadas. Diego de Bagé, bom dia, experimento, vim aqui de Aúva, Marcelã da Aurora, é top. Diego Brage de Floripa? É Brage? Brage ou Bragé? Sabe que eu tenho esse em casa, na verdade, eu recebi da Aurora, tá bom? É Marcelã e qual foi o outro? Malvazia, acho que foi, uma coisa assim. Que eu não abri ainda, tá? Mas recebi da Marcelã. Eu conheço esse vinho, tá? Muito bom, uma boa dica mesmo. Até eu gravei pro nosso momento quinta série, pro quarto vinho prosa do final de semana, Dia dos Pais, o Milesime. Milesime é espetacular aquele vinho, e o Joia, que é um Merlot, para mim um dos melhores Merlots aqui do nosso estado, tá no top 10, o Joia da Aurora. Experimente, vocês não vão se arrepender. Amigo Drago, estamos na escuta aqui, não chove, Jairo de Pecada Café, muito obrigado Jairo. Aqui também, forte abraço, bom dia Drago, que o Fábio Vigilante em QAP Total, na Praia do Cassino, por aqui chuvinha fraca, chove, para. Sem muitos relâmpagos por enquanto, que bom, tia. É isso aí, acho que hoje ainda vai ser mais ou menos isso, tá bom? Drago, meu Deus do céu, assim não dá, credo! As nossas músicas da madrugada, ah, que legal, o pessoal tá adorando aí, fico muito feliz com esse retorno de vocês. Não vivo só de elogio, mas é bom, né, tia? Sempre é bom. Agora 3:55, 13:55. Antes de chamar aqui, já vou trazer as informações da quarta-feira, tá bom? Mas agora eu vou chamar aqui na nossa reportagem o Ayrton Lemos, meu amigo Murica Matos. A justiça torna réu cirurgião plástico acusado de crimes contra pacientes em Porto Alegre. É com você, Ayrton Lemos.
1: A Justiça do Rio Grande do Sul aceitou denúncias em 7 casos contra o cirurgião plástico Leandro Fux. O médico é acusado pelo Ministério Público de cometer crimes durante procedimentos realizados em mulheres entre 2018 e 2023. Fux vai responder por estelionato, falsidade ideológica, concussão e injúria racial contra uma das pacientes. Nos crimes de estelionato e falsidade ideológica também foi considerado o agravante de violação do dever profissional. Conforme a investigação, o cirurgião teria permitido que médicos residentes realizassem operações em seu lugar, sem o conhecimento das pacientes e depois assinado os prontuários. Em alguns casos, também teria cobrado por procedimentos que já haviam sido pagos pelo IP Saúde. As pacientes relataram necroses, infecções, deformações e outras complicações. Segundo a Polícia Civil, das 727 cirurgias analisadas, 481 exigiam novos procedimentos. O número representa mais de 66% do total. Desde que os primeiros casos foram revelados pela RBS-TV, no início de 2024, foram abertos 97 inquéritos. Além dos 7 processos em que Fux se tornou réu, há outras 32 denúncias apresentadas pelo Ministério Público e 47 investigações ainda em andamento na Polícia Civil. O Ministério Público, no entanto, pediu o arquivamento da acusação de lesão corporal. O órgão afirma que as perícias do Instituto Geral de Perícias não permitiram estabelecer uma relação entre as lesões e a conduta do médico. Também ponderou que o resultado de uma cirurgia plástica depende de diferentes fatores. A defesa afirma que vai provar a inocência do médico e destacou que a perícia afastou a existência de lesões corporais. Os advogados argumentam que o médico atua há mais de 20 anos e que as provas periciais e documentais vão resultar na absolvição. Fux está autorizado pela justiça a trabalhar, mas segundo a defesa, não exerce atualmente a profissão. Ele foi afastado do Hospital Ernesto Dornelles em janeiro de 2024. A instituição informou que o médico não integra mais o corpo clínico e permanece à disposição das autoridades. O Conselho Regional de Medicina abriu

0: Gaúcho, com chuva forte, descargas elétricas, rajadas de vento e eventual queda de granizo. Nas demais regiões, o tempo segue com bastante nebulosidade e pancadas fracas e isoladas, mas com menor potencial para transtornos. Já na quinta-feira, dia 6, a tendência de melhora gradual nas condições do tempo na maior parte do Rio Grande do Sul. O sol deve voltar a aparecer entre nuvens em diversas regiões, especialmente no oeste, Campanha, Centro, Missões e Noroeste, enquanto a chuva tende a ficar restrita a pontos isolados do sul e do litoral sul nas primeiras horas do dia. A produção de toda essa previsão é do Juliano Lanes, junto com os institutos aqui do nosso país. 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
1: 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Notícia na hora certa, no sinal 4 horas. Farmácia Distrital da Restinga, em Porto Alegre, não terá atendimento nesta terça e quarta-feira. Acumulada pela décima vez, Mega Sena pode pagar 135 milhões de reais no sorteio de terça-feira. Apple remove aplicativo de mensagens Telegram da App Store por violação de regra sobre abuso infantil. Céu nublado em Porto Alegre. Há pouco houve uma rápida pancada de chuva na capital. Agora faz 18 graus. Nesta terça-feira, o Rio Grande do Sul está sob alerta amarelo do Instituto Nacional de Meteorologia para tempestade. A possibilidade de queda de granizo e rajadas de vento de até 60 km por hora em todo o estado. Na capital, mínima de 17, máxima de 25 graus. 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
1: Fluxo tranquilo em Porto Alegre. PTC não registra nenhuma ocorrência no momento. Também não há relatos de acidentes nas rodovias estaduais e federais.
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1: Três rios permanecem acima da cota de inundação no Rio Grande do Sul, conforme o Serviço Geológico Brasileiro. Em Itaqui, o Rio Uruguai está com 8 metros e 73 centímetros de altura, mais de 40 centímetros acima do nível de alagamento. Já em Uruguaiana, chegou a 9 metros e 3 centímetros, cerca de meio metro acima da cota de inundação. O Rio dos Sinos está em declínio, mas segue acima do patamar de alagamento em São Leopoldo, com 4 metros e 88 centímetros. A cota de inundação é de 4,5 metros. Já o Jacuí chegou a 9 metros e 68 centímetros e permanece acima da cota de inundação em Cachoeira do Sul, que é de 9 metros. Moradores do bairro Sarandi, na zona norte de Porto Alegre, podem ficar sem água hoje. A partir das 9 horas da manhã, o DEMAI vai realizar manutenção na rede de água da Avenida Souza Melo. O serviço integra o projeto de renovação da tubulação da região e pode afetar o abastecimento em todo o bairro Sarandi. O abastecimento de água deve ser normalizado gradualmente durante a noite. 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Da redação, Lucas de Oliveira.

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0: 4:07. Paulo Abdu aqui na nossa trilha sonora. O Monica estava, né, até trazendo informações. Já está com 88. Não? É de 88? Ah, entendi que tem 88 anos. Mas assim, tá veinha, né, tia? Não, foi isso que eu entendi. A gente fez mímica, né? Eu entendi errado aqui. Paulo Abdu, que idade ela tá? 64 já tá. Desculpa, Paulinha. Vai que tá escutando, né, Monica? Alguém escutou o Dark, falou que tu tem lá 80 e não tem nenhum problema, né? Que bom, né? Chegar assim com essa idade, com todo esse vigor. Eu fui no show da Wanderleia, né? Da Ternurinha, no final de semana Araújo, tá com 81, acho, Ternurinha, acho que 81, 82, né? A Wanderleia, e olha, com uma voz espetacular, né? Fez até um especial, né, dela aqui no final de semana com The Fevers. É, 82 anos, tá bonita, né, elegante, cantou muito bem, muito bem. Foi um showzaço dela, The Fevers. E é claro, né, Rafael Malenotti matando a pau com o Show do Rei. Músicas do Roberto Carlos e Erasmo Carlos. Parabéns, Malenotti. Agora 4:08, 4:08. Quem tá aqui com a gente também mandando recado pelo 996995218, lá no Instagram também, Marcelo Drago Oficial. Vamos dar aquela conferida do recado que chega pra gente aqui nesta madrugada. Galera nos ajudando aí com informações, né? Com o que está acontecendo. Obrigado aqui ao nosso ouvinte que me esclarece sobre aqui o ouvinte mais cedo tinha mandado lá em São Jerônimo. Muito obrigado, meu amigo, pelas informações aqui. Aqui, Malik Vito Drago, nosso ouvinte aqui participando. Talvez você possa nos ajudar. Eu moro na Protásio Alves, na altura da João Guimarães. E o barulho das motos envenenadas é um absurdo, Drago. Não existe lei para isso, pergunta aqui, né? Até aonde sabia existir limite de barulhos? Como estamos em uma cidade sem controle, passamos noite e dia com esse barulho horrível. Ângela Ferreira. Ângela, é importante a gente entender, saber se está tendo ali um acúmulo, né, de motos, né, nessa região, ou se ela passa. E mesmo assim, tem limite. Aí não pode andar com, digamos, a descarga ali aberta, né? Que esse tiro ali, o abafador, como se diz, né? E daí faz aquele barulhão. Tu tem toda a razão. Hoje até eu estava na rua e passou um carro com a descarga aberta também, né? Meu Deus, tudo bem que foi de tarde, graças a Deus, mas um barulho ensurdecedor. E tem algumas motos que tiram realmente o abafador ali, daí fica aquele barulhão. E realmente, na noite, né? Durante o dia, passa batido, né? Mas durante a noite, mais silêncio, as pessoas querendo descansar, realmente incomoda bastante. E acho que a Brigada faz um trabalho sobre isso. O importante é que eu vou te dizer, Mari, primeiro, faça uma denúncia aí, faça uma ocorrência na própria Brigada Militar, pelo site, pela delegacia, na verdade, né? Ali online, delegacia online, você pode fazer essa ocorrência. Liga pro 190, conversa lá com o pessoal da Brigada também, né? Pode conversar com a prefeitura, buscar os órgãos legais, assim, para fazer, né? Esse teu relato, até para entender qual o trabalho está sendo feito, como vai ser feito também, tá bom? Esse é o caminho, mas aqui, é claro, a gente faz a deixa registrado, mas os órgãos oficiais que eles podem realmente fazer, né? Uma ação oficial também, tá bom? Helder aqui com a gente nesta madrugada, valeu Helder, um grande abraço, Rio Grande, a Lagoa Tabaixa, lá de Rio Grande, o Helder aqui com a gente no meu Instagram, Adalberto Rojas, baita trilha sonora, hein, Adalberto? Aqui o Carlos Potti aqui também, Carlos Vesfalha, sempre na escuta, forte abraço, Drago, Alexandre Porto, General Câmara, também tomando aquele cafezinho, ficando bem informado com as nossas notícias e a nossa equipe aqui de jornalismo. Bom dia, 18 graus, bom princípio, Lari Vincentfelder, Gilberto Fernandes, ligado na programação, valeu, Gilberto. Luciano Azevedo, meu amigo mineiro, com a gente aqui, Annelise Bianchi, também mandando aquele beijo especial, o Paulo Cláudio com a gente, obrigado, Paulo. Andréia De Martina de Lima e gente nova chegando aqui também no Instagram, quem tá chegando aqui novo, deixa eu ver, a Aldo de Oliveira, um abraço, Aldo, de Chapecó, tá bom? Mora aqui na divisa de Santa Catarina, linha Serrinha, Dragos, aqui o nosso ouvinte, valeu, meu amigo, sou natural de Planalto, é muito bom ouvir esse programa, obrigado. O Ari Barlavento Domingo estive no show do Araújo Viana, Drago. Diga-se de passagem que o show e você estavam muito bem, que eles estavam muito bem de apresentador. Valeu, amigo. Ali, um abração para ti, obrigado pelo carinho. Roberto aqui com a gente, Roberto Pinto, quero muito fazer aí um curso Sommelier Drago de vinho presencial e moro na Praia do Cassino. Qual tu indicas? Fala, Drago, ABSRS. Só entrar no site lá no Instagram, ABSRS, tem o curso presencial, vale muito a pena. Se tu quer muito, vale muito a pena. É um curso que qualifica mesmo, tá bom, Roberto? Vou te passar certinho aqui as informações. A Mônica Knitz, é isso? Tudo bem, Drago? Como é que está? Aqui, um abraço da Mônica, tá divulgando um livro, mandou informações, eu vou ler com calma aqui. Nossa ouvinte, obrigado aqui também. E a Fagna Rodrigues aqui com a gente, muito obrigado. A galera que tá aqui com a gente no meu Instagram. Quem mais aqui? Luiz Henrique, eu falo aqui de Uruguaiana, Luiz Henrique de Uruguaiana, mandando aquele abraço especial. E a Silvia da Silva, também na sintonia do programa. Quanta gente, né? Agora 4:13, 4:13. Quem está chegando aqui com informações da nossa reportagem nesta madrugada é deixa eu ver aqui. É bom, né, tia? Tinha separado aqui a Letícia Mendes. A Polícia Civil indicia 3 policiais penais em caso de preso que desapareceu de penitenciária. Criminoso que saiu pela porta da frente segue foragido. Letícia Mendes.
1: Boa noite. A Polícia Civil concluiu a investigação sobre a fuga desse criminoso, William Ramos Silveira, Will, de 29 anos, um apenado que tem uma extensa ficha criminal e que sumiu no mês de maio da penitenciária modulada de Charqueadas, num caso que chamou muita atenção. Nós tivemos acesso à conclusão da investigação, que foi realizada pelo Departamento de Repressão aos Crimes contra a Administração Pública, Departamento da Polícia Civil, e essa investigação traz algumas novidades. 3 policiais penais foram indiciados. Inicialmente, somente um havia sido apontado pela investigação, o Rudicrei da Costa Machado, que foi preso ainda no mês de junho por suspeita de ser o responsável por falsificar os documentos que permitiram a soltura do William. Mas, além dele, um supervisor do módulo onde estava o preso e também uma outra policial penal foram indiciados. Nesse caso, o entendimento da polícia é de que os dois cometeram outro tipo de crime, que é a prevaricação. A polícia diz que eles não tiveram participação na soltura, mas tiveram acesso a informações que permitiram concluir que algo estava errado. Isso porque o William, o preso, ele aparecia como solto nas planilhas de controle da penitenciária, mas permanecia registrado como preso no sistema. E mesmo assim, segundo o delegado Augusto Zanon, eles não comunicaram os superiores sobre essa situação. E isso fez com que a fuga demorasse muito tempo para ser descoberta, já que, segundo a investigação da Polícia Civil, que foi realizada junto com a Corregedoria da Polícia Penal, esse policial penal acabou aí usando uma série de subterfúgios para que essa fuga não fosse descoberta. Esse policial, o Rudicrei, que está preso ainda, ele foi indiciado por uma série de crimes envolvendo a falsificação de documentos e a soltura deste preso. A investigação traz ainda um outro ponto. A Polícia Civil apreendeu um veículo no valor de R$235 mil, que foi comprado pelo policial penal em fevereiro deste ano. Cerca de R$119 mil foram pagos via Pix e boleto. Por que dessa apreensão? A polícia afirma que esse valor não é compatível com os ganhos do servidor. Essa compra, ela aconteceu no mês de fevereiro e o William havia sido transferido para a penitenciária em janeiro. A Polícia Civil ainda está tentando entender o que que motivou esse servidor a fazer essa facilitação da fuga. Então, por isso, neste momento, houve essa opção aí por pedir a apreensão desse veículo, já que se investiga a possibilidade de pagamento, de ameaça ou mesmo de alguma chantagem que tenha sido recebida por esse servidor. Nessa investigação, a polícia também detalha como é que se descobriu a fuga desse preso. As imagens de câmeras de segurança mostram que esse preso saiu caminhando, saiu pela porta da frente com documentos falsos na manhã de 21 de maio. Mas o que chama a atenção é que essa fuga ela só foi descoberta porque dias depois, no dia 30 de maio, a Brigada Militar recebe uma informação de que esse preso havia retornado para Cachoeirinha. Ele é de Cachoeirinha, da Vila da Paz. A Brigada Militar recebe essa informação, faz contato com a Polícia Civil entra em contato com a Polícia Penal, porque este preso constava como alguém que estava dentro do sistema prisional. É então que se inicia a apuração e, em razão disso, se descobre que o preso não está na penitenciária. Logo depois, então, a corregedoria mesmo da Polícia Penal consegue as imagens das câmeras de segurança, analisa as imagens e verifica que esse preso saiu pelo portão principal no dia 21 de maio, levando aqueles documentos falsos. Lembrando que esse preso ele ainda está nas ruas, né? Ele deveria estar preso, mas atualmente esse criminoso está nas ruas e conforme também esse relatório de investigação, ele, logo depois que ele foi solto, ocorreram alguns homicídios nesta região ali em Cachoeirinha. A polícia não consegue atribuir diretamente a ele esses casos, mas diz sim que há uma forte suspeita de que o grupo criminoso ao qual ele é vinculado esteja envolvido nessas mortes. Nós buscamos a defesa do policial penal, do Rudicrei. A defesa diz que ainda não teve acesso a todo esse relatório de investigação, né, que foi remetido para o judiciário, mas que reitera a inocência do policial penal. Ele alega que ele não fez essa facilitação de fuga e alega que o William foi solto devido a uma série de falhas cometidas por outros setores da penitenciária.
0: 4:18, obrigado Letícia, temperatura marcando 17 graus, nós vamos agora direto à nossa central de jornalismo atualizar todas as informações para nossa audiência, todo o nosso, né, trabalho aí de ronda, trânsito, serviço, segurança, com ele Lucas de Oliveira. Bom dia, Lucas.
2: Muito bom dia, Drago, bom dia a todos os nossos ouvintes.
0: Lucas, como é que nós estamos aí na nossa ronda desde ontem à noite, é claro, da segunda-feira e a madrugada desta terça-feira?
2: Olha, meu Drago, a madrugada até um momento tranquilo, nós ainda estamos apurando, como o Gossen comentou mais cedo, um incêndio que teria atingido uma residência no bairro Santo Inácio, em Esteio. O Corpo de Bombeiros nos confirmou mais cedo o atendimento à ocorrência, mas não temos retorno, né, sobre a situação, enfim, sobre esse incêndio, se foi algo mais grave, estamos tentando confirmar ainda com o Corpo de Bombeiros. Também mais cedo, por volta da 12:30, um carro bateu em uma árvore na Salvador França, aqui próximo ao Jardim Botânico, mas conforme a IPTC nos passou, foi um acidente sem maior gravidade, o condutor ele acabou sendo atendido e liberado e a ocorrência já foi finalizada, então a madrugada até o momento tranquila por aqui.
0: Perfeito, Lucas, vamos aí ao serviço então?
2: Vamos lá, temos dois serviços para hoje. O primeiro para moradores lá do bairro Sarandi, na zona norte de Porto Alegre, que podem ficar sem água nessa terça-feira. Isso porque a partir das 9 horas o DEMAI vai realizar a manutenção na rede de água da Avenida Souza Melo. Esse serviço ele integra o projeto de renovação da tubulação da região, como nós noticiamos aqui toda terça-feira, né, Drago? E ele pode, então, afetar aí o abastecimento em todo o bairro Sarandi, não apenas ali no trecho da Avenida Souza Melo. O abastecimento, ele deve ser normalizado gradualmente durante a noite. Então, fico alerta para os moradores do bairro Sarandi, na Zona Norte. E agora, lá na Zona Sul, a farmácia distrital Restinga, que fica na rua Álvaro de Fini, não vai abrir nesta terça-feira e também na quarta-feira, conforme a Secretaria Municipal de Saúde, a equipe vai realizar inventário anual dos medicamentos. A orientação é que para o público procure outras farmácias distritais e dispensários. O atendimento no local ele será retomado então na quinta-feira. Fico alerta aí para quem costuma retirar medicamentos na farmácia distrital da Restinga. Não terá atendimento nesta terça e também na quarta-feira.
0: Fica aí, então, o nosso alerta, Lucas. Mais algum serviço ou vamos aos nossos destaques, Lucas?
2: Vamos aos destaques de GZH. Neste momento, nossa manchete, né, sobre o tempo. Veranico de agosto, calor e alerta de temporais predominam no Rio Grande do Sul a partir desta terça-feira. Rio Grande do Sul deve enfrentar El Niño muito forte e risco de inundações até 2027, diz IMET. A Defesa Civil emite alerta para tempestades com granizo e vento forte na campanha. aí a nossa colunista Rosane de Oliveira. Quem são os primeiros candidatos a pedir registro no TRE do Rio Grande do Sul? Justiça torna réu cirurgião plástico acusado de crimes contra pacientes em Porto Alegre. Nunes Marques defende urnas eletrônicas, patrimônio da democracia brasileira. Prefeitura de Porto Alegre inicia demolição de casas na Vila Dique para obras de proteção contra cheias. Aí dupla Grenal, coluna do Vaguinha. Torço muito para que não seja verdade, Pezzolano. Vídeo coluna do Wagner Martins. TT tem lesão confirmada e deve desfalcar Grêmio contra o Mirassol. Matéria do nosso colega Lucas Arruda. E lutador brasileiro do UFC morre aos 34 anos. Além de, claro, nossos colunistas com diversos temas e destaques.
0: Vamos à nossa notícia do bem.
2: Olha, hoje a notícia do bem, ela traz uma história de família e muito legal, Drago. No fim de julho, mãe e filha se formaram juntas em psicologia aqui no Rio Grande do Sul. Foi na Universidade Fevale, em Novo Hamburgo. Eu não sei se eu vou pronunciar o nome delas corretamente, tá? Mas é a Daniela Scholz, de 25 anos, e a mãe dela, Sandra, concluíram a graduação e colaram grau juntas. Elas foram colegas de faculdade e concluíram esse ciclo, né? Muito importante, juntas. Elas se matricularam no início de 2019. Sabe como essa história começou, Drago? A Sandra, que é a mãe, ela convidou a Daniela para cursar psicologia com ela após ver uma reportagem sobre um pai que também havia se formado com a filha. Então elas cursaram juntas, foram colegas de faculdade e concluíram a faculdade também juntas, colaram grau juntas e agora estão aí formadas em psicologia. Essa matéria do nosso colega Rodrigo Stolzmann está lá em GZH, inclusive é uma das matérias mais lidas do site no momento, tá? Uma matéria bem legal, com aquele entrevista mãe e filha contando essa história, trajetória, como que é, né, dividir a sala de aula, né, na graduação com a mãe ou com a filha. Então, para quem quiser conferir essa história completa, eu vou postar o link em seguida ali no Instagram, @olucasdeoliverar, com a manchete, o link completo ali para quem quiser conferir a matéria. Lembrando, uma matéria do nosso colega Rodrigo Stolzmann, contando aí sobre a história da mãe e da filha, Daniela e a Sandra, que se formaram juntas em psicologia.
0: Fica a dica ali em GZH, tu vai colocar, me marca que eu vou repostar também lá nos meus stories, tá bom, Lucas?
2: Combinado.
0: Um abraço, meu amigo.
2: Um abraço, um bom dia para ti e para os ouvintes.
0: 4:24, Murica. Vamos com mais uma hoje, dia do rock, pop rock, aqui na nossa trilha sonora, terça-feira, dia 4 de agosto.

0: 4:27, África, Toto, para você aqui na nossa trilha sonora. Obrigado pelo carinho de vocês, aqui pelo nosso Instagram, Marcelo Drago Oficial, João Carlos Pulga aqui com a gente. Sou da União do Oeste, Santa Catarina, sou de União do Oeste. Sempre na escuta, forte abraço, obrigado João, estamos juntos. Aqui o Ari também com a gente, obrigado pelo carinho dessa galera aqui. O Paulo, bom dia, Drago, sempre ligado na escuta. Acordo aqui, né, em Santo Ângelo, não chove, hein? Tempo fechado. Paulo Siqueira ligado com vocês. O Helder, só muitos relâmpagos aqui em Rio Grande, Drago. Helder Tarta aqui com a gente, na sintonia do programa. Obrigado, parceiros. Agora 4:28, 4:28, eu falei mais cedo sobre a questão, né, da previsão do tempo. Você que está ligado aqui em GZH, em seguida eu vou trazer todos os detalhes e destaques, porque veranico de agosto, calor e alerta de temporais predominam no estado a partir de hoje, desta terça-feira, dia 4. Mas para quem está aqui acompanhando agora a nossa programação, está chegando com todas as informações da nossa ronda também, e até o ambiental das ruas, como é que está nesse momento aqui em Porto Alegre, ele, Raí Quadro. Seja bem-vindo, Raí. Muito bom dia.
1: Oi, Drago, bom dia para você, uma ótima semana, bom dia aos ouvintes, amigos da Rádio Gaúcha. Sabe que a chuva que bateu aí na madrugada em Porto Alegre, passou uma chuva por aqui, né, em alguns pontos da cidade durante essa madrugada. Agora deu uma trégua, viu? Agora não chove, mas bastante asfalto molhado por várias partes aqui de Porto Alegre. Então, quem acordou aí cedinho, tava dormindo, chegou, viu um pouquinho de chuva aqui na capital. Temperatura tá bem amena, bem agradável, marcando cerca de 17, 18 graus, ainda presente um pouquinho desse veranico que você já estava anunciando aí pra gente, Drau, que deve ter fim aí nos próximos dias, mas por enquanto ele ainda tá presente aqui também nas nossas madrugadas.
0: É, e tende até dar uma esquentada ainda nessa semana, até o final de semana, alguns pontos não sobem muito, as outros vai subir perto dos 30 graus, né? Vai chamar atenção. É bom, em algum ponto, pode até ser. O que preocupa é esse alimento, esse calor acaba alimentando ainda mais os temporais, né, Raí?
1: Ah, exatamente, porque a gente sempre fica tenso, né? A gente está em pleno inverno e aí a temperatura marca 30 graus. Em alguns momentos isso pode realmente intensificar ainda mais a questão dos temporais. Drago, a gente está em deslocamento agora para Rua Oscar Pereira, aqui em Porto Alegre. Tem o EPTC está se deslocando para lá também para atender um acidente. A princípio, informação que a gente tem é que um carro bateu em um poste. A gente está se deslocando para lá para trazer mais informações da sequência, porque isso estaria também afetando a distribuição de energia ali na região, parte daquele bairro Glória, sem energia, de acordo com as primeiras informações que a gente tem devido a esse acidente. Então a gente está se deslocando para lá para entender certinho o que aconteceu e daqui a pouquinho vai atualizar também as informações.
0: Beleza, meu amigo. De informações, hoje seria isso?
1: É, a madrugada estava bem tranquila até o momento, sem nenhum registro de acidente. Desde o começo do nosso turno aqui, da 1:30 da madrugada em diante, a gente não teve nenhuma ocorrência de maior gravidade aqui em Porto Alegre, região metropolitana também, em relação ao trânsito ou segurança pública. Agora a gente está de olho, apurando ainda as informações desse caso aqui no bairro Glória.
0: Beleza. Obrigado, Raí. Logo mais no Gaúcha Hoje, com imagens depois no Bom Dia Rio Grande.
1: Exatamente, hoje também, daqui a pouquinho no Hora 1, que a gente vai atualizar, beleza, trazer as informações daquele caso lá de Sobradinho, policial da Brigada Militar, soldado, que acabou atirando 3 vezes contra o dono de uma mecânica, né? Umas imagens impressionantes ali, a gente vai repercutir, falar um pouco sobre esse caso também.
0: Tá certo, Caio. Um abraço, meu amigo.
1: Valeu, Drago, um forte abraço.
0: 4:32. Eu vou um breve intervalo comercial, depois eu volto aí com a previsão do tempo, falando sobre esse veranico, a gente comentava agora aqui o Raí, e como fica a previsão para essa quarta-feira e também para amanhã, quarta e quinta-feira, em seguidinha, aqui na nossa madrugada.
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0: 4:36, a temperatura marcando, deixa até conversar, está 17 graus ainda a temperatura. Tivemos algumas mudanças durante a madrugada, deixa eu dar uma conferida atualizada aqui. Fica na casa dos 17 graus ainda aqui na Érico com a Ipiranga. Mais destaques da nossa reportagem, você que está acompanhando a nossa programação, quem chega agora com informações aqui para você é a Caroline Souza. Às vésperas das eleições de 2026, um tema preocupa a justiça eleitoral e também quem acompanha o processo democrático, a violência política, de que forma a radicalização dos debates pode afetar a disputa e a participação das pessoas nas eleições. A repórter Carolina Souza conversou com especialistas e traz os principais pontos desta discussão.
1: Bom dia, Drago. Quando estamos falando em violência política, não se trata apenas de agressões físicas. Ela pode aparecer em ameaças, ofensas, ataques nas redes sociais e até em assassinatos. E os números mostram que esse é um problema que ganhou força nos últimos anos. Entre as eleições de 2016 e 2024, os registros cresceram mais de 1000%. Passaram de 46 para 558 ocorrências. Desde o início da série histórica, foram 1.583 casos no Brasil. O levantamento é feito pelas organizações Justiça Global e Terra de Direitos e reúne diferentes tipos de violência. Alguns episódios ganharam grande repercussão, como o assassinato da vereadora Marielle Franco e do motorista Anderson Gomes, em 2018, e casos mais recentes de agressões e homicídios durante campanhas eleitorais. Para o promotor de justiça Rodrigo Lopes Ilho, coordenador do Gabinete de Assessoramento Eleitoral do Ministério Público do Rio Grande do Sul, o ambiente político como um todo está mais hostil, com menos espaço para o diálogo entre grupos que pensam diferente.
2: O ambiente que a gente vive hoje de polarização excessiva, de falta de capacidade de diálogo mesmo, né? E, me parece que ele contribui significativamente com esse fenômeno da violência, né? Quer dizer, as pessoas hoje, elas não conseguem ver alguém que está do outro lado do espectro político como um simples adversário em relação a uma competição eleitoral, né? E sim acabam encarnando naquela pessoa um inimigo a ser dizimado, né? Então acabam personalizando as coisas, acabam de alguma forma entendendo que não basta superar as ideias opostas no campo político por meio de uma eleição pacífica. Você tem que dizimar, desintegrar de modo completo aquele que representa uma opinião adversa.
1: E essa dificuldade de conviver com opiniões diferentes pode ter consequências que vão além da própria eleição. Segundo o promotor, a radicalização pode afastar as pessoas da participação política e até afetar relações familiares e sociais. Outro ponto de atenção é o comportamento de autoridades e lideranças políticas. Quando discursos violentos partem de quem ocupa esses espaços, eles podem acabar legitimando comportamentos intolerantes de apoiadores. E existe ainda uma dimensão específica desse problema, a violência contra as mulheres. Elas representam 38% dos casos registrados no levantamento e cerca de 40% dos ataques acontecem no ambiente virtual. A advogada eleitoralista Cristine Rondon explica que mulheres costumam enfrentar situações de violência dentro dos próprios espaços de participação política.
3: Violência política não atinge só a mulher candidata e a mulher parlamentar que foi eleita, representante eleita, né? Mas todas as mulheres envolvidas no processo eleitoral. Daí vai incluir as apoiadoras, as participantes das campanhas, mulheres que são coagidas, às vezes distribuindo indie banner nas ruas, equipes de mulheres que certamente enfrentam muito mais violências do que equipes masculinas.
1: E como evitar que a divergência vire violência? Para os especialistas ouvidos pela reportagem, é preciso preservar o espaço para o debate e garantir respostas rápidas quando os limites são ultrapassados, principalmente diante de ataques e conteúdos violentos nas redes sociais. Os casos podem ser denunciados ao Ministério Público Eleitoral e à Justiça Eleitoral. Em situações de violência política de gênero, o Ligue 180 recebe denúncias. Em caso de risco imediato, Ligue 190. Da redação, Caroline Souza.
0: quatro e 42, obrigado Caroline. Temperatura 17 graus aqui na Érico com a Ipiranga. Você acompanhando todas as informações aqui na nossa madrugada. Bom, aqui deixa eu dar aquela, né, atualizada sobre a previsão do tempo para esta terça-feira, dia 4. O estado está sob um alerta amarelo para tempestade no dia de hoje, conforme divulgado pelo Instituto Nacional de Meteorologia, o IMET. No pior dos cenários, a previsão é de chuva, acompanhada de raios, queda de granizo e rajadas de vento de até 60 km por hora no extremo sul do estado, na campanha e também no litoral sul. Bom, mas continua. No restante do estado, o risco de temporais diminui, embora os prognósticos ainda indiquem alguma precipitação para Missões Noroeste, Norte, Centro, Vales, a Serra, Nordeste, região metropolitana, incluindo Porto Alegre e também Costa Doce. Os acumulados previstos variam de 10 milímetros até 40 milímetros, com distribuição irregular entre os municípios. Ao mesmo tempo, o órgão de meteorologia chama atenção para uma semana de veranico, em meio ao inverno gaúcho. As temperaturas podem se aproximar, em alguns pontos, é claro, de até 30 graus até sexta-feira, dia 7. Bom, aqui tem um mapa muito interessante, interativo, né, para você entender o que os efeitos do vento. A gente falou de 60 por hora, não, a máxima, né? 60 por hora é um vento forte, tá bom? Dificulta até o andar, aquele que vira guarda-chuva, para ter uma ideia, mas a princípio não causam aí estragos, né, muito grandes, assim, quase não causam estragos, na verdade. Se alguma coisa estiver deslocada, né, ou solta, ou uma árvore já, né, com problema ali na sua estrutura, pode acontecer, mas o contrário não vai trazer grandes problemas. Bom, apesar de o alerta do IMET abranger todo o território gaúcho, os maiores riscos previstos para essa terça ficam concentrados na metade sul do Rio Grande do Sul. No extremo sul, na campanha e no litoral, a chuva pode ocorrer acompanhada de descargas elétricas e rajadas de ventos mais fortes. Nas demais áreas do estado, a tendência é de redução gradual das instabilidades ao longo do dia. Bom, temperatura ficam, obviamente, acima da média para agosto. Fica aí de 3 a 5 graus, hein? Além da diminuição da instabilidade, a terça-feira hoje será marcada por temperaturas mais elevadas para essa época do ano. As mínimas ficam de 12 a 18, enquanto as máximas podem alcançar até 28 graus e até alguns pontos chegar até 30 graus, especialmente áreas do oeste, noroeste e também nas Missões. Conforme o Climatempo, o Rio Grande do Sul está entre os estados sob influência de um veranico que atua no centro-sul do país. As temperaturas podem ficar, então, entre 3 e 5 acima da média, favorecendo aí tardes mais quentes com os padrões, ou para os padrões, né, do mês de agosto. A gente está acostumado, às vezes, quando acontece, né, o veranico de maio, mas está tudo meio confuso e mudado. Aqui em Porto Alegre, mínima pode chegar aí 17 e 18, como está agora, e a máxima até 25 graus. Porto Alegre e região metropolitana. Serra Gaúcha, em Caxias, os termômetros variam entre 15 e 24. A máxima, campanha, fica Bagé, a mínima 18, máxima 20 graus. Fronteira Oeste, mínima 18, máxima 24, lá em Uruguaiana. Lá em Pelotas, termômetros variam entre 17 e 22. Litoral Norte, em Capão da Canoa, mínima de 17, máxima de 23 graus. No centro, lá Santa Maria, a mínima é 17, a máxima vai só até 21, então não sobe muito. Norte, lá em Passo Fundo, as temperaturas variam de 14 a 24 nesta terça-feira. E Noroeste, em Santa Rosa, mínima 17 e máxima de 24 graus. Já na quarta-feira, uma nova área de instabilidade deve voltar a influenciar o estado, principalmente na metade sul. A previsão indica a possibilidade de temporais entre campanha e o sul gaúcho, com chuva forte descargas elétricas, rajadas de vento e eventual queda de granizo. Já na quinta, dia 6, a tendência é de melhora gradual nas condições do tempo na maior parte do Rio Grande do Sul. O sol deve voltar a aparecer entre nuvens em diversas regiões, principalmente no oeste, campanha, centro, Missões e noroeste. Agora 4h47, você que está ligado conosco, acompanhando as informações da nossa reportagem nesta madrugada, a Flávia Simões chegando, a investigação aponta que discussão após roubo de drogas motivou assassinato de homem pela companheira em Viamão, Flávia Simões.
4: Bom dia, Drago. O crime ocorreu ontem no bairro Santo Onofre, em Viamão, na região metropolitana. Conforme a Polícia Civil, o homem foi morto a facadas pela então companheira. Durante o depoimento, a suspeita confessou e disse que a motivação foi uma discussão após ela ter furtado drogas do homem. Após ser cobrada pela vítima, ela golpeou ele com uma faca 4 vezes e fugiu. O homem foi atingido no pescoço, no tórax e nas costas. A suspeita foi presa pela Brigada Militar horas após o crime.
0: 4h47, 4h47 e Tribunal Regional Eleitoral do Rio Grande do Sul realiza a cerimônia de abertura das urnas eletrônicas. Paulo Rocha.
5: A apresentação foi feita nesta segunda-feira na sede do Tribunal Gaúcho, no Centro Histórico. O ato consiste na apresentação à imprensa e autoridades de como funciona uma urna eletrônica. O objetivo é atestar a segurança do equipamento. A urna eletrônica não conta com acessos via cabo de rede, Wi-Fi ou Bluetooth, sendo impossível ser acessada de forma remota. Em termos de dispositivos físicos, o hardware, as máquinas são do mesmo modelo da eleição passada. A parte de software conta com criptografia reforçada. Secretário de Tecnologia da Informação do TRE do Rio Grande do Sul, Daniel Vobeto, diz que os partidos políticos e entidades que tiverem dúvidas e estiverem dispostas a tentar encontrar fragilidades no sistema de segurança, ainda tem prazo para isso.
6: Então eles têm até o dia 14 de setembro agora para irem lá olhar, ver se o programa da urna realmente está correto ou se tem alguma daquelas coisas que muitas vezes se alega, né? Ah, que tem um teste lá para verificar alguma coisa. Se tiver um teste, está escrito no programa, as pessoas podem verificar isso. Nós temos essa cadeia de confiança, o programa ele é feito, pode ser fiscalizado, depois é gerado o programa que vai para a urna e a urna, como nós vimos aqui, tem capacidade de garantir que é aquele programa verificado que participou.
5: Uma das novidades que começará a ser testada na eleição deste ano no país é o envio de dados computados ao fim do horário da votação por nuvem ao Tribunal Superior Eleitoral. O teste, no entanto, não vai substituir o armazenamento de dados das urnas em uma mídia física, que é semelhante a um pendrive, que continuarão sendo levadas à Junta Eleitoral da região. Neste ano, o Rio Grande do Sul terá 27 mil locais de votação e 31 mil urnas eletrônicas. Da redação, Paulo Rocha.
0: Obrigado, Paulo. A Polícia Civil investiga um caso de importunação sexual em Porto Alegre após o relato de uma jovem ganhar repercussão nas redes sociais. O suspeito já foi identificado e a vítima pediu medida protetiva de urgência. Isadora Garcia.
7: Bom dia, Drago e ouvintes. A Polícia Civil ouviu a vítima, uma mulher de 23 anos, na manhã desta segunda-feira, após ela ter registrado o boletim de ocorrência online no fim de semana. O inquérito policial foi instaurado, apurando o caso, neste primeiro momento, como importunação sexual. Em um vídeo que repercutiu nas redes sociais, a vítima contou que estava andando na rua Botafogo, entre os bairros Menino Deus e Azenha, no último sábado, quando um homem que estava do outro lado da via começou a tentar chamar a atenção dela. Segundo o relato, ele atravessou a rua e questionou se os dois não se conheciam e ela negou. Ele continuou então seguindo a mulher e perguntou se ela não iria dar um beijo nele e também fez cantadas desrespeitosas. A vítima afirmou ter ficado assustada e com medo, entrado em um estabelecimento comercial e chamado uma familiar para encontrar ela. A reportagem contatou a vítima, que preferiu não dar entrevista nesse momento para evitar uma maior exposição. Segundo a delegada Thaís Dias de Cash, titular da primeira delegacia especializada de atendimento à mulher em Porto Alegre, a vítima solicitou uma medida protetiva de urgência. Sobre o suspeito, a delegada destaca que ele já foi identificado e deve ser ouvido no final do inquérito policial. Vamos ouvir o que ela detalhou.
8: Então, ele não tem um histórico criminal muito relevante, assim, não tem crimes sexuais, mas pode ser que a partir desse fato, né, os criminosos, agressores sexuais, eles têm uma tendência à reiteração. Então, assim, não raras as vezes é alguém que não tem nenhum histórico e quando vem um primeiro registro de ocorrência, outras mulheres se encorajam a registrar também. Acredito que, né, que outras mulheres farão registro de ocorrência também. E aí a gente destaca, pode registrar tanto online quanto numa delegacia presencial. Aqui em Porto Alegre a gente tem o plantão da Delegacia da Mulher, mas pode ser registrado em qualquer delegacia.
7: Os próximos passos da investigação agora incluem analisar se surgirão outras denúncias e também buscar testemunhas e imagens de câmeras de segurança.
0: 4h52, aqui nosso ouvinte com a gente, bom dia Drago. Chuva forte nesse momento em Santa Rosa, o Cláudio aqui, João Cardoso, trazendo essa informação. A Tânia Malé de São Cepé também com a gente. Boa terça-feira agora no bairro Sarandi. Temperatura de verão, Drago, horário 18 graus. Sempre na companhia deste canhão aqui, Valmor Tacon com a gente. Bom dia também, cafezinho, bota especial, né, tia? Esse pastelzinho aí. Drago especial, forte, cafezinho especial, forte abraço. João Francisco com a gente, da Grêmio. Aqui a Maria de Teutônia. Maria, um beijão pra ti. Acho que tem dificuldade de confiar, olha, é uma tecnologia brasileira de muita confiança, tem todo um aparato aí, né, de contraprova, como se diz, até os próprios partidos, de outros partidos, né, de todos os partidos, né, então um orgulho brasileiro aí, justamente a nossa urna eletrônica. Aqui, bom dia, Drago, aqui colorindo as madrugadas do nosso Rio Grande, nosso o ouvinte aqui com a gente, mora em Porto Alegre desde 94, né? Hoje na condição de aposentado, né, Drago? Aqui sou natural de Alto Alegre. Valeu, meu amigo, estamos juntos. Bom dia também, Drago, Thiago, toda a equipe, ótima terça-feira, obrigado, Carlos Alberto, Fábio Vogel, 20 graus com vento norte em Bom Princípio, Drago, obrigado. Aqui o nosso ouvinte também mandou recado aqui, o Fernando, a princípio um poste caiu aonde? Na vida do professor Oscar Pereira, na altura do bairro Embratel. Teve essa informação, então, um poste que caiu na professor Oscar Pereira, na altura do bairro Embratel. A via está bloqueada, Drago. E acho que e sem luz ali na região. Na escuta, excelente programa, chovendo em Pelotas. Abraço a Nara Vitória de Pelotas. Obrigado, Nara. Em Concórdia, Santa Catarina, o Pravato, motorista executivo, bom dia também. A Hilda aqui com a gente, começou a chover aqui também no, em Morro Grande, Drago, na sintonia do programa, 17 graus aqui também, bom dia, Drago. Bom retiro aqui, 17 graus ligado no programa, não mandou o nome aqui, mas está valendo, muito obrigado. E muitas mensagens que chegam por aqui. Mônica, vamos com mais uma aí. Nossa última música de hoje, a gente chamou o Gustavo Gossen, vamos lá.

0: 4h53, Maria Madalena, com você aqui na trilha sonora, para receber ele, Gustavo Gossen, com as últimas informações da nossa ronda. Alô, Gossen.
1: Drago, então, fechando a nossa ronda, a gente teve por volta da meia-noite 20 um carro que bateu em uma árvore na Salvador, França, perto do Jardim Botânico. O motorista não se machucou. Esse carro que bateu em um poste na Oscar Pereira, que o ouvinte falou e que o Rei está chegando lá em instantes, nenhuma outra situação com gravidade. Ah, não, a gente ainda aguarda os bombeiros de Esteio para ver como é que foi o desfecho daquela ocorrência de incêndio mais cedo. Ó, aqui o Rei chegou lá, ó, realmente um carro que bateu um poste. O poste está quase 45 graus ali no Oscar Pereira e, de fato, como o ouvinte falou, tem um bloqueio ali naquele trecho. Na sequência, a gente traz mais informações.
0: Beleza, Gossen. Obrigado, um abraço.
1: Oscar Pereira, altura do número 6.000, próximo à Rua da Igreja.
0: Beleza, então.
1: Agradecendo também ao Fabinho Pedroso, também, que foi quem nos alertou, do nosso colega do transporte, que passou por lá e nos trouxe essa informação.
0: Show de bola.
1: Abração.
0: Abraço. Sobe o som, Mônica. Antônio Carlos Macedo, bom dia, Macedão.
2: E aí, Drago, bom dia, como é que está o amigo?
0: Começando a semana, né? Na terça.
2: Que beleza. Mas em compensação vai até domingo. Nessa semana vai ter a folguinha, né, do sábado, mas o domingo não escapa, né?
0: Estaremos lá, Macedão. É que na nossa folga, só para o ouvinte entender, eu volto um dia depois, que eu saio um dia depois também, eu saio no sábado, né? Então, quando tem a folga dupla, né? Então, por isso que eu volto um dia depois. Esse é o nosso combinado. E aquilo que é bem combinado não sai caro, né, Macedão?
2: Não,
0: já dizia minha avó, né, que é bem combinado não sai caro na vida da gente.
2: Que,
0: né,
2: é feito de acordo, dá sempre bom para os dois lados, né?
0: Exatamente. Chove nas tuas bandas aí, um vento um pouco mais forte?
2: O Rubens me perguntou, quando eu liguei o equipamento aqui, se estava chovendo, e eu confesso que não notei chuva. Até vou dar uma olhadinha aqui na janela para ver se tem chuva nesse momento.
0: Aqui foi uma passagem bem rápida, assim, fraquinha. Como é a previsão para boa parte do estado hoje, né?
2: É, aqui não choveu, tá tudo seco. A calçada tá seca, não teve chuva, não. É a chuva localizada, né?
0: Isso, é localizada, então, assim, na maior parte do estado, é claro, né? Vento não vai ser muito forte e bem localizada e fraca na maioria, assim. Em alguns pontos que pode ser um pouquinho mais intensa e com um pouco mais de vento, mas a princípio a previsão é vento máximo de 60. Não que seja totalmente fraco, mas ele não costuma causar estragos, Macedo.
2: Vamos torcer para que fique assim, né?
0: Com certeza.
2: Já que tem instabilidade, que seja uma instabilidade sem maiores consequências para a população, né?
0: Então tá, meu, já te alimentou hoje?
2: Já comi uma banana, aveia, um pouquinho de granola e um pouquinho de canela. E aí, eu não estou usando o leite comum, aí, o leite de vaca, né? Estou usando

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1: A vida sempre te oferece uma oportunidade. Ela se chama hoje. Um bom dia especial para todos vocês.

mais, então tente, tente que vai dar certo. 5:02, 15 graus a temperatura. Bom dia, bom dia, bom dia. Amanhã de... Me ajuda aqui, tio. Hoje é terça-feira, né? Hoje é dia 4. Eu estou aqui para te fazer companhia a partir de agora até as 6:10 da manhã. Obrigado pelo carinho, obrigado pela companhia, pela audiência. Você que usa o rádio como despertador, Dankeschön, muito obrigado. Tô aqui para te fazer companhia em mais uma manhã. Tião Carreira e Pardinha, primeira de hoje.

0: Bahia, temperatura 15 graus nesta manhã. 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
0: Olha aí, 5:10, gente. 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
7: Vamos lá, 5:14, temperatura 15 graus. Vamos de grupo Cordeiro.

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9: Bom dia, Alemão. Bom dia, queridos ouvintes. Que alegria estar aqui no teu programa, Alemão, mais um dia. Feliz mês de agosto. E olha só, essa semana, Semana dos Pais. Agosto, mês dos pais. E, Alemão, sabe que tem algo que eu sempre carrego comigo? Pai é aquele que cuida. Então, tem muitos pais, de verdade. Tem muitas mães que são pais. Tem muitos avós que se tornam pais dos netos, tem tios, tias. Então, pai é aquele que cuida. E o meu recado hoje é para você. Pai, mãe, avô, tio, tia, qualquer pessoa que cuida de alguém, que tem alguém como filho. 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Alemão, um grande abraço. Amanhã eu tô de volta para divulgar algo sensacional com descontos maravilhosos.
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12: Vamos lá, 5h23, 15 graus a temperatura. Alô, seu Vilmar Sauer, como é que tá o chimarrão aí, meu amigo? Bom dia. Vamos de Daniel com seu Zé Camilo.

Bom dia, bom dia, bom dia. 5:27. Como é que tá por aí? Tá tudo tranquilo? 15 graus a temperatura. 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
0: Beleza, Giovana? Aquele abraço, pessoal, lá da Hidro. Carlos Alexandre. Toca sanfoneiro. Pigmento.

Vamos lá, 5h33, bom dia, temperatura marcando 15 graus. Manda um abraço aí pro Sérgio Pelizaro, né? O Sérgio lá da Tendência. Ô, Sérgio, bom dia, como é que tá aí? Já tá no chimarrão ou tá na estrada, meu grande amigo? E o cliente do jornal também, o homem lá. É verdade, né? 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

loiva, tudo bem? Obrigado pelo carinho, pela companhia. 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Isso aí mesmo, minha gente, é isso aí, rapaz, né? Alô, Pedrinho Chiru, lá da Nova Brasília, ele abraço, né? Obrigado pelo carinho, pela companhia. Mauri Alia, do frigorífico Helming, o melhor salame do sul do mundo, obrigado pela companhia, né? Isso. Alô, Ivonete Poça, bom dia. Um abraço lá pro Zanello, mercado em Tamanduá. O Mércia, dona Nelva, em Peritiba, sei que nos acompanha todo dia, né? O Nirim, Serra Alta, né? A Marlise, mãe da Marla, da Wilsman, do maquinário aí, né? Pois é, estão sempre com a gente aqui também. De manhã, cedinho, cedinho.

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10: Vamos lá, 14 graus, 8 décimos a temperatura, agora 5:47. 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Meu Deus do céu. Vamos lá! Previsão do tempo diz que hoje vamos ter tempo bom. Temperatura pode chegar a 25 graus durante o dia. Vamos ter um dia até mais quentinho também, né? De manhã já começa mais fresquinho, mas vai ficar bom. Quarta-feira, podemos ter 5 milímetros de chuva. Rápido, essa chuva passageira, dia e noite, né? Quinta-feira, 6, 7 milímetros de chuva pode acontecer também. Rápido de dia e à noite também. Pancadas rápidas. Agora, sexta, chove com mais intensidade. Chove forte algumas vezes, né? Pode chover até 20 milímetros na sexta-feira. Sábado também mostra aqui 4 milímetros de pancada de chuva, tanto à tarde quanto à noite. E no domingo, de novo, dia 9, aqui, dia dos pais, mostra bastante chuva É o que diz aqui o nosso Clima Tempo.
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10: 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Aniversário de hoje, então, Itamar Vissoski, Alexandra Dallaiol, e aí, Ale, beleza? Dona Normélia Petri, aniversário de hoje, Valdori, vai ter que fazer uma carne, não tem que fazer, né? No mínimo um risoto, né, Valdori? Coisa boa. Dona Normélia, parabéns aí, tá? Muitos, muitos anos de vida. Josefa Zamarque, Roseli Schneider, Leonardo Forner, Sandro Devens, Dona Regina Lopes, é, pastora da Eira lá no Erechim. Ô, oh, dona Regina, parabéns, né? Marielle Piola, outra pastora de aniversário, né? Da Eira, também lá em Porto Belo. Zulmira Lorenzetti, quem mais aqui? Juliane Virzinski, Juli, parabéns, né? Hoje aparece aqui Simone Michelon, mas acho que esse aqui não tá certo. Mas se for, vou comer bolo de graça, né? E a minha prima, Nayara Schimmelfenick Amant. Ô, oh, Nay, parabéns aí pra você. Felicidades e muitos anos de vida, né? Eu quero fazer uma homenagem bem especial também. Falei ontem dele, né? Mas o pessoal de Peritiba me falou, alemão, fala de novo dele. Ontem o Miguel tá de aniversário, o Miguel da banda Canex. O Miguel que é um cara fenomenal, um cara sensacional, um músico espetacular, né? E comanda aí, junto com seus colegas, a banda Canex, de uma forma exemplar. Então, Miguel, mais uma vez aqui pra você, parabéns. E hoje eu vou atender um pedido aqui, né? É do Hernani, lá de Peritiba. Brochir em festa, Canecos.

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12: Olha agora, 5h57, temperatura marcando 15 graus, né? Na verdade, 14,9. 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Se louvor aí, né? Vamos trazer agora um sertanejo caipira gospel. Cuida da minha casa, Deus.

0: 6:01, 6:01, temperatura marcando 14 graus e 9 décimos. Lindo louvor, né? Cuide da minha casa, Deus, que legal. Vamos trazer agora aqui a mensagem que vem da paróquia da Arabutã. Vamos lá, Luiz Felipe, missionário, né? Bom dia.
1: Olá, bom dia a todos. Me chamo Luiz Felipe, sou missionário da Igreja Evangélica de Confissão Luterana em Arabutã. E meu desejo é que essa palavra nos ajude a conhecer mais o nosso Pai. Antes de ler o texto de hoje, quero lhes perguntar uma coisa. Quando vocês pecam ou cometem um erro, como enxergam que Deus vai lhes tratar? Faço essa pergunta porque vejo que muitas vezes nós caímos em dois extremos. O primeiro, pensamos num Deus carrasco, que está lá no céu, com um caderninho anotando os nossos erros, pronto para nos acusar e julgar. O segundo extremo é um Deus liberal, que nos perdoa e não se preocupa com nossos pecados ou com a nossa santificação. Mas a palavra nos mostra um Deus que é Pai, Filho e Espírito Santo. E este Deus não é nenhum dos dois extremos. E para mostrar isso, quero ler um trecho de Lucas 15, 25 ao 31, que diz: Ora, o filho mais velho estava no campo quando voltava. Ao aproximar-se da casa, ouviu a música e as danças. Chamou um dos empregados e perguntou o que era aquilo. E este lhe informou: o seu irmão voltou e, por tê-lo recuperado com saúde, o seu pai mandou matar o bezerro gordo. O filho mais velho se indignou e não queria entrar. Saindo, porém, o pai procurava convencê-lo a entrar, mas ele respondeu ao seu pai: Faz tantos anos que sirvo o Senhor e nunca transgredi um mandamento seu, mas o Senhor nunca me deu um cabrito sequer para fazer uma festa com os meus amigos. Mas quando veio este seu filho, que sumiu com os seus bens, gastando tudo com prostitutas, o Senhor mandou matar o bezerro gordo para ele. Então o pai respondeu: Meu filho, você está sempre comigo, tudo o que eu tenho é seu, mas era preciso festejar e alegrar-se, porque este seu irmão estava morto e reviveu, estava perdido e foi achado. Aqui vemos um pai que vai ao encontro de seus dois filhos. Ele corre para aquele que se arrepende, mas também vai atrás daquele que não entendeu ainda o seu perdão. Esse Deus não quer nos perder, mas não permite que permaneçamos no pecado. Sendo assim, qual desses filhos nós somos? O Pai não nos acusa, mas também não quer que a gente se perca. Portanto, que o Espírito Santo aponte ao nosso pecado, nos ajude a confessá-lo para receber o perdão que vem por meio de Cristo Jesus, para que cada um de nós se encontre nos braços desse Pai. Ainda alguns avisos: quarta-feira teremos Oásis no bairro Petri às 14 horas, quinta-feira teremos Oásis em Arabutã às 14 horas, e de noite será início a nossa escola bíblica. Será um tempo de aprendizado, crescimento. Todos estão convidados e que Deus nos abençoe. Amém.
0: Amém. Obrigado aí, Luiz Felipe, né? Da paróquia da Arabutã. 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
0: Nota de falecimento. A família dos Santos vem a público comunicar o falecimento do pai, sogro e avô Pedro Ferreira dos Santos, ocorrido ontem aos 72 anos no Hospital São Francisco em Concórdia. A família convida todos para assistir os atos de encomendação e sepultamento hoje às 10 horas na Igreja Evangélica Deus é Amor do bairro Bussolaro, onde o corpo está sendo velado, e logo após seguirá para o cemitério Parque Concórdia. Comunicamos com pesar o falecimento de Pedro Ferreira dos Santos, aos 72 anos de idade.
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0: Vamos lá, 6h07. 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Tá legal então, né? Vamos lá. A saideira vem chegando com João Chagas Leite. A música é linda, né? Amigos do Uruguai, valeu, até amanhã.
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0: Não é pra começar na metade, é pra começar aqui no começo aqui. Vamos lá. Agora sim.

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2: Manejo sanitário é tema de oficina técnica da Tecnoeste Catarinense. Sucesso total no encontro da imprensa catarinense realizado em Chapecó, Santa Catarina. Essas e outras notícias logo após a nossa mensagem cooperativista.
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2: Alô, amigos gaúchos e catarinenses. Eu sou o René Roberto e hoje é terça-feira, edição de 4 de agosto de 2026. E essas são as notícias. Com o compromisso de estar cada vez mais próximo dos produtores rurais e contribuir para o fortalecimento do agronegócio, a cooperativa de crédito Sicoob Crédito Ipiranga está realizando uma série de encontros sobre o Plano Safra 26-27 em todos os municípios de sua área de atuação em Santa Catarina e no Rio Grande do Sul. Os eventos têm como objetivo apresentar as principais linhas de crédito, condições de financiamento, oportunidades de investimento e novidades do Plano Safra. Além, é claro, de esclarecer dúvidas e orientar os produtores sobre as melhores alternativas para cada realidade. O agronegócio é um dos principais pilares da economia regional e há 93 anos o Sicoob Crédito Ipiranga caminha ao lado de quem produz, oferecendo soluções financeiras que contribuem para o crescimento das famílias, das propriedades e das comunidades. Durante os encontros, as equipes das agências compartilham informações sobre as linhas de custeio, investimento e comercialização, destacando as oportunidades disponíveis para os agricultores e pecuaristas, sempre de acordo com as necessidades de cada produtor. Para o Sicoob Crédito Ipiranga, 93 anos, estar presente nas comunidades vai além da oferta de crédito. Significa fortalecer parcerias, ouvir os cooperados, compreender os desafios do campo e contribuir para que o produtor tenha segurança e planejamento na tomada de decisões. Os encontros seguem sendo realizados ao longo das próximas semanas em todos os municípios da área de atuação da cooperativa, reafirmando sempre o propósito do Sicoob de transformar comunidades por meio do cooperativismo financeiro e do apoio ao desenvolvimento regional. O sistema Sicoob Nacional é formado por 320 cooperativas singulares, 14 cooperativas centrais e pelo Centro Cooperativo Sicoob, que é composto por uma confederação e um banco cooperativo, além de uma processadora e bandeira de cartões, administradora de consórcios, entidade de previdência complementar, seguradora e um instituto voltado para o investimento social. O Sicoob ocupa a primeira colocação entre as instituições financeiras com o maior número de agências do Brasil, com 4.700 pontos de atendimento e em mais de 420 municípios brasileiros, é a única instituição financeira presente. 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Cooperativa de Energia Sersul está com inscrições abertas para o curso gratuito Mídias e Segurança Digital, destinado às pessoas com 50 anos ou mais que desejam aprender a utilizar a internet com mais autonomia, confiança e segurança. Desenvolvido em parceria com o Senai, o curso terá início no dia 17 de agosto e contará com carga horária de 80 horas. As aulas acontecerão nas noites de segunda e quarta-feiras, com acompanhamento constante de instrutores, proporcionando um ambiente acolhedor para quem nunca utilizou ferramentas digitais ou possui possui pouca experiência com a tecnologia. Ao todo, são disponibilizadas 30 vagas. As inscrições podem ser realizadas no CIAC, Centro de Integração dos Associados Sersul, localizado na rua Antônio Besbate, na antiga sede da Sersul, ao lado da Sersul Internet, ou pelo link disponível no site da cooperativa. A coordenadora do projeto, Camila Sirimbelli, explica que o curso foi planejado especialmente para atender a quem deseja dar os primeiros passos no universo digital. Afirmou: vamos trabalhar desde os primeiros passos no mundo digital, o uso do WhatsApp, das redes sociais, de sites e aplicativos do dia a dia, como os serviços da própria Sersul. Nosso objetivo é que os participantes conquistem autonomia para realizar atividades que hoje dependem cada vez mais da tecnologia. Além da utilização prática das ferramentas, a segurança digital será um dos principais temas abordados. Ela disse: queremos que as pessoas aprendam a reconhecer golpes, proteger seus dados e utilizar a internet de forma segura. Para o presidente da cooperativa Sersul, Andrei Maianin, a iniciativa reforça o compromisso da cooperativa com o desenvolvimento da comunidade. Afirmou: nosso compromisso vai muito além de distribuir energia elétrica. Como cooperativa, acreditamos na educação e na inclusão como ferramentas de transformação. Este curso representa mais uma forma de cooperarmos com as pessoas, oferecendo conhecimento para que os nossos associados e a comunidade possam aproveitar as oportunidades do mundo digital com segurança e independência. Mais informações podem ser obtidas pelo telefone, código de área 48-3525-8400. Um grupo de produtores rurais participou de uma oficina técnica sobre manejo sanitário de caprinos realizada na propriedade de Silvio Bortoletti, na linha Pelotas, interior do município de Arabutã, oeste catarinense. A atividade integrou as ações de assistência técnica e gerencial ATEG e foi promovido pelo sistema FAESC-SENAR em parceria com o Sindicato Rural de Concórdia. Este foi o primeiro evento da ATEG na área de caprinocultura na região. A programação contou com orientações práticas sobre sanidade, bem-estar animal e produtividade dos rebanhos. Os participantes conheceram medidas essenciais para prevenir doenças, reduzir perdas econômicas e aprimorar os resultados da atividade. Os técnicos de campo da assistência técnica e gerencial ATEG, Lucas da Campo e Tiago Casella, explicaram que a capacitação ampliou o conhecimento dos produtores sobre os principais problemas sanitários que afetam a caprinocultura. O supervisor técnico da ATEG, Fernando Silveira, também salientou que a capacitação aproxima o conhecimento técnico da realidade das propriedades e qualifica a tomada de decisões no campo. O presidente do Sindicato Rural de Concórdia, Celso Rigo, ressaltou que as ações dessa natureza contribuem para a profissionalização da atividade e para a sustentabilidade das propriedades rurais. Ao investir em prevenção, planejamento e gestão sanitária, o produtor reduz riscos, evita prejuízos e melhora o desempenho do rebanho. Essa parceria com o sistema FAESC-SENAR amplia o acesso à assistência técnica e fortalece a caprinocultura em Arabutã e em toda a região, finalizou ele. De acordo com o presidente do sistema FAESC-SENAR, José Seferino Pedroso, a atividade demonstrou a força da assistência técnica e gerencial para o desenvolvimento da pecuária catarinense. Afirmou: eventos com as oficinas técnicas aproximam o conhecimento da realidade das propriedades, favorecem a troca de experiências e estimulam a adoção de tecnologias e práticas sustentáveis. Com orientação adequada, o produtor aperfeiçoa o manejo, reduz perdas, amplia a produtividade e fortalece a rentabilidade do agronegócio rural com mais eficiência e segurança para enfrentar os desafios do setor. E a seguir, depois da nossa mensagem cooperativista, a nossa última notícia. Sucesso total no encontro da imprensa catarinense realizado em Chapecó. Aguardem.
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2: E agora atenção para a última notícia. O 17º encontro da imprensa catarinense, realizado no último sábado, dia 1º de agosto, em Chapecó, oeste catarinense, mostrou mais uma vez a força e a união dos profissionais de comunicação e a liderança do jornalista Marcos Bedin e de toda a diretoria da ACI, Associação Catarinense de Imprensa. Mais de 500 profissionais de comunicação de todas as regiões de Santa Catarina se reuniram para confraternizar e homenagear colegas que atuam nas mídias há mais de 50 anos. Foram homenageados por estar na área jornalística e de comunicação quatro profissionais e uma instituição que prestigia a imprensa. receberam homenagens o radialista Inácio Roden, da Rádio Raio de Luz de Guaraciaba, o jornalista Evori Pedro Schmidt, da Alesc, e Luiz Meneguin, também jornalista diretor do Grupo ND, e o comunicador cooperativista Ivan Ramos, da Fecoagro. A instituição homenageada foi a Fiesc, Federação das Indústrias de Santa Catarina, que contou com a presença do presidente Gilberto Selemi. A homenagem a Ivan Ramos foi prestigiada pelo presidente da Fecoagro, Arno Pandolfo, pelo presidente da Aurora Coop, Neivor Canton, pelo presidente e vice-presidente da Cooperalfa, Romeu Betti, e Gladys Jorge Furlaneto, superintendente da OSESC, Ricardo Mioto Ternos, e colaboradores da área de comunicação da Aurora Coop e da Cooperalfa. A equipe de comunicação da Fecoagro, liderada pelo gerente Mauro Chu, também esteve presente e produzirá matérias especiais para o programa Cooperativismo em Notícia. O diretor executivo da Fecoagro e um dos homenageados pelos seus 50 anos de jornalismo cooperativista disse o que significa essa homenagem da Associação Catarinense de Imprensa para ele.
5: Evidentemente que a homenagem é importante no que diz respeito ao aspecto pessoal. Mas eu acredito essa homenagem especialmente ao setor cooperativista e do agronegócio. É um setor que eu trabalho há mais de 50 anos, portanto, desde 1971, e que possibilitou que eu desenvolvesse atividades profissionais em diversas áreas no cooperativismo e no agronegócio, sempre com um olhar da difusão das informações para os agricultores, para os cooperados. Eu acho que o agricultor precisa de informação correta, atualizada, e para isso precisa alguém de dentro do setor fazer esse trabalho. Eu sempre contei com o apoio das lideranças do cooperativismo, especialmente no começo com o seu Auri Luiz Bodanese, que foi o primeiro presidente da Fecoagro, e depois os outros que o sucederam, que sempre prestigiaram esse trabalho da comunicação. Iniciou no rádio, já está bem mais abrangente hoje na televisão e nas redes sociais. Eu também devo registrar que tenho o apoio integral das entidades do agro. É uma gratidão que temos que ter pela distinção desta homenagem, mas eu acredito isso ao setor cooperativista e do agronegócio de Santa Catarina.
2: O agronegócio hoje fica por aqui. 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
12: 6:30, bom dia, excelente manhã para você, ligado com a Rádio Rural, hein? Bom dia, 15 graus a temperatura. Estamos chegando a partir de agora com um show de informações para você aqui na Manhã da Rural. Bom dia a você que já está chegando conosco. Muito obrigado a você que nos acompanha todas as manhãs, hein? Muito obrigado a você que nos acompanha todas as manhãs aqui na Rural. Nosso bom dia e muito obrigado pela sua companhia. De agora até às 8 horas da manhã, você vai acompanhar os principais destaques, hein? E a gente começa, claro, a falar sobre saúde, saúde do homem. É importante que você cuide bem da sua saúde, desse bem mais precioso, para você compartilhar os melhores momentos com a sua família. E é por isso que a gente fala do Prostagold. Wellington Rocha está chegando. Bom dia, Wellington.
13: 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Mas nós estamos, aí era para termos apenas 3 mortes para cada 100 diagnosticados, e nós estamos com quase 80 mortes para cada 100 diagnosticados. Então vá no urologista. Wellington, Paulo, já fui no urologista, mas estou enfrentando todos esses desafios aí, não consigo dormir à noite, levanto a noite inteira para ir ao banheiro, fico no banheiro 5 minutos tentando urinar, não consigo, volto para a cama, aquela sensação de bexiga cheia, passa 40 minutos, tenho que levantar de novo para ir ao banheiro, vou trabalhar cansado, esgotado, mas vou assim mesmo, chego no trabalho, num turno de 8 horas, eu tenho que ir ao banheiro ali 7, 9, 10 vezes, com risco de perder o emprego. Quantos já nos relataram aqui que perderam o emprego por causa dessa situação? 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E aí você arruma mais um problema, que é o ciúmes dela, e não tem coragem de falar para ela, que isso mexe com a sua dignidade, mexe com a sua autoestima. Você vai falar pro seu patrão, pro seu coordenador, pro seu supervisor, pro seu gerente, não fale, na cabeça dele, você indo ao banheiro 10 vezes num turno de trabalho e você tá fazendo corpo mole. 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Uma ótima terça-feira a toda a audiência, Paulo.
12: Valeu, um abraço, Wellington. Excelente terça-feira. 15 graus a temperatura.
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12: 6:36, ótimo dia para você, hein? Estamos juntos em mais um Visão Geral. Bom dia a você já acompanhando a nossa programação. Manhã de terça-feira. Olha, hoje, terça-feira, dia 4 de agosto de 2026, hein? Estamos chegando a partir de agora, tem muita informação para você. Nós vamos trazer os principais destaques do dia com a nossa equipe de jornalismo, com o Serginho Priman, que vai trazer os destaques do setor de segurança pública. Vamos chegando a partir deste momento, hein? Pedindo passagem para entrar na sua casa, no seu local de trabalho, onde quer que você esteja. Vamos aos destaques do dia, hein? Atualização cadastral de clientes da Saneamento, da Concórdia Saneamento, já ultrapassa 8 mil imóveis. Mais destaques do dia. TRE reuniu juízes eleitorais de Santa Catarina em preparação para as eleições de 2026. Câmara define os homenageados com o título de cidadão concordiense 2026. Também El Niño deve virar super fenômeno e provocar chuvas acima da média nos próximos meses. Tem também o quadro Os Bastidores das Eleições para você a partir de agora e também as notícias do esporte.
15: Segurança Pública, Polícia, aqui no Visão Geral.
12: Os destaques do setor de segurança. Bom dia, Serginho.
16: Bom dia, bom dia, bom dia. Homem é preso por violência doméstica após ameaçar companheira e agredir crianças em Tamanduá. Justiça mantém preso o homem acusado de manter jovem de 20 anos em cárcere privado em Ouro. Motorista fica ferido ou gravemente ferido em acidente com quatro veículos na BR-282 em Vargeão. Homem é preso após agredir e ameaçar ex-companheira durante confusão em Ponte Serrada. Pedestre fica ferido após ser atropelado por motocicleta no centro de Concórdia. Brigada Militar apreende 5 bloqueadores de sinal avaliados em mais de R$200 mil no Rio Grande do Sul. Dois homens ficam gravemente feridos em esfaqueamento durante uma briga numa praça em Anitta Garibaldi. Esses são alguns dos destaques que nós vamos trazer para vocês em nome sempre do Souza e Filho Supermercado.
12: Agora são 6:38, Folha de São Paulo hoje. Fachin prevê regras para eventos, famílias e presentes no judiciário. Estado de São Paulo, acesso ao governo uniu amiga de Lulinha ao careca do INSS. O Globo, Fachin propõe regra para presentes, viagens e eventos no judiciário. Estado de Minas, alerta nas rodovias. Zero Hora Porto Alegre, de 46 a 558 casos. Registros de violência política disparam no Brasil e acendem alerta. Agora são 6h39. Bom dia.
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0: Rita Lee Jones de Carvalho, hein? Nascida Rita Lee Jones de Carvalho em São Paulo, dia 31 de dezembro de 1947. Foi cantora, compositora, escritora, atriz e apresentadora brasileira. Conhecida como a rainha do rock brasileiro, hein? A nossa homenagem a Rita Lee, ela que morreu em 2023, hein? Infelizmente nos deixou em 2023. A despedida da rainha do rock. Por volta da noite do dia 8 de maio de 2023, o quadro de Rita Lee gravou-se novamente e ela faleceu cercada pela família em sua residência aos 75 anos, vítima de câncer de pulmão. Na manhã seguinte, a família confirmou publicamente o óbito, que aconteceu no dia 8 de maio de 2023. Faltando 15 para 7, temperatura 15 graus. Um ótimo dia para você que está chegando com a gente a partir de agora para acompanhar as principais informações do dia, para acompanhar o Visão Geral até às 8 horas da manhã. Serginho Prima aqui comigo para passar a limpo as notícias. Vamos lá, Sérgio, vamos aos principais destaques do setor de segurança pública nesta manhã, as principais informações do dia, os principais destaques que você vai conferir com a gente a partir de agora. Homem é preso por violência doméstica após ameaçar companheira e agredir crianças em Tamanduá, Sérgio.
1: Polícia Militar prendeu um homem por violência doméstica na noite desta segunda-feira no distrito de Tamanduá. A ocorrência foi registrada após a Polícia Militar ser acionada pelo telefone 190. No local, a vítima relatou aos policiais que o companheiro chegou à residência em visível estado de embriaguez e passou a agir de forma agressiva. Conforme o relato, o homem teria agredido duas crianças sem provocar lesões aparentes. Na sequência, ainda segundo a vítima, o autor teria feito ameaças de morte contra ela e a segurando pelo pescoço. A mulher conseguiu se desvencilhar e buscou abrigo em uma residência vizinha, de onde acionou a Polícia Militar. A vítima apresentava lesões no braço e no pescoço e manifestou interesse em solicitar medidas protetivas de urgência. As partes foram encaminhadas ao Hospital São Francisco para atendimento. Posteriormente, o homem foi conduzido à delegacia da Polícia Civil, onde permaneceu à disposição das autoridades policiais para os procedimentos legais cabíveis com relação à Lei Maria da Penha.
0: Justiça mantém preso o homem acusado de manter jovem de 20 anos em cárcere privado em Ouro.
1: A Justiça de Santa Catarina decidiu manter preso preventivamente um homem de 33 anos de idade, natural do Rio de Janeiro, acusado de manter uma jovem de 20 anos em cárcere privado em Ouro, no Oeste de Santa Catarina. O homem havia sido preso no sábado, dia 1º, durante uma ação conjunta das polícias civil e militar de Sorteia, Ouro e Capinzal, que resultou no resgate da jovem. Conforme apurado, a vítima conhecia o suspeito desde a adolescência, quando os dois se conheceram por meio de um jogo online e mantinham um relacionamento à distância com ele. No dia 27 de julho, após sair da faculdade, a jovem teria sido convencida a entrar no veículo do homem, com a promessa de que ele levaria ela para casa dos pais. No entanto, segundo a investigação, ela foi levada para a residência do suspeito, em Ouro, e impedida de deixar o local. Ainda conforme as informações apuradas, a jovem tinha o celular controlado pelo investigado e era obrigada a enviar mensagens e gravar vídeos, afirmando que estava bem. Ela também relatou que o homem teria produzido os vídeos íntimos sem consentimento e utilizado o material para ameaçá-la e mantê-la sob controle. O suspeito foi preso em flagrante e levado para a delegacia da Polícia Civil de Joaçaba. Durante a audiência de custódia, realizada na tarde do domingo, dia 2, o juiz substituto de plantão Daniel Salomão Guimarães homologou a prisão em flagrante e converteu a medida em prisão preventiva. Com a decisão, o homem permanece preso no presídio regional de Joaçaba. 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
0: Agora 6h48, 6 horas e mais 48 minutos, eleições 2028. Tarcísio defende Daniela Marques como vice de Flávio Bolsonaro. É destaque de agora, eleições 2026, né? Eleições 2026, Tarcísio defende Daniela Marques como vice de Flávio Bolsonaro. É um dos destaques de hoje aqui do portal ND+, agora 6h49.
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4: 6:50.
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0: Essa é de 1983, Lulu Santos, apenas mais uma de amor, mais um sucesso do Lulu Santos pra você. Está começando o dia com a gente, começando o dia com a Rural, 15 graus a temperatura. Por enquanto, permanecemos com temperaturas altas aqui na região. Daqui a pouco tem previsão do tempo com o Ronaldo Coutinho, pra gente saber como é que vai ficar a temperatura, o tempo e a temperatura para esta semana. E agora mais informações do setor de segurança pública. Motorista fica gravemente ferido em acidente com 4 veículos na 282 em Vargeão, Sérgio.
1: Pois é, foi um grave acidente ocorrido ontem pela parte da manhã envolvendo 4 veículos e um deles ficou gravemente ferido, hein? Foi um grave acidente ocorrido ontem pela parte da manhã na BR-282 nas proximidades do trevo de Vargeão. A colisão envolveu um automóvel, uma van e dois caminhões. Inicialmente, 3 pessoas ficaram feridas. Na chegada da aeronave da Polícia Civil, tripulada pela equipe do SAERFRON e profissionais do SAMU Aeromédico, o motorista do carro de passeio estava no local em estado gravíssimo. A vítima apresentava um quadro de traumatismo crânioencefálico grave e precisou receber procedimentos avançados para estabilização, incluindo manejo das vias aéreas. Após o atendimento inicial, o homem foi transportado pelo helicóptero até a regional, o Hospital Regional de Chapecó, que é referência regional em neurocirurgia. As outras 2 vítimas, elas foram atendidas e encaminhadas ao Hospital de Ponte Serrada pela equipe do Corpo de Bombeiros Militar de Santa Catarina. Quem trabalhou nessa ocorrência foi o Corpo de Bombeiros Militar de Ponte Serrada, Corpo de Bombeiros Militares de Faxinal dos Guedes e o SAMU das 2 cidades também trabalharam nesta ocorrência grave envolvendo 2 carretas, uma van e um carro de passeio, onde o motorista do carro de passeio é que sofreu os ferimentos mais graves.
0: Homem é flagrado com maconha durante abordagem da PM em Concórdia.
1: Um homem foi flagrado em posse de aproximadamente 5 gramas de maconha na noite desta segunda-feira, durante uma abordagem da Polícia Militar que foi realizada no bairro da Gruta, aqui em Concórdia. Conforme a PM, uma guarnição realizava patrulhamento pela região quando abordou 2 homens que estavam em atitude suspeita. Durante a busca pessoal, os policiais localizaram a droga em um dos abordados, ou com um dos abordados, né? A maconha, ela foi apreendida e a Polícia Militar realizou os procedimentos administrativos previstos na legislação estadual, incluindo o registro de um boletim de ocorrência e uma lavratura de auto de infração administrativa, conforme lei estadual número 18.987 de 2024, que aplica uma multa, tá? Uhum. Uma multa de um salário mínimo para quem tiver com posse de entorpecentes em via pública. Após a adoção dos procedimentos legais, os envolvidos foram liberados do local, segundo informou APM. 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
0: Faltando 3 minutos agora para 7 horas da manhã.
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0: Olha só. Péssimo senador, diz Ana Campagnolo sobre Jorge Seif, hein? Vamos ouvir o que disse a deputada estadual que teve mais votos em Santa Catarina sobre o senador Jorge Seif. Acompanhe.
3: Mais incompetente, ó, acho até que a Carol Detone não concorda comigo, mas o senador mais incompetente do estado, talvez o mais incompetente do Brasil. Eu acho o trabalho do Jorge Seif lamentável, nem quando ele vai xingar um desafeto dele, como foi o meu caso, ele sabe se posicionar. Tentou falar mal da deputada Ana e acabou falando mal de todos os professores. Talvez porque não tenha respeitado os próprios dele, né? E ele que é carioca de nascimento, talvez tenha uma maneira carioca de ver o estado catarinense. Deve ser isso que falta ao Jorge Seif. Então eu falo sem medo de dizer que ele é um péssimo senador, um péssimo exemplo, e que tomara que nunca mais tenhamos alguém que se compare a Jorge Seif ocupando uma vaga do Senado.
0: Deputada do PL falando sobre o senador do PL. 6h58.
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0: 7 horas com pontualidade, é hora da previsão do tempo. Bom dia, Ronaldo Coutinho.
7: Bom dia. É, o tempo segue no geral com condições de tempo assim, mais para tempo bom na região, com condições aí favoráveis a alternância entre nebulosidade e sol, fresco de manhã, calor à tarde. Olha, não dá para descartar alguma chance de chuva. Muito pouco agora de manhã e bem pouca também à tarde. Mas considere com algum risco. Aumenta a condição de chuva e trovada na quarta, não descartando já de manhã, mas mais à tarde e noite. Aumenta mais também na quinta, diminui

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3: 15 graus a temperatura. Mais destaques para você do setor de segurança pública. Homem é preso após agredir e ameaçar ex-companheira durante confusão em Ponte Serrada, Sérgio.
4: Pois é, um homem de 23 anos de idade foi preso em flagrante após agredir e ameaçar ex-companheira de 19 anos de idade no fim da tarde do último domingo no bairro Berté, em Ponte Serrada. A ocorrência chamou atenção porque terminou com uma briga generalizada e deixou duas pessoas feridas. Segundo a Polícia Militar, o homem foi até a casa da jovem para convencer sobre uma possível reconciliação. Durante o encontro, houve confronto entre a vítima e ele deu um tapa no rosto dela e fez ameaças. A jovem contou aos policiais que já havia sofrido outras agressões e que possuía uma medida protetiva de urgência contra o ex-companheiro. Familiares da mulher interviram para defendê-la e aí sim houve uma briga generalizada. Durante a confusão, o suspeito também ficou ferido. Um homem de 32 anos de idade, parente da vítima, relatou ter sido agredido ao tentar impedir as agressões. O corpo de bombeiros atendeu os envolvidos. Posteriormente, o homem de 23 anos e a ex-companheira foram encaminhados ao Instituto Geral de Perícia para exames de corpo de delito. Todos os envolvidos foram conduzidos à delegacia da Polícia Civil. O homem foi preso em flagrante pelo crime de lesão corporal leve, dolosa e ameaça no contexto da Lei Maria da Penha.
3: Pedestre fica ferido após ser atropelado por motocicleta no centro de Concórdia.
4: Um homem de 51 anos de idade ficou ferido após ser atropelado por uma motocicleta na manhã desta segunda-feira, dia 3, na rua Doutor Maruri, no centro de Concórdia. O acidente aconteceu por volta às 8 horas da manhã. De acordo com o Corpo de Bombeiros Voluntários, quando as equipes chegaram ao local, a vítima estava sendo amparada por populares. O homem apresentava ferimentos de média gravidade. Foi encaminhado ao Hospital São Francisco para atendimento médico. O condutor da motocicleta não sofreu ferimentos e permaneceu no local aguardando a chegada da Polícia Militar. Circunstâncias deste atropelamento deverão ser apuradas por parte das autoridades policiais.
3: E ainda, colisão entre Corsa e Celta deixa uma pessoa ferida na SC-154.
4: Uma pessoa ficou ferida após uma colisão envolvendo um GM Corsa e um GM Celta na SC-154, nas proximidades da entrada de linha Aurora. O acidente mobilizou equipes de atendimento nessa segunda-feira. Na chegada ao local, socorristas encontraram o condutor do Corsa ainda dentro do veículo. Segundo os bombeiros voluntários lá de Arabutã, ele foi imobilizado pela equipe e posteriormente encaminhado ao Hospital Oswaldo Cruz para avaliação médica. O motorista do GM Celta estava deambulando pelo local e não precisou de atendimento médico. Ele assinou um termo de recusa de atendimento médico. Após os procedimentos realizados pelas equipes de socorro, a cena do acidente ficou aos cuidados da Polícia Rodoviária Estadual, posto 20 de Santo Antônio, Paulo.
3: 7:05. Obrigado, Sérgio, que volta às 7:20 com mais informações aqui na manhã, hein? Agora 7:05, 15 graus a temperatura. Atualização cadastral de clientes da Concórdia Saneamentos ultrapassa 8 mil imóveis. Mais detalhes com Ederson Vilas Boas, que vai chegar em seguida para trazer mais informações pra gente, pra você, hein? 7:05. Você ligado com o jornalismo da Rádio Rural, hein? Mais destaques, mais informações do dia para você ligado com a gente aqui. Portal SC em Pauta, um dos destaques de hoje no portal SC em Pauta. Uma das informações de hoje, nova resolução obriga juízes a comunicar casos de assédio eleitoral ao MPT e também ao Ministério Público Estadual, é destaque de agora. É destaque também hoje, STF restabelece suspensão de licitação e reforça a competência dos tribunais de contas para medidas cautelares. Também destaque de agora, para destaque do

0: repórter Ederson Carpegiani Vilas Boas sobre o cadastramento de clientes da Concórdia Saneamento. É com você, Vilas Boas.
1: A Concórdia Saneamento já realizou o recadastramento de cerca de 8 mil imóveis na cidade para atualizar os dados cadastrais e seus clientes. O serviço vem sendo intensificado com profissionais da empresa Topazio uniformizados e identificados que estão visitando clientes 7 dias por semana para conferir e confirmar informações, coletar assinaturas e registrar fotos do hidrômetro e dos documentos do responsável, além de capturar as coordenadas geográficas do imóvel. Os contatos com os responsáveis também podem ser feitos por WhatsApp para complementar informações ou agendar visitas. O superintendente da Concórdia Saneamento, José Roberto Epstein, explica que o recadastramento também é essencial para permitir à concessionária compreender melhor as necessidades de cada cliente e assegurar a excelência na prestação dos serviços.
2: A Concórdia Saneamento chega a mais de 8 mil imóveis visitados no processo de recadastramento comercial aqui no município. Esse recadastramento ele é importante para que nós tenhamos uma base cadastral sólida, né, com os dados fiéis, e principalmente vem ao encontro da reforma tributária, que estabelece aí, até o final do ano, o prazo para as empresas de saneamento emitirem a nota fiscal eletrônica de água, né? Então, isso é de extrema relevância. Os profissionais são identificados com o uniforme da Topazio a serviço da Concórdia Saneamento, e a gente solicita, né, que os moradores aí, os nossos clientes, deem o acesso aos recenseadores para que possam então fazer a atualização cadastral e nós tenhamos aí concluído o trabalho que a gente tem previsão até o final deste ano.
1: A empresa que faz o recadastramento mantém 9 profissionais realizando e recadastrando no centro e bairros da cidade com visitas diárias em diferentes pontos. Nos casos em que o cliente não é encontrado, é feita uma segunda tentativa em finais de semana, feriados ou fora do horário comercial. Mais informações no nosso portal radiorural.com.br.
0: 7:08. Obrigado, Vilas Boas. 15 graus a temperatura. Outros destaques aqui no Portal da Globo agora. Barroso é internado em São Paulo após viagem à França. É um dos destaques. Frente fria provoca temporais no sul e ventos no sudeste. Também destaque do Portal da Globo agora, hein? São 7:08. Vamos trazer outros destaques, outras informações do dia para você, hein? Espetáculo da Floração das Cerejeiras tem grande movimentação nesse final de semana. O repórter Lucas Virger vai trazer mais detalhes pra gente.
3: Neste último fim de semana foi de grande movimentação em Nova Teutônia, distrito de Seara. O local abriga o Museu Fritz Plaumann, a Casa de Memória Viúva Nutti e também a Casa de Fritz Plaumann. Nesse período, o que chama atenção mesmo é a Floração das Cerejeiras, um espetáculo que atrai visitantes de várias cidades da região e também viajantes que passam no local. A floração começou há pouco mais de uma semana. As cerejeiras devem permanecer floridas por poucos dias ainda. Então, o pessoal que tem curiosidade de ver essa bela demonstração da natureza pode ir para Nova Teutônia, lá no interior de Seara. Algumas imagens você encontra no portal de notícias da Rádio Rural, reproduzida pela reportagem da Belos FM. Vale a pena conferir. Matéria completa você encontra no portal de notícias Rádio Rural.
0: Agora são 7:10 aqui no portal NSC. Agora a conta de luz pesa mais no bolso dos brasileiros do que em 77 países, mostra levantamento. É destaque aqui do portal NSC Agora. São 7:10. Vamos a mais informações, vamos a outros destaques com a nossa equipe, com o nosso time, com a nossa equipe de jornalismo. Atenção, hein? Câmara define. Aliás, antes da Câmara definir os homenageados do título de cidadão concordiense, vamos trazer a matéria com Ederson Vilas Boas. TRE reuniu juízes eleitorais em Santa Catarina para preparação para as eleições 2026. Os detalhes agora, Ederson Vilas Boas.
1: O Tribunal Regional Eleitoral de Santa Catarina realizou o encontro de juízas e juízes eleitorais em Florianópolis. O evento reuniu magistrados de 100 zonas eleitorais do estado e marcou o início da preparação da Justiça Eleitoral catarinense para as eleições 2026. O presidente do TRE de Santa Catarina, desembargador Carlos Roberto da Silva, destacou que o encontro também buscou alinhar diretrizes para os desafios do próximo pleito.
4: O encontro é muito importante, né? Desde o fenômeno da pandemia, esses encontros presenciais ficaram raros. E nós temos várias razões para ter aqui hoje quase 100% dos juízes eleitorais de toda Santa Catarina, né? São 100 zonas eleitorais, 100 juízes eleitorais. Nós pretendemos um congraçamento entre os juízes mais experientes e os juízes com menos tempo de carreira. Nós pretendemos alinhar algumas diretrizes, né? Porque as eleições deste ano serão desafiadoras. Nós temos a questão da logística, a questão das filas, não é isso? A questão da desinformação. Então, vai ser muito importante. Serão vários temas debatidos. Será uma imersão, digamos assim, não é? Entre os juízes eleitorais de Santa Catarina e o nosso TRE.
1: Entre os temas debatidos estiveram a logística das eleições, o enfrentamento à desinformação e a segurança do processo eletrônico de votação. O presidente do TRE ressaltou a importância de aproximar os juízes eleitorais e os cartórios da população catarinense.
4: Esse é o grande objetivo nosso da Justiça Eleitoral. A proximidade dos juízes eleitorais e dos cartórios com o cidadão catarinense é que traduz essa importância. Ou seja, nós precisamos de uma unicidade de discurso, uma unicidade de ações, né? Esse é o nosso grande objetivo hoje aqui, tendo a presença das juízas e dos juízes eleitorais de toda Santa Catarina.
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7: 7:16.
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15: 7:20, já estamos de volta com você aqui na Manhã da Rural com muito mais informações no seu dia. Vamos trazer outros destaques, outras informações com a nossa equipe de jornalismo. Câmara define os homenageados com o título de cidadão concordiense 2026. Os detalhes com Lucas Williger.
16: A Câmara de Vereadores de Concórdia já definiu através de decreto os nomes que receberão o título de cidadão concordiense 2026, uma das mais importantes honrarias concedidas pelo Poder Legislativo Municipal a personalidades que deixaram contribuições marcantes para o desenvolvimento da cidade. Neste ano serão homenageados o empresário Benigno Rossi, por indicação da vereadora Rutineia Rossi, o médico veterinário pesquisador da Embrapa Suínos e Aves, Cláudio Belaver, indicado pelo vereador André Holdfer, e o presidente da Copérdia Vanduir, Luiz Martini, por indicação da vereadora Margarete Dalla Costa. A solenidade está marcada para o dia 18 de novembro na Casa da Cultura, em uma sessão especial que deverá reunir autoridades, familiares, amigos e a comunidade para reconhecer trajetórias de dedicação, trabalho e serviços prestados à Concórdia. A homenagem reforça o compromisso da Câmara em valorizar cidadãos que ajudam a construir a história e o crescimento do município, eternizando os seus legados na memória concordiense. A matéria completa você encontra no portal de notícias da Rádio Rural.
15: 7:22, temperatura 15 graus. Olha só, tem muita gente temendo o fenômeno El Niño e nós temos comentado sobre isso aqui com muita frequência, sempre com o intuito de orientar a nossa comunidade. E a própria administração municipal, através da Defesa Civil, tem feito um trabalho muito forte no sentido de se precaver contra as eventuais consequências do fenômeno El Niño. El Niño deve virar super fenômeno e provocar chuvas acima da média nos próximos meses, da Rede Acaerte, Carol Denardi.
17: O El Niño deve atingir força máxima durante a primavera e ter mais de 80% de chance de virar um superfenômeno. A projeção é da Administração Oceânica e Atmosférica Nacional dos Estados Unidos. Já conforme a Defesa Civil de Santa Catarina, as previsões apontam tempestades e volumes de chuva bem acima da média para os próximos meses. A meteorologista da Secretaria Estadual da Proteção e Defesa Civil, Nicole Reis, explica.
18: A gente já teve, né, o estabelecimento do El Niño, então ele já veio atuando. Inclusive agora no mês de julho, a gente já sentiu um pouco dos efeitos desse fenômeno. Tivemos eventos de chuva mais frequentes, até mais intensos, inclusive com volumes acima da média esse mês. E agora nos próximos meses, os modelos climáticos indicam a intensificação do fenômeno, com pico ali no período da primavera, que a gente deve ter então o chamado super El Niño, né? Que é quando esse fenômeno chega em uma intensidade muito forte. E com isso, então, a gente tem também um aumento na frequência e na intensidade desses sistemas que trazem chuva, podendo agravar impactos relacionados tanto a enxurradas, inundações, vendavais também.
17: A previsão da Defesa Civil aponta para o aumento na frequência de ventos fortes e até queda de granizo, antecipando os temporais no trimestre.
18: Porque além dessas chuvas mais volumosas, o El Niño acaba agravando, né, as tempestades, então essas tempestades mais intensas, né, associadas aí a fortes rajadas de vento e até queda de granizo. Então, todo esse próximo período, meses de agosto, setembro e outubro, a gente deve ver ainda mais esse aumento. E agora, o mês de agosto, por exemplo, normalmente ele não é um mês chuvoso, mas a gente já deve sentir isso. E lá nos meses de primavera, então setembro e outubro, impactos ainda maiores, porque já são meses chuvosos.
17: Segundo Nicole Reis, além da chuva, os termômetros ficam acima do normal, com episódios de veranico em pleno inverno.
18: Agora, em agosto e nos próximos meses, então a gente deve ter também temperaturas mais elevadas do que o normal. Agora em agosto, inclusive, que ainda é um mês de inverno, né? Então, um inverno um pouco mais a menos. Tem ainda entrada de algumas massas de ar frio ali no segundo fim de semana do mês. A gente deve ter um pouquinho mais de frio, mas a tendência é realmente que a gente tenha esses episódios de veranico mais frequentes agora.
17: De acordo com projeção da agência americana, o El Niño deve permanecer ativo, pelo menos até outono de 2027. De Florianópolis, da Rede de Notícias AKERT, Carol Denardi.
15: 7h25, ao vivo com a gente aqui nos estúdios da Rádio Rural, Rogério Sequim, que é coordenador da FEMIX. Rogério, bom dia. Obrigado pela sua presença aqui.
19: Bom dia, Paulo. Bom dia a todos os ouvintes. Eu que agradeço pelo espaço mais uma vez, né? Pra gente falar de FEMIX. Tá chegando, tá? Quando a gente vê, tá aí, né?
15: Todo momento tem novidades, né, Rogério, agora, orientação pro público. Como é que está? Em que estágio que se encontra agora essa parte organizacional?
19: Então, a FEMIX, ela é hoje, né, o maior evento que vai acontecer em Concórdia nesse ano. Uhum. Ela é uma feira que ela vem sendo construída já há alguns meses, né? Toda a equipe interna da CDL, nós da CCO. E agora ela chegou naquela fase onde a gente já tem ela praticamente pronta, né? Então, a orientação agora é para que quem queira estar no show, né? Nós temos o show nacional com o Bruninho e Davi, já passar na CDL, retirar sua pulseira, né? Levar o quilo de alimento não perecível, né? A gente pede que as pessoas colaborem, né? E também isso é uma ação social que a entidade está fazendo, né? Pois isso vai ser distribuído para as entidades que precisam, né? Alimentos. E é a fase final da feira, né? Agora começa naquela reta de, daqui a pouco, montagem dos espaços, enfim, né? E a gente já pede para que as pessoas reservem na sua agenda, né? De 3 claro, a 7 claro. De setembro, né? Para estarem todos no Parque de Exposições. Tem muita coisa nova esse ano. Sendo uma feira que ela tem... foi montada com... nós usamos toda aquela estrutura de montagem da feira, digamos, na parte de organizacional dela, que é trabalhar um dia específico para crianças, um dia para maior idade. Uhum. Trabalhamos ela nesse contexto, né? Então, a gente entende que ela vai ser um evento bem organizado, um evento onde todo mundo que vai pro parque vai poder curtir, né?
15: Bom, como é que vai ser essa programação, então? Quando começa exatamente o dia, a abertura? Como é que vai acontecer tudo isso? O que está sendo previsto para esses 3 dias?
19: Na verdade, são 5 dias, né?
15: Dia
19: 3, né? O dia 3 é o lançamento da feira, né? Dia 3 às 18 horas a gente vai ter a abertura lá da feira em si, né?
15: Uhum.
19: Com aquele protocolo de abertura, enfim. E a feira em si, ela toma um corpo maior a partir do dia 4, 5, 6 e 7, né? 7 é feriado. Uhum. Nós teremos daí o encerramento da feira. Dentro da programação da feira, nós teremos shows nacional, teremos atrações infantis, teremos um parque de diversão.
15: Uhum.
19: Mas eu acho ainda que, sabe, sendo de Concórdia, né, agora sendo um pouco bairrista aqui também, uma das partes principais da feira vai ser a parte gastronômica da feira. Porque está tendo um cuidado muito grande por parte da organização, né? Até eu quero aqui agradecer a CCO, em nome do nosso presidente Tedesco também, que nos incumbiu dessa atividade agora, que é da organização da feira.
15: Uhum.
19: E a gente tem um trabalho muito bacana com relação à parte da gastronomia. Porque normalmente nas feiras a gente percebe assim que quem vem de fora não tem o mesmo carinho com o visitante, né? Com quem é daqui. Então toda a parte da praça de alimentação são empresas de Concórdia, tanto da parte da bebida também, né? São empresas daqui. Então é um evento comemorativa, é uma festa, uhum. mas é uma feira de grandes negócios. Então, a gente sabe que essas pessoas que vão estar expondo lá, elas vão estar também comercializando alimentação lá.
20: Claro,
19: são para
20: claro.
19: São associados da CDL e para seus clientes que já são de Concórdia também. Uhum. Né? Então, tem uma preocupação maior. Femix é isso, é uma feira de grandes negócios e a expectativa está em alta agora, né?
20: Relativo de público, vocês têm alguma estimativa ou não, Rogério?
19: Então, como esse ano a gente vai ter um show nacional, a gente tem uma parte que é atípica da feira, né? É a primeira vez que a Femix em si vai trazer um show nacional gratuito, né?
20: Uhum.
19: Então, a gente trabalha aí com uma expectativa acima de 80 mil visitantes, né? Que é o que a gente imagina nesses dias, né? Mas o mais importante não é só a quantidade, e sim a qualidade do público, né? Que a gente fala assim, para quem está expondo lá, é importante que as pessoas que vão lá olhem os estandes, aproveitem para fazer negócios. Que é um momento onde as empresas que estão lá expondo, elas também vão estar com preços especiais, vão trabalhar com condições especiais, vão ter um algo a mais para o seu cliente. E para aquelas pessoas que estão aguardando a feira para fazer bons negócios, que elas não vão se arrepender disso, elas vão se surpreender, sim, porque a gente já sabe da qualidade dos expositores que vão estar lá, né?
20: São quantos expositores ao total?
19: Hoje nós trabalhamos com mais de 120 expositores, né?
20: Uhum.
19: E claro que, falando em espaços, né? A maioria deles pega um ou dois, mais de dois espaços, uhum. às vezes, né?
20: Sim,
19: então,
20: sim.
19: Uhum. Hoje nós temos mais de 120 expositores e aí a gente consegue contemplar praticamente todos os nichos do nosso comércio, né? Desde da confecção até material de construção. Então, o que a gente entende assim, que quem está esperando uma oportunidade de fazer bons negócios, a feira vai trazer isso. Um negócio muito especial que nós vamos ter também esse ano, eu concordo a Trend, é um projeto junto com, organizado pela CDL, né?
20: Uhum.
19: Mas junto com o Sebrae, onde a gente vai ter, já teve todo um treinamento para que esses expositores, desde a compra dos produtos para a feira, então assim, até a própria... A própria exposição lá dentro e também teremos desfiles, né? É algo bem diferente mesmo, montado dentro da Femix, o Concórdia Trend, que é um projeto do Sebrae, onde a gente vai conseguir mostrar algo que nunca aconteceu em Concórdia, né? Teremos também, junto com a feira, o leilão de gado, né? Que é uma, uhum. é uma atração que ela ela não é da feira em si, mas dessa vez a prefeitura agrega, né? A prefeitura ajustou para que acontecesse nesse mesmo período, até para que a gente tenha um público maior ainda lá. E para contemplar também o pessoal que é do agro, o pessoal que gosta de vir para a cidade às vezes ver algo diferente, né? Já vem pro leilão e aproveita, né? E fica na feira. Teremos o leilão, o feirão dos carros dos seminovos também, né? Uhum. Que é uma parceria com uma cooperativa de crédito, então, da Sicoobi aí, que a gente vai trabalhar com uma parceria bem interessante, assim.
20: Também.
19: É, porque já é um evento também que ele já acontece algumas vezes durante o ano, mas aí tudo isso organizado aí somente para associados da CDL, para expositores, né, que são associados da CDL,
20: certo.
19: E uma parceria bem interessante, porque a gente percebeu, assim, que foi um dos espaços onde que ele mais foi rápido, assim, as pessoas sabem dessa importância, né, de estar ali com o público maior, né.
20: Muito bem. Rogério, obrigado pela sua presença com a gente aqui. Boa sorte na organização, nessa parte de organizar o evento, de planejar. Porque vem aí, já está, né? Já faltam poucos dias para mais uma Femix. 5 dias, certamente, né, de grandes exposições. E esperamos que seja também um período de bons negócios para todos, né?
19: Eu que agradeço e com certeza a gente vai estar junto lá no parque. Agradecer a toda a imprensa que está fazendo um excelente trabalho, né? Vocês aí que são a peça fundamental para que o público saiba o que nós estamos preparando, né? Já aproveito aqui mais uma vez para convidar todos, de 3 a 7 de setembro, Femix no Parque de Exposições.
20: Muito bem, está chegando a hora. Estamos aí a menos de um mês da Femix 2026. Rogério Sequim, coordenador, conosco aqui ao vivo nos estúdios, agora 7:33.
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7: Estamos de volta com você aqui na Manhã da Rural. Vamos juntos em 15 graus a temperatura. Vamos trazer mais informações. Coperd amplia a atuação no Paraná com a aquisição de 2 unidades de recebimento de armazenagem de grãos. Mais detalhes aí, Rafael Martini.
8: Exatamente, Paulo. A Copérdia anunciou oficialmente a aquisição de 2 unidades de recebimento e armazenagem de grãos no estado do Paraná. As estruturas estão localizadas nos municípios de Rio Bonito, do Iguaçu e Chopinzinho e passam a integrar o patrimônio da cooperativa, que assume a gestão direta dos empreendimentos. De acordo com a nota oficial divulgada pela direção da cooperativa, as unidades pertenciam a antigos prestadores de serviços da Copérdia. Com a aquisição, a cooperativa fortalece sua presença no mercado paranaense e amplia sua capacidade operacional para atender os produtores da região. Segundo a direção, o investimento tem como os principais objetivos a ampliação estratégica da atuação da Copérdia, a valorização dos cooperados e a melhoria do atendimento comercial, além de garantir mais eficiência no recebimento da produção agrícola durante as safras. A cooperativa destaca ainda que a iniciativa reforça o compromisso com o desenvolvimento do agronegócio no Paraná, especialmente em uma região reconhecida pela forte produção de grãos e pelo crescimento do número de cooperados. Na avaliação da Copérdia, a aquisição representa mais um passo no processo de expansão da cooperativa, reafirmando o propósito de crescer ao lado do produtor rural, oferecendo segurança, estrutura moderna e maior eficiência para o escoamento e o armazenamento da produção regional. A nota oficial é assinada pelo presidente da Copérdia, Vanduir Martini, e foi divulgada no dia 31 de julho, Paulo.
7: Ok, obrigado, Rafael. 7:37. Tem mais um destaque com o Serginho Primo ainda? Tem mais um destaque pra gente recuperar aqui com o Serginho. Agora são 7:37. Daqui a pouco tem informações do esporte pra você. Olha, semana decisiva pra Grêmio e Inter. O Grêmio pega o Mirassol na Copa do Brasil. O Inter pega o Corinthians nessa semana. Jogos de volta, jogos importantes, decisivos, classificatórios para as quartas de finais da Copa do Brasil, hein? Agora destaque com o Serginho Prima. Vamos lá, você, Rafael Martini.
8: Paulo, só pegando o gancho, então, você estava falando do esporte, né? Ontem tivemos mais um jogo de ida pelas oitavas de final da Copa do Brasil. Certo. O Atlético Paranaense venceu o Vitória pelo placar de 2-0 e dá vantagem agora para a equipe paranaense no jogo da volta nesta semana no Barradão. Pode perder até por um gol de diferença, que mesmo assim avança para as quartas de final da competição. Hoje também tem 19:30 pela Copa do Brasil, Juventude e Atlético Mineiro. 21:30 tem Remo e Santos. Hoje, terça-feira. Amanhã, na quarta, 19:00, tem Cruzeiro e Chapecoense. 19:30 Grêmio e Mirassol. 21:30 Fortaleza e Palmeiras. Também 21:30 Fluminense e Vasco. Na quinta, então, fechando de Copa do Brasil, todos os jogos da volta já, 8 da noite, Vitória Atlético Paranaense. Na Arena Neoquímica em São Paulo tem Corinthians e Internacional, Paulo.
7: Agora às 7:39, Brigada Militar apreende 5 bloqueadores de sinal avaliados em R$200 mil no Rio Grande do Sul. Mais detalhes aí, Serginho.
0: 5 equipamentos bloqueadores de sinais, conhecidos como jammers, foram apreendidos pela Brigada Militar durante a madrugada do último domingo, dia 2, em Nonoai, no Rio Grande do Sul. A apreensão ocorreu após um trabalho de inteligência da Brigada Militar. Os equipamentos estavam em um ônibus com placas de Farroupilha, que havia saído do Paraguai e tinha como destino Guaporé. Segundo a Brigada Militar, os dispositivos são utilizados para bloquear sinais de rastreamento e comunicação. O material de origem importada está avaliado em aproximadamente $18 mil e pode ultrapassar R$200 mil no mercado brasileiro, devido à tecnologia e à dificuldade para disponibilizar este tipo de equipamento aqui no país. A ocorrência foi atendida pelo Comando da Polícia Militar da Brigada Militar por meio do 1º Batalhão da Polícia Rodoviária. E a retirada de circulação desse equipamento, segundo a Brigada Militar do Rio Grande do Sul, é extremamente importante, pois esses bloqueadores de sinais poderiam causar sérios prejuízos à população. 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
8: 7:42.
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7: Faltando poucas semanas para o início da campanha eleitoral, candidatas, candidatos, partidos políticos, eleitoras e eleitores devem ficar atentos às regras que disciplinam a propaganda eleitoral nas eleições de 2026. 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
7: 7h45, vamos trazer as dicas do dia. Bom dia, Simone.
18: Bom dia. Neste mês dos pais, prestigiar o comércio local é uma escolha que faz bem para todos. Além de encontrar atendimento mais próximo e personalizado, comprar nas lojas da sua cidade facilita a troca de produtos, oferece mais segurança contra golpes comuns em compras pela internet e garante um pós-venda mais acessível caso seja necessário. Mais do que uma compra, é um investimento na economia local. Cada presente adquirido no comércio da sua cidade ajuda a manter emprego, fortalece as empresas, gera renda e contribui para o desenvolvimento da comunidade. Nesse Dia dos Pais, valorize quem está perto de você. Comprar no comércio local é um gesto que beneficia o seu pai e toda a cidade.
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7: Chegando a opinião para você aqui no nosso jornalismo esportivo. Bom dia, Herter.
19: Bom dia, Paulo. Bom dia, amigos do Visão Geral. O Conselho Deliberativo da Associação Chapecoense de Futebol aprovou, durante a semana que passou, a transformação do clube em Sociedade Anônima do Futebol, SAF, como forma de se proteger de ações trabalhistas, de indenizações milionárias com jogadores, empresários e principalmente com as famílias vítimas dos atletas do acidente em 29 de novembro de 2016. Na verdade, é um jeito de driblar a lei para não pagar fortunas pelas ações que estão tramitando na justiça. Advogados inteligentes estão tirando algumas ações que estavam contempladas na RJ para cobrar o clube com indenizações com valores cheios, sem deságios. Constituindo a SAF, as receitas entram em nome da nova razão social. E a Chapecoense fica livre das pendengas, fica protegida. Na verdade, são caminhos e manobras jurídicas pensando unicamente no clube. Se está certo ou errado, é outro assunto. A SAF é legal, se utilizada como ferramenta para restaurar o clube e não pagar as indenizações, pode ser considerada imoral, mas aí são outros 500. Ontem estava vendo a lista de jogadores que ganham fortunas e não jogam absolutamente nada e deixam o torcedor perplexo. Por exemplo, Gabriel Barbosa e Rony dos Santos, o Depay do Corinthians e especialmente o Bright White do Grêmio. Mas tem uma lista enorme. O dinamarquês gremista ganha a bagatela de 2.100.000 reais por mês. Um verdadeiro absurdo. Para se ter uma ideia, no jogo diante do Mirassol, domingo, Bright White entrou faltando 22 minutos para terminar a partida. Ele tocou na bola, sabe quantas vezes? Uma. Então, os dirigentes dos clubes deveriam ser responsabilizados e obrigados a pagar do próprio bolso esses salários astronômicos para pernas de pau que roubam os clubes. Eu citei 4 jogadores, mas temos uma lista enorme de outros jogadores que enganam, pousam de craques, mas não jogam absolutamente nada, recebendo fortunas. Assim a gente entende porque a grande maioria dos clubes está quebrada. 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Boa terça-feira, até amanhã.
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7: Vamos trazer as últimas notícias. Agora são 7:50, 15 graus 2 décimos. Começando com o Serginho Priman.
21: 2 homens ficam feridos após serem atingidos por golpe de faca durante uma briga registrada na madrugada do último domingo no centro de Anitta Garibaldi. A ocorrência aconteceu nas proximidades da igreja matriz, onde era realizada um evento. Conforme as informações iniciais, uma das vítimas sofreu ferimentos considerados graves e precisou ser atendido pelo serviço de atendimento móvel de urgência. Após os primeiros atendimentos, o homem foi encaminhado para Lages, onde recebeu atendimento médico especializado. Até a última atualização, não havia sido divulgado informações sobre o estado de saúde da segunda vítima. A Polícia Militar foi acionada para controlar a confusão e realizou a prisão no local. As identidades dos envolvidos não foram divulgadas. Ainda não há informações oficiais sobre o que teria provocado esta briga generalizada e também sobre a dinâmica das agressões. O que se sabe é que tinha muito sangue na praça, muito sangue na calçada, o que chamou a atenção de pessoas que passavam pelo local. Segundo informou a Rádio Alegria FM, que acompanhou este episódio. O trabalho de investigação agora está sendo feita toda ela pela equipe da Polícia Civil de Anitta Garibaldi. Com informações, repórter Serginho Prima.
7: Obrigado, Sérgio. Agora são 7:51. Rafael Martini.
8: Olha, Paulo, Concorde já tem data marcada para o Conecta 2026, promovido pelos núcleos de negócios da SIC. O evento acontece no dia 8 de agosto, no espaço multiuso do Parque de Exposições. Será um dia inteiro de conhecimento, network e troca de experiências para empreendedores, lideranças e a comunidade. Na programação do palco principal, temas como poder das conexões, economia mundial, inteligência artificial, mudanças no mercado e futuro de Concórdia. Entre os convidados estão o prefeito Fábio Ferri, o presidente da SIC, Cláudio Miro Vieira, e empresários da região. Os núcleos da SIC também terão atividades simultâneas. Jovem, mulher empresária, comércio exterior, turismo, economia e educação vão debater assuntos como patrimônio, vendas internacionais, uso da IA nas empresas e o potencial turístico da cidade. A participação é gratuita, mas precisa de inscrição pelo Simpla. E tem mais, quem participar recebe certificado de 8 horas. O Conecta 2026 encerra com o Happy Hour, com o show da banda Manodisco, show da Casa do Malte e petiscos do Dead's Food. Mais informações e inscrições no site da SIC, da Rádio Rural e no sistema Simpla Paulo.
7: Muito bem, agora é hora da previsão do tempo, Ronaldo Coutinho.
22: É, o tempo segue no geral com temperatura acima do normal para a época, que fosse aqueles dias assim com ausência de frio, né? Mínimas aí de 15, 18, 16, 19 graus, pouco mais, pouco menos. À tarde, uns 25, 28. Olha, não dá para descartar que passe sem chuva ou se tiver algo muito isolado. Está mais para tempo seco com variação de nuvens. Da Climaterra, Ronaldo Coutinho.
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7: E agora vamos trazer mais opinião para fechar o Visão Geral desta terça-feira. Bom dia, Alexandre.
23: Bom dia. Foi explosivo o efeito do encontro desse diário do Dr. Anthony Fauci. Ele escreveu no computador dele, mas o computador dele estava ligado ao GOV americano. E aí foi fácil as investigações do Senado encontrarem. Ele foi convocado, precisou ir na Comissão de Segurança e Assuntos Governamentais do Senado. Ficou silencioso o tempo todo, mas foi revelado tudo que estava lá. O que me chamou a atenção foi o fato, e a gente não sabia, ele pôs isso no diário. Ele teve uma trombose pulmonar depois de ter tomado a vacina. O próprio Dr. Fauci. Bom, mas enfim, o que a gente ouve aqui... Eu procurei, mas não encontrei comprovação, mas em 50 anos, mortes de atleta equivaleram a mortes entre 2021 e 2022, né? Atletas jovens, né? Mas enfim. Mas o que eu queria falar é o barulhento silêncio que se ouve aqui no Brasil, né? Parece que as pessoas sentiram, muita gente sentiu, que é responsável também pelas coisas que o Dr. Fauci pregou e que não eram necessárias, né? Essas coisas como máscara, distanciamento, isolamento, né? Aqui no Brasil se desrespeitou completamente a Constituição, né? Direito de ir e vir, direito de reunião, liberdade de expressão, vedação à censura. Todo mundo foi censurado porque falava... Eu falava o óbvio aqui, das coisas que eu estava vendo. Minha mulher é médica e estava curando. Nenhuma paciente dela foi hospitalizada com Covid. Porque tinha cura e barata, tinha e tem, né? Só que não sei por que motivo foi proibido falar no tratamento. E pessoas foram, até Polícia Federal, na casa de pesquisadores como o Cadejane, o Zimmermann, né? Médicos e médicas que foram calados. Meu Deus, por quê? Eu não entendo por quê. Porque, por outro lado, quando a gente tem um programa de televisão aí que toda hora mostra, ou mostrava, faz mais de 20 anos que eu não assisto televisão, mas, descobriram agora uma raiz na Amazônia que cura o câncer. Todo mundo noticiava e não tinha problema nenhum. Na hora que os médicos, off-label, né, não está na bula desses remédios, mas experimentaram e deu certo, a ciência é isso. Experimenta-se, não deu certo, esquece. Deu certo, usa, para salvar vidas. Tudo isso porque o que eu queria dizer é que depois da revelação do Senado, os estados de Louisiana, Flórida e Alabama estão se unindo para processar o Dr. Fauci. Só que no dia 19 de janeiro do ano de 2025, um dia antes de sair, o Biden assinou um perdão amplo e incondicional a ele por sua atuação desde 2014 naquele Instituto Federal de Epidemia, Saúde, Alergia, etc., e como assessor de saúde do presidente dos Estados Unidos. Deu um perdão sem que ele estivesse respondendo a nenhum inquérito, mas ele já foi perdoado, né? Então, não sei como é que a justiça vai fazer agora, né? Bom, falei em justiça. O Alexandre de Moraes perdeu uma causa na justiça em São Paulo. A mulher dele, dona Viviane, e os filhos, componentes do escritório de advocacia que teve o contrato de 129 milhões com o Vorkar, o Master, estavam processando, pedindo indenização por danos morais, o senador Alessandro Vieira, que era o relator de uma CPI. Porque ele deu uma entrevista no SBT falando das ligações do Master e o PCC, mais as coisas do Toffoli e do Moraes. É. E o juiz disse, não. Não vai ter. Óbvio, a Constituição, no artigo 53, diz: deputados e senadores são invioláveis civil e penalmente por quaisquer palavras. E a dona Viviane vai ter que pagar 2 mil de honorários advocatícios para o senador Alessandro Vieira. Então é isso. De Brasília, Alexandre Garcia.
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7: 7h58, vamos finalizando Visão Geral desta terça-feira, hoje dia 4 de agosto. Bom dia, César.
2: Bom dia, meu caro PG. Bom dia, grandão.
3: Bom dia, rádio ouvintes. Boa terça.
2: Bom dia. Olha, não vá varrer os pés da moça, né? Senão ela não casa. Já ouviu isso, PG?
7: Muitas e muitas vezes, né?
2: É, grandão, já ouviu?
3: Já.
2: Não vá varrer os pés da moça, senão ela não vai casar. Um caso a mais, a vassoura é um objeto tão comum, mas ao mesmo tempo tão cercado de mistérios e superstições. Já parou para pensar que um objeto tão simples como a vassoura carrega um enorme número de crenças populares, meu caro PG?
0: Sim.
2: Muito antes de existir o aspirador de pó, a vassoura já fazia parte da vida das famílias. Hoje tem o soprador também, né? Se transformando em um personagem de muitas histórias e muitas superstições. Uma das mais conhecidas diz que varrer os pés de uma pessoa solteira faz com que ela demore para se casar. Quantas mães e avós não chamaram a atenção dos filhos por causa disso?
0: Quantas e quantas, né?
2: Não varra os pés do moço, senão ele não vai casar. Outra crença muito popular afirma que se deve varrer a casa, não se deve varrer a casa depois das 6, 7 da tarde, porque junto com a poeira também vai embora a prosperidade, a fartura, o dinheiro do lar. Também existe o costume de colocar uma vassoura atrás da porta quando chega aquela visita meia demorada, um pouco indesejada e não vai mais embora. Diz a tradição que ela faz a visita encerrar o encontro mais cedo. Há quem coloque a vassoura de cabeça para baixo, acreditando que ela ajuda a afastar energias negativas. Em algumas regiões acredita-se que nunca se deve emprestar a vassoura da casa. Sabia, PG? Pois junto com ela, a sorte da família também pode ir embora. Prestou a vassoura, o que tem de bom, vai junto. Outra superstição diz que cruzar duas vassouras dentro de casa pode provocar brigas e desentendimentos entre os moradores da casa. Então, é para evitar cruzar duas vassouras dentro de casa. No interior, muita gente também evitava deixar a vassoura caída no chão ou com as cerdas voltadas para cima, por acreditar que isso atraía azar e desorganização. Em alguns lugares do mundo, especialmente em tradições africanas e afro-americanas, existe o costume de

0: quadros. Os mais jovens não lembram, mas ele usou uma vassoura, o Jânio Quadros, quando se elegeu, e ele simbolizava, ele apresentava seus programas com uma vassoura, dizendo que iria varrer a corrupção do Brasil, já naquela época, viu, PG?
1: Sim, sim.
0: E aí ganhou a eleição com esta proposta de varrer a corrupção do Brasil. Olha, César, o gesto simboliza o início, então, de uma nova vida, a união do casal, a formação de um novo lar. Tava falando aqui, na cultura popular, sonhar com uma vassoura costuma representar limpeza, renovação e o desejo de deixar os problemas para trás. Diga, PG.
1: Você falou sobre o Jânio Quadros, né?
0: Ah,
1: e dá para lembrar também da campanha eleitoral de 1989 com o Ulisses Guimarães, que tinha algo semelhante, né?
0: Uma vassoura.
1: Vai limpar
0: também
1: o Brasil do Iapoque ao Chuí. Do Iapoque ao Chuí, lembra disso?
0: Verdade. São crenças que atravessam séculos e foram passadas de pai para filhos, de avós para netos. Uns acreditam, outros apenas sorriem e dão risada, lembrando das histórias. Mas uma coisa é certa, a vassoura continua sendo muito mais do que um simples utensílio doméstico. Ela faz parte da cultura popular, do folclore e das lembranças de um tempo em que os ensinamentos eram transmitidos ao redor do fogão a lenha, em conversas simples, dentro de casa, cheias de sabedoria e de muita tradição. E no passado se tinha um exército de vassouras atrás da porta. Era 5, 6, né, Nádia? 5, 6 vassouras. Tinha vassoura de palha, tinha aquela vassoura de pelo, era uma redonda assim que você passava muitas vezes até para lustrar quase o chão, né? Pra
2: tirar o pó.
0: Tirar o pó, né? Isso. Tinha a de nylon, tinha a de pelo, tinha a de palha. Lá fora tinha a vassoura de guanchuma, o pessoal pegava um pau e amarrava a guanchuma e enrolava nela, né, seu Nelson Arte?
2: É isso.
0: Tinha a vassoura de guanchuma também. E hoje pouca gente ainda compra a vassoura. Nós temos, usamos muito lá em casa, mas a gente tem um aspiradorzinho que é uma maravilha, viu, Paulo?
1: Sim.
0: É um aspiradorzinho, a bateriazinha pequena, que você carrega ela e você vai com ele aonde quer com esse aspirador. Não precisa colocar fio, não, bom, isso aí tem muita gente que tem já, não é novidade? Mas aí você praticamente quase não, às vezes nem usa quase a vassoura, né? Às vezes usa pra juntar aí um pouco da poeira e da sujeira e tal, e depois vai com o aspirador pra sugar isso tudo, né? Mas a vassoura, então, ela tinha uma outra crença que eu lembro, que as pessoas saíam, mudavam de residência, de casa, por exemplo, e a vassoura ficava pra trás. A vassoura não levavam. Diziam que ela ficava para trás com os problemas da família. Então carregavam a mudança e a vassoura ficava na antiga residência para não levar os problemas da família junto.
1: Ficava
0: os problemas. Impressionante, né? Um simples objeto da limpeza cercada de tantas superstições, a vassoura, hein, meu caro Pedro?
1: E além disso,
0: contar as piadas, né?
1: É.
0: Quando querem chamar alguém de bruxa, por que não pega uma vassoura e sai por aí?
1: Sai voando por aí.
0: Né, desfilando por aí.
1: E tem também, ô César, tem outra superstição também, desculpa interrompê-lo, que é do sapato virado com a sola pra cima, né?
0: É.
1: E isso aí, vou dizer uma coisa pra você. Essa, até eu, né, eu sigo essa.
0: Sola pra cima.
1: Se tá da sola pra cima, assim, eu coloco pra baixo.
0: É.
1: Não, ou chinelo, se tá virado, não. Coloca certinho ali. Então a gente acaba tendo,
0: internalizando
1: isso, né?
0: Vai varrendo aí, Nath, vai varrendo.

0: fazia, hein, com a vassoura, hein, Serginho?
1: Eu me lembro como fosse hoje, cara. É, tinha uma visita que ela não queria que ficasse muito tempo em casa, ela pegava a vassoura. Ela
0: dizia, pá, hoje é aquela visita chata, vem aí,
1: isso,
0: vem aí.
1: E não saía nunca,
0: aí,
1: né?
0: Aí o que que ela fazia, então?
1: Ela pegava a vassoura, tá? E botava de ponta cabeça, ou seja, com o cabo no chão e a parte de varrer pra cima, né? Pra cima, atrás da porta. Segundo ela, era tradição. Botar ali, logo, logo a visita ia embora. Logo, logo a visita ia embora. É o que ensinaram pra minha mãe, né?
0: Bom dia, Lorini. Qual é que é a história aí, Lorini? Como é que é essa aí?
2: Bom dia, César Luiz. É Lorini Otto, do 24 de Fevereiro. E também tem outra que diz que quando tu não gosta de uma pessoa, tá saindo, tu vai varrendo fora.
0: Vai varrendo fora.
2: Não volta.
0: Não volta mais.
2: Não adiantou nada.
0: Ela fez, mas não adiantou nada. A visita voltou, Nardi, voltou. Não resolveu, então, não resolveu. Fala aí, Salete, tudo bem? Bom dia, dona Salete. Bom dia, bom dia. Fala, meu amigo Arno.
3: Bom
0: dia, Célio. Bom,
3: pois é, como é que mudou a modernidade no mundo, né? Uhum. Antigamente se usava a vassoura para varrer o país. E na Argentina agora já tem a motosserra.
0: A motosserra.
3: E deu resultado.
0: Ah, tão de motosserra já, é. A Argentina já estão de motosserra.
1: Mas eu trouxe um presente para ti.
0: Hein? Um escorpião, rapaz. Escorpião vivo.
1: Vivo.
0: Mas o que eu vou fazer com esse escorpião, homem? Quem que trouxe esse escorpião?
1: O ouvinte nosso achou lá no loteamento Alianças.
0: Aham.
1: É o segundo que ele pegou em casa. Trouxe pra nós, ó.
0: Trouxe pra nós ver o escorpião.
1: Ô, louco!
0: Bom dia.
4: Então tinha um ditado antigamente também sobre a vassoura que falava assim, né? Principalmente aquele gênero que tinha algum problema, algum desafeto, algum desacordo com a sogra, né?
0: O genro. Ele
4: falava assim, minha sogra caiu do céu. Claro, quebrou a vassoura, né?
0: Quebrou a vassoura, caiu do céu. Barbaridade, gente. Mas coitada da sogra. Sempre sobra pra sogra, hein? Agora são 8 horas e 9 minutos, 8 e 9.

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4: É, vamos, né, gente? Vamos, que o dia tá começando. Hora de varrer a casa é agora, né? Hora de varrer a casa é agora. E aqui nós já tertulhando por aqui, né? Tomando aquele mate, meu amigo Chico Marca, com a erva mate tertúlia. E agora tá terminando, viu, Chico? Tá terminando. Tá terminando. Olha, são 8:11, agora 8:11. Vamos mandar um alô pro meu amigo Toco também, na Erva Mate Tertúlia, aí sempre nos ouvindo. Obrigado, povo de Jaborá, obrigado pela companhia. Obrigado também a Salete também, que é faxineira. É, obrigado pela companhia aí. Deixa eu ver aqui. A Salete, por que que não usam essa vassoura para varrer? Varrer Lula e Bolsonaro, os dois, barbaridade, tchê, mas aí já pegou meio, né? Já pegou pro lado político. Ela quer varrer os dois fora, Lula e o Bolsonaro fora aí, é pra varrer os dois. Agora 8:12, Clarice Perondi, tudo bem aí, Clarice? Abraço pra ti. Obrigado pela companhia da Neuza Corezola, também ouvindo o nosso programa. O Carlos, Carlinhos, Carlinho Assemer, como é que tá? Dormiu bem, Carlinho? Tudo certo? 8:12, 8:12 da manhã. 8:12 da manhã.

0: 8h14, agora 8h14 aqui no programa, gente. A hora certinha. 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Diga aí, meu caro Sérgio Prima.
1: O convite trouxe para nós agora há pouco, tu viu, né? O Escorpião tá vivo, tá lá no jornalismo da Rádio Rural. Deixei lá pro Lucas para nós fazer uma matéria especial, botar no site da Rádio Rural, né? Nas redes sociais nossas. Loteamento Aliança, tá? É o segundo que ele captura em poucos dias, tá? Um escorpião, então, que estava dentro do pátio dele. Fica com um alerta, né, César? Ele trouxe mais para que a gente possa fazer uma matéria especial e possa alertar a população, dizendo que esse tipo de bicho tá vivo, tá por aí, tá entrando na sujeira.
0: Pequenininho aí. Bom. Às vezes ele é mais perigoso que uma cobra.
1: E ele tá vivo, tá, César? Ali
0: o pessoal tem muito medo de cobra. Ah, mas esse bichinho aí é terrível, viu?
1: E tanto é que, César, ele falou que foi até na vigilância e coisa e tal, e o pessoal. A alerta que faz a vigilância é que ele só se prolifera no meio da sujeira, César. Você tem muita sujeira. E quem é o bicho que come o escorpião? A raposa, sabia? A raposa, a galinha.
0: Gato também.
1: O gato também, tá entendendo? Então, quem tem esses animais em casa dificilmente vão ter esse problema com o escorpião.
0: Angulista.
1: A angulista é fã do escorpião, né?
0: Meu amigo Sérgio Barbieri, como é que tá aí, Barbieri? Um dos maiores dançadores de fandango de Concórdia. Se nós fizer um concurso entre os maiores dançadores de fandango, entre os cinco maiores dançadores de fandango, tá aí o Sérgio Barbieri, né? E aí, Zé, um abraço pra vocês. Agora são 8h17, 8h17 da manhã. E o despertador de Concórdia, tu sabe quem é o despertador de Concórdia, Sérgio?
1: Não faço ideia.
0: Tu não sabe quem é o despertador de Concórdia?
1: Não, não sei, César. Eu me lembro do Baioneta Madrugada.
0: Não, mas
1: agora... O Nilson Lápis.
0: Era antigamente, né?
1: Era antigamente, agora não sei quem é.
0: O despertador de Concórdia é o Zeca Olme. Zeca Olme.
1: Sério?
0: Acorda 4h30, 4h15.
1: Mas sabe quem me despertou hoje? O Canã. Doutor Anacleto Canã.
0: Doutor Anacleto,
1: Eu tava acordando às 5 da manhã, ele mandou um WhatsApp pra mim do evento da PAI, que vai ter um evento da PAI, né? Serginho, se puder divulgar. Pô, 5 da manhã. Ia ser despertador também, viu?
0: O Zeca Homem é o despertador. Acorda 4h30. O apelido dele é o despertador de Concórdia. Olha. 4h30.
2: Fiquei sozinho.
0: Meu Deus. 4h30, diz que acorda, faz um chimarrão pra Dona Marília, faz um café pra Dona Marília, leva na cama.
2: Fiquei sozinho.
0: 5 e pouquinho ele se ajeita, se perfuma, vai no banheiro, se ajeita,
2: fiquei sozinho.
0: Aí a higiene. E aí, 5h15, 5h30, já chega no escritório pra começar a trabalhar.
1: Não, tão cedo assim?
0: Cedinho assim, mais cedo que você, hein, Sérgio?
1: Mais cedo,
0: O Zeca Homem é o despertador de Concórdia, viu? Aí ele.

0: Farel Show. Diga.
1: Ô, Serginho, é do...
0: Bom dia.
1: Tempo do barulhento da madrugada.
0: Hã? Serginho quem?
1: O Serginho é do tempo do barulhento da madrugada.
2: Eu sou.
0: Sim.
2: Eu, César.
0: O meu amigo Teixeirinha também, meu repórter Teixeirinha também.
3: Bom dia, César.
0: Meu repórter Mercosul.
3: Tô aqui observando aqui em Jaraguá, Jaguarão na fronteira do Rio Grande do Sul ainda. E o tempo continua. Aqui o tempo mesmo, inverno. 18 graus positivo hoje, esquentou um pouco, promete chuva. E eu prometo que uma hora eu saio daqui. Eu prometo também que uma hora eu vou pro meu destino de descarga, né? Deve ser essa semana, se Deus quiser. Aquele abraço a todos e uma ótima terça-feira.
0: Interessante,
2: o Teixeirinha conta a vida dele, a história do caminhão. Tu vê o quanto ele demora pra fazer uma carga, pra descarregar, pra pegar uma nota.
0: Aí que tal, pra ver a paciência.
2: Exato.
0: Quanto demora pra tirar uma nota, quanto demora pra passar na fiscalização.
2: Isso, certo.
0: Tem que ter paciência pra ser caminhoneiro, pra ser motorista
2: exatamente,
0: também, né?
2: Exatamente.
0: Olha a música aí, ó.

0: em despertador, o vereador César Filho diz que o despertador dele é o Pingo da Andermack. Que todo dia acorda ele com uma mensagem de otimismo. Vamos, vamos, vamos, né, Pingo? Isso aí. Então, Pingo, um abraço pra ti também aí, diz que é o despertador do vereador César Filho, é o Pingo. Né? 5:30 da manhã. E vamos lá, vamos lá, vamos lá, o Pingo. Agora 8:21, 8:21, 8:21. O dia não precisa mais nem galo, né? Tem vários despertadores aí na cidade, então. Ô, tudo certo aí, bom dia, bom dia, bom dia. Meu amigo Almir Bonelli, bom dia. Clarice Perondi, bom dia.
1: Bom dia.
0: Bom dia, bom dia, bom dia, quem mais? Opa, bom dia também aqui para o Fernandão. Ô, Fernando, vai um abraço. Deixa eu ver aqui, vai... Vai um abraço pro homem das estruturas metálicas também aí, né? O homem que mexe com as estruturas metálicas, meu amigo Urbanski. Como é que tá, Urbanski?

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0: Frei Curioso da paróquia, Frei Xandão, bom dia!
1: Bom dia, amigo! Bom dia, irmão! Bom dia, Concórdia! Bom dia, César Luiz e amigos e amigas da Rádio Rural. Esse grupo de comunicação em Concórdia presente há vários anos. E um abraço especial para todos os amigos e amigas rádio ouvintes. A você que agora está acordando nesta terça-feira de manhã. A você que toma o seu café com um pãozinho, com queijo, com salame ou com margarina. Bom dia! Na sua Rádio Rural, ele, Frei Xandão, que todas as terças e quintas-feiras marca presença na programação Nota 10 desta emissora. Nesta terça-feira, 4 de agosto, mês das vocações. Ontem foi dia do padre. Olha, eu que nem sou padre, ganhei um monte de parabéns. Mas se Deus quiser, no ano que vem a gente vai ser. É isso aí. Você sabia que você também é um chamado de Deus? Isso mesmo. A vocação primeira que todos nós recebemos é a vocação à vida. Todos nós nascemos no seio de nossas famílias. Alguns depois seguem sua vocação profissional, né? Os médicos, enfermeiras, profissionais, todas as profissões, também, por que não dizer, são vocações. E você sente-se chamado a fazer o quê? Você pode ser chamado também a fazer o bem sem olhar a quem. Seja querido, partilhe o pão com o próximo, partilhe a conversa, partilhe o ouvido, partilhe o abraço. E você que ainda não completou suas figurinhas da

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12: Olha, 8h34, agora 8h34 da manhã, notícias que você precisa saber nesta terça-feira, Sérgio Prima.
13: Milei volta a chamar o presidente Lula de ladrão durante entrevista na televisão argentina.
12: Homem é preso por violência doméstica após ameaçar a companheira e agredir crianças em Tamanduá.
13: Especialistas confirmam que o efeito do El Niño será forte no sul, com previsão de grandes prejuízos, César.
12: Justiça mantém preso homem acusado de manter jovem de 20 anos em cárcere privado em Ouro.
13: Em meio à crise com os Estados Unidos, Brasil pode fechar acordo vantajoso com a Índia.
12: Motorista fica gravemente ferido em acidente envolvendo 4 veículos na BR-282.

0: Em Vargeão,
1: mercado reduz previsão de alta dos juros para 2026. Cupom pode baixar a taxa na próxima reunião.
0: Homem é preso após agredir e ameaçar a ex-companheira durante confusão em Ponte Serrada.
1: Homem fica ferido após ser atropelado por motocicleta no centro de Concórdia.
0: Seca do rio Danúbio provoca falta de energia em vários países da Europa.
1: Brigada Militar apreende 5 bloqueadores de sinal avaliados em mais de 200 mil reais no Rio Grande do Sul.
0: Câmara de Vereadores define homenagem a cidadãos concordienses.
1: 2 homens ficam feridos após serem esfaqueados durante briga em Anitta Garibaldi.
0: Europa enfrenta a quarta onda de calor do verão com mortes e incêndios.
1: Homem é flagrado com maconha pela Polícia Militar de Concórdia.
0: Abordagem da PM, então, acabou sendo flagrado, é?
1: Exatamente.
0: Olha aí, mais um. No esporte, jogos da ACF pela fase de mata-mata da Liga Nacional serão disputados em setembro.
1: Inter continua negociando contratação de centroavante que atua no futebol argentino.
0: Técnico do Grêmio acredita na classificação da equipe para a próxima fase da Copa do Brasil. Aí as principais notícias. Lamir Giotto, tá nos ouvindo aí, Giotto? Um abraço aí ao Lamir Giotto também, obrigado pela companhia. 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

0: 8h40, 8h40, 40 minutos. 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
0: 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Ela fica pensando do que é mesmo que tá falando, Santori? 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
0: Antigamente matavam um porco, botavam num panelão e colocavam soda e faziam aqueles sabão
1: aqueles
0: cortado em pedaço.
1: De sabão, né? Cortadinho, tudo bonitinho.
0: 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Como é que tá aí? Bom dia, dona Adélia. Deus abençoe, tudo de bom. É, aqui no bairro Salete, aí nos ouvindo. O Marcelo Ritter, como é que tá, Marcelo? Tudo certo? Abraço aí pro Marcelo também, Marcelo Ritter, obrigado pela companhia. Vamos à informação aqui de utilidade pública neste momento. Diga, Marlize.
1: Convite para a missa de sétimo dia. Filhos Afonso, Ronei, Edson, Simone, Rosane e Cristiane e demais familiares convidam parentes e amigos para a missa de sétimo dia da mãe, sogra, avó e bisavó Lorena Valérios Inkel, a ser rezada hoje às 19 horas na paróquia Nossa Senhora do Rosário. Neste momento de saudade, a presença, as orações e o carinho de todos serão um grande conforto para nossos corações.
2: Nota de falecimento. A família dos Santos vem a público comunicar o falecimento do pai, sogro, avô, Pedro Ferreira dos Santos, ocorrido hoje aos 72 anos. A família convida a todos para assistir atos de comendação e sepultamento a serem realizados hoje às 10 horas na Igreja Evangélica Deus é Amor, do bairro Bussolaro, onde o corpo está sendo velado. Logo após, seguirá para o cemitério Parque Concórdia. Comunicamos com pesar o falecimento de Pedro Ferreira dos Santos.
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20: gente, 8h54, agora 8h54, como é que tá a movimentação aí pro lado de fora aí, gente? Como é que estão as coisas, hein? Como é que está indo aí o dia? Como é que estão indo as coisas nesta terça-feira? Semana será cheia pela frente, né? Semana cheia pela frente. Vai um abraço aí aos integrantes do grupo Los Justicieros. Não tem uma americana aí, né, Sonardi, para Los Justicieros que estão nos ouvindo também, acompanhando. Obrigado, Grandão. Grandão. Sabe que o Grandão, nas horas de folga agora, tem outra atividade, Sérgio Prima? Não. Não tá sabendo? Não. Mas, homem do céu, ele tem outra atividade aí, o Rafão, né, nas horas de folga.
21: Ele é teu office boy?
20: É, o Scooby-Doo falou pra nós aí.
22: Manda um abração. É pro Rafão Martini, operador de som aí da rádio. Abração, bom final de semana.
20: É, o Rafão, ele tem uma outra atividade nas horas de folga.
22: Ah, soube que esse Rafão, nas horas de folga, assombra a casa. Socorro, a fantasma.
20: Vocês são terríveis, casal. Vocês são terríveis, né?
21: Quero morrer amigo de
20: o
21: vocês.
20: O Rafão tem uma segunda atividade, então, aí, nas horas de folga. Secretário dele pra fazer o serviço é o Nardi, viu?
21: O Nardi vai junto.
23: Quer saber dos assessores?
20: Ah.
23: Tem o César, o Raul, tem o Cezinha.
20: Você é o imediato, você é o primeiro, assessor. Você é o primeiro.
23: É o primeiro da lista.
20: Agora 8h56, gente, 8h56. Aqui no programa, mandar um alô aí o pessoal das farmácias do trabalhador, né, dona Letícia? 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Alô, meus amigos, nos justicieiros.

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1: Olha, um abraço ao meu amigo Eliseu Ribeiro, popular negão aí do postinho de lavação, né, Ribeiro? Um abraço, meu irmão, tudo certo aí? Bom dia, postinho de lavação aí do Eliseu Ribeiro, do negão, ali perto de quem? Ali perto da Agrolu, agropecuária. Pra quem vem do centro, um pouquinho antes aí da Agrolua, tem o meu amigo Eliseu Ribeiro na lavação. Tu tá onde, Ribeiro? É, César, eu perdi minha carteira com documentos, cartão, CNH, da Rural até a rua 29 de julho. Até a 29. É, como é que é o seu nome aí? Tá aqui, Preto Cati, é isso? Vamos ver aí o nome certinho, que daí fica mais fácil aí, pra ver se alguém encontrou essa carteira com documentos, então, né? É, carteira com documentos que foi perdida, que foi extraviada. É, 8:59, quem tem aniversariante vai mandando logo pra nós aí, viu? Quem tem aniversariante vai mandando logo pra nós aí. Milei, presidente argentino, volta a chamar Lula de ladrão durante entrevista na televisão argentina. Homem é preso por violência doméstica.

0: e não absorve toda a água. E daqui a pouco fazer um trabalho aí com mais tempo aí, o pessoal da infraestrutura, e dar uma passada geral nessas bocas de lobo e bueiros aí para ver aquelas que precisariam ser trocadas e tal, aquelas bocas de lobo que não vencem quando dá uma aguaceira, para se prevenir, porque diz que o El Niño realmente vem forte a partir do mês que vem, meio de setembro, viu, Sérgio Prima?
1: E há uma preocupação muito grande, César, no norte do país, tá? Vai faltar água lá para Amazonas, os rios
0: lá
1: da Amazonas.
0: Lá vai faltar água.
1: Vai faltar, pode secar o rio das Amazonas, tá? Muitos rios podem secar no Amazonas por falta de água, César. Aqui é muita água e lá é pouca água. É o efeito do El Niño. César, na Europa, o rio Danúbio, que cruza praticamente toda a Europa e abastece várias cidades na

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0: 9-7, a hora certinha, 9:07, minha gente. Olha aí, daqui a pouquinho vamos falar aí da eletrônica, daqui a pouquinho aí da Milmac, já aí da Milmac, né? É, daqui a pouquinho vamos falar aí com o Vanderlei, o pessoal da Milmac aí no Santa Cruz, participando com a gente aí daqui a pouco. Vamos ver aqui, dá uma olhada aqui nos aniversariantes. O Ivonete, Maçom Amadei, de São Cristóvão. Quero homenagear meu pai, o Hélio Maçom, de Jaborá, César Luiz. Alô, seu Hélio Maçom, município de Jaborá, bom dia. César Luiz, Eval Delírio Maia dos Santos, eu que perdi CNH. Da Rádio Rural até a 29, o Valderírio Maia dos Santos. Se alguém encontrou essa CNH, faz contato comigo aí que eu dou o telefone aí do seu Valderírio. Diga, Cleci.
1: Bom dia, César Luiz, tudo bem? É Cleci Hartmann, de Arrabutã. Eu gostaria de homenagear a minha nora, que ela está fazendo aniversário hoje, e dizer para ela que é a sogra dela, que eu gostaria que ela tivesse muitos, muitos anos de vida. E que Deus o proteja, que sempre, sempre tem saúde, com paz e alegria.
0: Valeu. Bitão, tudo bem, Bitão? Como é que tá aí, Marco Anzilago? Tá na sintonia do programa, Marco? César Luiz, terça-feira abençoada hoje, dia de fazer uma feijoada aqui em casa. Uma feijoada. Não me fale uma coisa dessas aí, uma feijoada, hein? Olha aí, meus amigos, pessoal aí do Mauro, como é que estão aí, tudo certo? Maquetrio aí, minha gente de Deus, aí no salão do Mauro, né? Então, cada um levou um quilo de erva mate, o Mauro hoje ganhou um quilo de erva mate, cada um tá servindo um chimarrão ali pra turma, então, Mauro cabeleireiro, quem quer um pão colonial, o Mauro tem uma meta de vender 180 pães por semana, senão o alemão abandona ele, né? Então, vai lá, ajuda o Mauro, vai comprar o pão caseiro, mas é um pão maravilhoso aí, né? Valeu, Mauro. Deixa eu ver aqui, fala Douglas Filber, que estão fazendo aí? Um torresmo, meu amigo, Deus o livre, nessas horas já fazendo um torresminho. Vai um abraço aí também, o meu amigo que tá na companhia do programa aqui, o Denilson, tudo bem, meu amigo? Obrigado pela companhia, Denilson. Vamos ver quem mais tá com a gente aqui no programa, quem mais tá com a gente. Vai um abraço aí pro o Luizão, tá aí no Mauro também, Luizão. O Tonudo tá aí cortando o cabelo de novo. Ai, homem do céu, de novo cortando o cabelo. Diga aí, meu caro Sérgio Prima.
2: Hoje de aniversário, César, completando mais um ano de vida, né? A Juliane Virzius, né? Que hoje tá de aniversário, parabéns pra Ju. Também pra Liane Sesco, Leonardo Forner, a Mariângela de Abril também completando mais um ano de vida. Nosso colega jornalista aí, o Sandro Devens, né? Da TV Concórdia, também hoje de aniversário, parabéns pra ele. Jane Fassbinder, felicidades pra ela. Jair Victor Morsch, também de aniversário. O William Lima, também de aniversário. A Andriza Luana, beijo pra ela, felicidades. E também pro Sérgio Domingos Radim, hoje de aniversário, né? Completando aí mais um ano de vida. Também Rafael Kritzmann, hoje de aniversário. A Moni Mikaelsen, também de aniversário. A Anete Batistella, são os aniversariantes da minha lista de hoje. Parabéns a todos, muitas felicidades.

0: Recado aí para concorrer então hoje aqui a um combo de cervejas para a festa de Planalto no próximo domingo, com os atuais. 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Ou você pode concorrer aqui também a dois refletores, né? Estamos sorteando aqui no programa, ó, 914. 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Aquele refletorzinho de 100 watts para você iluminar aí parte interna da tua casa, um salão de festas. 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Hoje vamos sortear aqui dois refletores para quem tem interesse. Vai mandando aí no 3030-9370. E tenho também um combo, então, lá para Planalto. Agora 9:15.
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12: Olha aí, 9h21, agora 9h21. O ouvinte me mandou uma filmagem aqui da barragem lá em cima. César, você falou há pouco aí das, bocas de lobo. A ouvinte está se referindo que tem bastante galho, bastante árvore dentro da barragem, né? É, foram lá na trilha, lá em cima, caminhar, visitamos a barragem. César, olha o vídeo. Os troncos de árvore inteiras que estão ali na boca da saída da barragem precisariam ser retirados, talvez, para não entupir. É um comentário da ouvinte aqui, né? Pessoal da Defesa Civil, não sei se o pessoal tem acompanhado ali, se tem como dar uma olhada, se é preciso, se é necessário limpar ou não lá em cima, então, a barragem de contenção aqui de Concórdia, né? Ok, agora 9h22. Tá de volta aqui o repórter Serginho Prima. Qual é a informação, Sérgio?
15: Pois é, César. Um dos destaques que eu vou trazer nesse momento para os amigos que estão nos acompanhando aqui, né, no repórter policial, César, é: mulher morre e homem fica ferido em colisão entre moto e caminhão na BR-282. E o motorista do caminhão não parou lá em Ponta Serrada, César. Que loucura, hein? Olha, uma mulher morreu e um homem ficou ferido após um acidente envolvendo uma motocicleta e um caminhão na noite da segunda-feira, dia 3, na BR-282, em Ponta Serrada e Varjão. O corpo de bombeiros foi acionado por volta das 7 horas da noite e encontrou as duas vítimas que estavam na motocicleta. O condutor, um homem maior de idade, estava consciente e orientado e apresentava apenas pequenas escoriações. Ele foi encaminhado ao Hospital Santa Luzia para avaliação médica. Já a passageira, também maior de idade, apresentava ausência de sinais vitais e lesões incompatíveis com a vida. O óbito foi constatado no local. Conforme os bombeiros, o acidente envolveu uma colisão traseira. O caminhão não foi localizado após o acidente e o motorista teria deixado o local antes da chegada das equipes de socorro. A ocorrência ficou aos cuidados da Polícia Rodoviária Federal e, posteriormente, da Polícia Científica. As circunstâncias do acidente serão investigadas. E ontem à noite, um susto no loteamento Colibri, César. Tal do botijão de gás é perigoso, viu, Nardi? Você que gosta de utilizar o botijão de gás aí para fazer comida no disco, né? Toma cuidado que ele fica muito próximo, né? Não foi esse caso, né? Mas é muito parecido com isso. Especialmente quem tem dentro de casa, né? Os bombeiros voluntários de Concórdia foram acionados na noite dessa segunda-feira, por volta às 10 horas, para atender então uma ocorrência de vazamento de gás na rua Araras, no bairro Colibri. Moradores solicitaram ajuda após perceberem um botijão de gás apresentando vazamento. Quando a guarnição chegou ao local, encontrou o botijão do lado de fora da residência, com vazamento e chamas. Os bombeiros realizaram a contenção da situação, removendo o regulador da pressão e utilizando então um pano para extinguir as chamas. A ocorrência foi controlada pelos bombeiros voluntários de Concórdia e não houve registro de vítimas, mas o susto foi grande, segundo os moradores. 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
12: Olha, 9:25. Fala, dia, dona Jace Gugel, diga aí, vamos viajar.
16: Bom dia, César Luiz. Tudo bem?
12: Tudo bem?
16: César Luiz, a Jace Gugel de Linha Sertão. Gostaria de colocar o aniversário, né? Que hoje é o Dia dos Padres. Então, assim,
12: não foi ontem,
16: que
12: não?
16: Deus abençoe todos os padres, né? Que dê cada vez mais luz para eles, que o Divino Espírito Santo, né? Nos mostra o caminho certo, né? Que estão seguindo nessa vocação, né?
12: Valeu, dona Jace Gugel. Diga aí, Kovaski.
17: Bom dia, César Luiz, é o Ari Kovaski. Participar do sorteio dos refletores, beleza?
12: Sorteio dos refletores, tio Kovaski, beleza. Tem mais informação do serviço aí, Marlise? Mais prestação do serviço, manda.
18: Temos sim, uma nota de falecimento. 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Nossos sentimentos à família enlutada.
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0: 9h27. Agora 9h27. 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

participando aí, sorteio de 2 refletores para você colocar na tua casa, sítio, aonde você quiser, né? Sorteio de 2 refletores. Aí um abraço aí, ó. E aí, seu Valdir Schiavini, como é que o senhor tá aí em Santo Antônio? E o Jânio, Jânio Schiavini, tá me ouvindo, Jânio? Um abraço aí pro Jânio, que encontrei no final de semana também. Abração aí, Jânio Schiavini. 9:32 aqui no programa, 9:32. 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

0: Nardi, pra hoje, Nardi, o que que a gente pode inventar de bom aí na comida, no almoço, hein?
1: Olha, hoje é dia daquele risotinho.
0: Ah, um risotinho.
1: O risoto da terça-feira.
0: Tu usa o franguinho mais o coloninho, o colonial, tu usa um frango normal pra fazer o risoto.
1: É, com a carne mais fibrosa, mais firme, né?
0: Mais firme?
1: Isso.
0: E a sobrecoxa normal aí não dá pra fazer também?
1: É, mas ela acaba se desfiando muito, né? Tem que ter muito cuidado, porque você acaba botando pra cozinhar a carne adiantado antes do arroz, né? Porque o arroz com meia hora, no risoto já tá pronto, mas a carne você tem uma hora ali pra corar bem, passar bem, aquela história toda. E aí você acaba desmanchando a coxinha. Então é bom pegar uma parte da costela, aquela parte de carne mais branca, uma ponta de peito picadinha, daí pode ser sem osso. Um risoto sem osso também fica muito bom.

0: única coisa que hoje não dá pra repetir é carne de porco com mandioca, né?
1: Não.
0: Não, chega bom, tem, né? Só uma vez por semana.
1: É. Um abraço aí a turma que comeu a carninha de porco na panela de ferro com a mandioca e um radichon.
0: É.
1: Um radichon lá dos meus amigos da hidroponia aí, família da Alegrave, um abraço. Alô, Tainã e toda a família aí, bom dia.
0: Só
1: bom
0: daqui
1: dia.
0: 15 dias, de novo.
1: E a turma, olha, se apresentar o mesmo prato hoje, são capazes de comer de novo, porque diz que tava bom, Nath, viu? Tava bom, né, meu amigo Recalcati? Um abraço aí. Esse Recalcati é um cidadão muito prestativo, viu, Nath?
0: Não, serve pra tudo.
1: Ele é prestativo, Recalcati.
0: Dá pra dizer que é quase um marido de aluguel, quer dizer, um homem de aluguel.
1: Vai um alô aí também então pro meu amigo Klaus, o investigador, alô Klaus, o investigador, grande abraço aí Klaus. É, quero mandar um abraço também pro Elivério, tá me ouvindo aí meu amigo Elivério? Obrigado pela companhia aí do seu Elivério. Ô, meu amigo, diga aí, Sérgio, qual é a informação primeiro? Diga.
2: César, chegou uma informação agora pra nós aqui que chamou a atenção. Olha, o GAECO está cumprindo 21 mandados contra facções criminosas em 9 cidades de Santa Catarina, entre elas Piratuba. Facções criminosas também em Piratuba, César.
1: É Piratuba, hein?
2: Que loucura. O GAECO deflagrou, então, nesta terça-feira, dia 4, a segunda fase da operação Desmos, que investiga uma facção criminosa com atuação nas regiões Oeste e Meio-Oeste de Santa Catarina. Ao todo, são cumpridos 20 mandados de busca e apreensão nos municípios de Chapecó, Catanduvas, Xaxim, Erval do Oeste, Piratuba, Joinville, Xanxerê, Caxambu do Sul e Nova Erechim. Segundo o GAECO, os alvos são investigados por suposta participação na estrutura financeira e operacional da organização criminosa. As investigações apontam para uma rede de arrecadação e movimentação de dinheiro que seria utilizada para financiar atividades ilícitas como tráfico de drogas, compra de armas e manutenção de estrutura de facções. Durante a operação, também foi registrada uma prisão em flagrante por porte ilegal de arma de fogo. A operação Desmos é um desdobramento da operação Sodalistas Finis. Os investigados podem responder em tese pelos crimes de organização criminosa, tráfico de drogas, lavagem de dinheiro. Os materiais apreendidos estão sendo todos encaminhados para perícia e análise das equipes responsáveis pelas investigações. Piratuba, então, na rota do GAECO, na manhã de
1: que
2: hoje.
1: Coisa, rapaz, que coisa, Piratuba também na rota do GAECO. Mandar um alô aí pro meu amigo, falar em comida aí, Nath, falar então a costelinha, não, né? Falar pro meu amigo Panaroto aí da Massa Tropeira. Como é que tá aí? Vai ter entrega de Massa Tropeira aí, Jucimar, na próxima quinta-feira aí. Quem quiser fazer encomenda, como é que estão as entregas aí da Massa Tropeira? Abraço aí pro Panaroto. Quem mais tá nos ouvindo aqui também? Vamos ver gente. Vamos ver gente aí, agradecer a sintonia desse pessoal que nos ouve, né? Opa, vai um alô lá pro meu amigo Leonir. Como é que tá aí, Leonir? Leonir e a esposa, super dedicados aí também com o Casa Supermercado aí em Santo Antônio. Abraço aí pro Leonir e a turma aí do Casa Supermercado Santo Antônio. Confira aí, são 9:41, agora 9:41. Quero ver quem mais aqui. Ah, meu amigo, um abraço. Pessoal da Lavanderia Lave Cia, ouvindo o nosso programa aí, obrigado pela audiência aí da Silvana. Pessoal da Vidraçaria Portugal, obrigado pela audiência. Valeu. Opa, Planalto ligado com a gente aqui também. Vai um abraço grande então aí, né? Um abraço grande aí pro William Sega aí no Planalto Agropecuária Ciagro. Às 9:42, o William me disse que no sábado tem pré-festa em Planalto, então, né? No sábado e no domingo a grande festa São Caetano. No sábado, pré-festa, almoço, espeto corrido, carne de ovelha, suíno, gado, salada, 60 pila. Domingo, grande festa, 10 horas missa, 12 horas almoço, 2 da tarde, matinezão, atuais e banda Mercosul. É, um abraço pra vocês aí, 9:42.
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0: 9 horas 47 minutos. É, precisou fazer um frete aí, chame o Nenê. Obrigado, Nenê Fretes, aí pela companhia, Nenê. É, que tipo de caminhão você tem aí, Nenê? Caminhão grande, pequeno, médio? Como é que tá, Nenê? Tudo bem? 9h48, agora 9h48. Chegando a informação aí, meu caro Serginho Priman, qual é a notícia do momento?
1: Homem é preso por violência doméstica após ameaçar companheiro e agredir crianças em Tamanduá.
0: Onde?
1: Em Tamanduá, ontem à noite. Que confusão, César, não é? Foi um rolo só. A polícia teve bastante trabalho nessa ocorrência, aliás, né? A polícia militar então prendeu um homem por violência doméstica na noite desta segunda-feira no distrito Tamanduá. A ocorrência foi registrada após a PM ser acionada por telefone 190. No local, a vítima relatou aos policiais que o companheiro chegou à residência em visível estado de embriaguez e passou a agir de forma agressiva. Conforme relato, o homem teria agredido duas crianças sem provocar lesões aparentes. Bom, na sequência, ainda segundo a vítima, o autor teria feito ameaças de morte contra ela e assegurado pelo pescoço. A mulher conseguiu se desvencilhar e buscou abrigo em uma residência vizinha, de onde acionou a polícia militar, então, através do 190, através do cupom. A vítima apresentava lesões no braço, no pescoço e manifestou interesse em solicitar medidas protetivas de urgência. As partes foram encaminhadas ao Hospital São Francisco para atendimento. Posteriormente, o homem foi conduzido ao hospital pela polícia, na delegacia de polícia. O hospital foi para a delegacia de polícia, né? Onde permaneceu à disposição das autoridades policiais para as providências legais cabíveis, conforme prevê Lei Maria da Penha. 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E são uns queridos, gente. Eles atendem você com muito carinho, especialmente as pessoas mais velhas, né? 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Doutora Erasmo Lima Filha e doutora Renata Moura. 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
0: É 9:51, agora 9:51, gente, a hora certa, olha aí, 9:51 aqui no programa, 10:30, Padre Ezequiel.

0: da Espig. Um abraço para vocês aí também da Espig Refrigeração, né? Um abraço aí, a turma bacana aí que faz um trabalho bem legal aí, né? Da Espig, o Gilberto, pessoal que nos ouve, obrigado pela companhia. 954, agora 954. Deixa me ver aqui. Deixa eu mandar um alôzão aí também, o pessoal que tá com a gente, né? Onde é que tá chegando aí? Itapetinga, São Paulo. Bate. Chegando aí os pré-moldados da SGA Sganzerla, então, hein? 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Abraço aí, Rodrigo, Itacir, lá em Itapetinga, São Paulo. Agora 9:55 da manhã. Vamos que vamos aqui, minha gente. Mandar um alô aí também pro município da Vargem Bonita. É, um abraço grande aí, pessoal da Vargem Bonita. Alô, meu amigo Correia. Alô, Correia aí na Vargem Bonita. Abraço. É um alô também pro meu amigo Jairo Casara, ex-prefeito. Vai um alô também a Catanduvas. Obrigado pela companhia de vocês. 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Diga aí, meu caro Serginho Prima.
1: Que loucura chega a algumas pessoas nesse país por causa de política, né, César? Olha só, um grupo que planejava ataques a autoridades é alvo de operação. Tá aqui na CNN, tá? Na TV, no Break News. A matéria foi publicada agora, às 8:30 da manhã, César, não faz muito tempo. Policiais civis do Distrito Federal, em parceria com o Ministério da Justiça, realizaram nesta terça-feira, hoje, portanto, a Operação Rede Interrompida contra um grupo que planejava ataques a autoridades no Brasil, incluindo colocar explosivos no prédio que seria realizado o debate presidencial durante as eleições no Brasil. São cumpridos 8 mandados de busca e apreensão em 5 estados: São Paulo, Pernambuco, Paraná, Rio Grande do Sul e Santa Catarina. A investigação é da Divisão de Combate e Prevenção ao Extremismo do Distrito Federal, com o apoio do Laboratório Cibernético do Ministério da Justiça. César, o Ministério da Justiça enviou um comunicado à imprensa, a CNN colocou esse comunicado, dizendo que haverá uma coletiva de imprensa ainda no final da manhã desta terça-feira para dar mais detalhes sobre esta operação, César.
0: É. O pessoal até nos cobrou hoje também sobre a tal da cloroquina. Não vão falar da cloroquina. Claro que não, né? Porque não é possível que a imprensa do mundo inteiro não tenha nenhuma informação verídica sobre o assunto. Não tem como falar, né? Não tem nada que comprove, né? Então não existe como falar, né, seu Sérgio Prima? É matéria que a gente só fala quando cita fontes.
1: Exato.
0: Como o caso agora, você falou dessa matéria, dessa investigação aí.
1: Tá na CNN.
0: A gente cita que está, então, matéria na CNN, para quem quiser conferir. São 9:59.
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0: Olha, 10h04 da manhã, o Serginho tem mais informação aqui no programa, tem mais notícia aqui no programa. O Serginho Prima tem mais informação chegando aí pra nós. Qual é a notícia, Sérgio?
1: Homem é flagrado com maconha durante a abordagem da PM. Um homem foi flagrado em posse de aproximadamente 5 gramas de maconha na noite desta segunda-feira durante uma abordagem da Polícia Militar lá no bairro da Gruta, César, aqui em Concorde. No Fórum PM, uma guarnição realizava patrulhamento pela região quando abordou dois homens que estavam em atitude suspeita. Durante a busca pessoal, os policiais localizaram a droga com um dos abordados. A maconha, César, ela foi apreendida e a Polícia Militar realizou os procedimentos administrativos previstos na legislação estadual, incluindo aquele registro de boletim de ocorrência, lavatura de auto de infração administrativo. Aquela lei, César, cobra multa para quem tá com entorpecentes, que é um salário mínimo, César, tá? Lei estadual número 18.987/2024. Após a adoção dos procedimentos legais, os envolvidos, eles foram liberados, informou a Polícia Militar. 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
1: Acionar aqui o meu amigo repórter aqui também, né? Vamos acionando aqui, vamos ver se consigo acionar aqui. Parece que deu um acidente grave na subida do bairro Santa Cruz, né? Subida aí do bairro Santa Cruz. Já estamos tentando aí um contato para saber mais informações sobre este acidente, então, hein? Sobre este acidente aí no bairro Santa Cruz, subida para o ali próximo ao posto Perizolo, ali naquela curva ali próximo ao posto Perizolo, teria dado um acidente aí com gravidade agora há pouco. 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Queda de moto?
0: Os bombeiros nos passaram agora, 9:31 da manhã, foi agora há pouco, né? Na rua Senador Tílio Fontana, seria uma queda de moto, né? Na Senadora Tílio Fontana, César.
1: Seria uma queda de moto, verificar aí.
0: Os bombeiros estão passando aqui pra mim, né?
1: O ouvinte passando pelo local lá. Ô, meu amigo João do Galo, atende aí, João do Galo.

0: pode passar mais informações para nós sobre esta teu corrido aí no bairro, então, aí, né? Aí no bairro, o que houve aí, João do Galo? Aí no bairro Santa Cruz, hein, João do Galo? Hã? Opa!
1: Um acidente grave aqui no posto Pirizolo, ali no Petrópolis, com uma moto, que deve perceber que tá o trânsito parado ali, só comunicar para vocês aí, que o acidente foi bem grave.
0: Tá ok, acidente grave, então, com moto, aí próximo ao Pirizolo, então, posto Pirizolo. Obrigado, João do Galo, aí, meu amigo João Sadi Excel, homem que faz reforma em túmulos, em capelas, aí, pela região, né? Abraço aí também o pessoal da Barra Fria que tá me chamando aqui, valeu. A Neuci, o Antônio, Reginato, na Barra Fria. 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Agora 10:09, meu amigo Nini, tudo certo aí, Nini Zoletti? Me contaram que o Nini Zoletti, Serginho Prima, era vocalista do Relicário Brás, tu sabia dessa aí?
2: Não, não sabia.
0: Vocalista.
2: Sério?
0: Por isso que a Marlise se engatou nele, né?
2: Bárbara, ela deve ter cantado no ouvido dela.
0: Hã?
2: Deve ter cantado no ouvido dela, né? O Nini
0: agora
2: deve ter cantado, ó.
0: Por que é que a Marlise se engatou no Nini Zoletti?
2: Puxa, eu não
0: era
2: sabia
0: um
2: disso.
0: Era um baita, viu, Nardi, de um vocalista do Relicário Brás. Tu sabia, Nardi?
2: Tu sabia, Nardi?
0: Do, mas claro. Do Relicário. Relicário era um grupo muito bom.
2: Muito famoso.
3: Vocês não me deixam explicar,
0: Explica. Então, quem foi Nini Zoletti aí pra nós?
3: Um dos principais.
0: Marido da Marlise, aqui, recepcionista da rádio aqui. Explica pra nós, Nath.
3: Relicário, Brasco.
0: Qual é a música que ele tem gravada aí?
3: Nenhuma.
0: Nenhuma?
3: Nenhuma. Ele foi vocalista. Isso quer dizer que ele cantava nos bailes, não que ele gravou disco com o Relicário.
0: Ah, bom, o vocalista não é o que grava, não é o que canta?
3: Não, porque depois.
0: O vocalista faz o quê então?
3: Olha, ele só canta. E o Relicário canta.
0: Tem uma do Relicário aí, pelo menos parecida, pra ver se.
3: Não,
0: vê se tu acha uma aí.
3: Eu tenho.
0: Relicário Brás. Isso foi um grupo, viu? Isso foi um grupo no passado aí, gente.
3: I Star the Joy.
0: Olha aí, ó, por que a Marlise se apaixonou.
3: Inclusive, com direito.
0: Por que ela se engatou no Nini?

0: música tocada no Relicário Brás. Bom, era o vocalista de uma banda que só tocava, não cantava, então.
1: Então tu vê, tava no Relicário o cara do grupo Minuano. Depois entrou. Quem? Ao Ramon. Daí foi o Ramon. Depois, então, veio a vez do Mini.
0: O Dedão não era também?
1: Não, o Dedão era outra banda.
0: Outra banda?
1: O
0: Hélio Rigotti.
1: O Hélio Rigotti é o dono de tudo.
0: Era o maestro.
1: Era o maestro,
0: o tecladista. Saudoso Hélio Rigotti era o maestro.
1: E então, o irmão dele na guitarra. E o Jonas no baixo. E o Índio na bateria. E o Nardi só assistindo.

0: Esse era o cantor Nini do Relicário, né? Tá aí. Cantava bem o Nini, hein? Agora, 10 horas e 13 minutos, 10 e 13. Doutor Fernando. Doutor Fernando, cadê você, doutor Fernando? 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Doutor Fernando, como é que tá, doutor?
1: Fala, César Luiz.
0: Tudo bem?
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0: 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Eu sou o Ivo Crepes, César Luiz, Alto Bela Vista. É, tudo bem? Dirceu Rizelo também era baterista do Relicário Brás.
2: E também dos Montanari no começo.
0: Mas o Rizelo era pau pra toda a obra, então? Mas, era no violão, era na... Só não foi gaiteiro?
2: Eu acho que ele só não carregou caixa porque machucava as mãos.
0: Mandar um alô aí pra dona Nelci e o meu amigo Antônio Reginato. Então aí, estão ouvindo a gente na Barra Fria. Obrigado aí pela audiência, pela companhia de vocês também, né? Valeu. Joãozinho, como é que tá aí? 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
12: Olha, são 10:20, são 10:20. Tudo bem aí, Savenhago?
13: Tudo bem.
12: Tranquilo? Savenhago, homem da Choperia Colônia, o homem do Chope Colônia.
13: Isso aí.
12: Tu atende com um barril de chope também ou só lá na Choperia, Savenhago?
13: Não, atendo com barril já há uns 20 anos já.
12: É. Savenhago, ontem foi fazer um torresminho, né, Savenhago?
13: Foi. Ontem foi. Ah, nós temos um pouquinho de tudo, né?
12: Uhum.
13: Temos roça, matemos porco, atendemos com chope.
12: Uhum. É um pouco de tudo, essa, né?
13: Sim.
12: Venda de pipoca.
13: Pipoca.
12: Uhum. Pipoca fininha.
13: É.
12: Aquela pipoca bem fininha. Quem é que gosta daquela pipoca fininha? Quanto tá o quilo da pipoca fininha?
13: Ah, eu tenho tudo nos litrão, né?
12: Uhum.
13: Eu vendo a 30 pila o litrão.
12: O litrão?
13: É.
12: Dá 2 quilos, mais ou menos.
13: É. Pega
12: fica ali. Mais até, eu acho. 2 quilos. É, isso é barato, gente, né? Aquela pipoca bem fininha. Tem uns 10 litrão ainda pra vender?
13: Tem mais.
12: Tem mais? Então, se alguém quiser aí, me chama que eu passo o contato do Savanhago pra comprar aquela pipoca bem fininha, aquela boa, né? É, o Savanhago é caprichoso na pipoca. Valeu, Savanhago. Obrigado pela visita aí, Savanhago.
13: Obrigado.
12: Agora 10h22, daqui a pouco tem o padre. Padre, daqui a pouquinho, né? Daqui a pouquinho, vamos trazer o padre aqui com a mensagem de hoje aqui no programa. É, daqui a pouquinho tem o padre aí. Obrigado pela companhia também, o pessoal que está com a gente, acompanhando o programa aí, meus amigos no a Jaine Venturim. 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

0: 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Xarope Mel Prop. 10h31, agora 10h31, quem tá chegando, hein? Quem tá chegando? Padre Ezequiel Del Pozo.
1: Olá, meu caro e minha cara ouvinte, estamos juntos para mais este momento de reflexão. Que a graça de Deus seja a força que nos faz caminhar, que nos motiva a buscarmos sempre o melhor todos os dias. Você que escuta possa divulgar a outros este momento. Aquilo que nos faz bem podemos indicar a outros. Gostaria de falar sobre a ciência e a fé. A ciência pode proporcionar um sentido diferente para a vida do que a fé? Uma pequena história nos ajuda a pensar nisso. Certa vez perguntaram a Albert Einstein se achava possível que tudo pudesse ser explicado cientificamente. Ele respondeu sim, mas não teria sentido nenhum. E explicou a sua resposta. Se você quiser expressar a quinta sinfonia de Beethoven em sinais matemáticos, como curvas de pressão do ar sobre o tímpano, isto é possível. Mas não será a quinta sinfonia de Beethoven. Através dessa resposta, percebemos que a fé não se refere àquilo que se pode provar cientificamente. Ela interpreta antes os conhecimentos científicos e os coloca num âmbito maior. Aquilo que pode ser provado cientificamente é importante para a nossa vida, para a explicação da criação, para a pesquisa com a qual podemos melhorar a nossa vida. Mas os conhecimentos científicos não interpretam a nossa vida. Não respondem às perguntas últimas, que são as mesmas há milênios. De onde venho? Para onde vou? Quem sou? Afinal, para que existo? Para essas perguntas, a ciência não tem a resposta. Ela consegue, no máximo, esclarecer alguma coisa sobre o funcionamento da psique e cérebro humanos. Pode dizer algo sobre a origem do mundo e sobre a evolução, mas não consegue tornar-nos plausível quem é a causa primeira de tudo. A ciência pode nos explicar o mundo, mas não pode proporcionar-nos nenhum sentido. E sem sentido nós não conseguimos viver. Nós precisamos confiar em algo que dê realmente sentido à nossa vida. Também no campo interhumano, sabemos que devemos acreditar naquilo em que nos fiamos. Eu preciso acreditar no amor da outra pessoa na qual gostaria de confiar. Este amor não é possível demonstrá-lo cientificamente. Ele é uma força que nos move no mais profundo de nosso ser. Podemos, inclusive, observar e pesquisar no cérebro suas ações e reações sobre nossa psique. Nem a beleza conseguimos provar. O amor é um ato pessoal, assim como a fé. Não é possível explicá-lo de modo puramente científico. Por isso, caro ouvinte, ciência e fé, de certa forma, andam de mãos dadas. E a Igreja sempre disse isso. Tem pessoas que confiam muito na ciência, isso é importante, mas a ciência pode tornar a vida muito fria, sem sabor e sem gosto, porque, afinal, compreendi tudo e explico tudo. Há um mistério que precisa ser acolhido pela fé, pela confiança. Há um amor que, de certa forma, nos enlaça e nós não provamos cientificamente, mas precisamos acolher como realidade de mistério e de fé. Um forte abraço para você, Deus te abençoe e te guarde, abençoe a tua família e o teu trabalho. Em nome do Pai, do Filho e do Espírito Santo. Amém.
0: 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Vamos que vamos, né? Vamos que vamos, que aqui temos pressa, minha gente, que o tempo passa, o tempo voa. 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
0: 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Olha, 10h40, chegando aqui a participação da Simoninha.
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12: Olha, 10h47, agora 10h47 aqui no programa. Vamos, gente. Olha aí, vamos apressar o almoço. Vamos se destrinchar aí, né? Se esmiciar, porque esmicia aí, porque já são 11h, hein? 11h. Vamos que vamos, então. 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Agora 10:49, Serginho.
13: Uma pessoa ficou ferida após uma colisão envolvendo um GM Corsa e um GM Celta na SC-154, nas proximidades da entrada de linha Aurora. O acidente mobilizou equipes de atendimento nesta segunda-feira. Na chegada ao local, os socorristas encontraram o condutor do Corsa ainda dentro do veículo. Ele foi imobilizado pela equipe e posteriormente encaminhado ao Hospital Oswaldo Cruz para avaliação médica. O motorista do GM Celta estava caminhando pelo local e não precisou de atendimento, hein? Ele assinou o termo de recurso de atendimento médico. Ele assinou o termo de recusa, né? De atendimento médico. Após os procedimentos realizados pela equipe de socorro, a cena do acidente ficou a cargo, então, da Polícia Rodoviária Estadual, posto de Santo Antônio. 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
12: 9 minutos agora para as 11 horas, 9 para as 11, Franca Relojaria Ótica, vai lá comprar o teu relógio Oriente, chegou uma nova quantidade daquele relógio que aguenta a batida, aguenta a pancada. 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
12: 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É, vamos que vamos aqui, né, meu amigo, minha amiga aí ligado com a gente, olha, precisou aí do herbicida Roundup, toda a linha de defensivos, é orientação técnica. Como aplicar o produto? 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Domingão agora, É os atuais em Planalto. Sábado, a pré-festa. Tá valendo aqui um combo de cervejas do Mercado Planalto, lá do seu Tito. Bom dia, Tito. Tá valendo então um combo de cervejas para quem quer ir para Planalto domingo. Sábado tem a pré-festa. Presente do Mercado Planalto para você, 10:53.

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1: Olha aí, 10h56 agora, 10h56 aqui no programa. 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Ao piquete.
2: Bom dia, César, e bom dia, ouvintes da Rádio Rural. 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
6: 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A JBS de Seara está contratando. 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
5: Vamos lá, domingo atuais em Planalto, Mercado Planalto tá doando aí um combo de cerveja hoje aqui no programa, para sorteio aqui um combo de cerveja. Nós temos mais 2 refletores também aí do pessoal da Mil Máquinas aí no Santa Cruz, fabricando tochas de solda, vários tipos, representante Sumig também para a região. Vai lá, fala com o Vanderlei, do ladinho, bem do ladinho ali, né? Bem do ladinho ali do Brueto, né? Bem do ladinho ali do Brueto. O Ana Albrin, do bairro Cristal. Sinto mexe com as bichas da turma aqui, viu? Uma panela aí com a carne em molho, mas que molho bonito. É, tem também aí mais uma batata caramelizada, meu Deus do céu. Isso aí vou te contar, né? Mexe com qualquer um. Ainda mais agora, 11 horas 6 minutos da manhã já, 11:06 da manhã. Meu amigo Loivor Pastore, como é que estava a costelinha suína ontem, meu amigo Loivor Pastore? Tava boa? É, um abraço aí pro Loivor aí na autoescola. Quero mandar um alusão aí também o meu amigo Zanol lá no bairro Santa Cruz, aí na Autopeças. Aí Zanol, tudo bem? Bom dia. Bom dia pro meu amigo Johnny aí na Eletromotores Nela, tudo certo aí, Johnny? Pessoal também ligado com a gente, acompanhando o programa aí na NASA Peças, aí na 153. Família Lodi, abraço pra família Lodi, aí na loja de queijos, entrada no bairro Industriário, abraço aí pra família Lodi. Quero mandar um alô também pra dona Fran Modas, em frente ao hospital, obrigado pela audiência. 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Quem mais tá com a gente aqui? Vamos dar uma olhada, o pessoal da Chapeação MW, pessoal na Chelsea Tecidos na 29 de julho, pessoal do Feno e Pré-Secado Irmãos Galvão, brigadão pela companhia. É, Camila, e na Quitela, tudo bem aí Camila? Bom dia. Bom dia pro meu amigo Pingo, na Pingo Materiais de Construções, obrigado pela audiência. Agora 11:07, aí Zanluque, período chuvoso, né? 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Diga, Sérgio.
6: Olha, um fato inusitado chamou a atenção, tá no G1 aqui de Santa Catarina, César, como uma das principais matérias. Um paciente de 47 anos de idade foi preso em flagrante por racismo e injúria racial após ofender um médico venezuelano e judeu em Caçador, no Oeste Santa Catarina. O homem também declarou que queria ser atendido por um brasileiro, branco e cristão, de acordo com a polícia militar. Inclusive, deu tanta repercussão que a prefeitura de Caçador publicou uma nota de repúdio, prestando solidariedade ao servidor, alvo das ofensas. O caso foi parar na delegacia de polícia e, segundo o delegado, o doutor Diogo Galvão, que fez o flagrante,

0: informou que o paciente aí, preso em flagrante, pelos dois crimes, injúria racial pelas ofensas em razão da religião do médico e racismo pelas ofensas relacionadas à nacionalidade do médico. Funcionários da UPA é que presenciaram as ofensas e foram como testemunhas.
1: O paciente falou o quê? Queria ser atendido,
0: deixa eu pegar a frase bem esperta aqui, ó. Por um médico brasileiro,
1: branco
0: e cristão.
1: Poxa vida. Você lembra, meu amigo Nardi, também aí, ouvintes, quando nós passamos pela Covid aí, pela pandemia, as pessoas diziam, olha, o ser humano vai voltar outro depois da Covid, vai ser um ser humano melhor, com mais entendimento, né? Tem mais diálogo. Parece que voltou pior, né, Sérgio?
0: Pois
1: parece que piorou.
0: Piorou.
1: Parece que o ser humano piorou.
0: Piorou.
1: Tem muita gente que não se entende mais, não respeita mais o outro, tem muita gente que não respeita mais a posição do outro, comentário do outro, não concorda mais com nada. E o pessoal tinha uma esperança que o ser humano pudesse voltar como um ser humano assim mais social, né? Mais sociável, respeitando mais as pessoas. Que nada, rapaz. Vamos ver aqui, minha amiga Roselei, diga aí, guria. Tudo bom?
2: Quero agradecer a todos que estiveram presentes na nossa macaronada com galeto no domingo, né? Foi uma super promoção que nós tivemos aí, a tarde bingo, mas foi um show de bola ali. A gente quer agradecer a todos que fizeram presente com nós ali, se divertiram, almoçaram com nós, fizeram amizades novas ali. A gente quer agradecer muito o povo que estava ali presente, com mais de 550 fichas vendidas. A gente quer agradecer a você, que deu uma força para nós, e os amigos aí da rádio aí. Tem muita gente pra gente agradecer, os da Sadia, do açougue da Sadia, os outros visitantes de fora. A gente teve gente até de Catuípe presente no nosso almoço. A gente quer agradecer a todos que fizeram presença.
1: Olha aí, macarronadas, que foi um sucesso lá no Paulino, então, domingo, mais de 500 fichas vendidas. Um abraço aí, povo de Lajado Paulino. Abração pra vocês aí, bom dia, povo aí do Lajado Paulino. 11 horas mais 10 minutos agora. 11 horas.
3: É a casinha pro cachorro, né? Vale também, né? A intenção é boa, mas só que no começo ele me animou demais.
1: Meu amigo Tafarel Show, né? 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
1: Sérgio.
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5: Baita.
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0: Baita promoção
1: aí do Tafarel Show.
0: Muito bom.
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0: 11:17, agora 11:17, César Luiz manda os parabéns, feliz aniversário para o seu Antônio Reginato. Está de aniversário hoje, meu amigo Reginato. Tava na churrasqueira, então, lá na Barra Fria, que não te enxerguei lá domingo, seu Reginato. Um abraço, seu Antônio Reginato, tudo de bom. 11:17, Sérgio.
2: É tranquilo, César, tranquilo, tranquilo, tranquilo. As operações do GAECO também estão sendo realizadas em outros pontos do estado de Santa Catarina, César. Mas o que chamou a atenção foi a operação feita em Piratuba, César, aqui na nossa região, onde houve, então, busca de materiais para investigações correlacionada ao crime organizado, César. Mas que loucura, hein? Aqui na nossa região. Mas é claro que esta operação tem uma outra operação que também foi feita pelo GAECO hoje, pela parte da manhã. Essa é feita no litoral de Santa Catarina. Mas isso é sobre fraudes, né? Em licitações que não envolvem, então, a nossa região. São duas operações do GAECO aqui em Santa Catarina. Uma sobre facções criminosas que está aqui na região, né? Abrange Xanxerê, Joaçaba, Piratuba, está no meio, município próximo a nós, e a outra de licitação, mas é já no litoral norte de Santa Catarina, César. Portanto, a polícia trabalhando bastante hoje para parte da manhã, né, meu caro César Luiz?
0: É verdade, verdade, verdade, Sérgio Priman. 11:18 agora, 11:18 aqui no programa, 11:18, pessoal trabalhando. Vai um alô aí também, o pessoal que está nos ouvindo aí no Fornari, né? Fornari Usinagem. Como é que tá aí, Fornari? Tudo certo aí, seu Fornari, aí na usinagem? Obrigado pela companhia. Cazon Motos. Ô, meu amigo Cazon, como é que o senhor tá aí, Cazon? Cazon Motos, um abraço pra ti, rapaz. Obrigado pela companhia, pela audiência também aqui no programa. O Del Moral, como é que tá, meu amigo Del Moral? Tudo certo, Del Moral? Abraço pra você, obrigado pela companhia. Vamos em frente, vamos em frente. 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

0: A JBS de Seara está contratando. 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

0: atuais, domingo no Planalto, Mercado Planalto sorteando aí um combo de cerveja aqui no programa, então, para domingo, Mercado Planalto. Mandar um abraço aí pros meus amigos que estão ouvindo o programa. A Elisiane, né, Elisiane? Tudo bem, minha amiga? Homenageando a mamãe Josefa Zamarque. Ô, dona Elisiane, um abraço aí pra dona Josefa. Como é que tá, Josefa? Feliz aniversário, Zefa Zamarque. 11:26, agora 11:26. Quero mandar um alô pro meu amigo, mandar um grande abraço aí ao meu amigo Eugênio Lazzarotto, aí no bairro Industriário. Ô, tio Eugênio, um abraço. Um abraço também aí, Rosa Branca, abraço, obrigado pela companhia, pela audiência. Ô, meu amigo Marildo, aí na PM, tudo bem aí, Marildo? Forte abraço aí, Marildo, agora 11:26, hein, Sérgio Prima?
1: César, acidente do carro e moto hoje pela parte da manhã, César, lá na Senadora Atílio Fontana. A princípio, os bombeiros receberam a informação que era uma queda de moto, né? Chegando do local, era carro e moto mesmo, tá? E a vítima da motocicleta, uma CG, Honda CG 150, placas de Concórdia, teve ferimentos graves, César. Tanto é que já estava no local também, auxiliando no atendimento, a unidade avançada do SAMU, que conduziu a vítima, devido à gravidade dos ferimentos, ao Hospital São Francisco. Eu só fiquei numa dúvida, eu tô tentando descobrir bem certo com os bombeiros a idade, porque disseram que o motociclista que estava nessa moto aí, que foi levado ao hospital em estado grave, tinha 75 anos de idade, César. Seria um senhor de 75 anos de idade. E o motorista que estava na estrada, Fiat Strada, também com placas de Concórdia, um homem de 62 anos de idade, esse nada sofreu, não precisou ser conduzido ao hospital. Então tivemos uma vítima aí com ferimentos graves nesse acidente que aconteceu aí na rua Senadora Tino Fontana, na subida que dá acesso ao bairro Santa Cruz, César.
0: Olha aí, gente, 11:27 agora, 11:27 aqui no programa. Pessoal nos mandando aí uns vídeos aí sobre umas discutições aí, né? Que coisa, gente. Estão tudo nervoso, né? Leonir, tudo bem, meu amigo? Leonir aí no Casa Supermercado, tudo certo aí, meu amigo? Aí no Casa Supermercado, aí em Santo Antônio. Vai um abraço aí pro meu amigo aí do Casa Supermercado, estão em Santo Antônio. Hã? Como é que é? Meu amigo, beleza, beleza, beleza, certinho, certinho. Vamos que vamos então, né? Vamos que vamos, vamos mandar um alôzão aí também, o pessoal que está nos acompanhando, acompanhando o programa na região aí de Presidente Kennedy, o povo de Kennedy, aquele abraço, pessoal aí também na Associação dos Motoristas, como é que tá aí a lanchonete laçadora aí, tudo certo? Olha, 11:28, macarronada com galeto, né, meus amigos aí do bairro Petrópolis, 40 pila, no dia 16, levar pratos e talheres, lá no bairro Petrópolis, 10:30, missa, 12:00, almoço, 13:30, trio Rastros da Vaneira, sob o comando do Tonho Germano, equipe, entrada franca, vamos que vamos, 11:29, agora 11:29,

0: mostra uns trocos pro Nini lá que ele tá pedindo dinheiro em volta aí, Marlise.
1: Pois é, clonaram o telefone dele, gente.
0: Clonaram o telefone do Nini.
1: Pelo amor de Deus, ele não tá pedindo pix pra ninguém.
0: Aham.
1: Clonaram.
0: Mas que coisa séria. Clonaram o telefone do seu Nini Isoleta e me mandou uma mensagem aqui pedindo dinheiro. Digo, Marlise, vamos arrumar um dinheiro pro Nini. Não, não é ele, não. Então tá bom.
1: Sim, já tá,
0: vimos
1: clonado,
0: que é golpe,
1: tá?
0: Então, né?
1: Golpe.
0: Então é golpe. Agora 11:32, informação de serviço. Diga.
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1: Convite para a missa de sétimo dia. Filhos Afonso, Ronei, Edson, Simone, Rosane e Cristiane e demais familiares convidam parentes e amigos para a missa de sétimo dia da mãe, sogra, avó e bisavó Lorena Valérios Inkel. A ser rezada hoje às 19 horas na paróquia Nossa Senhora do Rosário. Neste momento de saudade, a presença, as orações e o carinho de todos serão um grande conforto para nossos corações.
0: Emanize 11:33, justiça mantém preso homem acusado de manter jovem de 20 anos em cárcere privado no município de Ouro. Em meio à crise com os Estados Unidos, o Brasil pode fechar acordo vantajoso com a Índia. Motorista fica gravemente ferido em acidente envolvendo 4 veículos na BR-282 em Vargeão. Mercado reduz previsão de alta dos juros para 2026. Copom pode baixar a taxa na próxima reunião. Homem é preso após agredir e ameaçar ex-companheira durante confusão em Ponte Serrada.

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mas é troféu, né? O que vale é a honra, não é o dinheiro, é a honra de ser o campeão do primeiro torneio de Capina, que vem aí capinar terreno. É o meu amigo Agnel Koffler, como não é muito de suar, quer ser jurado, né? Não quer, ele quer, já tem até os jurados. Agora 11:45, homem fica ferido após ser atropelado por motocicleta no centro de Concórdia. Seca do rio Danúbio provoca falta de energia em vários países da Europa. Brigada Militar apreende 5 bloqueadores de sinal avaliados em mais de 200 mil no Rio Grande do Sul. Câmara de Vereadores define homenagem a cidadãos concordiense. Dois homens feridos após serem esfaqueados durante briga em Anitta Garibaldi. Europa enfrenta quarta onda de calor do verão, com mortes e com muitos incêndios na Europa. Santa Luiz, tudo bem? Tudo certo? Pede pro Nardi. Deixa eu ver aqui. Inventar outra que aí não vai dar ninguém. Não vai ter inscritos, viu, acho, Nardi. É no teu torneio aí, viu? Especialistas confirmam que o efeito El Niño será forte no sul, com previsão de grandes prejuízos a partir de setembro.

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Agora 11 horas 51, 11:51.

0: Obrigado aí, vamos dar uma olhada, valendo um combo lá do Mercado Planalto, né? Valendo um combo então pra festa de Planalto no próximo domingo, né? No próximo domingo tem festa em Planalto. Vamos ver aqui quem é que ganhou, quem é que ganhou? Leila De Carli. Alô, Leila. Vamos marcar aqui o nome então da Leila De Carli, né? A Leila De Carli ganhou um combo de cerveja para festa em Planalto. Quem ganhou o refletor? Quem ganhou o refletor? Foi o. Vamos ver aqui. Hein? Quem ganhou o refletor? Onde é que tá o nome dele? Hélio Escorteganha. Hélio Escorteganha ganhou o refletor. Dois refletores, né? Na verdade, são dois refletores. Dois refletores que o Hélio ganhou, então. O Hélio Escorteganha. Vou marcar aqui. E a Leila De Carli. A Leila, vamos marcar o nome da Leila aqui. Leila De Carli ganhou. A Leila De Carli, então, ganhou o combo de cerveja para Planalto, né? E o seu Hélio Escorteganha foi o ganhador, o seu Hélio, dos dois refletores da Milmac, representante dos aparelhos de solda. 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Domingo tem cavalgada aí no Santo Antônio, né, povo de Santo Antônio aí? Um abraço, abração aí pra vocês aí em Santo Antônio. Domingo tem cavalgada em Santo Antônio. 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
0: 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Agora 4 para o meio-dia. Quem tá chegando aí é o nosso amigo Padre Rudinei, paróquia São Cristóvão.
2: Amigos e minhas amigas, e dá-lhes a paz.
3: Bom dia, César Luiz, bom dia, ouvintes da Rádio Rural, Padre Rudinei, da paróquia São Cristóvão. Hoje, dia 4, celebramos São João Maria Vianney, padroeiro dos padres. Pedimos então em oração por todos os padres. O evangelho de hoje, Mateus capítulo 15. Então foram até Jesus alguns fariseus e doutores da lei, vindos de Jerusalém. Disseram: por que os teus discípulos desobedecem à tradição dos antepassados? De fato, eles não lavam as mãos quando comem pão. E chamando a multidão para junto de si, Jesus lhes disse: escutem e compreendam. Não é o que entra pela boca que torna a pessoa impura, mas o que sai da boca. Isso sim é que torna impura a pessoa. Então os discípulos se aproximaram e lhe disseram: sabes que os fariseus ficaram escandalizados quando ouviram o que disseste? Palavra da salvação, glória a vós, Senhor. Hoje, dia 4, às 14 horas, nós temos missa na comunidade de Linha Ipiranga. Dia 5, às 14 horas, missa na comunidade de Santa Cecília. E 19 horas e 30 minutos, missa na comunidade de Coqueiros. Dia 6, quinta-feira, na comunidade de Linha Aparecida, missa, 19 horas e 30 minutos. No dia 7, a primeira sexta-feira do mês, nós temos a missa na Matriz, dedicada ao Sagrado Coração de Jesus, 6 horas da manhã, missa do jejum e do silêncio. Na comunidade de Gasperini, nós temos então a missa, 19 horas e 30 minutos. No dia 8, no sábado, na comunidade de São José, missa às 14 horas. E na Matriz, missa às 19 horas. No dia 9, no domingo, missa na Matriz, 8 horas. E na comunidade de Planalto, missa com festa em honra ao padroeiro São Caetano e ao copadroeiro São Roque. A missa, então, às 10 horas. Deus te abençoe, te guarde e te proteja, em nome do Pai e do Filho e do Espírito Santo. Amém.

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no oeste e meio-oeste de Santa Catarina. Câmara define os homenageados com o título de cidadão concordiense 2026. Daqui a pouco também, suposta embriaguez por consumo de bebida adulterada não descriminaliza furto de veículo. Câmara pode votar projeto que obriga o SUS a aceitar exames feitos em clínicas privadas. São essas e outras informações que a gente confere a partir de agora com você aqui no Visão do Meio-Dia.

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0: São 12 horas e 5 minutos. Vamos até Climaterra em São Joaquim. Ronaldo Coutinho do Prado traz a previsão do tempo. Boa tarde, Ronaldo.
3: Boa tarde. É, o tempo segue no geral com nebulosidade na região, mais para nublado. Nós já tivemos, acho que, alguma chuva aí por perto. Agora à tarde pode ter alguma pancada. A temperatura ficou entre 12 e 14 graus de manhã cedo e agora no meio da manhã deu uma quedazinha. E pode chegar ou passar dos 23 a 25 graus à tarde. Fica um clima assim agradável, mas quentinho para a época do ano. Não está livre de chuva ou trovada também agora entre a tarde e a noite. Amanhã, mesma situação. Fresco de manhã, um pouco de calor à tarde. De manhã a chance de chuva é pequena, não ausente. E à tarde pode ter alguma chuva ou trovada isolada na região. Pequena chance de alguma coisa forte, pontual, granizo e vento. Mantenha assim também na quinta. E na sexta-feira, chuva na madrugada, amanhã, com queda na temperatura, melhora à tarde. No sábado, pode até começar com tempo seco, mas depois vem chuva e domingo também tem chuva e período de melhora. É um fim de uma sexta e um fim de semana com temperatura mais baixa. Provavelmente vai ter mais chuva semana que vem. Está começando a se desenhar um quadro mais aguado para a semana que vem também. Da Climaterra, Ronaldo Coutinho.
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1: São 12:09, de volta com você aqui no Visão do Meio-Dia. Vamos mandar um abraço aqui, pessoal que já tá mandando um recado aqui no 3030-9370. Um abraço pro nosso ouvinte aqui, o Hernani, também a Rejane. É hora de tomar uma sopa, almoço de hoje. O Hernani e a Rejane Miller acompanhando a gente. Grande abraço para vocês aí. Bom dia, foi perdida uma placa de uma moto no sábado, dia 1º de agosto, entre o centro de Concórdia e o Guilherme Reich. Se souber de alguma informação, alguém que tenha achado, poderia entrar em contato com o Carioca Mototáxi, que pertence à frota de moto dele, do trabalho do pessoal aí, né? Se alguém encontrou então essa placa entre o centro da cidade até o bairro Guilherme Reich, 98427-7174. Se você encontrou a placa de uma motocicleta, né? O pessoal tá precisando, não tem como andar com a moto sem placa, né? Bom, se você encontrou, não vai deixar na sua casa para fazer enfeite, né? Entregue pro pessoal, que o pessoal tá precisando, né? Vai saber se não teve algum que encontrou. Ah, vou deixar aqui em casa, botar na parede em casa, né? Para enfeitar o quarto. 12:10, 12:10. Condenado a mais de 29 anos por estupro de vulnerável é preso pela PM Irani. Serginho Priman.
2: Um homem condenado a mais de 29 anos de prisão pelo crime de estupro de vulnerável foi preso pela Polícia Militar na tarde desta segunda-feira, dia 3, em Irani. A prisão aconteceu na região do bairro Alto Irani durante o cumprimento de um mandado judicial expedido pela comarca de Fraiburgo. Conforme a ordem judicial, o crime aconteceu em 2014. Além da pena de prisão, o condenado também deverá pagar indenizações que originalmente somavam cerca de R$60 mil, acrescidas de juros e correções monetárias. Com atualização, e os valores podem ultrapassar R$150 mil. Após a prisão, o homem foi encaminhado ao sistema prisional em Concórdia, onde deverá cumprir a pena inicialmente no regime fechado. Por envolver vítimas menores de 14 anos, outros detalhes do processo não foram divulgados para preservar a identidade e a privacidade das vítimas. O caso tramita em segredo de justiça. Com informações, repórter Serginho Primar.
1: Obrigado, Sérgio. 12:11, 12:11. Pessoal que tá acompanhando a gente na estrada, né? Muita gente tá indo, né? Tá transitando aqui pela nossa região. A gente sabe que tem muita gente, né? Muitos caminhoneiros que passam por aqui. Um grande abraço para todos vocês aí, ligados aqui na programação da Rádio Rural. Você que tá indo para casa também, devagar no trânsito, né? Todos os dias acontecem muitos acidentes. E algumas vezes por imprudência de motoristas. Motoristas, motociclistas, não vou dizer também pedestres, né? Porque a gente sabe e a gente sempre lembra, e aí eu não tô botando culpa em ninguém, mas existem responsabilidades dos dois lados. O pedestre tem que parar na faixa e observar o veículo para que, né, o motorista desse veículo o observe também. Muitas vezes, isso já aconteceu comigo, muitas vezes a pessoa fica no ponto cego do veículo, né? Fica na coluna e você não enxerga a pessoa. E aí a pessoa, daqui a pouco, ela vem de repente, assim, né? E você acaba freando em cima e muitas vezes acaba passando pela faixa e não para. É para que a pessoa passe. Então, a pessoa para a próxima faixa, ela observa o veículo para que... Observa o motorista, né, do veículo, observar se o veículo vai parar. E aí, quando o veículo parar, você atravessa a faixa com segurança, né? A faixa com segurança. Teve outro dia na Alcionária, achei engraçado, porque tinha uma senhora parada aqui perto do colono, aqui perto da rodoviária, da estátua do colono, né? Perto da rodoviária, e ela tava parada. E eu parei o carro pra ela passar, porque ali tem uma faixa elevada. E ela ficou parada, e eu dei uma buzinadinha pra ela me olhou. Eu olhei pra ela, ela continuou me olhando, ela não tava parada ali pra atravessar a faixa. Ela tava parada porque ela queria estar parada ali. Né? Mas então para um pouquinho mais do lado, porque todo mundo ficou parando pra ela passar, uma senhorinha, né? Então, se você também não vai passar a faixa, né, atravessar a faixa de segurança, para um pouquinho mais pro lado, senão também o motorista pensa que você vai atravessar a rua. 12:13, destaques aqui do nsctotal.com.br. Santa Catarina adota modelo regional com voos a partir de R$315, saindo de Florianópolis. R$315. O Voa Mais SC será operado pela empresa Azul Conecta com aeronaves de 9 lugares e com viagens, origem ou destino na capital e em outras 9 cidades de Santa Catarina. Deixa eu ver aqui, acho que esse avião, rapaz, acho que nem turbo é hélice, é uma hélice só na frente, né? Vamos ver aqui. Quais são as cidades, tem o nome das cidades que estão aí nesse bolo todo aqui desse programa. Florianópolis, São Miguel do Oeste, São Miguel do Oeste, Florianópolis. Florianópolis, Joaçaba e o inverso. Florianópolis, Caçador e Caçador, Florianópolis. Florianópolis, Blumenau, Blumenau, Florianópolis. Florianópolis, Correia Pinto. E aí o contrário, Florianópolis, Lages. Florianópolis, Jaguaruna. Florianópolis, Forquilinha. E Florianópolis, Joinville. O preço aqui, R$315. De Florianópolis, Caçador, é R$652. De Florianópolis, Joaçaba, R$450. De Florianópolis, São Miguel do Oeste, R$824. Não necessariamente que se tivesse em Concórdia ficar os 315. Talvez ficaria aí nesse meio, porque ó, para Joaçaba é R$450 de Joaçaba a Florianópolis. Então talvez ficaria entre isso, né? R$450, R$500 o voo de Concórdia até Florianópolis, se não ficasse um pouquinho mais. Eu acho muito caro, eu acho mais caro, né? Porque se você pegar um voo Chapecó a Florianópolis, eu acho que é um pouco mais barato, claro, comprando um pouquinho de antecedência à passagem. Obviamente que se for para ser em cima da hora, né, com urgência, aí é outra situação, mas é um pouquinho salgado esse valor aqui, R$450. Eu tava conversando com um colega meu ontem, ele tava comprando passagens para São Paulo, ele vai pagar ida e volta para São Paulo R$500. E de volta para São Paulo, R$500. É um pouquinho salgado essa passagem, mas tudo bem, né? Pode ser que tenha aí, vai, quem sabe para nós aqui também, este serviço para fazer então essa ligação Concórdia Florianópolis. Santa Catarina entra na mira de investigação que apura suposto planejamento de atentado em Brasília nas eleições. Nevasca histórica deixa caminhoneiro de Santa Catarina preso há 18 dias na Argentina vivendo de doações. Ninguém dá notícia. Quem eram os irmãos mortos a caminho da escola na BR-470 em Santa Catarina? Duas crianças foram atropeladas e mortas nesse acidente. Surfista e filho de ex-árbitro. Quem eram? O homem que morreu com um tiro na cabeça dentro de kitnet em Santa Catarina. A região de Santa Catarina que concentra as cidades mais ricas do agronegócio e o motivo por trás disso. Tá aí então, né? O S de Santa Catarina reafirmou sua posição como principal polo do agronegócio do estado. Dados oficiais do Produto Interno Bruto dos municípios ano base 2023, divulgados pelo IBGE, mostram que Chapecó, Concórdia e Xanxerê lideram o ranking estadual do valor adicional bruto da agropecuária, indicador que mede a riqueza gerada pelo setor antes da incidência de impostos. Aí então, Concórdia, né, aparecendo neste cenário aí, né, em segundo lugar. Deixa eu ver a classificação geral se tem aqui, mas deve ser segundo lugar sim. E aí, terceiro lugar, aparece Xanxerê. Concórdia com 2,72 bilhões, consolidando-se como uma das principais referências nacionais na avicultura, além de possuir forte participação na produção de suínos e na indústria de alimentos. 12:17, vou para mais um destaque aqui. Gaeco deflagra a segunda fase de operação contra a facção criminosa, com atuação no oeste e meio oeste de Santa Catarina. Rafael Martini.
3: O Grupo de Atuação Especial de Combate às Organizações Criminosas, o GAECO, deflagrou na manhã desta terça-feira a segunda fase da Operação Desmos, que tem como alvo uma facção criminosa com atuação nas regiões oeste e meio-oeste de Santa Catarina. Ao todo, foram cumpridos 21 mandados de busca e apreensão nos municípios de Chapecó, Catanduvas, Xaxim, Ervaldo Oeste, Piratuba, Joinville, Xanxerê, Caxambu do Sul e Nova Erechim. Durante a ação, uma pessoa foi presa em flagrante por posse ilegal de arma de fogo. Segundo as investigações, a organização mantinha um esquema de arrecadação de recursos, conhecido como dízimos, utilizados para financiar atividades criminosas, como o tráfico de drogas, a compra de armamentos e a manutenção da estrutura da facção. A justiça também autorizou a quebra do sigilo de dados de aparelhos eletrônicos apreendidos, que passarão por perícia. A investigação segue em sigilo e, conforme o GAECO, novas informações serão divulgadas quando houver autorização judicial. Mais informações, detalhes e a matéria completa em radiorural.com.br.
1: São 12:19, valeu, Rafael Martini. 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Vamos ao comercial, daqui a pouco a gente volta trazendo mais destaques para você aqui no Visão do Meio Dia.
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1: São 12:21, de volta com você aqui no Visão do Meio-Dia, 21 graus, 8 décimos de temperatura. E a Câmara de Vereadores definiu os homenageados com o título de Cidadão Concordiense 2026. Lucas Williger.
7: A Câmara de Vereadores de Concórdia já definiu através de decreto os nomes que receberão o título de Cidadão Concordiense 2026, uma das mais importantes honrarias concedidas pelo Poder Legislativo Municipal a personalidades que deixaram contribuições marcantes para o desenvolvimento da cidade. Neste ano serão homenageados o empresário Benigno Rossi, por indicação da vereadora Rutineia Rossi, o médico veterinário pesquisador da Embrapa Suínos e Aves, Cláudio Belaver, indicado pelo vereador André Holdfer, e o presidente da Copérdia Vanduir, Luiz Martini, por indicação da vereadora Margarete Dalla Costa. A solenidade está marcada para o dia 18 de novembro na Casa da Cultura, em uma sessão especial que deverá reunir autoridades, familiares, amigos e a comunidade para reconhecer trajetórias de dedicação, trabalho e serviços prestados à Concórdia. A homenagem reforça o compromisso da Câmara em valorizar cidadãos que ajudam a construir a história e o crescimento do município, eternizando os seus legados na memória concordiense. A matéria completa você encontra no portal de notícias da Rádio Rural.
1: Valeu, Lucas, 12:22, tá aí os homenageados então, né? Matéria que também está aqui no nosso portal, radiorural.com.br, inclusive aqui com a foto do Vanduir Martini, além dele, né? Os outros também homenageados, o Cláudio Belaver, E também o Benigno Rossi, né? Os três que serão homenageados na Câmara de Vereadores. A matéria está aqui, matéria do Luiz Longini, que colocou, né? Postou a matéria aqui no nosso portal também. Você pode acessar radiorural.com.br. 21 graus, 9 décimos de temperatura. Aliás, manchetes por aqui, ó. Homem é preso por violência doméstica após ameaçar companheira e agredir crianças em Tamanduá. Gaeco deflagra a segunda fase da operação contra a facção criminosa com atuação no Oeste e Meio Oeste. Outro destaque aqui no site da Rádio Rural é exatamente esse do cidadão concordiense. Colisão entre Corsa e Celta deixa uma pessoa ferida na SC-154. Morador encontra segundo escorpião em poucos dias e faz alerta, hein? Isso aconteceu lá no loteamento Aliança. E fica lá no, na gruta, né? Fica aí pra você que, pra você se localizar. Você passa a gruta, né? A gruta Nossa Senhora de Lourdes. Fica lá na antiga torre da Rádio Aliança, né? O nosso sonar está me lembrando. Mas enfim, para você, aquela pessoa que vai por esse trecho e sai lá em cima, próximo a Boate Asa Branca, digamos assim, entrando nesse C283, mas aqui embaixo, né? Logo começa a subir o morro, tem uma entrada à esquerda e você vai lá onde tinha as antigas torres da Rádio Aliança, ali é o loteamento Aliança, então, né? Ali que foi encontrado esse escorpião. E a gente chama muita atenção para você, né? Que está nos acompanhando, para os moradores que moram perto aí de região com mata, pessoas aí que tem lenha em casa, né? Tem muita madeira em casa, escorpião gosta de ficar no meio da lenha, do meio da madeira, né? Então, você presta muita atenção. Vigilância sanitária está orientando que os escorpiões costumam encontrar abrigo em locais com acúmulo de lixo também, de entulho, pedras, folhas e outros materiais que favoreçam a sua permanência. Por isso, a recomendação é manter terrenos, pátios e áreas externas sempre limpos, organizados, eliminando então esses possíveis esconderijos. Além da limpeza, é importante vedar frestas em paredes e portas, manter ralos protegidos e evitar o acúmulo de materiais sem uso no entorno das residências. Então, para quem quiser olhar, né, observar, o escorpiãozinho estava ali dentro de um vidro, foi trazido por esse morador do loteamento Aliança. São 12 horas mais 25 minutos. Deixa eu ir agora até o Tribunal de Justiça. Suposta embriaguez por consumo de bebida adulterada não descriminaliza furto de veículo. Marcelo Fernandes, boa tarde.
8: A 4ª Câmara Criminal do Tribunal de Justiça de Santa Catarina manteve a condenação de um homem pelo crime de furto simples após rejeitar os argumentos da defesa de que ele teria agido sob efeito de bebida adulterada e sem intenção de se apropriar definitivamente de um veículo. A decisão confirmou a pena de 1 ano de reclusão em regime inicial aberto, substituída por prestação de serviços à comunidade, além do pagamento de 10 dias multa. O juízo da 2ª Vara da Comarca de Orleans, no sul do estado, condenou o réu pela subtração de um veículo que estava estacionado em um posto de combustíveis no município. A vítima havia parado no local para calibrar os pneus e se dirigiu ao banheiro por alguns instantes. Ao retornar, percebeu que o veículo era levado pelo acusado, que fugiu em direção ao Uruçanga. A polícia militar foi acionada e localizou o automóvel posteriormente, após o carro cair em uma vala às margens de uma rodovia. O acusado foi abordado nas proximidades e confessou a prática do furto aos policiais. Em juízo, também admitiu ter retirado o veículo, embora tenha alegado que pretendia apenas utilizá-lo para chegar até Criciúma. No recurso, a defesa sustentou, entre outros pontos, que o acusado teria ingerido bebida supostamente adulterada, o que teria causado embriaguez completa e afastado sua responsabilidade penal. Ao analisar o caso, o desembargador relator destacou que a alegação de embriaguez involuntária não foi comprovada por outros elementos, além das declarações do próprio acusado. O relator considerou que os prejuízos causados ultrapassaram aqueles normalmente esperados em crimes de furto, pois o veículo sofreu avarias significativas e a vítima precisou arcar com despesas de reparo. Do Tribunal de Justiça de Santa Catarina, em Florianópolis, Marcelo Fernandes.
1: São 12 horas 28 minutos. De volta aqui no Visão do Meio-Dia. Tô mandando mais abraço aqui, o pessoal que tá mandando recado, né? Eu acho que ela estava... Quem que tá colocando aqui, que eu não tô observando aqui. Vamos ver, são coisas diferentes. Ah, lembrando que o pedestre mesmo, estando na faixa de pedestre, ele tem preferência e não prioridade. São coisas diferentes, exatamente, né? O Magro tá mandando recado pra gente aqui, exatamente, né, Magro? Ele tem a preferência, mas não a prioridade, é aquela situação. O pedestre, ele tem que ser visualizado pelo motorista, né? Como eu disse, muitas vezes aquele vucu-vucu no trânsito, muitas vezes um carro para um caminhão, outro dia eu vi uma situação dessa, um caminhão parou muito próximo à faixa, e aí a pessoa saiu de trás do caminhão, e aí quando a pessoa tá indo com o carro, você chega muito próximo, né? Se você daqui a pouco tá cuidando do trânsito e gente que tá na frente e motocicleta que passa do lado, o cara começa a prestar atenção e daqui a pouco a pessoa vem do nada na faixa de segurança. É isso que você citou. E é isso também que eu entendo. A pessoa tem a preferência, mas não a prioridade. Então, ela tem que esperar o veículo parar para aí sim ela atravessar a faixa de segurança. Um grande abraço aqui que está acompanhando a gente, né? Leonice Graff e toda a família, né? O Wilson, ela e o Wilson estão ouvindo nossa programação. Graff adora o horário, adora te ouvir. Obrigado, Anice Graff, seu Wilson Graff, todo o pessoal aí acompanhando a gente. A Carla do Imigrantes também está ouvindo a nossa programação. Edson e também, aliás, ela está mandando para nós aqui, né? Para mim, para o Nardi, Edith Gelaim e do Jardim Ângela também, sempre na escuta. Obrigado pela audiência. 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Tô indo pro comercial e eu volto na sequência com mais destaques aqui no Visão do Meio-Dia.
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1: São 12:30. Um abraço para dona Lúcia, né? Falou que todos os dias está acompanhando a gente, já começa desde cedo, já com o rádio ligado, e aí permanece com a gente. O Gauchino Amaral falou que outro dia aconteceu uma situação semelhante com ele ali na, perto do Pingo, ali na Andermack, né? Ali o pessoal tem que tomar bastante cuidado, né? Prestar muita atenção, porque ali são 3 pistas. Então tem que tomar muito cuidado ali, principalmente você que transita, né? As pessoas que transitam por ali, porque ali é uma via um pouco mais comprida para atravessar, né? E aí, meu amigo, e ali também o pessoal vem rápido, né? Vem chutado ali nessa região, então tem que tomar muito cuidado. E aí também o motorista tem que respeitar, né? Sabendo que tem a faixa de segurança logo ali, sabendo que tem escola na frente, tem que ir devagar, né? Tem que ir devagar. Também tem essa questão da responsabilidade do pedestre, mas o motorista também tem que ter consciência que onde tem faixa de segurança ou faixa elevada, né? Ou tem escola, ele tem que ir mais devagar. E não sempre chutado, porque a gente sabe que criança é criança, daqui a pouco uma criança pode, do nada, atravessar a rua aí, né? E aí pode ocasionar alguma situação mais grave. Quem tá ligadaço com a gente aqui também é o Chiquinho, né? O pessoal do Chiquinho Construções, trabalhando em Alto Bela Vista, ouvindo a nossa programação. Tô indo agora para Brasília. Rita Sardi vai trazer o destaque do momento. Câmara pode votar o projeto que obriga o SUS a aceitar exames feitos em clínicas privadas. Rita Sardi.
9: Na volta dos trabalhos legislativos, o plenário da Câmara dos Deputados pode analisar o projeto de lei do deputado mineiro Nicolas Ferreira, do PL, que obriga o Sistema Único de Saúde a aceitar exames realizados em clínicas privadas. A proposta recebeu regime de urgência pouco antes do início do recesso parlamentar. O objetivo principal é agilizar diagnósticos e evitar a repetição desnecessária de procedimentos na rede pública. O Ministério da Saúde, no entanto, terá que definir prazos de validade, requisitos técnicos e padrões de qualidade exigidos para os exames da rede privada. O projeto estabelece que a apresentação de laudos particulares não altera a ordem cronológica dos pacientes nas listas de espera para cirurgias e outros procedimentos. Nicolas Ferreira justificou justificou a necessidade de aprovação da proposta.
10: Faz com que os exames privados também possam ser utilizados nas consultas, desde que, obviamente, passem por um critério de qualidade. Quero dizer bem claro que isso é um projeto técnico, um projeto que vem de uma demanda de pessoas reais que precisam de agilidade, tempo e recurso, que serão ali realmente beneficiados, porque ele pode fazer o exame privado e já chegar com o SUS com esse exame para poder ajudar no atendimento. Então, realmente, a união tanto do SUS quanto da rede privada para poder melhorar a saúde no nosso país.
9: Partidos ligados ao governo argumentam que o SUS não impede o recebimento de exames realizados na rede privada, mas lembram que a proposta, virando lei, poderá beneficiar pessoas com melhores condições financeiras. Com o regime de urgência, o projeto pode ser votado diretamente no plenário da Câmara, sem passar pela análise das comissões permanentes da Casa. Tanto a Câmara quanto o Senado terão apenas 2 semanas de votações antes das eleições de outubro, configurando o chamado recesso branco. As votações acontecerão na 2ª semana de agosto e na 1ª semana de setembro. De Brasília, da Rede de Notícias Acaerte, repórter Rita Sardi.
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1: São 12h34, o comentário de hoje com Paulo Gonçalves. Boa tarde, Paulo.
11: Boa tarde, Ederson Vilas Boas. Olha, o governo do estado está anunciando que vai lançar a licitação para a SC-355, nesse trecho que liga Jaborá a Catanduvas. E nós temos comentado reiteradamente sobre esse trecho, e realmente é o nosso dever, enquanto formadores de opinião, enquanto imprensa, realmente cobrar das autoridades, não só nós, mas também entidades representativas, políticos, que na verdade é um trecho importante. A gente sabe da importância que tem a região de Jaborá, a região de Catanduvas, a nossa região toda que depende dessa rodovia, e ela está com as obras paralisadas. E por isso a gente tem falado sobre isso, tem comentado, o governo está anunciando que vai lançar a licitação, né? Espero que isso realmente aconteça e que realmente a obra seja retomada. É isso que a sociedade quer, precisa, exige e merece, até porque temos uma região aqui que contribui de forma bastante significativa para o desenvolvimento da região e de Santa Catarina. Mas, lançando a licitação agora, dependendo das circunstâncias, poderemos ter aí o desfecho de um processo somente em novembro. Será que essa obra realmente vai ser retomada ainda em 2026? É o ponto de interrogação que fica. Esperamos que sim, torcemos que sim. Como eu disse, a região merece isso. Uma boa tarde, uma boa terça-feira.
1: 12h36, valeu, obrigado Paulo Gonçalves, o comentário de hoje, né? A temática, volta amanhã, no finalzinho do nosso programa aqui, vamos nessa, tô deixando um abraço aqui para todos que mandaram recado aqui no 3030-9370, tá chegando por aí o Raul Piquete com o programa da tarde, um abraço mais uma vez aí pro Chiquinho Construções, o Ademir, todo o pessoal aí acompanhando a gente aí em Alto Bela Vista, abraço para você, boa terça-feira, até mais.
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13: A Ordem dos Advogados do Brasil em Santa Catarina, OAB, e o LIDE Santa Catarina promoverão no dia 1º de setembro um debate entre os candidatos ao Senado Federal pelo Estado. O encontro será realizado em formato híbrido na sede da OAB de Santa Catarina, com transmissão ao vivo pelo canal da instituição no YouTube e outras plataformas definidas pelas entidades organizadoras. Segundo o presidente da OAB-SC, Juliano Mandelli Moreira, a iniciativa busca ampliar o acesso da população às propostas dos candidatos. Promover o debate entre os candidatos ao Senado é uma forma de aproximar a sociedade catarinense das propostas de quem vai representá-la no Congresso Nacional, é um espaço de esclarecimento e de fortalecimento da democracia, afirmou. 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

Terça-feira, 4 de agosto. Tá no ar o programa do Raul, programa da tarde aqui na Rádio Rural. Programa que traz muito entretenimento, prestação de serviço pra você também, os recados, os anúncios. A partir de agora aqui na Rural, o programa do Raul tá começando, tá entrando no ar, tarde de terça, tempo bom, 22 graus a temperatura.

0: Aí o Teodoro Sampaio é a primeira de hoje, a primeiríssima aqui do programa. Vai ter muita música pra você, né? Vai ter muito recado ainda, muita participação que já vão chegando. O pessoal já vai mandando, né, Dilvo? Como é que tá aí, seu Dilvo, ligadinho aí no programa? Alô, Dilvo! Abraço pra você aí, o Dilvo da Silva. O pessoal já tá mandando recado pra mim no 3030-9370. Você pode mandar também aí, 3030-9370. 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Meio-dia 46 minutos. Quero ver aqui, ó. Boa tarde.
1: Boa tarde, Raul. Oi. É Terezinha do Prado, de Linha Lambedouro e Pumirim. Também
0: bem,
1: quero concorrer.
0: Claro.
1: A festa pronta.
0: Festa pronta pro Engenho Velho neste domingo. A gente vai sortear aqui no programa sexta-feira para 10 pessoas aí, né? Então, a turma de 10 pessoas aí com tudo pago, né? O almoço todo pago, até a sobremesa vai. Beleza? Daqui a pouquinho tem os recados aqui do WhatsApp concorrendo. 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Agora, meio-dia com 48, vem aí o informativo Copérdia.
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3: Boa tarde, associados. No ar informativo Copérdia, hoje é terça-feira, dia 4 de agosto. A cadeia brasileira de proteína animal enfrenta um cenário de maior atenção aos custos de produção em 2026. Embora a oferta de milho e farelo de soja apresente perspectivas favoráveis, despesas com energia, combustíveis, logística, mão de obra e investimentos em biossegurança continuam exigindo planejamento estratégico de produtores e agroindústrias. A avaliação integra o panorama apresentado pela Associação Brasileira de Proteína Animal, que destaca a eficiência operacional como fator decisivo para manter a competitividade do Brasil no mercado internacional. Em um ambiente de forte concorrência global, controlar custos tornou-se tão importante quanto ampliar a produção. Empresas que conseguem produzir com maior eficiência preservam margens, investem em inovação e ampliam sua capacidade de competir nos mercados mais exigentes. A alimentação de aves e suínos permanece como o maior componente de custo de produção da proteína animal. Milho e farelo de soja apresentam ou representam a base das rações utilizadas registradas nas granjas brasileiras, tornando o comportamento desses mercados determinantes para a rentabilidade do setor. Mesmo com expectativa de boa safra, fatores como clima, câmbio, demanda internacional e logística continuam influenciando os preços dos grãos. Segundo a BPA, acompanhar a evolução desses insumos é essencial para o planejamento da cadeia produtiva. Já está em operação o programa Terra Boa para sementes de milho, kit solo saudável, forrageira e troca-troca de calcário. A autorização de retirada é a ferramenta de apoio aos produtores rurais para acessar ao programa Troca-Troca e outros programas governamentais e iniciativas voltadas ao fortalecimento da agricultura familiar. A AR é fornecida pelos escritórios municipais da IPAGRI. As lojas agropecuárias da Coperd de Concórdia e Seara dispõem de bolas de aveia inoculadas e picadas de 1,30 m a partir de R$350 cada. Preço válido enquanto durar os estoques. Hoje tem curso sobre pizzas, bordas e sabores em linha Gramas, Vargião, às 13 horas. Amanhã, dia 5, curso sobre croissant em linha Arroio do Meio, Peritiba, às 13 horas. No dia 6, haverá curso sobre pizzas, bordas e sabores em Lajeado, Guará e Porabutã, às 13 horas. Oportunidade de negócio: produtor vende milho em espiga. Tratar pelo 49-2040-5260. Produtor vende trator John Deere 5078E, ano 2011, único dono, com 3.456 horas trabalhadas. Interessado, chamar pelo WhatsApp 991-23-0017. Vende-se 2 novilhas holandesas, preia de 7 meses, e 1 novilha holandesa de primeira lactação. Tratar pelo 9-9919-4996. Cotação do mercado agrícola Praça de Concórdia para esta terça-feira. Mas atenção, os preços a seguir são valores de referência. Eles podem sofrer alteração até o final do expediente. Milho consumo compra R$60 a saca, posto Lucino Concórdia, preço para associados. Soja compra R$126 a saca. Leitão, preço base Aurora, R$5,45. Suíno terminado, preço base Aurora, R$4,95. Tudo que só vem do campo. Apresentamos o informativo Coperd. Boa tarde.
0: Olha, na Rural, agora meio-dia 53 minutos. 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Vou sortear ingresso hoje aqui também para dia 16 de agosto em Suruvi. 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Tá valendo ingresso aqui no programa também pra você que mandar o WhatsApp, hein? 3030-9370, 3030-9370. Eles vão estar em...

0: Mercadão Corpo e Alma, Corpo e Alma e Energia Nova, dia 16 de agosto no Suruvi, tá valendo ingresso aqui no 3030-9370. Vamos ver aqui quem tá mandando o recado no nosso WhatsApp também, meu amigo vereador Mauri Patzlaff aí do Arabutã, né? Ô Mauri, um abraço aí Mauri, boa tarde. Alô aqui pra Leonice também, alô Leonice Graf. Fala aí, seu Inácio.
1: Boa tarde, Raul. Tudo certo? Tudo. Inácio Ramayer, de Santo Antônio.
0: Ô, meu amigo Inácio.
1: Também quero concorrer à festa pronta de Genho Velho.
0: Valeu, valeu. Alessiane Barpe, também no bairro Jardim, tá concorrendo. Quem mais aqui? Boa tarde.
2: Boa tarde, Raul Piquete. Tudo
0: Oi,
2: bem?
0: Tudo certo.
2: Luísa Pazinato, de Linha Saracura.
0: Fala, dona
2: Queria
0: Luísa.
2: Queria concorrer à festa pronta ali de Engenho Velho.
0: Tá bom, tá concorrendo.
2: Abraço.
0: Abração, minha amiga. Vamos ver aqui quem mais, a Edith, lá em bairro Jardim Ângela. Alô aqui pro Valdecir. Ô, Tile, que deu, Tile? Ontem foi impedido de sair ontem também, Tile. Grande abraço aí, meu amigo Tile Frigo. Uma hora em ponto, 1 da tarde. 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
3: 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Minuto do Agro. Uma produção do Sistema CNA Senar.
4: O Sistema CNA FAESC alerta os produtores rurais sobre a prorrogação para janeiro de 2027 do prazo para a obrigatoriedade de inscrição no CNPJ. Apesar de ser um CNPJ, produtores enquadrados como pessoa física serão inscritos automaticamente no cadastro para emitir documentos fiscais. A exigência foi prorrogada pela Receita Federal e pelo Comitê Gestor do Imposto sobre Bens e Serviços. O novo prazo traz segurança e previsibilidade para que produtores com receita anual igual ou inferior a R$3.600.000 se adaptem às exigências. O produtor pessoa física precisará ter CNPJ para emitir documento fiscal no novo modelo do IBS e da CBS. Minuto do Agro, uma produção do sistema CNA, FAESC, Senar e sindicatos rurais.
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0: Olha, hoje não teremos informativo MBRF, não recebemos até então o informativo, então ele não vai ao ar nesta terça-feira.

0: Esse é o Rick Renner. Rick Renner na Rural 1:11. 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Vamos ver quem tá mandando o recado aqui, a Salete Vargas, meu amigo Polaco aí também, né? Ô Polaco, tá indo trabalhar ouvindo a Rural, Claudemir Borstel, a Débora Albiero no Rio Branco Itá também, alô Lorena dos Santos, tudo bem aí dona Lorena? Abração pra você aí, pra família, a Cirlei Rizzo também tá ouvindo o programa aí, boa tarde Cirlei, vamos ver quem mais aqui, oi, boa tarde.
1: Eu gostaria também de concorrer à festa pronta pra Engenho Velho.
0: Tá bom.
1: Andréia Valério Escher, do bairro Andréia. Santa Cruz.
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0: 7h27, você ouviu aí o Marlon e Maicon, Romance Rosa, aqui na Rural, aqui no programa, meu amigo Wagner, tudo certo aí, Portolã? Como é que tá aí? 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Um abraço aí família Portolã, brigadão pela companhia sempre, hein? 1h28, quero ver aqui quem mais tá mandando recado, 3030-9370, seu Ivo, como é que tá aí seu Ivo Greff, tudo certinho? Um abraço, Wagner Vaslavic, Maria Meneghetti. Vamos lá, quem mais? Boa tarde.
1: Tudo bem? Aqui tudo. É Claudete Ritter, Tamanduá.
0: Oi, Claudete.
1: Queria concorrer o churrasco lá da família.
0: Tá bom. Engenho Velho. Tá pro Engenho Velho? Tá concorrendo. Tem ingresso aqui também. Eu tô sorteando também um ingresso pra dia 16 no Suruvi, dia 16 em Suruvi, tô sorteando ingresso pro matinezão lá em Suruvi, dia 16, corpo e alma e energia nova na festa no Suruvi, tá valendo ingresso aqui no 3030-9370, 3030-9370, nosso WhatsApp. Oi, 29, Raul, tudo bem? Também quero concorrer, a Neca Escorteganha, o Neca, um abraço. Alô, aqui Raul, me chamo Kelly Salles, bairro Itaíba, também quero concorrer ingresso pra Engenho Velho, na verdade Engenho Velho é a festa, né? A festa pronta, tá concorrendo, Kelly? Tá no sorteio também, Kelly, beleza? Obrigado pela companhia aí. É, boa tarde, quero participar, Raul, também, Janete Panceira, valeu, Janete, 1h29, a hora certa aqui na Rural, voltamos já.
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5: Tô de volta aqui na Rural, tem recado. Vamos ver quem mandou a participação aqui, quem tá mandando boa tarde. Opa!
6: Boa tarde, era o Piquete, nós estamos meio de folga hoje, mas vem por aqui, valeu.
5: Tá de
6: coloca
5: de
6: meu
5: novo,
6: nome junto, para poder o churrasco lá para 10 pessoas lá, domingo cheio velho.
5: Beleza.
6: Bota lá, Calboy, Tupanhado, Pertiba, Valdecira, hein, e turma do bairro aí.
5: A turma do bairro vai lá para Engenho Velho, né, Calboy? Valeu, um abraço. Daqui a pouquinho tem mais recados aqui, ó, tem vaga de trabalho, vou anunciar já pra você aqui também no programa, né, vagas de trabalho de hoje. É, quem mais aqui, boa tarde pra Damari Santuches, mandar um alô aqui também, vamos ver quem mandou o áudio, oi.
7: Raul, tudo bem? Sempre na escuta aí.
5: Opa.
7: Seu programa, muito bom. Aqui é Ivanete de Matos, do Jardim Paulino. E eu quero concorrer ao ingresso ali do Matinezão de Suruvi.
5: Suruvi, Matinezão! É, o Matinezão vai bombar aí no Suruvi, dia 16, a festa toda vai bombar, né? Lá no Suruvi, dia 16, você não pode perder, corpo e alma e energia nova no Suruvi, dia 16 de agosto.

O Luizoque, como é que tá aí, Luizoque? Boa tarde. Atenção, gente, oportunidade de emprego. Olha, a G Group está contratando operador de produção 1. Atenção, vaga para operador de produção 1. Para atuar aqui em Concórdia, salário R$ 1.999, mais vale alimentação de R$ 370, vale presente de R$ 300, vale transporte, refeitório no local. Trabalha somente de segunda a sexta-feira. Trabalha então apenas de segunda a sexta-feira. Vaga preferencial para moradores de Concórdia e cidades próximas. Mais informações, enviar o currículo para 99177-3328. 99177-3328. Ou compareça presencialmente nesta sexta-feira, 14 horas, compareça no Cine de Concórdia. Ou chama aí no WhatsApp, né, para mais informações, 99177-3328. Vaga para operador de produção 1, para atuar em Concórdia, salário R$ 1.999, vale alimentação de R$ 370, vale presente de R$ 300, vale transporte e o refeitório no local. E olha, trabalha só de segunda a sexta, hein? Segunda a sexta-feira somente. Mais informações, 99177-3328. 99177-3328. Interessados, chamar nesse número ou comparecer no Cine nesta sexta-feira, às 14h, ok? Eu sempre dei prova. 1h39, Raul, quero participar do sorteio também. A Elis Segalim, alô Elis Segalim. Ao anunciei, tenho 10 mil pés de eucalipto para tirar. Corte raso, no interior de Pumirim. Meu telefone é 99840-2586. 99840-2586. 99840-2586. 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Ô, Márcio, tá de volta, Márcio? 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
7: Já tô de volta, 1h49, a hora certa por aqui. 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

0: Leonardo, 1h57, Rádio Rural, a gigante da audiência aqui na tarde. Uma boa terça pra você ligado com a gente. Olha, uma pessoa tá precisando comprar um carro aí, né? Atenção, você que tem um carro pra vender. Tem uma pessoa que quer comprar um carro aí que esteja em bom estado de conservação, né? É, rodando, pode ser um Uno, um Gol, um Celta. Ele paga de 10 a 12 mil reais aí, de 10 a 12 mil reais nessa faixa. Quem tiver um carrinho bom aí, é um Uno, Gol, um Celtinha, né? Ele quer pagar de 10 a 12 mil reais. Então, se você tiver aí um carrinho que esteja em bom estado, rodando bem aí, chama no 99802-6030, pessoa quer pagar aí de 10 a 12 mil reais, quer comprar um carrinho, um Gol, um Celta, um Uno, quem tiver nessa faixa de valor aí pra vender um carrinho em bom estado, chama aí, ó, 99802-6030 é o telefone para contato, 99802-6030. Agora 1h58, boa tarde.
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0: Carreiro e Capataz, 2:05 aqui na Rural. Programa do Raul, vamos ver aqui, tem mais recado chegando aqui no programa. Gente, a JBS de Seara está contratando, né? A operador de produção 1, o salário é R$2.145. O operador de produção 2, com salário de R$2.406. E também tem vaga para desossador com experiência, o salário é acima de R$3.000. E mais, transporte gratuito, plano de saúde, refeitório, vale alimentação, o PPR também, o kit assiduidade. As entrevistas vão acontecer amanhã. Amanhã a gente tem entrevista no Cine de Concórdia, amanhã a partir da 13h30, hein? Então vaga para JBS de Seara, operador 1, operador 2, né? Operador de produção 1 e 2, e também para desossador. Quem tiver interessado, comparecer no Cine aqui de Concórdia amanhã, quarta-feira, 13h30. Vai lá com o teu documento, com a tua RG, CNH, enfim. 13h30 amanhã no Cine de Concórdia para saber mais sobre essa vaga da JBS de Seara. Amanhã, 13h30, a partir da 13h30, no Cine aqui de Concórdia, ok? Vamos ver quem mais aqui tá mandando recado. Boa tarde, Raul, tudo bem? Eu tenho um fogão H5 bocas para doação. Fogão H5 bocas para doação. É só retirar, né? Mas antes de retirar, entre em contato com a Iva aí que ela passa as coordenadas, tá? 98861-1049. Fogão H5 bocas para doação. Telefone 98861-1049. 98861-1049. Alô, Peter, tudo certo? A Letícia Schiavini, no bairro Vista Alegre, também tá concorrendo. Boa tarde, vamos ver quem mais aqui.
1: Boa tarde, Raul. É a Saleta aqui de Quintino. Hoje eu quero que você roda para mim, fazendo um favor. Tenho fé com o Rick Irene, para oferecer para minha mãe, que tá lá no hospital tomando sangue, que não tá muito bem.
0: Melhoras para ela.
1: E eu quero ouvir essa música hoje, que eu tenho fé. Tá bom? Um abraço.
0: Valeu, minha amiga.
1: Obrigado.
0: Abração pra você e melhoras aí pra mãe, tá? Tudo de bom aí. 2:07. Boa tarde.

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Agora 2:15.

0: Guilherme Santiago, como é que tá, meus amigos aí na Agrolua Agropecuária? Pessoal aí da Agrolua tá ligado aí no programa, né, meu amigo Didio? Didio, deixa eu ver quem mais que tá lá. O Cidesão e o meu amigo Lelinho estão no chimarrão aí na Agrolua Agropecuária. Ô, Didio, Didio aposentou, agora tá numa boa aí, né, Didio? Vai pagar o churrasco aí da aposentadoria. Um abraço lá pro Didio, pro Sidão, pro meu amigo Lelo, pessoal aí na Agrolua Agropecuária. Estão no chimarrão ouvindo a Rural. Um abraço aí pra turma. E uma boa tarde, boa terça, boa semana, 2h22. Raul, eu tô à procura de uma casa ou porão para alugar. Meu telefone é o 999-263792. 999-263792. Quem mais aqui tá mandando recado aí? Outro Didio, é o outro Didio agora que tá mandando o recado aqui, né?
1: Boa tarde, Raul.
0: Opa!
1: Tudo certo?
0: Tudo.
1: Você matou a pau no dia do aniversário lá do rapaz, ó, parabéns.
0: Ô, Didio, obrigado.
1: Eu não sabia que você era tudo isso. Valeu, tenha uma excelente...
0: Não é nada disso, Didio. É, um abração, meu amigo Didio Albeiro aí, Luiz Albeiro, né? É o homem que tá sempre ligado aí na Rural, o homem que tá sempre com a gente aí no programa, né? Do Lago Azul aí, do Conjunto Lago Azul. Abraço aí, Didio. Quem mais aqui? Raul, tem como mandar o número da pessoa... do fogão, deixa eu ver onde é que tá aqui, é a mulher que tem o fogão pra doar, né? É 98861-1049. Quem mais aqui tá mandando recado? Ouviu ontem uma oferta de emprego pra caminhão de Concórdia Campos Novos. Ah, que horário que você ouviu essa propaganda aí, meu amigo Sigmar? Eu não tô sabendo, viu? Vou ficar devendo, não tô sabendo. Me fala qual horário foi que eu vou dar uma pesquisada se eu encontro aqui. 2h23, aqui na Rural com Usadão Móveis, no Usadão Dia dos Pais, vem pro Usadão que tem churrasqueira elétrica R$159,90, parafusadeira Black Decker 12 volts R$299,90, tem churrasqueira Abafo Mini com tampa por R$239,90, e lembrando que o Usadão ainda aceita o teu móvel usado aí como parte do pagamento, né? 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
12: 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Agora são 2h27, estamos aí de volta aqui no programa, de volta aqui na tarde, o pessoal vai participando. Olha quem ganhou ingresso pra neste, não, do dia 16 em Suruvi, a festa é com Corpo e Alma e também Energia Nova. Quem ganhou ingresso pro matinê foi Ivanete de Matos. Atenção, Ivanete de Matos, teu nome vai estar na portaria lá de Suruvi, tá? Ivanete de Matos levou ingresso pra Suruvi pro matinezão com Corpo e Alma e com Energia Nova, dia 16 de agosto, ok, Ivanete? E eu sigo sorteando aqui a festa pronta lá pra Engenho Velho. Será pra 10 pessoas. É, almoço, né? Salada, pão, carne, refrigerante, sobremesa para 10 pessoas. O grupo de 10 pessoas aí vai ganhar, né? É tudo pago lá para Engenho Velho. Para participar é aqui no WhatsApp: 3030-9370. 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

0: Esse é o Daniel, 12h32. Tem bastante recado chegando aqui no WhatsApp. Eu já vou registrar, né? Daqui a pouquinho eu já registro aqui. Os nossos recadinhos, já eu registro as participações. Quero ver aqui, ó. A pessoa que precisa comprar um carro, ainda tá procurando aí, né? Quer um carrinho de bom estado, que esteja rodando bem aí, né? Pode ser o Uno, Gol, Celta. Ele mandou aqui também um Corsinha, se alguém tiver. Ele paga de 10 a 12 mil reais. Ele quer comprar um carrinho nessa faixa de preço aí, 10 a 12 mil reais. Mas que esteja em bom estado, né? Que esteja bem conservadinho aí, um Gol, Uno, Celta, Corsa, algum carro nessa faixa de valor aí de 10 a 12 mil reais. Se alguém tiver para vender, chama o homem aí que vai dar negócio, que vai dar brique hoje. 998026030 998026030 é o telefone de contato aí. 998026030. Se você tiver um carro aí, um Gol, Uno, Celta, Corsa, de 10 a 12 mil reais aí, o homem quer comprar hoje mesmo aí. 998026030. 998026030 é o telefone para contato. São 2 horas 33 minutos. Quero ver aqui quem tá mandando o recado na Rural. Daqui a pouquinho tem as informações da tarde também, né?
1: Boa tarde. Oi. Eu quero concorrer à festa pronta lá do Engenho Velho para 10 pessoas.
0: Valeu, valeu. Raul, anuncia para mim aí. Eu sou cuidadora de idosos e tô procurando alguém que eu possa cuidar na casa. Eu tenho disponibilidade das 13 às 19 horas. Meu telefone é o 549-8421-0884. 549-8421-0884. Quem mais? Boa tarde, Raul. Deixa o nome do meu filho, Felipe Ensfeld, para participar aí também da festa pronta para Engenho Velho. Vamos lá, tem mais recado. Boa tarde. Meu nome é Clarice Potrats Sostício, eu moro em Linha Jundiaí, Arabutã. Também quero participar aí do programa. Valeu, Clarice. Neida Hilger, tá no sorteio aí, Neida. Oi, boa tarde. Vamos ver aqui quem?
2: Boa tarde.
0: Pessoal, não, pedi pro pessoal não ligar aqui no WhatsApp, né? A gente não consegue atender as ligações e acaba também atrapalhando aqui no programa. Então, pessoal, não ligar pra gente aqui no WhatsApp,
2: senhor, tá? Aqui é o Jair, viu? Eu tô procurando uma esteira pra caminhada.
0: Uma esteira
2: pra
0: caminhada?
2: Alguém tem pra venda aí?
0: Uhum.
2: Mas dá um toque aí. Meu telefone é 991888426.
0: Então tá aí, ó, né? Se alguém tiver uma esteira pra caminhada aí, uma esteira pra fazer exercício pra vender, chama o Jair. 991888426. 991888426. São 2h35 da tarde.
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8: Tô de volta, o programa do Raul, 2h42, a hora certa aqui na tarde. Vamos ver quem tá mandando aqui, o Normélio Renica, lá em Presidente Juscelino, também tá me ouvindo, tá concorrendo. Um abraço, quem mais?
9: Boa tarde.
8: Oi.
9: Quero concorrer no almoço do Dia dos Pais,
8: tá
9: em
8: bom?
9: Engenho Velho. Lovane Grisa Mandrioli, do bairro Petrópolis.
8: Valeu, tá concorrendo já tá no sorteio por aqui. 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
12: Tamo aí de volta, agora 2h57, na sequência tem as informações da tarde por aqui no programa também, tem recado aqui no WhatsApp 30309370. Ninguém atende nesse número que foi passado, qual número? Ah, foi hoje de manhã, né? Quem mais? Raul, tudo bem? Tô precisando de serviço, eu trabalho com faxina. Tenho 3 meio-dia vago. Se alguém precisar, me chama. 99991-0381. 99991-0381. Daniel Burnier, lá no Rio Branco Itá, também está concorrendo. Boa tarde. Alô, seu Nelson Nondilo. Ô, seu Nelson Nondilo, como é que tá aí? Tudo certinho? O Nelson Nondilo tá por casa, trabalhando, né? Trabalhando aí, ajudando. Tá de ajudante hoje, ô Nelson. Tá de ajudante aí do amigo Tique, né? O Tique, o Dematos. Um abraço aí, meu amigo Tique. Abraço aí, Nelson Nondilo, a Salete, tão ligado na Rural. Pois tem informações.

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1: Ô Lucas Villiger, conta pra mim quais são as principais informações de hoje, terça-feira, 4 de agosto, boa tarde.
2: Muito boa tarde, Raul, boa tarde, ouvintes da Rádio Rural, vamos aqui então com as principais informações de hoje. Homem é preso por violência doméstica após ameaçar companheira e agredir crianças em Tamanduá. Também, motociclista de 76 anos fica ferido em colisão com carro em Concórdia. Daeco deflagra a segunda fase da operação contra a facção criminosa com atuação no oeste e meio oeste de Santa Catarina. Colisão entre Corsa e Celta deixa uma pessoa ferida na SC-154. Coperd amplia a atuação no Paraná com a aquisição de duas unidades de recebimento e armazenagem de grãos. E, por fim, morador encontra segundo escorpião em poucos dias e faz alerta no loteamento Aliança em Concórdia. Ele trouxe o escorpião pra cá, Raul. Trouxe pra cá, dentro de um potinho, né? E a gente faz um alerta também para manter as casas, né? Principalmente quando o tempo esquenta um pouquinho mais, esses animais costumam aparecer, né? Então tem que sempre manter tudo bem limpinho para eles não ficarem escondidos, porque é perigoso, né?
1: Verdade. Tá aparecendo bastante escorpião aí nos últimos dias, né? O pessoal tem que tomar cuidado.
2: Exato. Também vamos falar aqui de notícia nacional e internacional através do portal CNN Brasil. Dino autoriza a terceira investigação contra Lulinha a pedido da PF. Também a Polícia Federal aponta ocultação de recursos em esquema com Everton Rocha e advogado. E por fim, alvo de operação, grupo planejava explodir prédio durante debate presidencial. Essas e outras matérias você encontra no portal CNN Brasil, Raul.
1: Muito bem, vamos falar também de esporte, como é que foi, tivemos jogos ontem e hoje já tem jogo de novo aí, Copa do Brasil, né?
2: É, ontem tivemos Atlético Paranaense e Vitória, né? O Atlético venceu Vitória por 2-0, né? E vai bem ali pro jogo de volta. E hoje, como a gente já falou antes, né? Já tem jogo de volta, Raul. Temos dois jogos hoje, o primeiro às 19h30, Juventude e Atlético Mineiro. O jogo de ida foi 0-0, então tudo em aberto. E às 21h30, Remo e Santos, também tudo é aberto porque o jogo de ida foi 0-0.
1: Tudo bem, tá aí, Copa do Brasil hoje, amanhã e quinta, então, movimentando aí a Copa do Brasil, né, Lucas?
2: Exato, Raul. Então, durante esse meio de semana, né, vai ter a Copa e no final de semana aí sim volta o Campeonato Brasileiro.
1: Tudo bem, valeu, Lucas.
2: Valeu.
1: Ô Coutinho, como é que fica o tempo? Conta pra mim, boa tarde.
3: Boa tarde. É, o tempo segue no geral com nebulosidade na região, mais para nublado. Nós já tivemos, acho que alguma chuva aí por perto, agora à tarde pode ter alguma pancada. A temperatura ficou entre 12 e 14 graus de manhã cedo e agora no meio da manhã, deu uma quedazinha e pode chegar ou passar dos 23 a 25 graus à tarde. Fica um clima assim agradável, mas quentinho para a época do ano. Não está livre de chuva ou trovada também agora entre a tarde e a noite. Amanhã, mesma situação, fresco de manhã, um pouco de calor à tarde. De manhã a chance de chuva é pequena, não ausente, e à tarde pode ter alguma chuva ou trovada isolada na região. Pequena chance de alguma coisa forte, pontual, granizo e vento. Mantém assim também na quinta e na sexta-feira, chuva na madrugada amanhã, com queda na temperatura, melhora à tarde. No sábado, pode até começar com tempo seco, mas depois vem chuva e domingo também tem chuva e período de melhora. É um fim de uma sexta e um fim de semana com temperatura mais baixa. Provavelmente vai ter mais chuva semana que vem. Está começando a se desenhar um quadro mais aguado para a semana que vem também. Da Climatera, Ronaldo Coutinho.
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8: 3 horas e 7 minutos.

Beto e Ronaldo. 3:13, Rural. Olha quem tá mandando recado aqui. Daqui a pouquinho já vou registrando mais participações. Antes quero falar aqui, ó, você que tá procurando trabalho, oportunidade de emprego, a G-Group está contratando operador de produção 1 para atuar aqui em Concórdia. Salário R$ 1.999, vale alimentação R$ 370, vale presente R$ 300, vale transporte, refeitório no local e trabalha de segunda a sexta-feira. Vagas preferenciais para moradores de Concórdia e cidades próximas. Mais informações pelo telefone, ó, chama aí no WhatsApp agora. Ficou interessado nessa vaga? Chama no WhatsApp 99177-3328. 99177-3328. Repetindo, 99177-3328. Ou compareça presencialmente sexta-feira.

0: às 14 horas no Cine aqui de Concórdia. Então você pode comparecer sexta-feira às 14 horas aqui no Cine de Concórdia também, ok? É, pessoal mandando aqui o recado, vamos lá. Boa tarde.
1: Boa tarde, Raul. Você consegue repassar o número daquele aí? Rapaz, que quer comprar um carinho usado aí?
0: Tô te passando aí, ó. Já tá no teu WhatsApp aí, tá bom? É, João Bittencourt, tudo certo? É, tem um lote para venda em Ipira, 360 metros quadrados. Lote em Ipira, 360 metros quadrados. Interessados, chamar 99800-8225. 99800-8225. Deixa eu ver o que mais aqui no nosso WhatsApp, 3030-9370. Já já tem mais recado, mais participação que tá chegando aqui. Aliás, tem bastante aqui pra trás. Deixa eu voltar aqui, que tem um monte aqui, né? Raul, eu tenho uma Belina pra vender. É, uma Belina em ótimo estado de conservação. 98845-5972. Quem quiser comprar a Belina aí, ó. 98845-5972. O homem tem a Belina, né, pra vender. Quem quiser comprar a Belina aí, não é a Belina do Patinho, né? Não é aquela do Patinho, né? Não é Patinho, não tá vendendo a Belina.

quer comprar Belina, então chama aí, ó, 988-455972. 988-455972. Alô, Dalcir de Castro. Tudo certo aí, Dalcir? Grande abraço. 1316, Super Copérdia, semana mais. 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
6: Volta 3:24. Como passou a tarde, hein? Como tá indo rápido essa tarde de terça. Tem recado aqui no WhatsApp, vamos colocando no ar.
7: Boa tarde, Raul.
6: Opa!
7: Ô, Raul, me coloca no sorteio do do almoço lá do Geovelho domingo.
6: Beleza?
7: Beleza?
6: Fechou, fechou.
7: Temos na escuta teus programas aí todo dia aí.
6: Opa! Beleza? Valeu!
7: Eu ligo de meio-dia lá de quando começa a coleta. É só desligo quando termina a coleta de noite. Beleza?
6: Olha aí.
7: Sempre quando eu escuto o Lucas Azalim também.
6: Legal! Beleza? Valeu!
7: É lá,
6: um abração aí, o Daltro Rufato, meu amigo Daltro Rufato, ligadinho aí.
8: Boa tarde.
6: Oi.
8: Quero concorrer à festa pronta do Indinho Velho, Luísa Cola, de 3 de outubro.
6: Valeu, dona Luísa. Um abraço, querida.
8: Boa tarde, Raul.
6: Boa tarde.
8: Ilse Guetter, do Industriais.
6: Oi, Ilse.
8: Quero concorrer à festa pronta do bar... De Engenho Velho.
6: Tá bom, a Maria Leocádia Fernandes aí no Poente do Sol também tá ouvindo a Rádio Rural. Agora são 3:25 aqui na Rural. 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

0: Além da Rural, 13h32, agora, quem mais aqui tá mandando recado? Boa tarde.
1: Boa tarde, Raul. É a Isalete Vames de Santo Antônio.
0: Fala, Isalete.
1: Eu quero também concorrer à festa pronta de Engenho Velho.
0: Valeu, alô, Eliane Kirst. A Eliane Kirst também aí tá concorrendo. Vamos lá, tem mais recado. Boa tarde. Alô pro o Ronaldo de Castro aí, mandou pra gente também, né? Alô, eu tô vendendo 2010, essa moto 2010, deixa eu ver que moto que é. É uma Biz, é uma Honda Biz, é isso? 2010, partida elétrica, 23 mil quilômetros. The Fipe tá 9.500, eu vendo ela por 8.500. Interessados, me chama 998090922. 998090922 aí para mais informações dessa moto, né? É, Raul, eu tenho para vender aqui um kit ventosa com 17 peças novas, um massageador de pés elétrico e também um aquecedor profissional de cera Megabel. É, todos aí eu vendo por R$1.400. Meu telefone é o 41 99682-3603. 041 99682-3603 para mais informações aí desses produtos. Agora são 13h33. Boa tarde.
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8: São 3:36. 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Olha, gente, a JBS de Seara está contratando, hein? Vaga de trabalho. Atenção, você que quer trabalhar. Tem vaga para operador de produção 1, salário R$ 2.145. Operador de produção 2, salário R$ 2.406. E também tem vaga para desossador com experiência, o salário é acima de R$ 3.000. A empresa ainda oferece transporte gratuito, plano de saúde, refeitório, vale alimentação, PPR e kit assiduidade. As entrevistas vão acontecer amanhã, quarta-feira, 1:30 PM, no Cine de Concórdia. Vai lá com o teu documento aí, leva os documentos junto no Cine de Concórdia, amanhã, 1:30 PM, hein? Essas vagas aqui, quem ficou interessado, vai amanhã no Cine, a 1:30 PM, que o pessoal vai estar lá para as entrevistas, ok? Então, lembra aí, já anota aí na agenda, se ficou interessado nessas vagas, amanhã, 1:30 PM, compareça no Cine de Concórdia. Agora são 13:30.

0: 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Vamos ver aqui quem tá mandando o recado. Raul, tudo bem? Trabalho com jardinagem, roçada, podas, limpeza de lotes. Se alguém precisar, me chama aí. 998-34-5035. 998-34-5035. Tá encerradas as participações por hoje, tá? Vou registrar as últimas que chegaram até agora. Tá encerrado.
1: Boa tarde, Raul.
0: Oi.
1: A Unira Pascoal.
0: Fala, Unira.
1: Aqui do centro. Você vê como correr o combo de Planal? Estou ouvindo a tua rádio.
0: Ô, Unira, tô sortindo para Engenho
1: tarde,
0: Velho, minha amiga. Tá bom? Tô sortindo lá para Engenho Velho, minha amiga. Obrigado pela companhia aí, viu?
2: Oi. Eu tenho um forno para vender. Interessado, ligar no 988-710934. O preço é a combinar.
0: Tá bom. 988-710934. 988-710934. Deixa eu ver o que mais aqui, ó. É, Raul, eu tenho um título na ABC Piscina Clube. Olha aí, um título na ABC Piscina Clube pra venda. 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
0: 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Aqui na Rural, agora são 3 horas e 48.

Tarde, 50 minutos. Daqui a pouquinho tem Rural Notícias. Daqui a pouquinho também o Viva a Tarde com André Marques. Essa é a Rádio Rural. Até as 4 eu tô contigo. Depois, na sequência aí, Rural Notícias, Viva a Tarde. Temperatura em 24 graus.

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7: Encerrando mais um programa, está chegando na sequência Rural Notícias, Viva a Tarde com André Marques, eu volto amanhã ao 12:35. A última de hoje com Jorge Matheus, um abraço gente, até amanhã.

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0: 16 horas em ponto.
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0: Dino autoriza nova investigação contra Lulinha.
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0: Tempo bom em Concórdia. Temperatura agora é 24 graus.
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0: O ministro Flávio Dino do STF autorizou nesta terça-feira a terceira investigação contra Fábio Luiz Lula da Silva, o Lulinha, filho do presidente Lula. O ministro Flávio Dino do STF autorizou nesta terça-feira a terceira investigação contra o empresário Fábio Luiz Lula da Silva, o filho do então presidente. Dino também autorizou outro inquérito para apurar vazamentos ilegais de dados sigilosos em investigações. A medida era uma reivindicação da defesa de Lulinha, que solicitou formalmente a apuração do Ministério da Justiça e Segurança Pública. Agora no Rural Notícias, mais informações.
2: O Grupo de Atuação Especial de Combate às Organizações Criminosas, o GAECO, deflagrou na manhã desta terça-feira a segunda fase da Operação Desmos, que tem como alvo uma facção criminosa com atuação nas regiões Oeste e Meio-Oeste de Santa Catarina. Ao todo, foram cumpridos 21 mandados de busca e apreensão nos municípios de Chapecó, Catanduvas, Xaxim, Ervaldo Oeste, Piratuba, Joinville, Xanxerê, Caxambu do Sul e Nova Erechim. Durante a ação, uma pessoa foi presa em flagrante por posse ilegal de arma de fogo. Segundo as investigações, a organização mantinha um esquema de arrecadação de recursos, conhecido como dízimos, utilizados para financiar atividades criminosas, como o tráfico de drogas, a compra de armamentos e a manutenção da estrutura da facção. A justiça também autorizou a quebra do sigilo de dados de aparelhos eletrônicos apreendidos, que passarão por perícia. A investigação segue em sigilo e, conforme o GAECO, novas informações serão divulgadas quando houver autorização judicial. Mais informações, detalhes e a matéria completa em radiorural.com.br. Para o Rural Notícias, Rafael Martini.
3: Um homem condenado a mais de 29 anos de prisão pelo crime de estupro de vulnerável foi preso pela Polícia Militar na tarde desta segunda-feira, dia 3, em Irani. A prisão aconteceu na região do bairro Alto Irani durante o cumprimento de mandado judicial expedido pela comarca de Freiburg. Conforme a ordem judicial, o crime aconteceu em 2014. Além da pena de prisão, o condenado também deverá pagar indenizações que originalmente somavam-se cerca de 60 mil reais, acrescidas de juros e correções monetárias. Com atualização, e os valores podem ultrapassar 150 mil reais. Após a prisão, o homem foi encaminhado ao sistema prisional em Concórdia, onde deverá cumprir a pena inicialmente no regime fechado. Por envolver vítimas menores de 14 anos, outros detalhes do processo não foram divulgados para preservar a identidade e a privacidade das vítimas. O caso tramita em segredo de justiça. Com informações, repórter Serginho Prima.
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4: Copa do Brasil tem duas partidas na noite desta terça-feira. Uma delas, às 19h30, é o Juventude que joga contra o Atlético Mineiro. Primeira partida 0-0. Quem vencer no tempo normal fica com a vaga. Em caso de empate com qualquer número de gols, a partida vai ser definida nos pênaltis. Às 21h30 tem o clássico carioca Fluminense Vasco. As duas equipes também empataram em 0-0 no primeiro jogo. Quem vencer nos 90 minutos passa às quartas de final da Copa do Brasil. Para o Rural Notícias, repórter Ederson Vilas Boas.
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Tempo é bom na tarde dessa terça-feira, hoje dia 4 de agosto de 2026. Vamos juntos, eu daqui, você daí, onde você estiver. Eu me chamo André Marques, eu tenho muito prazer em estar contigo aqui na Gigante do Rádio, é bom demais a gente estar junto, que bom que eu tô contigo, que bom que você tá comigo e assim a gente vai até às 6 da tarde. 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Bora lá, gente. 4 horas e 9 minutos.

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0: apaixonado por você. 4h27.
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0: Léo dizendo, tempo não apaga. 19 minutos agora nos separam das 5 horas da tarde. Temperatura marcando 22 graus e 9 décimos.
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2: Alô, meu amigo Adelar Pazim. Oi, meu amigo gaiteiro, o Ginete de Concórdia, né? Aí no estacionamento, aí atrás do Banco do Brasil. Alô, Adelar Pazim, boa tarde para ti, meu amigo. Obrigado pela tua companhia. Vamos te ouvir cantando aqui na Rural, hein? O Adelar Pazim e o Ginete de Fronteira.

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1: Tudo bem, 7:05. Sejam bem-vindos à Rádio Rural. Vambora, gente, até às 6 tem Viva Tarde. Aonde quer que esteja, seja você quem for, nosso muito obrigado pela sua companhia. 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Lauana Prado.

0: 17 horas em ponto.
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0: Milei diz esperar mudança de rumo nas eleições do Brasil e ataca Lula.
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0: Tudo bom em Concórdia, temperatura agora 22 graus.
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0: O presidente da Argentina, Javier Milei, afirmou nesta terça-feira que espera uma mudança de rumo nas eleições no Brasil. Ele também voltou a atacar o presidente Luiz Inácio Lula da Silva. O líder argentino foi questionado durante entrevista ao programa El Pelado, do canal de streaming La Casa, sobre a fala durante a convenção do Partido Liberal, no qual chamou Lula de presidiário. Milei então perguntou se mentiu ao dizer que Lula é um ladrão, que é um corrupto e que esteve preso e que o soltaram por um argumento administrativo. Agora no Rural Notícias, mais informações.
2: A Coperj anunciou a aquisição de 2 unidades de recebimento e armazenamento de grãos no estado do Paraná. As estruturas estão localizadas nos municípios de Rio Bonito, do Iguaçu e Chopinzinho e passam a ser administradas diretamente pela cooperativa. Segundo a direção da Coperj, as unidades pertenciam a antigos prestadores de serviços e, com a compra, a cooperativa amplia sua atuação na região, fortalecendo o atendimento aos cooperados e aumentando a capacidade de recebimento da produção agrícola. O investimento tem como foco a expansão estratégica da cooperativa, a valorização dos produtores rurais e a oferta de mais de eficiência no armazenamento e no escoamento da safra. Em nota oficial, assinada pelo presidente Vandoir Martini, a Coperj destaca que a aquisição reforça o compromisso com o desenvolvimento do agronegócio paranaense e com o crescimento sustentável ao lado de seus cooperados. Mais informações, detalhes e a matéria completa em radiorural.com.br. Para o Rural Notícias, Rafael Martini.
3: O Corpo de Bombeiros Voluntários de Arabutã atendeu na noite passada, na SC 154, uma colisão entre 2 veículos. Um dos motoristas acabou ficando ferido. A equipe dos bombeiros de Arabutã realizaram então resgate da vítima e conduziram os 2 para o hospital em Arabutã. Seguindo informações, foi uma colisão frontal, onde houve danos materiais em ambos os automóveis envolvidos nesse acidente. Após a retirada das vítimas do local, a Polícia Rodoviária Estadual, Posto 20 de Santo Antônio, é que auxiliou, então, no trabalho de levantamento das causas, então, deste acidente, que mobilizou bombeiros, no caso, lá de Arabutã, e a equipe da Polícia Rodoviária Estadual. Com informações, repórter Serginho Prima.
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4: O impasse entre Vinícius Júnior e o Real Madrid ganhou novos detalhes nesta terça-feira. Segundo o jornal espanhol AS, o atacante brasileiro diminuiu sua pedida salarial durante as negociações pela renovação de contrato, mas ainda assim não houve acordo. A publicação afirma que as conversas chegaram muito perto de um desfecho positivo do ano passado, antes de travarem na reta final. De acordo com o diário, a última reunião presencial entre representantes do jogador e dirigentes do Real Madrid aconteceu logo após o Mundial de Clubes de 2025. Na ocasião, as duas partes reduziram significativamente a diferença financeira que existia no início das conversas e ficaram próximas de um entendimento, mas a assinatura acabou não acontecendo. Segundo o AS, Vinícius inicialmente buscava receber cerca de 191 milhões líquidos por temporada, mas reduziu a pedida para aproximadamente 127 milhões líquidos por ano. O Real Madrid também elevou sua oferta durante a negociação, aproximando as partes. O atual contrato do brasileiro foi assinado em 2022 e é válido até junho de 2027. Pelo acordo, Vinícius receberá cerca de 478 milhões de reais líquidos ao longo de 5 temporadas em um vínculo com remuneração progressiva. Além dos valores fixos, o atacante ainda recebe um bônus anual de cerca de 13 milhões de reais após conquistar o prêmio The Best da FIFA. Para o Rural Notícias, repórter Ederson Vilas Boas.
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5: Boa tarde. Boa tarde.

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0: Música nova da banda Portal do Sul, Cama Box, 5:19.

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2: Informando para você, agora são 5 horas e 26 minutos, informou Martinello Auto Center.
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2: Hora da valsa com os mirins. Valsa pro meu pai, 5h26.

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1: 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Trazendo pra gente agora o Ronaldo Coutinho, hoje de manhã aqui fresquinho, Coutinho, daí parece que ia chover, não choveu, depois abriu o tempo, esquentou. E amanhã, como é que vai ficar, Coutinho? Boa tarde.
8: Boa tarde. Amanhã, mesma situação, fresco de manhã, um pouco de calor à tarde, de manhã a chance de chuva é pequena, não ausente, e à tarde pode ter alguma chuva ou trovada isolada na região. Pequena chance de alguma coisa forte, pontual, granizo e vento. Mantém assim também na quinta e na sexta-feira, chuva na madrugada, amanhã, com queda na temperatura, melhora à tarde. No sábado, pode até começar com tempo seco, mas depois vem chuva, e domingo também tem chuva e período de melhora. É um fim de uma sexta e um fim de semana com temperatura mais baixa. provavelmente vai ter mais chuva semana que vem. Está começando a se desenhar um quadro mais aguado para a semana que vem também. Da Climatea, Ronaldo Coutinho.
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Eita, um bloquinho bem ferpudo, né? É, show de bola, trio Parada Dura, o telefone mudo, antes milionário José Rico, a boneca cobiçada. 9 para 6.

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0: Esse é o Nando Moreno. Da esquina.
1: Calma.
0: Obrigado, Eliarte Chimarrão. Vou. 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Meu nome é André Marques e eu volto amanhã para ficar contigo a partir das 16h. Vem aí o Lucas Lazzarin. Finalzinho de tarde, até amanhã. Tchau, gente.

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2: Você sabe como funciona o Sistema CNA, FAESC, Senar, Sindicatos Rurais? 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
9: 18 horas com 3 minutos. Oi, gente, eu tô chegando. Pra tocar o seu coração. É aqui na Gigante. Boa noite.

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Tá esperando o quê? Já tá liberado, já manda o teu foguetinho aqui, meu ouvinte.

0: 9370.
1: Tô Lucas, como é que você tá?
0: Como que eu tô? Eu tô ótimo, tá tudo bem?
1: Tô Lucas, como é que você tá?
0: Eu tô bom demais. 18:05, é terça-feira, 4 de agosto.
2: Pode liberar o gole, o ônibus daqui a pouco já vai partir.
0: Eu não sei não, hein? Não sei não. Terça-feira já pode, será?
3: Mas é claro.
0: Ah, já liberaram o gole. Já tá liberado. É terça-feira, minha gente.
4: Mas deve ter a beia ali, pelo jeito. Levou um serão na língua,
0: já. É, já tá bombando aqui o nosso WhatsApp. 3030-9370.
5: Bom dia, meu grupo. Deus me livre quanto mensagem. Mil e pouco mensagem. Lógico. Dá pra acabar a bateria.
0: É, mas deixa acabar a bateria. Deixa rolar aqui no 3030-9370. Alô, alô, alô, Cauã.
6: Meu amigo Lucas Lazarinho, tudo bem com você?
0: Ótimo, tudo
6: aqui
0: bem.
6: Aqui o Cauã do bairro Primavera.
0: Ô, Cauã.
6: Quero pedir uma música aí. Léo Canhoto e Robertinho, 4 horas, tá bom? Cara, essa música é muito bonita. Você, 40 anos de carreira, Léo Canhoto e Robertinho, 4 horas. Tá bom, meu amigo? Muito obrigado, meu amigo. Deus abençoe.
0: Amém.
6: E quem sabe uma hora dessa eu vou lá e comer uma pipoca e bater o papinho.
0: Venha.
6: Tá bom, meu amigo? Um abraço, tenha uma ótima terça-feira. Valeu, Lucas.
0: Valeu.
6: E valeu, mano Israel.
0: Valeu, Cauã. Venha, te espero. Alô, Nilson, os amigos do Fumo Amarelinho, curtindo a gente. Boa noite, Clóvis, Lorange, Ninha Pinhal.
7: Ô, Luquinha, boa noite, boa noite. Tamo também na escuta aqui no Planalto.
0: Tudo bem, Deoito?
7: Vinha, nós temos aniversariante hoje.
0: É,
7: a esposa do Castelinho, mora lá em Salgado Filho, tá de aniversário.
0: Aham.
7: E a minha neta, Yara Sofia Longini, também, que mora em Tubarão.
0: Também.
7: Então, nada melhor que uma música do Castelo e Castelinho, Reta da Morte, né? Boa noite, um abraço.
0: Vai, vai tocar aí, Prato da Casa. Valeu, felicidades, muitos anos de vida. A Edith Gelaim também tá dando um boa noite pra gente aqui. Boa noite, Edith Gelaim. Obrigado pela companhia, obrigado pela audiência. O Jeff e Angélica, lá na Farmácia Acesso Popular. Alô, Jeff, alô, Angélica, boa noite.
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0: Mas que maravilha, valeu, obrigado pela audiência, trabalhando até às 21 horas, Farmácia Acesso Popular no Itaíba. Quem mais está por aqui também? Os amigos aí da Pazini Distribuidora. 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Daqui a pouquinho eu volto com ofertas para os amigos aí da Distribuidora Pazini. 18:08, vamos abrir o programa? Vamos começar muito bem por aqui. Liberando presente, ontem o nosso amigo Gerson da Ferpar veio pra cá bater um papo, falou do Fer Show que acontece quarta e quinta-feira das 7 da manhã até as 10 da noite e liberou pra hoje, dia 4 de agosto, um presentaço, uma caixa térmica, 18 litros, marca Mor, presente lá da Ferpar, produto avaliado em R$100. Quer faturar a partir de agora então? Você manda no 3030-9370. A palavra-chave para você concorrer hoje é Ferpar. Manda o seu nome completo, bairro ou cidade e no áudio ou escrito, você manda Ferpar, tá bom, gente? Ferpar tá dando de presente hoje uma caixa térmica da Mor. Você manda pra mim, Ferpar, e o seu nomezinho completo pra concorrer, tá bom? Boa sorte a todos. Até às 20h30 tá valendo o sorteio no programa de hoje.
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0: Banda virtual com rainha musical aqui na programação da 93.7 da Rádio Rural de Concórdia. Tá valendo presente no 3030-9370. Alô, Leacir Correia.
1: Ô, Luquinhas, boa tarde, noite.
0: Tudo bem?
1: Ó. Tomando um mate aqui bem de boa. E vendo a natureza bonita, os IP amarelo, né,
0: Luquinhas? Que maravilha, mesmo do IP.
1: É isso. Tamo juntinho aí. Abraço.
0: Valeu, Correia.
1: Faz uma bem sertaneja boa pra nós subir aí. Abraço.
0: Já já tem Léo Canhoto e Robertinho, 4 horas.
1: O mate já tá pronto, Luquinha.
0: Opa, maravilha. Rafael Ambrós do São Cristóvão respondeu certinho aqui. Presente é da Ferpar. É, quero concorrer aqui o presente da Ferpar. Sou do Parque de Exposições de Concórdia, Leonir Meyer. Valeu, Leonir. Boa sorte.
2: Boa noite, Lucas Lazarim, tudo bem? A Fátima Maria Miguel aí do Catarina Fontana. Queria concorrer a caixa da Ferpar.
0: Da Ferpar.
2: Um abraço.
0: Valeu, boa sorte.
3: Muito boa noite, Lucas Lazarim, José aqui do Rio Grande. Hoje a música vai pro André, vai pro Zico. Alô, Zico! Aquele abraço pro Zico, pro Cavalete, a esposa. Vai pra muita gente, Lucas. A Beli Caim nos braços da Caroline, Lucas, 1967.
0: Opa, vai tocar no programa de hoje, sim. Grande abraço, seu José, os amigos, Bar do Zico, lá na Augusto 7, no Industriários, e a Concórdia Auto Center. 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Tá valendo uma linda caixa térmica, presentaço, presentaço, dos amigos da Ferpar. 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

0: Fer Show, né? É a feira de negócios com descontos de até 50%. Alô, Edite Gelaim, no bairro Jardim Ângela, tá ouvindo a gente, boa noite, tá concorrendo. Claudemir Borsteu, Alto Bela Vista, é, mandou aqui a Ferpar, que tá dando presente. A Caixa Térmica Altair, Rogelim de Santo Antônio, a palavrinha chave você manda pra mim. Presente é da Ferpar, é Ferpar.
1: Meu querido Luquinhas.
0: Opa!
1: Acabando de jantar, e gostaria de concorrer a caixa da Ferpar. Valeu, Luquinhas.
0: Isso.
1: A Mariluce Exílio ligada no seu programa.
0: Legal, obrigado. Já tá na sobremesa.
2: Boa noite, Terezinha do Prado, do Minha Lambedouro e Pumirim. Ferpar.
0: Ferpar. Apresentaço hoje.
3: Ô, Lucas, boa noite. Tudo bem, meu querido?
0: Ótimo.
3: É o Claudemir Fonseca, de Balneário Pissarra.
0: Ô, Fonseca.
3: Ô, Lucas, toca uma do Portal do Sul aí, oferece lá pro meu compadre lá, o Alemão, do bairro Cintrial. O Alemão, a comadre Berna, o Vitor, a Carol, diz pra eles aí que nós estamos esperando esse fim do ano pra cá, Lucas.
0: Legal.
3: Beleza, Lucas? Um abraço aí.
0: Opa, vai ter o lançamento. Cama Box, já no programa aqui com a participação do Marquinhos do Portal do Sul, tá bom? Valeu, Fonseca, amigo.
4: Boa tarde, Lucas Lazarim, tudo bem? Ferpar, é Marinê Zotti do bairro Primavera, quero concorrer à caixa, obrigado.
0: Lucas, quero concorrer ao presente da Ferpar, Zélia Guaripuna, do Guilherme Reis, obrigado, Zélia, obrigado pela tua audiência. É Léo Canhoto e Robertinho, 4 horas, atendendo pedidos. Daqui a pouquinho também tem Castelo e Castelinho para atender recados. Daqui a pouquinho tem Portal do Sul.

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0: 18 horas com 23 minutos, valendo no programa de hoje uma caixa térmica. E lembrando que hoje também tem a corujinha. Ah, não é a coruja. Hoje não é a coruja. Hoje é quem é o cantor, né? Nossa brincadeira aqui da terça-feira. Quem é o cantor? Tá bom? Fica ligado. Quero concorrer o sorteio, presente da Ferbar, a caixa térmica, Margarete, Panceira, linha Schiavini. Alô, Léo, tá no trânsito aí ouvindo a gente. Vanderlei Sostiço, tá concorrendo aqui.
1: Boa noite, Lucas Lazarinho. É Valdenei Sostiço, do Bar dos Estados. E a caixa térmica é da Ferbar.
0: Legal, Márcio Antônio Poça também tá concorrendo. Wagner Vaslavic, tá ouvindo a gente, Wagner, pedindo música. Quero concorrer o presente da Ferpar. Amélio Jacomelli. A moda que o nosso amigo José pediu também vai lá pro Amélio, tá bom, Amélio? Caroline Missel, do bairro Central, tá concorrendo o presente da Ferbar, uma linda caixa térmica 18 litros.
2: Boa noite, Lucas, tudo certo? Ivanete Poço, aqui do bairro Bela Vista. Gostaria de concorrer a caixa de ferramenta da Ferbar. Obrigado.
0: Caixa térmica para bebidas, caixa térmica para colocar gelo, bebidas, comidas, para viagens, para você ter na sua casa. Presentaço e vende lá na Ferbar.
3: Boa noite, Lucas, tudo bem? Sou a Eliane Kirst, quero participar do sorteio da Ferbar, da caixa da Ferbar.
0: Valeu. Volney. Volney Klein. Bairro Nações, tá participando, concorrendo. Virgínia de Castro Pereira, de linha Bela Vista, Itá, é cliente da Ferbar, tá concorrendo aqui também. Angelim Andrios, de Irani.
4: Tem festa de peão e o bicho vai pegar.
0: É, falou aqui da flor do IP, né? É verdade, mês de agosto, mês da florada do IP.
5: Boa noite, Lucas Lazarinha. Aqui é Marlene Dalbelo de São Cristóvão. Gostaria de participar aí do sorteio da caixa da Ferpar.
0: Boa sorte.
6: Boa noite, seu Lucas. Eu sou ali da Jaborá, ali da Top. Eu quero concorrer à caixa da Ferpar.
0: É uma linda caixa térmica. 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

0: 18:29, Reta da Morte, Castelo e Castelinho. 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Temperatura em Concórdia 20 graus.
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0: Tiagão, restaurante Priscila, hoje eu tive o prazer, a honra aí de almoçar com o amigo Tiago, né? 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Tiagão, pra quem que vai o alô hoje, Tiago? Mioto, tá ouvindo a gente?
2: Boa noite, meu amigo Luquinhas, tô aqui com o Milioreto, ele quer te pedir uma música, te mandar um abraço.
3: É, uma música boa, com o Milioreto de Baraseca.
0: Ah, é o Milioreto, eu achei que era o Mioto. Mioto também é clientaço e volta e meia manda áudio aqui. Ô, Milioreto, grande abraço pra ti, pro Mioto também, pro Tiagão.
2: Bota uma raiz aí pro Milioreto, que ele tá te ouvindo.
0: Ô, Milioreto, Reta da Morte, Castelo e Castelinho também foi pra ti, mas já já vai ter Nos Braços da Carolina também com Abel e Caim, música de 1967, tá bom, Milioreto? Já já tem Abel e Caim no programa, porque agora tá chegando o Portal do Sul. Alô, Marquinhos!
4: Boa noite, Lucas! Boa noite a todos os ouvintes da Rádio Rural FM. Marquinhos do Portal do Sul, passando por aqui para desejar uma ótima noite para todo mundo e desde já agradecer a todos que passaram nesse domingão pela comunidade de Linha Guarani, que foi um sucesso. Pensa numa festa, pensa num churrasco, pensa num povo divertido, foi muito bom. Parabéns a todos os envolvidos aí da comunidade de Linha Guarani. Foi muito legal. Obrigado a todos que participaram aí dessa mega festa esse domingo que passou. Inclusive tem vídeos aí no Instagram, no Facebook do Portal do Sul para quem quiser acompanhar.
0: Ah, eu vi os vídeos de vocês lá, excelentes, Marquinhos. Parabéns, grande festa.
4: E tem mais, hein, Lucas? Vamos falar de música nova? Cama Box já está nas plataformas digitais. Como se diz, está no Facebook, está no YouTube, o videoclipe para quem quiser acompanhar, para quem quiser curtir, pode...

0: asa. É o lançamento, música nova, lançou então Cama Box em todas as plataformas digitais. Sucesso, Portal do Sul.
1: Boa noite, meu amigo Lucas Lazarim, tô aí trabalhando ainda nesse momento e ouvindo a tua programação.
0: Que bênção, que maravilha, obrigado pela audiência.
2: Ô Lucas, agora eu também me animei. Eu também quero concorrer à caixa de ferramenta da Ferpar, porque eu trabalho e preciso ferramenta, Lucas. Agora me animou.
0: Não, não é de ferramenta. É caixa térmica da marca Mora, aquela caixa térmica para colocar bebida. Cabe uns litrãozão de refrigerante dentro. É umas 20, 25 ou mais latas de refri ou cerveja. É, na Ferpar não é só ferramentas, produtos também aí pro seu camping, claro, até mesmo aí pro pessoal que gosta de lavar o carro por casa, tem de tudo, gente, até pras donas de casa tem alguns produtos lá na Ferpar. Concorrendo à caixa térmica da Ferpar, Lídia Susbach, a Bisa Lídia, Leonir Santi tá concorrendo... Jandir Panceira de Linha Schiavini respondeu Ferpar aqui. A palavrinha-chave é a Ferpar, manda o seu nome e Ferpar, né? Ari Bonete Industriários mandou. Quero concorrer à caixa da Ferpar. Alessandra Silva tá concorrendo, boa sorte.
3: Boa noite, Lucas Lazarim. Paulo Ricardo Pesavento aqui de Jaborá, tudo bem?
0: Ótimo.
3: Eu também gostaria de concorrer à caixa da Ferpar.
4: Oi, boa noite. Lucas Lazarim, é a Ilone Herpes. Eu também queria concorrer à caixa térmica lá da Ferpar. Tirando leite cada noite, escutando o teu programa.
0: Opa, que maravilha, tirando leite e ouvindo a Rural.
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0: 18 horas 38 minutos. 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
6: 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Ô, Lucas, boa noite. É o Jandir da Campo aqui de Santa Cruz. Eu quero concorrer a essa caixa aí também. Vou ligar, acho que pela segunda vez que eu ligo na rádio.
0: Opa!
6: Eu quero concorrer a essa. E sou cliente da Ferpar. Né? Vê aí. Muito obrigado. E bota uma música boa aí do... Foi lá do Nick Tinoco. Uma música boa.
0: Ah, vai ter festa na roça aí do Tonico Tinoco daqui a pouquinho.
7: Boa noite, Lucas. Quero concorrer ao prêmio da Ferpar, Luiz Sacola, de 3 de outubro. Um abraço e uma boa noite pra você.
0: Valeu, Renan Scheffler, Alto Bela Vista. Quem mais aqui concorrendo?
8: Boa noite, Lucas Lazarim. É a Helenice Saltier, do bairro dos Estados. Gostaria de concorrer à caixa térmica da Ferpar.
0: Boa sorte, Wico Pazini. Boa noite. É, o meu amigo Toniello e a Nilce do Concas Beer. Sábado tem evento, véspera do Dia dos Pais. Grande abraço, Tony Pedroca.
9: Alô, Lucas Lazarei, aqui é o Pedro Andrade, São José Pedroca. Queria participar do sorteio da caixa térmica da Ferpar. Boa noite.
0: Valeu.
9: Essa música bonita aqui, ó.
0: Curtiu aí a Reta da Morte. Concorrendo a caixa aqui, um abraço pro D8. Agradecendo também a música, o Moura Isacir Moura. Valeu, Moura. E às 8 horas com 40 minutos.
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5: Tá valendo uma caixa térmica, presentaço, marca Mor, é lá da Ferbar, amanhã tem Fer Show, amanhã e quinta-feira, até às 22 horas com descontos que chegam em até 50%.
6: Boa noite, Lucas Lazarinho, sou a Tere Sundi do bairro Imperial, queria participar da caixa térmica da Ferbar. Por atendida, agradeço.
5: Valmir Chaves do Industriários, boa sorte. Dilvo da Silva também tá concorrendo. O Ivo Parisotto do Fragosos concorrendo por aqui. José Ademir Demer, o pessoal tá respondendo certinho aqui, né? É a resposta aqui, a palavra-chave é Ferpar, o produto presente é da Ferpar. Família Fonseca curtiu aí o Portal do Sul em Balneário Piçarras, Parque de Exposições em Concórdia, Elisandra de Lima, concorrendo Rodrigo Sbaraini. Estão pedindo os atuais, vai ter os atuais hoje. Eles que vão animar a grande festança em Planalto domingo. Adriana Irte tá pedindo aqui, né? Tá bom, pras filhas Karine e Camille e o esposo Rodrigo Sbaraini, os atuais daqui a pouquinho também, participando presente da Ferbar, Neiva Sueli Sevo Engel, Vila Nostra Concórdia. A música sertaneja de 1967 para atender pedidos aqui na noite da Rádio Rural.
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0: pra matar a saudade de 1967. É, gente, nos braços da Carolina Abel e Caim. Os Atuais neste domingão, juntamente com Mercosul em Planalto. Já já a gente fala desta grande festa. Coloca o meu filho Kaique Van Trem também para concorrer o presente da Ferpar. Adelmo Lomandilim União, Alto Bela Vista tá no sorteio, concorrendo por aqui. O Machado, esposo aí da Eliane Carpe. Boa sorte. Nelly, Dani Brock de Tamanduá, concorrendo. Valeu, Nelly. Lucas, a Ana Albrighi, bairro Cristal, também tá no sorteio. Valeu, Ana.
1: Boa noite, Lucas Lazarinho. Sou a Simone Faquim do bairro Saleta. Também gostaria de concorrer à caixa da Ferpar.
0: Caixa térmica presente da Ferpar. 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Aí curtindo o final de tarde, ouvindo a gente, obrigado pela audiência. Alô da Vida Gaita, alô Nilson, alô amigos do Fumo Amarelinho. 20 graus, a temperatura em Concórdia. Bom final de tarde, boa noite.
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2: 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Valendo o presente da Ferpar, uma caixa térmica, Christian Butke respondeu certo aqui, quero ganhar o presente da Ferpar. É a palavra-chave, é Ferpar, para você concorrer hoje. A caixa térmica da Ferpar, Tom Maria Oliveira, concorrendo do Puente do Sol, claro que sim. Geni Desante do Catarina Fontana tá concorrendo, alô Carla.
3: Boa noite, Lucas Lazarim, é a Carla aqui do bairro Migrantes, também gostaria de participar da caixa térmica da Ferpar.
2: Boa sorte, Carla, boa sorte.
3: Uma boa noite, um bom programa pra ti.
2: Valeu, Ivanete Clã de Pinheiro Preto, tá concorrendo presente aqui, obrigado pela tua audiência.
4: Boa noite, Lucas Lazarim, tudo certo? É o Valtemir Locatelli aqui. É, quero concorrer a caixa da Ferpar e dizer que não posso mais entrar lá. Foi lá hoje de tarde para dar uma olhada nas novidades, acabei gastando quase 5 mil reais.
2: Isso é ótimo.
4: Então avisa lá o Gerson e o Parisotto que eu vou passar do outro lado da rua na próxima passada lá. Câmbio, um abraço.
2: Olha, eu tenho uma dica boa. Aproveita amanhã, então, meu amigo, amanhã e quinta, porque tem produtos com até 50% de desconto. Rafaela Schneider, de Arabutã, é toda a grande região concorrendo presente hoje.
5: Boa noite, Lucas. Aqui é a Camille Vitória Barini, de Linha Alvorada, e eu quero concorrer à caixa térmica.
2: Boa sorte,
5: Ferpar.
2: Valeu, isso aí, Ferpar. Pascoal da La Corte também tá concorrendo, Pascoal.
6: Boa noite, Lucas, tudo bem? Certo, é o Paulo do Rio Grande. E eu, se dá, bota no sorteio também. Aí,
2: claro.
6: Música do Portal do Sul, tá bom? Aquele abraço.
2: É, hoje a gente tocou Cama Box, é lançamento em todas as plataformas a partir de hoje, Paulo. Nossa. Também foi pra vocês aí, tá bom? Os amigos do Portal do Sul abraçando carinhosamente toda a audiência aí no Rio Grande, Santa Catarina e no Paranazão.
7: Boa noite, Irquinha, tudo bom? É descer Bernardo aqui do Alvoredo, vindo do seu gramaço aí. Quero concorrer a caixa térmica ali da Ferpar também, que nós também somos muito clientes deles.
2: Ah, legal, lá. Valeu! 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
2: Alô Paulinho, alô Lori, Alerte Segurança informando 18:54.
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9: Oi, Lucas Lazarim. Eu queria concorrer também à caixa térmica da de acertar.
2: Terezinha Boiani, 13 de outubro, também tá no sorteio. Arthur Agostini tá concorrendo por aqui, ouvindo todos os dias. Valeu, Kelly, boa noite. Marlon Gastman, de Boa Esperança, Concórdia, boa sorte. É a Luciane Varela da Luz, do bairro Vista Alegre, também tá no sorteio. Presente da Ferpar, tá valendo aqui. Loiri Rec Galvão, também, Loiri, tá ganhando, tá concorrendo, tá participando. Adão Jânio da Silva Dias, do bairro Bom Pastor, tá concorrendo. Obrigado pela tua audiência, obrigado pela companhia. Tem mais?
10: Obrigado, amigo! E é música da boa! E obrigado por aturar nós, porque é complicado, Lucas. Ô, turminha boa!
2: Seu José, tá chegando mais um, mais Tonico Tinoco.
11: Boa noite, Lucas. Feito de São Paulo. Também quero concorrer à caixa térmica da Ferpa.

0: São Paulo, também quero concorrer à caixa térmica da Ferpar. Um abraço.
1: Ô Dirce, boa sorte.
2: Boa noite, Lucas Lazarim. Também quero participar do sorteio da caixa térmica da Ferpar. Fátima Zamboni de Linha Pinheiro Preto.
1: Valeu, Maila Gassman de Boa Esperança também tá concorrendo. Andressa Vinci Guerra de Linha 24 de Fevereiro também tá concorrendo. Cláudia Gastman de Boa Esperança. A Solange Cordeiro. Ô Solange, vai estar de aniversário, vai ser um baita presente se ganhar. Arte Grade, Bairro dos Estados, tá concorrendo aqui. Arte mandou certinho, concorrendo, tá pedindo os atuais. Prof. Mafalda Sesco já tem os atuais com Dalita e Elisa, né? Mississippi. Já pra quem pediu os atuais.
3: Volta comigo. Boa noite, Lucas, ouvintes, Oliveira por cá, concorrer à caixa térmica da Ferpar, beleza? Boa noite.
1: Valeu, Oliveira.
4: Boa noite, Lucas, eu gostaria de participar do sorteio da caixa térmica aí da Ferpar, beleza?
1: Boa sorte.
5: Boa noite, Lucas, Nazarinha Mirna, de Matos, do bairro São Cristóvão, me coloca no sorteio da caixa da Ferpar.
1: Valeu, Érica Loman de Linha União Irani, também tá concorrendo. Maris Cisar do bairro Petrópolis, boa sorte. Eduarda Varoto tá concorrendo por aqui, Eduarda.
6: Boa noite, tudo bem? Aqui é a Gisele Pereira dos Santos. Queria participar do sorteio da caixa térmica da Ferpar.
1: Boa sorte, tá concorrendo.
7: Boa noite, Lucas Lazarinho. Gostaria de participar da caixa térmica aqui. É a Márcia Maraquês do bairro Vistalé.
1: Valeu, valeu.
8: Com meu nome e o nome dela.
1: Boa sorte a todos, gente. Boa sorte. 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

0: 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O Resmini tá ouvindo a gente?
1: Tô escutando pelo celular, tá? Tô no carro, já que o carro não funcionou o ladinho, tô no celular. Portando um tapetão preto aí.
0: Opa, maravilha. Alô, motorista, boa noite.
2: Boa noite, Lucas. Quero concorrer à caixa da Ferpac. Viu? Oi? Me manda, eu quero que tu toque uma música do Portal do Sul aí. Pode ser atrás de uma garrafa. Beleza? Oferecer pro Matheus Fiamete, ele de São Paulo. Meu colega de trabalho aí. Beleza? E Portal do Sul, nós tava junto ali em Guarani domingo aí. Tocaram o matinezão e foi show de bola aí. Pode nós ficar por trás da. Domingo era atrás das latas, não tá atrás das garrafas, mas tudo certo. Beleza?
0: Valeu.
2: Um abraço, tudo de bom aí.
0: Valeu, legal. Daqui a pouquinho então, né? Muita gente pedindo Portal, daqui a pouquinho vai ter Portal e Rainha Musical. Wilson Segala em linha, 24 de fevereiro. Alô, Thiago.
3: Noite, meu querido. Tamo na escuta, Luquinhas. Tamo na escuta. Um abraço aí pros ouvintes. Um ótimo programa.
0: Thiago, Restaurante Priscila.
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0: 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João Scheffler de São Luís está concorrendo aqui. No bairro São Cristóvão, boa sorte, Márcio Casagrande. Ô, Márcio. Neuza Scheffler de São Luís também tá no sorteio, Neuza. Se for cheia de cerveja, ainda melhor. Mas essa é moleza pra encher. Delmir Dalbelo, um abraço, tá concorrendo. Valeu, Delmir. A Carla também tá no sorteio aqui, tá bom, Carla? Quem mais?
6: Boa noite. Lucas Lazarinha, aqui é a Roseli do Origão do Bairro Primavera. Quero concorrer a caixa. Manda uma música para meu filho Cauã, meu pai que tá na escuta, meu esposo Eloy, e para todo mundo que tá escutando o seu programa.
0: Valeu, obrigado, um abraço, gente. Daqui a pouquinho tem pro Wagner Vaslavic, louco apaixonado do Negão, com Brilhação. Tem pedidas aqui também, DJ Ari SL com banda Corpo e Alma, Nos Bailão, Elisângela Maria Fernandes. Obrigado, Elisângela, obrigado pela audiência. Agora é a vez dos atuais com o convite por aqui do Omar. O Omar tá por aqui fazendo o convite.
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1: Fala, Lucas, tudo certo? Maiquinho da Refrigeração Funes. Passando aí para dizer que já começamos o terceiro turno, voltamos de Barra Bonita agora. Já estamos aqui no Mercado do Rigon, aqui no Vista Alegre. Manda aí um modão pro pessoal aqui do Vista Alegre, do Mercado do Rigon. E um forte abraço também pro todo o pessoal lá de Barra Bonita, né? Terra Natal. Viemos de lá agora também. Valeu, aquele abraço e tudo de bom.
0: Legal, valeu, Evandro, Maiquinho.
1: Aproveitando aí, Lucas, se tu puder mandar um forte abraço e uma música também pro seu Adelar e pra dona Terezinha Boiani, de linha 3 de outubro. A gente foi lá sábado de manhã, pessoal, muita gente boa, receberam nós muito bem lá, um abração pra eles. E se puder tocar os quatro cantos da casa, pra eles, show de bola. Valeu, um abraço,
0: daqui a pouquinho, depois do intervalo, vai ter João Mulato e Douradinho, os quatro cantos da casa. Meu amigo Ferrugem e Amari também vão curtir esta moda. E na sequência, DJ Ari SL e banda Corpo e Alma. Valeu, Refrigeração Funes, bom trabalho. O Samuel em Erechim, os amigos da empresa RK Telecom, ouvindo a gente em Erechim no trânsito. Obrigado pela companhia. Tem mais motor aí no tapetão?
2: Ô, Lucão, boa noite, bom, homem velho. Como é que tá aí por Concórdia? Tudo certo?
0: Ótimo,
2: viu?
0: Tudo
2: aqui
0: bem.
2: Aqui é o Josimar da Conceição, aqui do Ceará. Tudo dominado? Tamo aí chegando de viagem, homem velho.
0: Opa!
2: Agora vamos descansar um pouco, tomar um
0: chama chimarrão. Na buzina!
2: Queria participar do sorteio aí da caixa. Beleza? Um abraço aí, tudo de bom.
0: Boa sorte, valeu!
3: Opa, boa noite, Lucas Lazarinho. Queria que Matheus Lampe, queria concorrer da caixa de cerveja aí.
0: É a caixa térmica, Henrique.
4: Boa noite, Lucas Lazarinho aqui, é o Gaúcho.
0: Ô, Gaúcho.
4: Coloca meu nome pro sorteio aí também. Música aí dos atuais.
0: É, tocou recém uma aí também, foi pra vocês. Sou morador do município Antônio Carlos, na Grande Florianópolis. Comecei a ouvir a Rádio Rural há algum tempo, gosto muito da programação ao vivo, ainda mais que toca música raiz. Valeu, Silvio Roberto Nau, na Grande Florianópolis, aí na

0: Arlice Aida de Coronel Teixeira tá concorrendo à caixa térmica da Ferpar. Eu e a minha família escutando, gostamos muito, Lucas. Ah, pedindo música aqui, opa, perdão, Júlio de Erechim, já tem o teu recado, Júlio. Obrigado pela audiência. Tem o recado aqui do Gabriel. Estive hoje lá na Ledir Automóveis. Alô, Gabi.
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1: 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Ledir Automóveis, bairro São Cristóvão. 19:17, tá chegando nos bailão.
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0: bailão DJ Ari SL com Corpo e Alma.
1: Corpo e Alma.
0: Já já tem a música sertaneja, os quatro cantos da casa, Refrigeração Funes, o Maiquinho e o Evandro atendendo até as 21 horas. Grande abraço pra vocês. Já já eu tenho um recado também pra Alerte Segurança, agenda aí de eventos que a Alerte vai atender no final de semana. Alô Paulinho, alô Lori, grande abraço pra vocês.
2: Lucas, a próxima música eu ofereço para todos os meus amigos e amigas de Erechim, minhas filhas, e também para o grupo musical Safira, a banda Magia do Amor, grupo musical Os Rio Grandense. Um forte abraço a todos.
0: Valeu, é a Carla e o Júlio no Erechim, a família curtindo a gente, né, Júlio? A Júlia Faquin concorrendo, participando aqui o presente da Ferpar. Alô, Simone. Alô, Elvio Escartesini. Boa sorte. Leacir Correia, o Mário Brock, boa noite. Claudemari Ruviaro Seval tá concorrendo aqui a caixa da Ferpar. Leodir Schneider, do bairro da Gruta, boa sorte. Tá concorrendo a Ana Dalzotti, presente da Ferpar. Claro, Ana.
3: Fala, Lucas, tudo certo? Aqui é o Jean Veiga. Eu quero concorrer a essa caixa térmica aí. E nós estamos aqui na casa do meu nono, aqui em Lajado dos Pintos, fazendo um risotão, ouvindo o teu programa. Aqui na casa do seu Hilário Ganzerla. Valeu, Lucas, um abraço, tudo de bom.
0: Valeu, toda a programação pra vocês aí, meus amigos. Já já tem João Mulato e Douradinho, os quatro cantos da casa, e Rainha Musical com o Portal do Sul por trás de uma garrafa, já já. O Paulo, é o Paulinho, né? O Paulinho e a Lori. Lucas, tem festa em Engenho Velho, a gente vai animar por lá, vai fazer a segurança, aliás, né? Não animar, fazer a segurança. Irani no domingo também e Planalto, as festas de domingo, ok, deixa eu só confirmar então, a equipe da Alerte Segurança vai atender aí com a segurança pros eventos domingo em Engenho Velho, Planalto e Irani, e no sábado, baile em Suzana Marcelino Ramos com o grupo Vento Negro, legal. Intervalo é rápido e já já tem modão atendendo pedidas.
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0: 19:24, Copa do Brasil hoje, 19:30, já já tem Juventude Atlético Mineiro e logo mais às 21:30 tem Remo e Santos, os jogos da Copa do Brasil hoje, terça-feira, dia 4 de agosto. E falando de esporte, Ederson Vilas Boas, alô Vidão.
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1: 19 horas.
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1: Agora sim, informando a hora certa.
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1: 19 horas 26 minutos, informou Inova Calhas. 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
1: É a música chegando. É o Canhoto, não é João Mulato e Douradinho, claro, João Mulato e Douradinho.
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1: Ê, Luquinhas, tá com fome, tá fazendo bagunça.

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0: atendendo pedidos. Alô, dona Melinda, boa noite. Também curtiu o Portal do Sul. Valdineia Lodge tá na audiência. Do bairro Primavera, concorrendo à caixa térmica da Ferpar. Marinê Zotti, concorrendo. Jair Ângeli de Peritiba, boa sorte, Jair. Mauri Velter de Peritiba também tá no sorteio. Valeu.
1: Boa noite, meu amigo Lucas Lazarim. Jacir Fazbinder, falando aqui do bairro Santa Cruz. Lucas, queremos concorrer aí essa caixa térmica também, tá? Estamos aqui sentado cozinhando um espinhacinho, uma mandioca, daqui a pouquinho vem a janta, né? E ouvindo a Rádio Rural. Beleza, Lucas? Um abraço.
0: Valeu, grande abraço.
2: Boa noite, Lucas, tudo certo? Aqui é o Vander, tudo bem? Roda pra mim a música do Léo Canhoto Revertinho, meu velho pai.
0: Roda.
2: Tô aqui com o pai do Chimarrão, aqui em Chavantina.
0: Opa, em Chavantina.
2: E aqui pega a rádio 93.7, né?
0: Chavantina.
3: Boa noite, Lucas, tudo bem? Estamos aqui em Chavantina, tomando chimarrão, escutando o teu programa, que é muito bom. Depois o Nono quer ver a previsão do tempo.
0: Ah, vai ter a previsão do tempo. Valeu, Vander, tá concorrendo também. Um abraço pro teu pai.
2: Ô, Lucas, também me coloca aqui no sorteio da Escodorna também, Lucas, faz favor.
0: É, caixa térmica.
4: E aí, Lucas, beleza? Queria concorrer com essa caixa térmica, hein? Beleza? Um abração, hein?
0: Zelair Carvalho, bairro Nações, boa sorte.
5: Boa noite, Lucas, tudo certo? Tranquilo? Valdecir Smith, linha São Paulo aí, estamos escutando o teu programa aí. E queria participar do sorteio da caixa térmica aí. Positivo. E toca uma música pra nós aí, bem caprichada aí, aparecendo aí pra nós que estamos ouvindo aí. Eu vou e a Vó, Leoni e o Evaldo estão aí com nós escutando o programa aí. Positivo, meu irmão?
0: Opa! Vocês gostam muito e vão curtir Léo Canhoto e Robertinho, meu velho pai, já já. Antes vai ter o Negrão, o Negão com Brilhação, já já. 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Vamos trazer música, vamos atender pedidos.
6: Ô, Luquinha, boa noite, boa noite. Bota o T8 no sorteio também da caixa térmica da Ferpar. Um abraço aí a todos. Boa noite.
0: Boa noite, louco, apaixonado. Alô, Wagner Vaslavik, também tá concorrendo. Boa sorte. Entre as mais tocadas do sul do país, louco apaixonado, é Brilhação com Negão. Aquele cara

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1: 19:40.
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3: Boa noite, Lucas. É a Salete aqui de Quintino. Roda pra nós hoje, Mãe Amorosa. Não, Mamãe, Mamãe.
1: Tá bom.
3: Com o Tonico Tinoco. Oferecer pra minha mãe, que Deus abençoe ela. Ela tá lá no hospital, tomando sangue, tá muito fraca. Daí eu quero ouvir essa música aí, tá bom? Um abraço, Lucas.
1: Abel e Caim, valeu, vovó Salete. Boa recuperação pra mamãe, tá bom?
4: Boa noite, Lucas Lazarim. Tudo bom? É o Arine Cássio aqui do bairro Petrópolis.
1: Ô, seu Ari.
4: Eu queria concorrer à caixa da Ferpar.
1: Claro.
4: E manda uma música com Ronnie Robson, o palhaço de circo. Manda lá pro Neibinda lá da Frescais. Tô trabalhando agora. Tô ouvindo lá. Obrigado.
1: Palhaço de circo. Valeu, que a pouquinho a gente atende, tá bom? Valeu, Ari, valeu, amigos, no trabalho e curtindo a Rádio Rural.
5: Boa noite, Luca. Valdecir Vieira. Bota no sorteio pra correr a caixa da Ferpa.
1: Claro.
5: Beleza?
1: Beleza.
5: Daí bota uma música pra nós do Sullivan Sorney, bota aí a Camila aí, o sorteio aí. Beleza?
1: Beleza.
5: E toca uma música do Sullivan Sorney, aquelas antigonas. Beleza?
1: Vai ter a cortina vermelha já já pra vocês aí. Obrigado pela companhia.
6: Valentina Maria de Santos Truviaro, bairro Nações, queria concorrer a caixa térmica.
1: Valeu, boa sorte.
7: Boa noite, Lucas, tudo certo. Ia concorrer o prêmio, a taça térmica, e se podia tocar a música Moreninha Linda com Teixeirinha.
1: Com Teixeirinha, vou procurar aqui.
8: Ô, boa noite, Lucas, sou certo, eu tô morando na casa do Vermarangela, né? Tá boa coisa hoje, peixe, salame. Um vinho aí, toca uma música pra nós aí. Pode ser do Destaque Nacional aí. Então, finalmente, vamos lá pro Luciano ali. A cerveja e a carne tá garantida. E a cachaça por conta do Paulo ali. Aí tu toca uma do Destaque Nacional aí. Valeu?
1: Vai, vai ter, gente. Esses pedidos aqui que eu tô rodando os áudios, eu rodo eles ainda no programa de hoje, tá? A Japinga e Bateria, daqui a pouquinho, Banda Destaque Nacional, fazendo a festa no dia 30. É, a canção do Teixeirinha com a Mary Terezinha não é a Moreninha Linda, mas sim a Moreninha, e já já tem a música gaúcha pra atender pedidos. Tá valendo participações aqui no 3030-9370 para concorrer à caixa térmica da Ferpar até às 20:30. Boa sorte!

0: Alô, família Resmini, 19:47, 19:47. Vamos fazer o convite? Estaremos juntos. Família Lazarim já confirmou a presença em Barra do Luciano, Peritiba, dia 30 de agosto. Quem tem o convite aqui também é o meu amigo Paulo.
1: Boa noite, Lucas. Tudo bem? Tudo jóia? Como é que está? Tudo tranquilo? Então tá bom. Lucas, então, final do mês, agora temos a nossa festa aqui da Barra do Luciano, né? E já começar a fazer o convite aí pro povo em geral, né, participar da nossa festa, né? Festa de primeira, como sempre, todos os anos. E então, de manhã aí, às 10 horas, a Santa Missa, né? Meio-dia, aí o churrasco daquele que só essa comunidade que sabe fazer nesse modelo, né? E de tarde aí um show matinê, né? Aí com a banda Destaque Nacional e PF no bailão. Então tá jóia, desde já todos convidados aí. Ingresso livre pra essa festa, tá jóia?
0: Valeu, Paulo, bem lembrado, né? Ingresso livre, não terá cobrança de ingresso, 10 horas missa, ao meio-dia churrasco e à tarde PF no bailão e o Destaque Nacional. Reservas e informações no 49999640888. Só conferindo aqui, vou repetir, 49999640488. Grande festa em Barra do Luciano. Valeu, Aldino.
2: Obrigado, Lucas, por rodar essa música pro meu neto. Muito obrigado.
0: Valeu, quero concorrer a caixa térmica e curtir Destaque Nacional. Manda lá pro cowboy também, Flávio Refosco. Valeu, Flávio. Tá chegando o Destaque Nacional. Tatiane Varoto, boa sorte, tá concorrendo. Grilo Refosco também tá no sorteio. Tem mais?
3: Boa noite, Lucas, tudo bem? É o Jando. Lucas, eu queria concorrer com a caixa de ferramenta e...
0: É caixa térmica, Jando. É caixa pra colocar bebidas, gelo. Eu juro
4: que... Boa noite, Lucas, tudo bem? Me bota um sorteio nessa caixa também. Tô na viagem, tô voltando do Rio Grande, voltando de São Borja. Tô aqui em Erechim já, mas escutando o programa. Lá eu tava escutando pelo aplicativo. É o Carlos da Silva, de Alto da Lavisco de Souza.
0: Ô, Carlão.
4: Logo tô em Concórdia já. Coloca um sorteio da caixa aí. Valeu, boa noite.
0: Boa viagem, valeu, boa noite.
5: Boa noite, Lucas Lazarinha, aqui é Ivanil Galvão, de 3 do Tubo. Gostaria de concorrer à caixa térmica da Ferpar.
0: Boa sorte.
6: Boa noite, Lucas, tudo bem? Lídia Oliveira, aqui de Fregoz.
0: Boa noite.
6: Bota aí o meu nome pra concorrer à caixa da Ferpar. Uma ótima noite a todos.
0: Noeli Velter de Peritiba também tá concorrendo. A Valdineia Lodi. Ah, que é música gaúcha, Valdineia? Já vou atender aqui. Dentro da nossa sequência musical vai ter música gaúcha.
7: Falando em cowboy, o cowboy não mandou os áudios até agora?
0: Mandou.
7: Viu, Lucas, essa caixa térmica vem cerveja junto também ou não?
0: Não, vem vazia. O Ian Zardo do Petrópolis também tá no sorteio presente lá da Ferpar, né, Ian? Estou na escuta, Lilian Ranheimer, costurando e ouvindo a Rural.

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0: é a Mãe Amorosa e também banda destaque nacional Haja Pinga e bateria destaque nacional que vai fazer a festa juntamente com o PF no bailão em Barra do Luciano, dia 30. Estaremos juntos. Valeu, Paulo. Valeu, Baixinho. Alô, diretoria. Aquele abraço. Vovó Salete também curtiu música aqui. Valeu, vovó.
1: Boa noite, Lucas Lazarim. Gostaria de concorrer à caixa da Ferpar.
0: Opa.
1: Lenir Salete Ritter, do bairro Santa
0: Lenir.
1: Rita.
0: Valeu, valeu. Deixa eu ver quem mais aqui participando. Oi.
2: Ô, Lucas. Boa noite, tudo certo?
0: Tudo.
2: Viu? Me coloca aí também no sorteio da caixa de ovo de codorna.
0: Não é de ovo de codorna, não é de máquina, não é de ferramenta, é pra bebida. Rainilda Ranheimer, Lajado Crescêncio Irani, tá participando do sorteio da Ferpar. 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
0: Valeu, Jeff. Bom trabalho. Mais uma hora. 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
4: Ó o modão chegando, entrando pra terceira hora de programa, Solevante Soleni, atendendo pedidos, moda sertaneja, cortina vermelha.

0: Avante Solevi aqui no programa, já atendendo mais pedidos e daqui a alguns minutinhos vai ter quem é o cantor valendo presentes, tá? Presentes extras, porque a caixa térmica vale para participações até as 20h30. E já tem quem é o cantor, aí você tá ouvindo, sabe quem canta, liga pra gente, fala quem é e ganha presente na hora. 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
3: Opa, noite, Lucas.
0: 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Alô, Cowboy do Banhado, boa noite. Ivanir dos Santos, bairro Nações. Quero participar do sorteio da caixa térmica da Ferpar, Noemia Riffel, valendo até as 20h30. E já tem quem é o cantor.
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0: 20h08.
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0: 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Lucas, ouvindo você no bairro Bela Vista, concorrendo à Caixa da Ferpar, legal, Edson Zardo também tá no sorteio, Edson, valeu. Vamos trazer o Teixeirinha com a Mary Terezinha? Moreninha, e já já tem quem é o cantor.

0: Teixeirinha e Mary Terezinha, moreninha, atendendo pedidos. 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Concorrendo a caixa térmica Neiva Bauer, linha Jundiaí Arabutã. Ô, dona Neiva, manda uma. Ô, Leonir, bom programa. Cortina vermelha também foi pra ti aí. Solevante Solenita, bom, meu amigo? Quero concorrer à caixa térmica. Edivânia Varoto, boa sorte. Agora tem quem é o cantor? Tem que ligar, não vale no WhatsApp, não vale ligar no WhatsApp aqui da Rádio Rural. Não vale, tem que discar, pega aí, abra o teu telefone aí no ligação e você vai ligar pra mim caso você conhecer a música que vai estar tocando. E aí você vai dizer. A música é opcional, mas tem que falar pra mim quem é o cantor, tá, gente? Quem é o cantor? Então tá valendo a partir de agora aqui no nosso programa.
1: Quem é o cantor?
0: A brincadeira de hoje.
1: Quem é o cantor?
0: Quem é o cantor? Quem é o cantor, tá bom? Vai valer uma geometria presente da Concórdia Auto Center, o cheirinho pro carro, o adesivo pro carro. Ainda vai ter o presente aqui, que é um marcador de livro. E ainda o ímã de geladeira com os telefones de emergência. O kitzinho aqui vai pra quem acertar quem é o cantor. Vamos lá então, produção. Quem é o cantor?
1: Quem é o cantor?
0: Tá valendo? A partir de agora tem que discar pra mim 3030.

0: fácil. Liga pra gente.
1: Alô, alô.
0: Opa, boa noite.
1: Certo, Lucas.
0: Tudo bem.
2: Quem é o cantor?
1: Ah. Se não me engano, é Felipe Dilon.
0: Quem que tá falando?
1: Vande.
0: Ô, Vande, tem certeza?
1: Felipe Dilon.
0: Felipe Dilon acertou, Vande. Vamos ver se tu lembra qual que é a música.
1: Agora a música não sei.
0: Musa do Verão.
1: Musa do Verão.
0: Valeu, Vande. Retira o teu prêmio aqui na rádio.
1: Obrigado aí.
0: Valeu, valeu, Vande. Essa foi fácil, hein? Quem é o cantor?
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0: Relembrando os anos 2000, ou melhor, 2003, dono de um dos maiores sucessos do verão brasileiro em 2003, ele conquistou o país com seu estilo pop e o seu jeito descontraído. A música Musa do Verão virou um verdadeiro fenômeno e até hoje desperta nostalgia em quem viveu aquela época. O ano era 2002.

0: E vai ter mais um hoje, Quem é o Cantor? Então fica ligadinho que já, qualquer momento pode ter mais um Quem é o Cantor. Valeu, Vande, faturou presente aqui na programação da Noite da Rural.
1: Verdade, verdade, Lucas. Essa música estourou muito
0: tempo. É, tocou demais, hein?
1: Eu dei uma sumida, né?
0: É.
1: Deu uma sumida da...
0: É verdade. Aliás, essa foi uma das únicas músicas de destaque nacional do Felipe Dillon. Valeu, Vande, parabéns. Cláudio Melchior, do Catarina Fontana, tá concorrendo à caixa térmica. Até às 20h30 o sorteio. O Patslaf de Arabutã, boa noite.
2: Ô, Lucas Lazarinho, aqui é o Poletão, tá?
0: Ô,
2: eu quero concorrer à garrafa térmica da FESPAR.
0: Caixa térmica.
2: É o daqui do Poleto, tá? Um abraço.
0: Valeu. Silmar Pereira, Linha Bela Vista, Itá, também tá no sorteio. 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
3: Meu Lucas, eu tô meio confuso. É garrafa térmica, caixa de cerveja, é codorna?
0: É caixa térmica, Edicleia Varoto tá participando do presente da FERPAR. Me coloca no sorteio, Vanderlei Palas. Boa sorte, até às 20h30 você participa. Atendendo pedidos, Rony e Robson, Circo da Vida.

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1: 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Fábio Ezenharte e os amigos em Ipumirim, no Vale da Produção, fazendo churrasco. Mandaram foto pra gente, concorrendo à caixa. Gerson Weber, do Petrópolis, boa sorte, Gerson. Irani da Silva, concorrendo por aqui também, o presente da Ferpar.
2: É Maria Leocádia. Fernandes, do Puente do Sol. Gostaria de concorrer à caixa térmica da Ferpar.
1: Valeu, Maria, valeu. Obrigado pela audiência, tá concorrendo. Toca Casa de Caboclo. Quero concorrer à caixa da Ferpar. É o Alex. Valeu, Alex. Pedindo música. O Jandir Kutikoski.
3: Queria que você rodasse pra mim Cadeira Amiga do Barreiro.
1: Boa, boa pedida. Se dá tempo, eu toco. Claudemir Chaves. É da Expresso Mata Junta. Tá em Resende, no Rio de Janeiro, na escuta. Quer concorrer à caixa térmica e tá pedindo No Estilo. Música do Porca Véia. Ô, Chaves, no Rio de Janeiro, RJ aí curtindo a gente. Toca uma música. Minha Volta, Dirceu Bento de Lima. É Milionário José Rico pedindo aqui, Dirceu. Valeu, grande abraço.
4: Lucas.
1: Oi.
4: Tudo bem?
1: Tudo.
4: É Neuza Antunes do bairro Vista Alegre.
1: Ô, Neuza.
4: Queria concorrer à caixa térmica. Eu queria a música do Amado Batista, Folha Seca.
1: Boa, boa pedida. Se dá tempo, eu rodo sim. Neuza Brickman tá concorrendo aqui, boa sorte. O Júlio do Rio Grande tá pedindo Esse Cara Sou Eu com DJ Fátima. Falou aqui que a regravação ficou muito boa. Júlio de Erechim, grande abraço, Júlio. Se dá tempo, eu rodo com o maior prazer aqui, tá bom, Júlio? 30-30-93-70, são muitos os pedidos.
5: Opa, boa noite, Lucas. Aqui é Silvão Michel, de Coronel Teixeira, Marcelo Ramos. Gostaria de participar também do sorteio e gostaria de ouvir uma música. Confuso e Soberano, Seu Retrato. Agradeço se for atendido.
1: Ô, Silvano!
5: Boa noite, Lucas. Eu gostaria de participar do sorteio da caixa térmica aí da Ferpar. Beleza?
1: Gilberto e Gilmar, roda aí a música Fala de Deus. Adão Jânio da Silva Dias, do bairro Bom Pastor. Tá concorrendo, presente da Ferpar. 30-30-93-70, as últimas participações aqui. Quem mandou, se você mandou, mesmo que o Lucas não falou ao vivo, tá concorrendo, tá, gente? Quero concorrer, Lucas, presente da Ferpar, Renato, a Marla e o Renato de Arabutã, manda um alô, valeu, a Neiva, Power também na audiência. 20:30, todos que mandaram estão concorrendo, tá, gente? Ah, mas tu não falou meu nome, fica tranquilo, a gente sorteia através do número do WhatsApp. Então, se você mandou, boa sorte que está no sorteio, boa sorte a todos. Já, já a gente informa quem faturou a caixa térmica. Já, já tem mais um Quem é o Cantor e pode levar presentes na hora.

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8: 20:36, 20:36. Já eu anuncio quem foi o ganhador. A gente tá ainda carregando as mensagens aqui pro sorteio. Tá bom, gente? Do nosso sorteador. Foram 310 participações para concorrer à caixa térmica marca Mor, 18 litros na cor vermelha, a tampa é branca, presente da Ferpar. Gente, e muita economia, descontos na caixa térmica e outros produtos na Ferpar, amanhã no Fair Show e também na quinta, são 2 dias. Vamos trazer mais um, quem é o cantor? Quem é o cantor? Essa aqui, será que vai ser fácil? Não sei se vai ser tão fácil. Essa ou esse cantor, né? Vamos lá então, quem é o cantor aqui na programação? Valendo então a geometria presente da Concórdia Auto Center. 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Vamos lá?
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8: Quem é o cantor tem que discar, ligar 3030-9370 pra gente aqui. De mãos a...

0: cantou.
1: Gente, não é no WhatsApp, tá? Eu informei inúmeras vezes aqui, não é no WhatsApp. Oi, boa noite. Aqui é na ligação. Com quem eu falo?
2: Oi, boa noite.
1: Oi, boa noite.
0: Quem é o cantor?
1: Ah.
2: É Paula Fernandes?
1: Não, não é, não é, não é, não é.
2: Bom, tá bom.
1: Obrigado pela tua participação, tá bom, querida? Ó, desligou. Vai lá, mais um trechinho, mais um trechinho. Disca 30309370. Não é no WhatsApp, abençoadinho. É ligando 30309370. Não atrapalha a minha música.

0: Gente, se eu falei que não é no WhatsApp, não é no WhatsApp, não vou atender. Oi, agora sim, aqui na ligação sim, boa noite.
1: É o Lucas.
0: É, sim, sou eu, é o Lucas. Quem que tá falando?
1: A Camille Vitorine.
0: Fala da onde, Camille?
1: Linha Alvorada.
0: Linha Alvorada. E eu te pergunto, quem é o cantor?
2: Quem é o cantor?
1: Hã? Lucas.
0: Ah, Luca, acertou. Ela que é a cantora aqui, então. Tá bom? Retira o teu prêmio aqui na Rádio Rural.
1: Tá bom.
0: Tá bom. Como que é teu nomezinho? Repete.
1: Camille Vitória Esbaraíne.
0: Camila Vitória Esbaraíne. Então tá bom. Valeu, Camille.
1: Tchau.
0: Tchau, obrigado.

Gente, a participação ela tem que valer no 3030-9370, discando, ligando, porque o nosso WhatsApp é conectado com o nosso computador que a gente toca as músicas. Então, se você ligar, além de atrapalhar, eu não consigo colocar o monitor no meu ouvido, né? Não rola, então tem que discar. Eu tenho aqui umas 20 ligações, não rola, gente, tem que discar. É, tem que discar, 3030-9370. Hoje encerrou, tá bom? Obrigado a todos que participaram. Tô nem aí na voz da Luca, de Luca, aliás, foi um dos maiores sucessos de 2003, liderando paradas de sucesso e conquistando as rádios de todo o Brasil. Com uma mensagem de independência e autoestima, a canção virou um hino para muita gente e até hoje é lembrada como um dos grandes clássicos do pop brasileiro. Mais um trechinho.

0: Então, quem faturou os presentes aqui de quem é o cantor, a brincadeira de toda terça, foi o Vander e também a nossa pequena ouvinte aí, ela que participou, a Camille, tá bom? Já, já eu informo depois do intervalo quem faturou a caixa térmica.
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0: 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Previsão do tempo, Ronaldo Coutinho, como fica o tempo pro decorrer da semana, Coutinho?
1: Amanhã, mesma situação, fresco de manhã, um pouco de calor à tarde, de manhã a chance de chuva é pequena, não ausente, e à tarde pode ter alguma chuva ou trovada isolada na região. Pequena chance de alguma coisa forte, pontual, granizo e vento. Mantém assim também na quinta e na sexta-feira, chuva na madrugada amanhã, com queda na temperatura, melhora à tarde. No sábado, pode até começar com tempo seco, mas depois vem chuva, e domingo também tem chuva e período de melhora. É um fim de uma sexta e um fim de semana com temperatura mais baixa. Provavelmente vai ter mais chuva semana que vem. Está começando a se desenhar um quadro mais aguado para a semana que vem também. Da Climatea, Ronaldo Coutinho.
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0: Gente, um sucesso de programação, 310 participações, o WhatsApp, 310. Obrigado a todos que participaram e concorreram no programa de hoje. Brigadão mesmo, gente.
6: Tudo bem? Tudo certo?
0: Tudo bem.
6: Eu tava sumida uns par de dias.
0: Que houve, menina?
6: Lá onde eu tava, não escuto um rádio.
0: Aonde?
6: Mas eu não podia ter mandado mensagem pra vocês, mas... Não dava, porque tava sempre ocupado.
0: Tava onde?
6: Ocupada. Mas hoje estou disponível para mandar mensagem para vocês aí. Tudo de bom, um abraço, Luquinha, nota 10. Já tinha saudade de escutar teu programa. Mas hoje estou em casa já. Tô escutando, cheguei, já liguei o rádio, Luquinhas, pra escutar teu programa. Já tava com saudade de escutar teu programa, escutar o rádio.
0: Tá bom, querida.
6: Lá onde eu tava, eles não escutam o rádio.
0: Aonde daí que tu tava,
6: menina? Eu fiquei sem rádio, 5 dias sem escutar rádio. Tudo de bom, que é igual no vídeo. Minha tá falando, mas é Castelo Branco.
0: Opa, mandou 8 minutos de áudio, mas não falou de que ela tá, fez suspense. Valeu, Ivone. Vamos lá pro ganhador de hoje, o ganhador ou a ganhadora.
7: Aonde que a senhora estava que não pegava a rádio, dona?
0: É, onde que ela estava?
6: Eu tava em Castelo Branco, cuidando de uma mulher.
0: Entendi.
6: Sim, eu tava em Castelo Branco, fazendo companhia pra uma mulher, entendi, idosa.
0: Valeu, querida. Vamos lá, então. De 310 mensagens, número 202 faturou aqui, 202. Do final. 776457. Neuza Scheffler de São Luís faturou a caixa térmica presentaço da Ferpar. Obrigado, Neuza, pela sua participação. E a senhorita acaba de faturar uma caixa térmica Mor novinha, presente da Ferpar. Valeu, Neuza. Obrigado às 310 participações.
6: Obrigado, meu querido Luquinha. Também.
0: gente. Obrigado pelo seu carinho, pela sua audiência, pela sua participação. Beijo no seu coração. Antes da música, eu quero dar um recado por aqui, falar lá do meu amigo Pazini. 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Vamos trazer a última de hoje. Vamos trazer Luan Santana aqui no programa Amigos pela Fé. 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
6: Excelente noite, bom descanso, tudo de bom. Até amanhã, de noite, de novo, que amanhã vou estar escutando, tô em casa, numa boa.

Deus quiser e há de permitir, amanhã a gente volta para mais um programa. Beijo no teu coração, fique bem, que Deus proteja a todos. Tchau, gente. Boa noite. Tchau, tchau.

0: Está no ar a Voz do Brasil. As notícias do governo federal que movimentaram o país no dia de hoje.
1: Olá, boa noite.
0: Boa noite para você que nos acompanha em todo o país.
1: Terça-feira, 4 de agosto de 2026.
0: Vamos aos destaques do dia.
1: Saúde mental e BETS.
0: SUS vai oferecer 100 mil teleatendimentos por mês a pessoas com dificuldades relacionadas a jogos e apostas. Thaís Araújo.
2: O serviço funciona como porta de entrada para a rede de atenção psicossocial e disponibiliza orientação, acompanhamento profissional e apoio também aos familiares.
1: E a propaganda e publicidade de BETS deve trazer alertas ao consumidor.
0: Quem conversa com a gente sobre isso é a secretária de Prêmios e Apostas do Ministério da Fazenda, Daniele Correia.
3: Você tem, aposta não é investimento. A outra é, apostar pode causar dependência. E uma questão de que apostar faz você perder dinheiro. Então é justamente nessa perspectiva, seja da saúde mental, seja da saúde financeira.
1: Crimes no ambiente digital.
0: Operações identificam grupos envolvidos em crime de ódio e incentivo à violência. Márcia Fernandes.
4: O Laboratório de Operações Cibernéticas atuou na análise de evidências digitais e na articulação entre as forças de segurança envolvidas.
1: Hoje, na apresentação da Voz do Brasil, Luciana Vasconcelos e Luciano Seixas.
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1: Foram realizadas duas operações para desarticular grupos criminosos que utilizam plataformas digitais para disseminar violência e propagar discursos de ódio.
0: As operações foram executadas em conjunto com as polícias civis de diferentes unidades da federação.
1: E os resultados foram apresentados hoje. Os detalhes você vai ouvir agora na reportagem de Márcia Fernandes.
4: A operação Rede Interrompida da Polícia Civil do Distrito Federal apura a existência de uma organização extremista que utilizava comunidades do aplicativo Telegram para planejar atos violentos e disseminar conteúdos preconceituosos contra determinadas raças, religiões e também contra mulheres. O diretor de Operações Integradas e de Inteligência do Ministério da Justiça e Segurança Pública, Anchieta Neri, destacou algumas das medidas adotadas.
5: A partir dessa articulação, a gente teve medidas de busca cumpridas em 8 estados da federação. A gente cumpriu algumas medidas de internação provisória e um mandado de prisão. O que se investiga ou o que se apurou não diz respeito meramente a opiniões, mas sim à própria intolerância e planejamento de atos severos de violência. Por isso,